0: Uma hora no continente e na Madeira. Meia-noite nos Açores. Edição da jornalista Rita Colasso.
1: O Presidente da República promulgou o decreto que altera a lei da nacionalidade, mas defende que devia ter existido maior consenso em torno das alterações no Parlamento. Os motivos para a promulgação da lei são explicados numa nota publicada no site da Presidência esta noite e onde António José Seguro deixa alguns avisos. A jornalista Inês Ameixa sintetiza esta nota da Presidência.
2: O Presidente da República tinha até este domingo para promulgar ou vetar as alterações à Lei da Nacionalidade que foram aprovadas na Assembleia da República pelo PSD, Chega, Iniciativa Liberal e CDS-PP. António José Seguro decide-se pela promulgação de uma lei que prevê agora critérios mais apertados e o aumento dos prazos para adquirir a nacionalidade portuguesa, mas deixa alguns reparos. Apesar da maioria de direita parlamentar que aprovou a lei, o Presidente considera que devia ter existido maior consenso em torno das linhas gerais e sem marcas ideológicas do momento. Na nota publicada no site da Presidência, pode ler-se também que a lei é ainda assim promulgada porque as mudanças não impedem a imprescindível proteção humanitária e a desejável integração das crianças e dos menores nascidos em Portugal, filhos de imigrantes, nomeadamente no acesso à saúde e à educação. Mais à frente, novo aviso de Belém. António José Seguro defende também que é preciso garantir que os processos pendentes não são efetivamente afetados pelas alterações à lei da nacionalidade. Caso contrário, tal poderia constituir uma indesejável quebra de confiança no Estado ao nível interno e externo, pode ler-se na mensagem. O Presidente Seguro sublinha ainda que é importante que a contagem dos prazos legalmente fixados para a obtenção da nacionalidade não seja afetada pela morosidade do Estado.
1: Os argumentos do Presidente da República, que promulgou esta noite as alterações à Lei da Nacionalidade, aprovadas no Parlamento pela maioria de direita, a aguardar decisão do Tribunal Constitucional. Está outro diploma, que também seguiu para Belém, e que altera o Código Penal para criar a pena acessória de perda de nacionalidade, isto depois do pedido de fiscalização preventiva pedido pelo Partido Socialista. A campanha da sardinha arrancou há uma hora. O ministro da Agricultura e do Mar também está a bordo de uma traineira. Há uma hora o repórter Joaquim Reis dava conta do arranque da safra.
3: E é a nova safra, a nova campanha da sardinha que arranca. Ministro da Agricultura e do Mar, José Manuel Fernandes, que se vaticina para esta campanha Portugal, vai ter a sardinha que necessita para o consumidor, para a sua indústria?
4: Eu estou convencido que vai ter a sardinha que nós tanto gostamos e que necessitamos. Tenho excelentes expectativas para esta safra que hoje se inicia.
3: Ora, e para estas primeiras horas da nova campanha da sardinha, aqui saindo numa embarcação da pesca do Cerco da Figueira da Foz, o próprio ministro vai à pesca. É para dar sorte aos pescadores?
4: Eu tenho por hábito a proximidade desde sempre que exerci funções. E no fundo o meu lema é ouvir para melhor decidir, é ver. Olha, por exemplo, aqui já havia algumas coisas que eu próprio vou querer melhorar. E portanto isso é extremamente importante para a decisão.
3: Muito obrigado. Ministro José Manuel Fernandes, Ministro do Mar, da Agricultura também, de saída aqui do Porto da Figueira para estas primeiras horas da campanha da sardinha.
1: Repórter Joaquim Reis a acompanhar este arranque. Esta embarcação deve chegar ao Porto de Pesca da Figueira da Foz por volta das 7 da manhã, mais ou menos daqui a 6 horas. Os pescadores admitem que a sardinha pode ficar mais cara este ano, uma vez que a cota de pesca é mais baixa, menos 960 toneladas do que no ano anterior. O que também já está mais caro desde a meia-noite é o preço do gasóleo, que sobe 8 cêntimos e meio por litro. A gasolina aumenta 6 cêntimos. A escalada de preços está a reacender a pressão política sobre o governo. O Partido Socialista vai pedir audições no Parlamento às associações que representam o setor dos combustíveis para perceber as preocupações com os preços disparados pela guerra no Médio Oriente. O PS volta a defender a descida do IVA sobre os combustíveis. O navio de cruzeiro, onde morreram 3 pessoas com antivírus, está agora ao largo de Cabo Verde. As autoridades sanitárias cabo-verdianas prestaram este domingo assistência ao cruzeiro holandês Hondios, que está parado a alguma distância do porto, da praia. Esta embarcação fazia a ligação entre a Argentina e Cabo Verde. Alguns profissionais de saúde com equipamento de proteção integral subiram a bordo deste navio para avaliar a situação, mas não vai haver desembarque de passageiros ou tripulantes no arquipélago. A Organização Mundial de Saúde confirmou um caso de antivírus em laboratório e há outros 5 casos suspeitos. Das 6 pessoas afetadas, 3 morreram e uma está em cuidados intensivos na África do Sul. Um passageiro britânico de 69 anos foi hospitalizado em Joanesburgo e testou positivo. O antivírus é transmitido por roedores e pode provocar febres hemorrágicas, mas não é transmissível entre humanos. A Marinha dos Estados Unidos vai começar esta segunda-feira a escoltar navios de países terceiros através do Estreito de Hormuz. Donald Trump anunciou hoje o projeto Liberdade. Diz que os navios de países não envolvidos no conflito com o Irão vão ser guiados em segurança. O presidente americano escreveu na Truth Social, uma rede social, que está a ter discussões muito positivas com o Teherão, que podem levar a algo positivo para todos. Desde 8 de abril que está em vigor um cessar-fogo, mas as negociações paralisaram. No futebol, o Rio Ave Gil Vicente deste domingo deu um empate a 0 em Vila do Conde num jogo da jornada 32. Apesar de ter deixado escapar 3 pontos, o treinador do Rio Ave, Sotiris Chiladopoulos, mostrou-se satisfeito.
5: In terms of a game, I think it was a very beautiful game to watch. I think that
6: foi um excelente jogo. Os adeptos apreciaram e estamos satisfeitos com a mentalidade de tentar conquistar os 3 pontos.
1: Do lado do Gil Vicente, o técnico César Peixoto não escondeu a frustração, mas acredita que ainda é possível sonhar com o 5º lugar no campeonato.
7: E a frustração faz parte. Amanhã eles vão ter folga, 2 dias agora, e arrancamos mais uma semana para defrontar o Arouca, mais um jogo difícil. À semelhança do que é esta liga no final do campeonato, são os jogos todos difíceis, mas com certeza vamos estar confiantes e a querer lutar por seus pontos novamente. Continuámos na luta, verdade que podíamos ter passado à frente com os mesmos pontos, mas temos bola braço para o Famalicão, mas o futebol é mesmo isto, há 2 jogos, o futebol é muito rico em surpresas, enquanto houver vida, enquanto houver competição, nós vamos competir.
1: 0-0 no jogo entre o Rio Ave e Gil Vicente, ainda neste domingo. O Tondela venceu o Casa Pia por 1-0, já o Sporting de Braga acabou empatado a uma bola com o Estoril Praia. Lá fora, no futebol, a 3 jornadas do fim do campeonato, o Inter de Milão sagrou-se campeão de Itália pela 21ª vez. O Inter venceu o Parma por 2-0. Em Espanha, o Real Madrid bateu hoje fora o Espanhol por 2-0, com Vinícius Júnior a marcar os golos e a impedir que o Barcelona festejasse já o título de campeão.
0: Edição da jornalista Rita Colasso. 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
10: Boa madrugada, bom início de semana com a RTP Antena 1, já a seguir a segunda parte de Alma Lusa com Edgar Canelas.
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10: E agora retomamos.

0: 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Em Sydney, neste momento, são 19 graus centígrados.
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1: Notícias da Austrália para hoje na sua Rádio Portuguesa. A polícia da Nova Gales do Sul está a investigar um incidente grave nos subúrbios de Rosemeadow, em Sydney, onde 3 pessoas morreram e uma 4ª permanece em estado crítico no hospital após um ataque violento durante a madrugada. Um homem foi detido no local e as autoridades de segurança garantem que não existe uma ameaça contínua para a comunidade, enquanto os detetives tentam agora determinar a motivação por trás deste trágico acontecimento. Em Alice Springs, a polícia do território do Norte confirmou a descoberta do corpo de uma criança de 5 anos que estava desaparecida, encerrando uma busca exaustiva que envolveu equipas de resgate e voluntários locais. O governo do território enfrenta agora novas pressões políticas para abordar a crise de segurança e os problemas sociais na região central da Austrália, com o Partido Nacional a exigir medidas mais rigorosas. O cenário político nacional está hoje focado no estado de Vitória, onde a população da circunscrição de Farrer vai às urnas para uma eleição suplementar que poderá testar a popularidade dos principais partidos. A subida do partido Uma Nação nas sondagens recentes e o debate sobre o custo de vida são os temas centrais desta votação, cujos resultados serão acompanhados de perto pelo Governo Federal em Canberra. Novos dados económicos revelam que a inflação na Austrália atingiu o seu nível mais alto desde 2023, aumentando as preocupações das famílias sobre os preços nos supermercados e as rendas. A rede de supermercados Woolworths emitiu um aviso sobre o impacto da subida dos preços dos combustíveis nas margens de lucro, o que poderá levar a novos aumentos nos bens de primeira necessidade nos próximos meses. O Comissário Real para o Antissemitismo apresentou um relatório provisório ao governo australiano, recomendando medidas urgentes para proteger as comunidades religiosas e educativas em todo o país. O documento destaca um aumento preocupante de incidentes de ódio e pede uma reforma legislativa para garantir que as instituições de ensino permaneçam locais seguros para todos os estudantes. No setor da construção, o inquérito oficial sobre o Sindicato da Construção, Florestas, Marítima, Minas e Energia revelou novas alegações de intimidação e conluiu em grandes projetos de infraestrutura. Testemunhos ouvidos esta semana sugerem que práticas de coação têm inflacionado os custos de construção em milhões de dólares, provocando apelos da oposição para uma intervenção federal direta no sindicato. A atriz Rebel Wilson negou hoje as acusações de bullying e assédio num tribunal federal, no âmbito de um processo de difamação relacionado com a sua estreia na realização cinematográfica. Os advogados da acusação alegam que a estrela de Hollywood conduziu uma campanha de difamação contra colegas de trabalho, enquanto a defesa de Wilson afirma que as alegações são infundadas e prejudiciais à sua carreira internacional. No plano internacional, os ataques aéreos de Israel no Líbano causaram 41 vítimas mortais nas últimas 24 horas, agravando a crise humanitária na região do Médio Oriente. Apesar dos esforços diplomáticos, as negociações de paz entre o Irão e as potências ocidentais continuam no impasse, enquanto o novo líder supremo iraniano afirma que o país deve preparar-se para uma luta económica prolongada. A Ucrânia está a monitorizar de perto as atividades militares na fronteira com a Bielorrússia, à medida que os ataques russos com mísseis continuam a atingir infraestruturas civis ucranianas. Relatórios de inteligência sugerem que as forças ucranianas estão a desenvolver novas capacidades de defesa aérea, numa tentativa de travar a ofensiva de Moscovo que se intensificou durante este fim de semana. No Brasil, as chuvas torrenciais no nordeste do país provocaram pelo menos 6 mortos e deixaram milhares de pessoas desalojadas devido às inundações repentinas. As equipas de emergência estão a trabalhar para resgatar residentes isolados e o governo brasileiro já declarou o estado de calamidade em várias cidades afetadas pela destruição de estradas e habitações. E são estas as notícias da Austrália para hoje aqui na sua Rádio Portuguesa.

0: Ju,
1: oi.
0: Vamos almoçar? Vamos.
1: Tá tudo bem?
0: Tá.
1: Bora.
2: São 11 horas e 23 minutos.

0: 3 horas no continente e na Madeira. 2 horas nos Açores. Edição do jornalista Pedro Guilherme.
1: O Presidente da República promulgou o decreto que altera a lei da nacionalidade, embora defende que devia ter existido um maior consenso em torno das alterações no Parlamento. Os motivos para a promulgação da lei são explicados numa nota publicada esta noite no site da Presidência, onde António José Seguro deixa avisos. Inês Ameixa.
2: O Presidente da República tinha até este domingo para promulgar ou vetar as alterações à lei da nacionalidade que foram aprovadas na Assembleia da República pelo PSD, Chega, Iniciativa Liberal e CDS-PP. António José Seguro decide-se pela promulgação de uma lei que prevê agora critérios mais apertados e o aumento dos prazos para adquirir a nacionalidade portuguesa, mas deixa alguns reparos. Apesar da maioria de direita parlamentar que aprovou a lei, o Presidente considera que devia ter existido maior consenso em torno das linhas gerais e sem marcas ideológicas do momento. Na nota publicada no site da Presidência, pode ler-se também que a lei é ainda assim promulgada porque as mudanças não impedem a imprescindível proteção humanitária e a desejável integração das crianças e dos menores nascidos em Portugal, filhos de imigrantes, nomeadamente no acesso à saúde e à educação. Mais à frente, novo aviso de Belém. António José Seguro defende também que é preciso garantir que os processos pendentes não são efetivamente afetados pelas alterações à lei da nacionalidade. Caso contrário, tal poderia constituir uma indesejável quebra de confiança no Estado ao nível interno e externo, pode ler-se na mensagem. O Presidente Seguro sublinha ainda que é importante que a contagem dos prazos legalmente fixados para a obtenção da nacionalidade não seja afetada pela morosidade do Estado.
1: Os argumentos do Presidente da República, que promulgou esta noite as alterações à Lei da Nacionalidade, aprovadas no Parlamento pela maioria de direita. Quanto ao outro diploma, que também seguiu para Belém, com alterações ao Código Penal para criar a pena acessória da perda de nacionalidade, falta conhecer uma decisão do Tribunal. A Marinha dos Estados Unidos começa esta segunda-feira a escoltar navios de países terceiros através do Estreito de Hormuz. Donald Trump anunciou o chamado Projeto de Liberdade através das redes sociais e garantiu que as embarcações de nações não envolvidas no conflito com o Irão poderão ser guiadas em segurança. O presidente dos Estados Unidos diz também que tem mantido discussões muito positivas com Teherão, que podem levar a um desfecho benéfico para todas as partes. Está em vigor um cessar-fogo desde o passado dia 8 de abril, mas as negociações estão num impasse nos últimos dias. Os ministros das Finanças da Zona Euro reúnem-se esta segunda-feira em Bruxelas para coordenar as respostas orçamentais aos impactos económicos da guerra no Irão. O conflito, que dura há mais de 2 meses, comprometeu o fornecimento de petróleo e gás à União Europeia, com consequências para a economia e a inflação a subir. A reunião ocorre numa altura em que a maior parte dos Estados-membros tem pouca margem orçamental, por ser a segunda crise energética num espaço de 4 anos. No caso português, o Comissário Europeu Valdis Dombrovskis admitiu recentemente que o país poderá ter alguma margem de manobra devido à situação orçamental sólida, mas admite impactos nos preços dos combustíveis e no poder de compra. E a semana começa com os combustíveis mais caros. O preço do gasóleo aumenta cerca de 8 cêntimos por litro, enquanto a gasolina sobe 6 cêntimos. Esta nova escalada de preços está a reacender a pressão política sobre o governo. O PS vai pedir audições no Parlamento às associações que representam o setor dos combustíveis. O objetivo é avaliar o impacto da subida dos preços devido ao conflito no Médio Oriente. Nesta ofensiva política, o PS volta também a defender a descida do IVA sobre os combustíveis como medida para mitigar os custos para os consumidores. Desde a meia-noite que já é possível pescar novamente sardinha. A pesca esteve suspensa desde dezembro para proteger o pescado. Reabre agora com um limite de cerca de 33.400 toneladas, de acordo com o Ministério da Agricultura e do Mar. O momento do arranque da safra foi testemunhado pelo repórter Joaquim Reis, no porto da Figueira da Foz.
3: E é a nova safra, a nova campanha da sardinha que arranca. Ministro da Agricultura e do Mar, José Manuel Fernandes, que se vaticina para esta campanha, Portugal vai ter a sardinha que necessita para o consumidor, para a sua indústria?
4: Eu estou convencido que vai ter a sardinha que nós tanto gostamos e que necessitamos. Tenho excelentes expectativas para esta safra que hoje se inicia.
3: Ora, e para estas primeiras horas da nova campanha da sardinha, aqui saindo numa embarcação da pesca do Cerco da Figueira da Foz, o próprio ministro vai à pesca. É para dar sorte aos pescadores?
4: Eu tenho por hábito a proximidade desde sempre que exerci funções. E no fundo o meu lema é ouvir para melhor decidir, é ver. Olha, por exemplo, aqui já havia algumas coisas que eu próprio vou querer melhorar. E portanto isso é extremamente importante para a decisão.
3: Muito obrigado. Ministro José Manuel Fernandes, Ministro do Mar, da Agricultura também, de saída aqui do Porto da Figueira para estas primeiras horas da campanha da sardinha.
1: O repórter Joaquim Reis a acompanhar o arranque da safra da sardinha. Esta embarcação deve chegar ao porto de pesca da Figueira da Foz ao início da manhã. Os pescadores admitem que a sardinha pode ficar mais cara, uma vez que a cota de pesca deste ano é mais baixa, menos 960 toneladas em comparação com o ano passado. No futebol, jornada 32, Rio Ave e Gil Vicente empataram este domingo a 0 em Vila do Conde. Apesar da equipa ter deixado escapar os 3 pontos em casa, no treinador do Rio Ave, Sotiris Seoidopoulos, mostrou-se satisfeito com a exibição.
5: Foi um excelente jogo. Os adeptos apreciaram e estamos satisfeitos com a mentalidade de tentar conquistar os 3 pontos.
1: Do lado do Gil Vicente, o técnico César Peixoto não escondeu a frustração pelo resultado, mas garantiu que ainda acredita ser possível chegar ao 5º lugar no campeonato.
6: E a frustração faz parte. Eles vão ter folga 2 dias agora e arrancamos mais uma semana para defrontar o Arouca, mais um jogo difícil. À semelhança do que é esta liga no final do campeonato, são os jogos todos difíceis. Com certeza vamos estar confiantes e a querer lutar por os 3 pontos novamente. Continuamos na luta.
1: No 0-0 no Rio Ave Gil Vicente. Também este domingo o Tondela venceu o Casa Pia por 1-0, com o gol da vitória a surgir aos 68 minutos de jogo. Já o Sporting Braga não foi além do empate a 1-0 frente ao Estoril Praia. A equipa da linha conseguiu o gol de igualdade já nos minutos finais da partida. A jornada 32 termina mais logo com o Sporting a jogar com o Vitória Sport Clube Guimarães em Alvalade. No futebol internacional, o Inter de Milão sagrou-se campeão de Itália pela 21ª vez na história. A 3 jornadas do fim do campeonato, o Inter garantiu o título após vencer o Parma por 2-0. Em Espanha, o Real Madrid foi à Catalunha vencer o Espanhol por 2-0 e impediu outro clube catalão, o Barcelona, de festejar já o título do campeonato.
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0: Vocês duetaram bom esse final, hein?
1: Rapaz.
2: Mas dueta bom toda vez, esse cara...
1: Ah, moleque!
3: 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Em Sydney, neste momento, são 18 graus centígrados.
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2: Notícias da Austrália para hoje na sua Rádio Portuguesa. A polícia da Nova Gales do Sul está a investigar um incidente grave nos subúrbios de Rosemeadow, em Sydney, onde 3 pessoas morreram e uma quarta permanece em estado crítico no hospital após um ataque violento durante a madrugada. Um homem foi detido no local e as autoridades de segurança garantem que não existe uma ameaça contínua para a comunidade, enquanto os detetives tentam agora determinar a motivação por trás deste trágico acontecimento. Em Alice Springs, a polícia do território do norte confirmou a descoberta do corpo de uma criança de 5 anos que estava desaparecida, encerrando uma busca exaustiva que envolveu equipas de resgate e voluntários locais. O governo do território enfrenta agora novas pressões políticas para abordar a crise de segurança e os problemas sociais na região central da Austrália, com o Partido Nacional a exigir medidas mais rigorosas. O cenário político nacional está hoje focado no estado de Vitória, onde a população da circunscrição de Farrer vai às urnas para uma eleição suplementar que poderá testar a popularidade dos principais partidos. A subida do Partido Uma Nação nas sondagens recentes e o debate sobre o custo de vida são os temas centrais desta votação, cujos resultados serão acompanhados de perto pelo Governo Federal em Canberra. Novos dados económicos revelam que a inflação na Austrália atingiu o seu nível mais alto desde 2023, aumentando as preocupações das famílias sobre os preços nos supermercados e as rendas. A rede de supermercados Woolworths emitiu um aviso sobre o impacto da subida dos preços dos combustíveis nas margens de lucro, o que poderá levar a novos aumentos nos bens de primeira necessidade nos próximos meses. O Comissário Real para o Antissemitismo apresentou um relatório provisório ao governo australiano, recomendando medidas urgentes para proteger as comunidades religiosas e educativas em todo o país. O documento destaca um aumento preocupante de incidentes de ódio e pede uma reforma legislativa para garantir que as instituições de ensino permaneçam locais seguros para todos os estudantes. No setor da construção, o inquérito oficial sobre o Sindicato da Construção, Florestas, Marítima, Minas e Energia revelou novas alegações de intimidação e conluiu em grandes projetos de infraestrutura. Testemunhos ouvidos esta semana sugerem que práticas de coação têm inflacionado os custos de construção em milhões de dólares, provocando apelos da oposição para uma intervenção federal direta no sindicato. A atriz Rebel Wilson negou hoje as acusações de bullying e assédio num tribunal federal, no âmbito de um processo de difamação relacionado com a sua estreia na realização cinematográfica. Os advogados da acusação alegam que a estrela de Hollywood conduziu uma campanha de difamação contra colegas de trabalho, enquanto a defesa de Wilson afirma que as alegações são infundadas e prejudiciais à sua carreira internacional. No plano internacional, os ataques aéreos de Israel no Líbano causaram 41 vítimas mortais nas últimas 24 horas, agravando a crise humanitária na região do Médio Oriente. Apesar dos esforços diplomáticos, as negociações de paz entre o Irão e as potências ocidentais continuam no impasse, enquanto o novo líder supremo iraniano afirma que o país deve preparar-se para uma luta económica prolongada. A Ucrânia está a monitorizar de perto as atividades militares na fronteira com a Bielorrússia, à medida que os ataques russos com mísseis continuam a atingir infraestruturas civis ucranianas. Relatórios de inteligência sugerem que as forças ucranianas estão a desenvolver novas capacidades de defesa aérea, numa tentativa de travar a ofensiva de Moscovo que se intensificou durante este fim de semana. No Brasil, as chuvas torrenciais no nordeste do país provocaram pelo menos 6 mortos e deixaram milhares de pessoas desalojadas devido às inundações repentinas. As equipas de emergência estão a trabalhar para resgatar residentes isolados e o governo brasileiro já declarou o estado de calamidade em várias cidades afetadas pela destruição de estradas e habitações. E são estas as notícias da Austrália para hoje aqui na sua Rádio Portuguesa.

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0: Uma salva de palmas, Marcos Mioto. Que guitarrista maravilhoso.
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0: Uma salva de palmas para o melhor guitarrista desse Brasil, Marcos Mioto.

0: Em Sydney, 1:38.
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1: São 5 horas 4 nos Açores.
2: O Presidente da República promulgou a Lei da Nacionalidade, mas faz reparos ao projeto aprovado pela direita parlamentar. António José Seguro quer que os processos pendentes não sejam afetados pelas mudanças. Esteve suspensa desde dezembro para proteger a espécie. A nova campanha da pesca da sardinha começou à meia-noite. A bordo de uma traineira, o Ministro da Agricultura e do Mar, José Manuel Fernandes, acredita que a safra vai correr bem.
1: Esta hora com 11 graus em Coimbra, 12 em Braga, Faro, Lisboa e Porto com 13 graus, são 14 em Ponta Delgada e 18 no Funchal. Estas são as notícias, edição de Pedro Guilherme.
2: O Presidente da República promulgou o decreto que altera a Lei da Nacionalidade, mas defende que devia ter existido maior consenso à volta das alterações no Parlamento. Os motivos para a promulgação da lei são explicados numa nota publicada esta noite no site da Presidência, onde António José Seguro deixa avisos, Inês Ameixa.
3: O Presidente da República tinha até este domingo para promulgar ou vetar as alterações à Lei da Nacionalidade que foram aprovadas na Assembleia da República pelo PSD, Chega e Iniciativa Liberal e CDS-PP. António José Seguro decide-se pela promulgação de uma lei que prevê agora critérios mais apertados e o aumento dos prazos para adquirir a nacionalidade portuguesa, mas deixa alguns reparos. Apesar da maioria de direita parlamentar que aprovou a lei, o Presidente considera que devia ter existido maior consenso em torno das linhas gerais e sem marcas ideológicas do momento. Na nota publicada no site da Presidência, pode ler-se também que a lei é ainda assim promulgada porque as mudanças não impedem a imprescindível proteção humanitária e a desejável integração das crianças e dos menores nascidos em Portugal, filhos de imigrantes, nomeadamente no acesso à saúde e à educação. Mais à frente, novo aviso de Belém. António José Seguro defende também que é preciso garantir que os processos pendentes não são efetivamente afetados pelas alterações à Lei da Nacionalidade. Caso contrário, tal poderia constituir uma indesejável quebra de confiança no Estado ao nível interno e externo, pode ler-se na mensagem. O Presidente Seguro sublinha ainda que é importante que a contagem dos prazos legalmente fixados para a obtenção da nacionalidade não seja afetada pela morosidade do Estado.
2: As explicações do Presidente da República, que promulgou esta noite as alterações à Lei da Nacionalidade, aprovadas no Parlamento pela maioria de direita. Quanto ao outro diploma, que também seguiu para Belém, que altera o Código Penal para criar a pena acessória de perda de nacionalidade, falta conhecer a decisão do Tribunal. A Marinha dos Estados Unidos começa esta segunda-feira a escoltar navios de países terceiros através do Estreito de Hormuz. Donald Trump anunciou o chamado Projeto de Liberdade através das redes sociais e garantiu que as embarcações de nações não envolvidas no conflito com o Irão serão guiadas em segurança. O presidente dos Estados Unidos escreveu que tem mantido discussões muito positivas com o Teherão, que podem levar a um desfecho benéfico para todas as partes. Está em vigor um cessar-fogo desde o passado dia 8 de abril, embora as negociações tenham sofrido impasse nos últimos dias. Os ministros das Finanças da Zona Euro reúnem-se hoje em Bruxelas para coordenar as respostas orçamentais aos impactos económicos da guerra no Irão. O conflito, que dura há mais de 2 meses, comprometeu o fornecimento de petróleo e gás à União Europeia, com consequências para a economia e inflação. A reunião ocorre numa altura em que a maior parte dos Estados-membros tem pouca margem orçamental, por ser a segunda crise energética em apenas 4 anos. No caso português, o comissário europeu Valdis Dombrovskis admitiu recentemente que o país poderá ter alguma margem de manobra devido à situação orçamental sólida, mas admite impactos nos preços dos combustíveis e no poder de compra. Desde a meia-noite que já se pesca novamente sardinha. A pesca estava suspensa desde dezembro para proteger a espécie. Reabre agora com um limite de cerca de 33.400 toneladas, de acordo com o Ministério da Agricultura e do Mar. O momento do arranque da safra foi testemunhado pelo repórter Joaquim Reis no porto da Figueira da Foz.
4: E é a nova safra, a nova campanha da sardinha que arranca. Ministro da Agricultura e do Mar, José Manuel Fernandes, que se vaticina para esta campanha Portugal, vai ter a sardinha que necessita para o consumidor, para a sua indústria?
5: Eu estou convencido que vai ter a sardinha que nós tanto gostamos e que necessitamos. Tenho excelentes expectativas para esta safra que hoje se inicia.
4: Ora, e para estas primeiras horas da nova campanha da sardinha, aqui saindo numa embarcação da pesca do cerco da Figueira da Foz, o próprio ministro vai à pesca. É para dar sorte aos pescadores?
5: Eu tenho por hábito a proximidade desde sempre que exerci funções. E no fundo o meu lema é ouvir para melhor decidir, é ver. Olha, por exemplo, aqui já havia algumas coisas que eu próprio vou querer melhorar. E portanto isso é extremamente importante para a decisão.
4: Muito obrigado. Ministro José Manuel Fernandes, Ministro do Mar, da Agricultura também, de saída aqui do Porto da Figueira para estas primeiras horas da campanha da sardinha.
2: O repórter Joaquim Reis a acompanhar o arranque da safra da sardinha. Esta embarcação deve chegar ao porto de pesca da Figueira da Foz por volta das 7 da manhã. Os pescadores admitem que a sardinha pode ficar mais cara, uma vez que a cota de pesca deste ano é mais baixa, são menos 960 toneladas do que no ano anterior. O navio de cruzeiro holandês Ondios, onde morreram 3 pessoas vítimas de antivírus, encontra-se agora ao largo de Cabo Verde. As autoridades sanitárias do arquipélago prestaram assistência este domingo à embarcação, que está parada a alguma distância do porto da praia. O navio fazia ligação entre a Argentina e Cabo Verde quando o surto foi detectado. Profissionais de saúde equipados com proteção integral subiram a bordo para avaliar a situação, mas o governo cabo-verdiano já garantiu que não haverá desembarque de passageiros ou tripulantes. A Organização Mundial da Saúde confirmou um caso de antivírus em laboratório e há mais 5 casos suspeitos. Das 6 pessoas afetadas, 3 morreram, uma encontra-se em cuidados intensivos na África do Sul. Trata-se de um passageiro britânico de 69 anos que foi hospitalizado em Joanesburgo com teste positivo. O antivírus é transmitido através do contacto com roedores e pode provocar febres hemorrágicas. As autoridades recordam, no entanto, que o vírus não é transmissível entre seres humanos. No futebol, jornada 32, Rio Ave e Gil Vicente empataram este domingo a 0 em Vila do Conde. Também este domingo, o Tondela venceu Casa Pia por 1-0, com o gol da vitória a surgir aos 68 minutos de jogo. Já o Sporting Braga não foi além do empate a 1-0 frente ao Estoril de Praia, com a equipa da linha a marcar o gol da igualdade já nos minutos finais da partida. A jornada 32 termina mais logo com o Sporting a jogar com o Vitória Sport Clube Guimarães em Alvalade. O jogo é às 8:15 da noite e o relato é aqui na rádio.
1: Editou Pedro Guilherme. 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Boa segunda-feira, são 5:08, muito bom dia, sou José Candeias, com Ana Narciso e Guilherme Marques.
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1: Boa semana para si.
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É uma grande canção esta do Paulo Gonzo, é a última da janela do meu quarto, se calhar ainda está no quarto. Muito bom dia, uma boa semana e vamos lá então vivê-la e na rádio através do 213820033, 213820034, onde se encontra, como começa a semana, isto é viagem de segunda-feira. Vamos lá então aqui até, quem sabe, receber quem venha pela primeira vez. Mais 351, se está fora de Portugal, 213820033, 213820034.

0: Inês Apenas.
1: Sinto muito.
0: Lançado como disco Antena 1. Muito bom dia, são 5:15.
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0: As suas mensagens, e quem sabe até manifestando vir em direto, de qualquer forma, até de voz, um minuto, minuto e meio, e chegam Facebook, José Candeias, o WhatsApp aqui da RTP Antena 1, 912-120-501.

0: E já o primeiro contacto desta manhã, de segunda-feira, arrancando a semana, através aqui do 213820033, 213820034. Portanto, vamos falar-lhe assim que tivermos aqui a sua inscrição, e já temos aí até a primeira ouvinte, posso chamar. Muito bom dia, Ana Gouveia. Bem-vinda logo no arranque da semana.
1: Eu queria ter falado da semana passada, mas não consegui.
0: Faz na semana atual.
1: Faço agora, exato.
0: Olha, Ana Gouveia, e como é que a senhora prevê esta semana e agora neste tempo? Como é que vai fazendo a sua vida? Já mais fora de casa ou não, Ana?
1: Já um bocadinho mais fora de casa, apesar que eu saio muito pouco hoje em dia. Como tenho tempo para comprar as coisas, os meus filhos, os meus netos, acabo por sair um pouco, porque não é porque não posso sair, poder posso, mas canso muito e agora já me sabe deitar em casa, né? E fico mais tempo em casa, mas gosto de dar uns passeios, e ia até a falar, de dar um passeio que eu gostaria muito de dar, era um passeio pelos Açores.
0: Nunca foi aos Açores?
1: Nunca fui aos Açores. Veja lá no Chico São Tomé, conheço Angola, conheço Moçambique, conheço Guiné, não conheço.
0: E a Madeira?
1: Madeira conheço. Mas Açores não conheço.
0: Ouça, Ana, permita-me, nestas coisas, ressalva sempre. Quantos anos a senhora tem?
1: 77.
0: Se ainda a desafiassem, ia aos Açores?
1: Ah, pois ia. Então eu tive uma tia minha, que agora já morreu, que com 80 e tal anos foi o filho da Angelina, que também era bem maluco.
0: O filho também era bem maluco?
1: Não.
0: Bem.
1: Convidou a mãe para ir passar um Natal à Rússia e a minha tia foi, porque eu dizia como ela gostava muito do bar ali e o bar de Warsaw era muito ruim ainda hoje. Então,
0: gostava muito, então, do balé, o balé russo.
1: Uau. E então, em nome disso, foi aos 90 e tal anos fazer essas
0: coisas. E não me diga que ainda foi, portanto, àquela grande teatro do Bolshoi. Ouça, Ana, e a senhora tinha condições?
1: Senhora, não sou Ana.
0: Como diz, desculpe?
1: Senhora, não sou Ana.
0: Ah, senhora, não, não senhora, senhora. Olhe, minha senhora. Acha que a nível, por exemplo, isto, quando toca avião e estas situações, há que haver um aconselhamento. Em termos da sua saúde, o seu bem-estar, conseguia ainda fazer uma viagem de avião e depois lá nos Açores, obviamente, dentro da circunstância, dar o seu passeio, mas conseguia ir até aos Açores, Ana?
1: Eu acho. Sim,
0: olha que bem. Então vamos lá. Ouça lá. Não acha que é melhor a gente marcar já uma consulta com o médico ou com a médica para ele certificar que está tudo bem, que já é meio caminho andado?
1: Eu tenho consultas e sou vigiada.
0: Ok.
1: Como os meus problemas é de uma perna que fui operada logo em pequenina, de um acidente que fiquei com dificuldade de andar, mas do coração e do resto não tenho nada. Estou também até agora.
0: Então pronto, são 9 ilhas, portanto a senhora não vai a todas elas, de certeza. Duas ou três. Aquela, olha, São Miguel, pronto, é a porta de entrada, por exemplo. Pode entrar pela horta, ou até pode entrar pela quinta inteira. Mas ouça, Ana, se puder, cumpra ainda esse destino na sua vida, porque é preferível a senhora continuar a dizer eu já fui aos Açores do que estar naquela... Epá, gostava tanto de ir. Portanto, se tiver quem a acompanhe, se houver alguém que vá consigo, opa, arranque o avião, fica à sua espera.
1: Olha, eu também só queria dizer, para terminar, que a gente está preparado das viagens e de boa vida, mas eu também me preocupo e acho que dentro do que pudermos cada um, ver se conseguimos fazer qualquer coisa pela paz, pelo menos entre os amigos, entre os próximos, a ver se espalha uma onda de paz por todo lado.
0: Ou seja, começamos por nós próprios, não é, Ana?
1: Exato.
0: Oh, Ana, um beijo muito grande. Obrigada. Oh, Ana, e ouça, quem dirá... Aliás, vamos fazer assim, que é para isto a gente apertar mais o tempo. Quem sabe se num próximo contacto me vem dizer que já marcou uma viagem para os Açores.
1: Exato, quem sabe.
0: Oh, ouça, então é assim, a senhora que nessa altura vai dizer-me que sim senhor, já está confirmado, eu depois vou lhe dizer onde é que a senhora come bem, está bem?
1: Ah, ótimo, isso é muito bom, mulher.
0: Tem alguma limitação? Tem alguma limitação de comida ou não?
1: Não, não tenho nenhuma.
0: Também não tenho problemas, que a comida nos Açores, toda ela é boa e saudável.
1: E até feita no chão, não é?
0: Olha, se quiser no chão, no ar, ela vai toda. A senhora prefere peixe ou carne?
1: Peixe.
0: Está no sítio certo. Oh, Ana, um beijo. Tenha um ótimo dia, minha cara.
1: Boa semana para você.
0: Obrigado, igualmente.
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0: E está a começar bem com senhoras, pois hoje tenho uma senhora aqui na produção do programa, portanto é caso para dizer, quando falarem com Ana Narciso, deem-lhe as boas-vindas. Maria Fátima Cunha, bom dia, minha senhora.
3: Bom dia, senhor Candeia, está tudo muito bem com o senhor, já estou a ouvir, todo bem disposto, graças a Deus.
0: Até a senhora está?
3: Graças a Deus, olha, vai-se andando, é mais um dia.
0: Então como é que foi o seu fim de semana por aí?
3: Oh, senhor Candeias. É sempre, está muito sozinho e depois eu moro aqui, moro a 2 quilómetros mesmo de Irmelo.
0: Ah, ok.
3: Esquece de dizer, é assim um bocadinho, mas pronto, quase.
0: E não anda,
3: passou,
0: ouça, e não anda gente, aí a passar à sua porta para ir ver lá aí o rio e essas quedas?
3: A Ponte Romana temos bastante trânsito, temos sim senhor, passa muita gente, mas...
0: Mas passam mesmo perto da sua casa, Maria?
3: Sim. A estrada fica mesmo na beira da minha estrada.
0: Em que alturas do ano...
3: Minha casa, oh, sim. Tá.
0: Em que alturas do ano é que vai mais gente aí, para ver as fisgas?
3: É quase todo o ano, senhor Candeias. É quase todo o ano, temos aqui muitas excursões, muito trânsito aqui. Autocarros a vir aqui faz os trilhos.
0: Boa. Olha, Ana, mas há alturas em que tem mais água, por exemplo, no verão tem menos água, mas deita sempre, não deita?
3: Sempre, sempre água, sempre água. De inverno, quando chovia, aquilo ia de monte a monte.
0: Olha.
3: E agora tenho o senhor Presidente da Câmara, fez lá um passadiço nas fisgas, de Irmelo.
0: Já lá foi?
3: Um passadiço. Já foi?
0: Não, se a senhora já lá foi ver o passadiço.
3: Já, sim, senhora.
0: E que tal?
3: Olha, para mim... Um pouco mudou porque eu já lá ia a pé quando tinha mais saúde, não é?
0: Boa, então lá.
3: Já ia ver aquelas grandes frases.
0: A senhora cresceu aí?
3: Sim, sim.
0: Então quando a senhora era...
3: E tenho bastante recordações das fisgas.
0: É isso que... Pois! Então quando vocês eram novos, o que é que vocês iam lá... Ouvintes, isto para quem, a novidade, é sempre algo a descobrir. Que é assim, as fisgas é um nome que dão a umas quedas de água apertadas. Como é que se chama o rio, Maria de Fátima?
3: Olo.
0: O rio?
3: Olo.
0: Olo, rio Olo. Olha, só o nome do rio é interessante. O rio Olo...
3: Olo.
0: O-L-O.
3: O-L-O.
0: Exatamente, o rio Olo. E que ali naquela zona, em Ermelo, o rio é estrafegado pelas rochas e as quedas de água são muito bonitas. Como é que a senhora, quando era nova, vivia essa zona? O que é que se passava, Maria de Fátima?
3: Meu Candeias, tinha, antes de ir para a escola, às 9 horas, tinha que ir buscar um molho de lenha, um pequenino, pronto. E mais a minha mãe e umas tias minhas, íamos lá pertinho buscar, bem vimos as quedas a caírem. Íamos lá buscar lenha antes de ir para a escola. Mas é uns poucos quilómetros de lá das fisgas a Irmelo.
0: Mas quando eram Maria de Fátima, mas quando eram assim, já mais novitos, em idade de brincadeira, a criançada ia para lá ou era perigoso?
3: Era perigoso,
0: pois.
3: No rio. E antigamente, no meu tempo, não havia grande liberdade para ir ver o que se passava, senhor Candeias.
0: Porque...
3: Havia sempre qualquer coisa que os pais davam a fazer, para a gente ajudar a fazer o pouco que fizéssemos.
0: Pois.
3: Era trabalho.
0: Pois, exatamente. Ou era havia escola, ou era escola, ou era escola, ou era ajudar os pais, não era?
3: Ah, sim.
1: sim.
0: É a vida, é a vida.
1: Então, é a vida, é a vida.
0: Mas,
1: é verdade.
0: Ouça, para o bem, fiquemos apenas para o bem, ainda bem que essa zona tem essa descoberta, tem esses passadiços, isso é uma forma de levar gente, pronto, e ajudar a desenvolver até o concelho. Quando se visita, gasta-se dinheiro também, não é, Maria de Fátima?
1: Ah, sim. Temos ali um belo restaurante
0: Está sempre cheio.
1: Está sempre cheio.
0: Boa.
1: Está sempre cheio.
0: Ah, bem. Então pronto, é onde eu vou almoçar com a senhora, então.
1: Pode ser, porque não. Pode ser.
0: O que é que eu lá como com a senhora?
1: Diga.
0: O que é que a gente lá come?
1: Como? Cabrito, por encomenda, quer dizer, faz tudo ela.
0: Pronto,
1: é cabrito, é posta, é
0: caseiro, assim mesmo é que é.
1: É dita cabidela da nossa terra. É muitas coisas que ela
0: ainda
1: faz.
0: Bem,
1: ela é uma grande artista, uma cozinheira.
0: Pronto, e é isto que traz gente. Oh, minha cara Maria de Fátima, um beijo. Quer dizer mais alguma coisa?
1: Olha, senhor Candeia, só queria mandar um beijinho, porque
0: pois
1: tenho a minha família toda em Lisboa, tinha cá a minha irmã, mas foi embora.
0: Sim.
1: E para toda a minha família e para todo o mundo que nos está a ouvir. Que há muita gente que está a ouvir a antena 1.
0: Pois está, até a vizinha saiu do lado.
1: Mesmo, há muita gente que diz, ah, você falou no rádio, ouvi. É, estão a ouvir, não é?
0: E então quer dizer que a Maria de Fátima...
1: Gente, tudo, e um bom dia para toda a gente.
0: Você, então quer dizer que a Maria de Fátima já é em Ermelo?
1: Eu também um grande abraço.
0: A senhora já é famosa em Ermelo, então?
1: Muita sou assim para aqui, assim, uma pátria, uma pobre com 83 anos.
0: Um beijo, Maria de Fátima. Deus, bom dia, muito obrigado, boa semana. Bom, vamos lá, a previsão do tempo para hoje, o Instituto Português do Mar e da Atmosfera. Vamos ter no norte e centro céu muito nublado, e vão trazer aguaceiros dispersos, fracos, mais frequentes no litoral, a norte de Peniche, e também durante a tarde no interior. Pode até haver algumas trovadas lá para o extremo norte. O vento é-se moderado, temos aí também em algumas zonas do norte e centro a possibilidade de nevoeiro, neblinas, e quanto ao sul, também a partir do meio da tarde o céu já se torna pouco nublado, até lá há aguaceiros fracos e dispersos, a norte, portanto, isto no Baixo Alentejo até meio da tarde. Quanto à previsão para a Madeira, vamos ter céu muito nublado, com um período de chuva mais intensa durante a tarde. E para os Açores, vai ser um dia com boas abertas. Máximas, Faro, Porto Santo e Funchal com 22 graus, Évora e Beja a máxima de 21, 20 Santarém, Setúbal e Horta, 19 Castelo Branco, Lisboa e Sagres, 18 graus Braga, Aveiro, Coimbra, Sines e Ponta Delgada, 17 para Bragança, Leiria e Porto Alegre, Santa Cruz das Flores e Angra do Heroísmo, 16 para Viana do Castelo e para o Porto, 15 para Vila Real, Viseu 14, Guarda 12, 10 graus para as Penhas Douradas.

0: Os Capitão Fausto, 25 minutos para as 6 da manhã.
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0: Bom dia, Daniel Ferreira.
5: Olá, Zé Candeias.
0: Você já está recomposto?
5: Já estou a trabalhar.
0: O que é que você faz?
5: Estou a caminho. Trabalho numa empresa de grandes.
0: Na eletro?
5: Tenho um amigo meu que já falou que conheci o Zé Manel.
0: Zé Manel, portanto, ou seja, você é mais um que trabalha nas grandes, não é?
5: Exatamente.
0: Em Braga?
5: Em Braga.
0: O que é que você lá faz mesmo, propriamente?
5: Não, eu estou em viagem, eu trabalho em Espanha.
0: Ah, então mas também no transporte de jantes para cá e para lá, Daniel?
5: Exatamente.
0: Ah, portanto, como o colega, sim.
5: O problema é para o Alentejo.
0: E você vai para a Espanha?
5: Estou a chegar à Cerdanha.
0: Mas vai para a Espanha então, não é, Daniel?
5: Badajoz.
0: Ok. Pois, você como tem melhor perna, mandam-no para mais longe.
5: É isso.
0: Ouvintes, o Daniel é muito maluco. Porque é um grande profissional, bate aí a estrada, leva e traz jantes, porque em Braga é que as consertam, mas o homem tem umas grandes e boas pernas. Então, onde é que nós estivemos a correr, Daniel?
5: Em Boston.
0: Na maratona de Boston.
5: Mas eu não corri seis décadas. E quem correu foi o meu irmão, eu fui prestar assistência.
0: Ah, é?
5: É.
0: Então quer dizer, o Daniel, cada vez que o irmão vai, portanto, alguma prova, vai sempre com ele?
5: Pode ser a partir de cima, em Tóquio, em Londres, Chicago e agora em Boston.
0: E porquê que vai com ele?
5: Eu preciso de assistência.
0: E assistência a que nível?
5: De tudo, de...
0: Deixa de ouvir. Daniel, diz que vai, portanto, ou seja, apoiá-lo na logística, nessas coisas todas, é isso?
5: Exatamente.
0: E como é que correu a maratona para o irmão?
5: Ele completou as seis majors. As seis majors, que é as seis maratonas mais...
0: As maiores?
5: As maiores, que é Berlim, Londres, Chicago, Nova York, Boston... E se ele já vai entrar para a sétima agora.
0: E você?
5: Agora vai, ele vai... Sim,
0: Também vai a Sydney com ele?
5: Não, já fui.
0: Ah, já fui. Epa, então, mas diga-me...
5: Eu falei consigo.
0: Pois, exatamente. Ô Daniel, então vamos lá ver uma coisa. Na impossibilidade para já de falar com o humano, e quem sabe até numa oportunidade teria todo o gosto, o seu irmão, como é que se chama?
5: É Arthur.
0: Como?
5: Arthur.
0: Arthur Ferreira?
5: Arthur Ferreira.
0: E ele costuma ir a estas provas integrado numa equipa, individualmente? Como é que é o percurso de atleta do seu irmão, Daniel?
5: Ele tem um contacto, que é uma senhora da Venezuela, que arranja assim esses percursos, que às vezes... Para entrar numa maratona você tem que ter os mínimos. Entrar em Boston tinha que ter no mínimo 3 horas e 10. E ele tinha. E através dessa senhora arranja também.
0: Portanto, tem sido sempre um percurso ligado, portanto, aqui ao atletismo. Diga?
5: Desculpa, interrompeu.
0: Diga.
5: Peço perdão, portanto. Eu uma altura já falei consigo que ela foi já todos os países do mundo. E ele foi para ir à Coreia do Norte, sendo que se inscreveu na maratona para visitar esse país, não conseguia entrar.
0: Não conseguiu?
5: Conseguiu, já
0: foi. Ah, através da maratona foi à Coreia do Norte também.
5: Exatamente.
0: E epá, vai ser muito interessante. Fala aí.
5: Já falei a ele. Ele vai já um dia desse vai entrar em contato com você.
0: Ah, vou ter muito gosto e orgulho de ter aqui então aí essa presença. Olhe, Carlos, e há quantos anos, perdão, Daniel, há quantos anos é que apoia o seu irmão nestas maratonas, nestas grandes corridas?
5: É desde 2004, mas não é só maratona, nós vamos ver todos os campeonatos do mundo de Portugal. Vamos sempre apoiar a seleção. Estamos na Alemanha em 2006, na África do Sul em 2010, na Ucrânia em 2012, no Brasil em 2014, na França quando fomos campeões, na Rússia em 2018, no Qatar, e agora vamos para os Estados Unidos.
0: Pois, agora é para os Estados Unidos, não é, Daniel?
5: A voltar.
0: Então, e para os Estados Unidos, onde é que vocês esperam ir? Isto depende onde nós jogarmos, mas...
5: O pessoal vai jogar dois batidos e uma em Miami.
0: Em? Miami?
5: Duas e uma em Miami.
0: Pronto, olha, duas boas no Texas, portanto, e na Flórida, está bem.
5: Estive lá agora.
0: Pois, você, ouça, e nesta oportunidade que você tem de acompanhar o seu irmão, por exemplo, no caso de Boston, isto já que a viagem, e já que estamos do lado de lá, aproveitamos e vamos conhecer, portanto, um pouco do país e outras zonas também, é Daniel?
5: Visitamos sete estados.
0: Sete?
5: Estamos sete estados.
0: Sete estados em 15 dias?
5: Sim.
0: E para vocês é assim, chegaram e fizeram um carinho
5: Bahamas, e às Bahamas também.
0: E Bahamas, isso foi tudo a muito a correr, portanto vocês já levam o traquejo da correria. Muito bem, está bom. Olha, Daniel, e isto lá está, é uma luta, mas depois quando chega esta oportunidade de ir com o irmão, apoiá-lo e pronto, também trazer-lhe um pouco para si, isto também sabe bem, não é? Ainda por cima, conhecendo um mundo tão diferente que ele é, não é, Daniel?
5: É verdade, olha, posso dizer uma coisa?
0: Diga.
5: Eu estive em New Orleans e eu acho que aquilo é a sua cara.
0: Em New Orleans? Porquê? Porquê que é a minha cara?
5: Porque você gosta de boa música, aquilo é só música na rua.
0: Exatamente.
5: É a sua cara.
0: Exatamente, portanto, a New Orleans, portanto, é uma cidade da música. E uma cidade. É exatamente o jazz, aquele swing todo, aquilo é muito bom. Meu caro Daniel, olha, agora boa viagem. Isto, o destino é Espanha. Quando é que se regressa ao Minho? É no final da semana, é?
5: Não, amanhã à noite já estou em Braga.
0: Ah, pois, vocês vão e vêm rapidamente, está bem.
5: Nós somos conhecidos com os preços das artes rápidos, bons. A palavra das artes é conhecida como rápido e bom.
0: Ah, falta aí uma palavra, também falta aí outra palavra já agora.
5: Qual?
0: Barato.
5: Não, todos mais caros.
0: E eu percebi, porque às vezes o barato pode dizer, se calhar é barato, também é uma boa forma de enganar. É caro, deve ser bom. Oh, meu caro Daniel, dê um abraço ao seu irmão, sério, e eu reforço o convite para ele vir falar comigo dessa experiência. Só uma pergunta ainda agora relacionada com o assunto, a nível de conquistas, medalhas, troféus, isto pode não ser às vezes tão importante, porque é bom é participar e ir a estas provas, mas a nível de conquistas, há alguma que destaca do seu irmão, Daniel?
5: É terminar a maratona.
0: Pelo menos chegar ao fim, não é?
5: Já é uma conquista.
0: Já é uma conquista, exatamente. Dê-lhe um abraço e outro para si, meu amigo. Boas viagens, bom trabalho.
5: Posso só mandar um abraço para o Zé Manel, para o meu amigo?
0: Para ele e para os minhotos todos.
5: Ai, para os bracareses, para o Braga, quinta-feira vamos ganhar para chegar Afinal,
0: está bom! O Norte está a dar-lhe! O Porto, o Porto já conquistou, Deus queira que vocês também avancem e forte, está bem, Daniel?
5: O Braga é que tem que ganhar.
0: Pronto, e a gente torce. Meu amigo, um abraço, boa viagem, uma boa semana. Foi um gosto. Um abraço ao Mano. Adeus, Maninho, muito obrigado.

0: Beatriz Pessoa.
1: Bom dia, Antena 1. Bom dia, José Candeias e sua equipa. Um abraço para todos os ouvintes, para todos os trabalhadores. Uma boa semana para todos. E um abraço para o pessoal do teatro, para a Isabel do Baratojo, para a Zaya, para o Lionel Alves e para o Salvador Passos. Para toda essa gente do teatro, uma boa semana, um abraço para todos. Candeias, sempre na escuta.
0: Muito obrigado. Obrigado por existir. Obrigado, um abraço, uma boa semana. Elsa Teixeira, bom dia. E esta senhora começa cedo, logo aí a trabalhar e coisas de cozinha, porque isto há que render na vida. Fazendo aí as suas iguarias. Um beijo, tudo bom, bom trabalho, Elsa. Obrigado pela mensagem aqui no WhatsApp. Por isso, vamos escutar mais uma.
2: Bom dia, Zé Candeias e família de Antena 1. Aqui fala o José Alberto, mais uma viagem a Bilbao, é caso para dizer, vira o disco que toca o mesmo, e boa semana para toda a gente. Abraços.
0: Obrigado, Zé Alberto. Vá, boa viagem, uma boa semana, outra para escutar. Olha,
3: bom dia, amigos José Candeias, ótima emissão, feliz dia para si e para todos os ouvintes. Um abraço, eu sou a Maria José Mascarenhas Leiria.
0: Muito bem, obrigado Maria José. Bom dia, José Candeias, ao pessoal da Roda, incluindo eu aqui, Renato Rego, o Fora de Horas, em viagem desde a Armação de Pera até a Mora, Seixal. Ontem aqui a Armação houve um evento, uma exposição de veículos clássicos. Cumprimentos para o meu sogro, o José Marques, que está na Amora. Não perde o único programa. Oh, meu amigo, então se você vem aqui até a Amora, olhe, eu mando um abraço daqui e você dá-lhe outro daí. As mensagens chegam no WhatsApp aqui da RTP Antena 1, 912-120-501, José Candeias no Facebook, do Porto, António Fontes, bom dia António, a cidade do Porto, também a despertar-se para a vida. Depois tem aqui o Tiago Cláudio, diz, é bom o turismo para Ermelo, o pior é o lixo. Eu bem me queria parecer. Eu bem me queria parecer, né, Tiago? Pois, às vezes é essas as circunstâncias. Uma boa semana também para a Flor Bela Mota, escutando em... Olha, esta é outra Orleans. Aliás, chama-se New Orleans porque foi a influência francesa. Aqui é Orléans. Bom dia, Flor Bela Mota. Rui Santos, olá Rui, bom dia também. Bom trabalho aí nos vinhedos da Mielhada. Olha, Rui, viu o seu patrão na televisão. Numa peça que fizeram sobre vinho, já não sei qual foi o canal, e disse, olha, e lembrei-me de si, nem de propósito, sim senhor, portanto teve ali uma boa explicação, só veio ilustrar, só veio dar imagem àquilo que você já aqui também nos ilustrou. Um abraço aí para todos vós, bom trabalho. E porque não está longe da minha ilhada, é só descer mais um bocado, que é bem para sul, em Sor está o Carlos Ramos. Obrigado pelas vossas mensagens, elas vêm texto de voz até um minuto e meio, e também a pretensão de vir aqui ao vivo no WhatsApp 912-120.

uma boa segunda-feira, excelente semana. Depois das 6, continuando aí com o auditório, que vem até à rádio, estreando-se até sempre aquela situação que vai acontecendo, o ritmo da vida, 213820033, 213820034.

0: Este pátio das camélias de Júlio Pereira, que nos juntamos às 6 da manhã desta segunda-feira, 4 de maio, em que o Instituto Português do Mar e da Atmosfera prevê aqui no continente uma diminuição da nebulosidade a partir da tarde. Mas vamos ter aguaceiros no norte e centro, são dispersos e até pode haver algumas trovoadas no extremo norte. Quanto à previsão da Madeira, é também de aguaceiros, mais intenso até durante a tarde. Nos Açores, o dia é sem chuva, embora com algum vento em São Miguel e em Santa Maria. Faro, Porto Santo e Funchal com 22 graus. Évora e Beja 21, Santarém, Setúbal e Horta a máxima é de 20. 19, Castelo Branco, Lisboa e Sagres. 18 graus, Braga, Aveiro, Coimbra, Sines e Ponta Delgada. 17 para Bragança, Leiria e Porto Alegre. Também para Santa Cruz das Flores e Angra do Heroísmo. 16 graus, Viana do Castelo e Porto. Vila Real 15, Viseu 14, Guarda 12 e 10 para as Penhas Douradas.
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0: São 6 horas, 5 nos Açores.
1: O Presidente da República promulgou a Lei da Nacionalidade, mas faz reparos ao projeto aprovado pela direita parlamentar. Esteve suspensa desde dezembro para proteger a espécie. A nova campanha da pesca da sardinha começou à meia-noite. Greves dos trabalhadores da saúde hoje e amanhã foram decretados serviços mínimos.
0: Esta hora com 11 graus em Coimbra, 12 em Braga, estão 13 graus em Lisboa, Porto, Faro e Ponta Delgada e o Funchal agora com 18. Edição das 6, Pedro Guilherme.
1: Os trabalhadores da saúde iniciam uma greve de 2 dias para reivindicar melhores salários e condições dignas de trabalho. Segundo o pré-aviso do Sindicato Nacional dos Trabalhadores, dos Serviços e Entidades com Fins Públicos, a greve de hoje e amanhã abrange todos os profissionais de saúde, independentemente do vínculo ou carreira. Com esta paralisação, o sindicato exige do Governo e das entidades empregadoras a reposição dos pontos retirados no âmbito do sistema de avaliação, bem como a contratação urgente de pessoal. Foram decretados serviços mínimos para esta greve, que tem também uma manifestação marcada para esta manhã junto ao Hospital de Santa Maria em Lisboa. O Presidente da República promulgou o decreto que altera a Lei da Nacionalidade, mas defende que devia ter existido maior consenso em torno das alterações no Parlamento. Os motivos para a promulgação da lei são explicados numa nota publicada ontem à noite no site da Presidência, onde António José Seguro deixa avisos. Inês Ameixa.
2: O Presidente da República tinha até este domingo para promulgar ou vetar as alterações à Lei da Nacionalidade que foram aprovadas na Assembleia da República pelo PSD, Chega, Iniciativa Liberal e CDS-PP. António José Seguro decide-se pela promulgação de uma lei que prevê agora critérios mais apertados e o aumento dos prazos para adquirir a nacionalidade portuguesa, mas deixa alguns reparos. Apesar da maioria de direita parlamentar que aprovou a lei, o Presidente considera que devia ter existido maior consenso em torno das linhas gerais e sem marcas ideológicas do momento. Na nota publicada no site da Presidência, pode ler-se também que a lei é ainda assim promulgada porque as mudanças não impedem a imprescindível proteção humanitária e a desejável integração das crianças e dos menores nascidos em Portugal, filhos de imigrantes, nomeadamente no acesso à saúde e à educação. Mais à frente, novo aviso de Belém. António José Seguro defende também que é preciso garantir que os processos pendentes não são efetivamente afetados pelas alterações à Lei da Nacionalidade. Caso contrário, tal poderia constituir uma indesejável quebra de confiança no Estado ao nível interno e externo, pode ler-se na mensagem. O Presidente Seguro sublinha ainda que é importante que a contagem dos prazos legalmente fixados para a obtenção da nacionalidade não seja afetada pela morosidade do Estado.
1: Os argumentos do Presidente da República, que promulgou ontem à noite as alterações à Lei da Nacionalidade, aprovadas no Parlamento pela maioria de direita. Quanto ao outro diploma, que também seguiu para Belém, que altera o Código Penal para criar a pena acessória da perda de nacionalidade, falta conhecer a decisão do Tribunal. A Marinha dos Estados Unidos começa hoje a escoltar navios de países terceiros através do Estreito de Hormuz. Donald Trump anunciou o chamado Projeto de Liberdade através das redes sociais e garantiu que as embarcações de nações não envolvidas no conflito com o Irão serão guiadas em segurança. O presidente dos Estados Unidos escreve que tem mantido discussões muito positivas com o Teherão que podem levar a um desfecho benéfico para todas as partes. Está em vigor um cessar-fogo desde o passado dia 8 de abril, embora as negociações tenham sofrido um impasse nos últimos dias. Os ministros das Finanças da Zona Euro reúnem-se hoje em Bruxelas para coordenar as respostas orçamentais aos impactos económicos da guerra no Irão. O conflito, que dura há mais de 2 meses, comprometeu o fornecimento de petróleo e gás à União Europeia, com consequências para a economia e o aumento da inflação. A reunião ocorre numa altura em que a maior parte dos Estados-membros têm pouca margem orçamental, por ser a segunda crise energética no espaço de 4 anos. No caso português, o comissário europeu Valdis Dombrovskis admitiu recentemente que o país poderá ter alguma margem de manobra devido à situação orçamental sólida, mas admite impactos nos preços dos combustíveis e no poder de compra. A semana começa precisamente com os combustíveis mais caros. O preço do gasóleo aumenta cerca de 8 cêntimos por litro, enquanto que a gasolina sobe 6 cêntimos. Esta nova escalada de preços está a reacender a pressão política sobre o governo. O PS vai pedir audições no Parlamento às associações que representam o setor dos combustíveis. O objetivo é avaliar o impacto da subida dos preços devido ao conflito no Médio Oriente. Nesta ofensiva política, o PS volta também a defender a descida do IVA sobre os combustíveis como medida para mitigar os custos para os consumidores. Desde a meia-noite que já se pesca novamente sardinha. A pesca estava suspensa desde dezembro para proteger a espécie. Reabre agora com um limite de cerca de 33.400 toneladas, segundo o Ministério da Agricultura e do Mar. O momento do arranque da safra ao início da madrugada foi testemunhado pelo repórter Joaquim Reis no porto da Figueira da Foz.
3: E é a nova safra, a nova campanha da sardinha que arranca. Ministro da Agricultura e do Mar, José Manuel Fernandes, que se vaticina para esta campanha Portugal, vai ter a sardinha que necessita para o consumidor, para a sua indústria?
4: Eu estou convencido que vai ter a sardinha que nós tanto gostamos e que necessitamos. Tenho excelentes expectativas para esta safra que hoje se inicia.
3: Ora, e para estas primeiras horas da nova campanha da sardinha, aqui saindo numa embarcação da pesca do cerco da Figueira da Foz, o próprio ministro vai à pesca. É para dar sorte aos pescadores?
4: Eu tenho por hábito a proximidade desde sempre que exerci funções. E no fundo o meu lema é ouvir para melhor decidir, é ver. Olha, por exemplo, aqui já havia algumas coisas que eu próprio vou querer melhorar. E portanto isso é extremamente importante para a decisão.
3: Muito obrigado. Ministro José Manuel Fernandes, Ministro do Mar, da Agricultura também, de saída aqui do Porto da Figueira para estas primeiras horas da campanha da sardinha.
1: O repórter Joaquim Reis a acompanhar o arranque da safra da sardinha. Esta embarcação deve chegar ao Porto de Pesca da Figueira da Foz por volta das 7 da manhã. Os pescadores admitem que a sardinha pode ficar mais cara, dado que a quota de pesca deste ano é mais baixa. São menos 960 toneladas do que no ano anterior. No futebol, Rio Ave e Gil Vicente empataram ontem a 0 em Vila do Conde, num jogo da jornada 32, e o Tondela venceu o Casa Pia por 1-0, com o gol de vitória a surgir aos 68 minutos de jogo. Já o Sporting Braga não foi além de um empate a 1 frente ao Estoril Praia. A jornada 32 termina logo à noite com o Sporting a receber em Alvalade o Vitória Sport Clube de Guimarães. O jogo é às 8:15 da noite e o relato é aqui na rádio.
0: Pedro Guilherme na edição das 6, simultâneo RTP Antena 1, Continente, Madeira e Açores e RTP Mundo. Toda a informação vá a noticias.rtp.pt. Seis e oito, é segunda-feira, 4 de maio. Muito bom dia, sou José Candeias com Ana Narciso e Guilherme Marques.
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0: como é que esta Rosa vai desafiar aí o público e o Festival da Eurovisão, os bandidos do canto que levam então a Rosa à Áustria. Ah, é Áustria. Muito bom dia, já está a amanhecer, amanhecer para todos nós, para o Mário Maia, que vai a caminho de Vigo. Bom dia, Mário, tudo bom? Uma excelente semana. Bom dia, João Manuel, aí na Cotovia, Sesimbra, também uma fantástica semana. Mensagens, 912-120-501, que é o WhatsApp, José Candeias, no Facebook, esta é para escutar, e não se vê nada. Não, está um caminhão lá, deixa cá ver aqui o problema. Ai, não, vai um lá à frente, deve, acho que é um ligeiro, liberta a estrada, limpinha, portanto, e quem é o protagonista?
1: Bom dia, amigo Zé, e a todo o auditório, e cumprimento especial aí para a rapaziada da Roda, que é caminho aqui da Margem Sul, e com uma carrada de serrinha ali para uma cama ali de uns cavalitos.
0: Está bem.
1: Boa disposição aí para todos, é que o que eu desejo, tudo a correr bem. Uma boa semanada de trabalho, um cumprimento especial aí para a rapaziada aí dos Ortigas, é um grupo que a rapaziada tem. Cumprimentos, tudo a correr bem. Um abraço.
0: Ok, Márcio Carvalho, vá, boa viagem, uma boa semana e esta.
2: Olá, bom dia, senhor Zé Candeias, Antena 1, bom dia. Aqui vai a Anitta da firma da JLS até Lisboa. Só venho agradecer a todos os meus convidados que ontem foram à minha festinha do meu aniversário.
0: Parabéns.
2: Muito obrigada por lá estarem na minha companhia.
0: Quem tem amigos é fortuna.
2: Saúde. Não esquecer o senhor Rui Padeiro.
0: Olha.
2: Uma prima Janeca. E a saúde, Janeca, muita saúde para todo mundo. Beijinhos, Anitta Camionista.
0: Muito bem, até vai outra com outra disposição. Muito obrigado. Ai, parabéns. Tudo bom. É a estima. Obrigado pelas vossas mensagens. 912-120-501, José Candeias no Facebook. E já tenho aí o próximo ouvinte, através das linhas diretas. Ora bem, tenho então o Carlos. Carlos Sousa, bom dia, Carlos.
3: Bom dia, Sr. Zé Candeias.
0: Como é que vai a vida?
3: A vida vai bem.
0: É?
3: Obrigado.
0: E fala-me de onde, Carlos, propriamente?
3: Olha, falo de Irmelo. Já falei com o senhor.
0: Olha, você também, tu é vizinho da senhora, não?
3: Sou sim, senhora, conheço muito bem. Como sempre, vizinhos e amigos.
0: Ótimo, muito bom. Então, e ouça lá, o meu amigo ouviu falar, portanto, lá de Ermelo e das Fisgas, o que é que isso lhe diz? O que é que me quer trazer, Carlos?
3: Eu já falei com o Sr. José Candeias em 2016, quando abriu aqui o trilho.
0: E acha bem estar 10 anos sem vir falar comigo, Carlos?
3: Não acho bem, mas eu sou uma pessoa um bocadinho tímida.
0: Estou a brincar consigo, como sabe, não sabe.
3: Mas olha, de aí para cá muita coisa se passou, entre o qual que se passou é que eu fiz aqui uma obra, fiz aqui um mural à minha aldeia, lindíssimo.
0: Então, que mural é que fez à sua aldeia?
3: Olha, fiz um muro todo em Erdósia, o Miguel Torga chamava Lousa de Xisto.
0: A Lousa de Xisto, sim.
3: Eu escrevi aqui a história toda de Irmelo, toda a história, quer dizer, a principal, escrevia toda aí, na Ardósia, como se fazia antigamente na lousa que se escrevia na escola.
0: Exatamente. Ouça, Carlos, então vamos lá. O meu amigo fez esse mural todo ele em xisto, ou nessa Ardósia preta, mas depois trabalhou apenas o mural, deu-lhe imagem, deu-lhe escrita, o que é que fez?
3: Dei-lhe escrita e dei-lhe imagem.
0: Uau!
3: Ainda outro dia passou na RTP, no programa Repovoador, no dia 17 de março.
0: Ah, eu adoro esse programa, tenho que ver então.
3: Veja que vai ficar maravilhado.
0: Então, é assim, hoje a internet e a RTP Play tem lá isso tudo. Ouvintes, vão à RTP Play, que tem uma plataforma muito boa, e põem lá Repovoadores na pesquisa. E depois vão poder ver... E depois, então, o que nós por lá temos de conteúdo? Rádio e TV, atenção, não fiquem... Portanto, e tem ali hoje, Jesus, uma biblioteca ou uma videoteca para se entreterem durante os próximos tempos. Então vamos lá. Oh, Carlos, o meu amigo, quando é que teve a ideia de querer fazer esse mural?
3: Olha, fiz mural quando, uma vez que fez aqui o trilho e as pessoas vinham pela estrada, em vez de ir pelo trilho, iam pela estrada. E eu disse para a minha mulher, eu vou pôr aqui uma coisa para que as pessoas vejam o trilho. E então comecei a pôr em madeira, mas a madeira começou a apodrecer. Depois comecei a pôr em ardósia, em xisto. Comecei a pôr a ardósia em xisto e as pessoas depois já iam pelo trilho, pelo verdadeiro trilho, porque não tinha aqui grande indicação para eles passarem. Comecei a pôr, comecei a meter a ardósia e até veio-me na ideia de começar a escrever. Comecei a escrever e enfim, fiz aqui um mural que tem sido visitado por milhares de pessoas.
0: Quanto tempo demorou a fazer?
3: Olha, eu fiz o que fiz mais foi na pandemia. Na pandemia foi que eu fiz mais placas.
0: Ou seja, estava descansado, não passava ninguém, até era surpresa. Quando menos vissem a fazer, melhor seria o impacto no final, não era, amigo?
3: Exatamente.
0: Boa.
3: O senhor Zé Candeias, olha, até os estrangeiros, os ingleses chegam aqui, começam a tirar fotos e a bater as palmas.
0: Isto é fantástico. Então, e essa, que imagem é que o meu amigo pode descrever aos ouvintes daquilo que a gente possa ver?
3: Pode ver aqui, isto é um misto que pode ver aqui tudo que pertence à história de Irmelo. Tem aqui ver poemas que eu fiz, outros que são de Miguel Torga, dois ou três que tenho de Miguel Torga e outros do Padre Minhava, é um conterrâneo aqui de Irmelo, que foi professor de música era professor de música, que escreveu o hino de Monte Alegre, o hino de Vila Real, escreveu, tem muita escrita, era uma pessoa muito inteligente.
0: Ouça, Carlos, e você começou a fazer, portanto, isso durante todo este tempo, quando é que o deu por terminado?
3: Ainda não dei por terminado.
0: Ainda não acabou! Ah, pois, a história continua, não é, Carlos?
3: Ainda outro dia o seu Presidente da Câmara, outro dia não, já foi ano passado, veio aqui buscar um brasão do Foral de Irmelo e levou para o Centro Interpretativo um coração, um poema, e está tudo no Centro Interpretativo das Figas de Irmelo.
0: Oh, meu amigo, trabalhar nisto significa que você, para além de ter dado, portanto, a consistência ao mural através dessa matéria e da ardósia e do xisto, depois, através de ferramentas, você foi esculpindo ou foi fazendo imagem e também fazendo texto, tudo isto a poder de tic-tic-tic ali com o martelo e com uma outra ferramenta, um estileto, como é que foi isso feito?
3: Não, isto é assim, eu lavo a ardósia, no fim, com um prego, o meu filho trouxe-me uma máquina de esculpir e vou esculpindo, não é? Mas eu faço mais é à mão, faço 80% do trabalho faço à mão, que é mais rápido, com a cavilha, faço a ranhura e depois pinto por cima.
0: Ai, você pinta!
3: Pinto, está lindíssimo. O senhor Zé Candeias vai ver a RTP Play.
0: Pois, só por depois, agora entusiasmo-me. Ouça, meu amigo, e você é que tem feito tudo isto sozinho, sempre sozinho?
3: Sempre sozinho. As pessoas, as pessoas que vêm cá dizem assim, o senhor está a enriquecer a sua aldeia.
0: Ia, que giro. O meu caro já trabalhava em xisto, você já era profissional, como é que é, Carlos?
3: Sim, eu já tinha, já antes, eu fui imigrado 15 anos, no Luxemburgo, mas depois vim, já cá estou há 34 anos, e tenho lá uma filha e mais de 4 netos.
0: portanto, toda a sua vida desenvolveu trabalhando em pedra, portanto, sendo um artista a esse nível, então.
3: Exatamente. Depois vim, comecei a fazer muros em xisto, comecei a recuperar algumas casas e assim sucessivamente. É uma profissão que eu adoro. Então comecei a fazer estas coisas.
0: Impressionante.
3: Isto foi visto,
0: não diga mais nada, só visto. Ouça, meu amigo, isto valoriza a terra, ao fim e ao cabo, conta a história da terra, homenageia gente que também teve muito orgulho em escrever e em destacar essas zonas montanhosas e essas fisgas. Ó, meu amigo, parabéns e espero bem que o reconheçam ainda que, ou cada vez mais, e eu prometo que vou ver as imagens e depois cá estaremos para falar, está bem, Carlos?
3: E do outro dia esteve aqui o secretário de Estado do Turismo, quando fez a inauguração, e o senhor presidente da Câmara, e ofereci ao senhor secretário do Estado do Turismo um coração com o cravo de 25 de Abril. E ofereci ao senhor presidente da Câmara um brasão feito todo em ardósia, lindíssimo, fiz em ardósia, com o fural de ermelo.
0: Ouça lá, você sendo um artista a esse nível, ao longo da sua vida, e particularmente agora que está aí, as coisas só são feitas para o seu agrado, o passar do seu tempo, ou a ir reconhecendo como artista, de vez em quando até podem pedir-lhe uma peça especial, um trabalho diferente. Como é que é, Carlos?
3: Já tem pedido muito, mas eu faço só para consumo e para dar amigos.
0: Ainda bem que eu sou seu amigo, não é, Carlos?
3: E eu tenho grande prazer em lhe oferecer também uma peça.
0: Olhe, moça, bastava que você me oferecesse, sabe o quê? Uma daquelas que a gente escrevia na ardósia quando andava na escola primária. Uma tábua. Se você... E adorava ainda ter uma coisa dessas.
3: E eu ofereço-lhe uma lousa dessas.
0: Uma lousa.
3: Ouça uma coisa, senhor José Candeias.
0: Oh, meu amigo, não lhe estou a pedir, por amor de Deus, você só me entusiasmou, foi nesse romantismo, quando nós escrevíamos, e olhe, assim eu mostrava aos meus sobrinhos, mostrava lá em casa, como é que na nossa altura era o nosso tablet, não acha? E
3: foi onde eu aprendi a escrever.
0: E a limpar com o cuspinho o giz. Ah, meu amigo, diga.
3: Diga,
0: Carlos, diga, para terminar.
3: Eu estou entusiasmado.
0: Pois eu já fiquei, você está entusiasmadíssimo. Mas vá, beba lá um golinho de água e mais.
3: Eu tenho que o Miguel Torres que diz assim: não é às lousas de xisto ou às presas dos orgueiros que se hão de pedir filigranas góticas e vestes bucólicos. Nos sítios onde a natureza não quer, nem as calhandras cantam. O talento é preciso, mas é preciso também que o meio o ajude e sustente o artista. Lhe dê a pedra capaz, barro moldável e madeira propícia. E que o ambiente não lhe tolhe as mãos de frio se ele escreve ou pinta.
0: Epá! Oh, amigo, olha, um grande abraço, parabéns pelo artista, que bom você ter vindo à rádio, espero que o reconheçam cada vez mais e veja eu, ou não, peça aí a alguém que me mandem umas boas fotografias aqui ou para o meu e-mail, que eu até já vou dizer qual é, partilhem aqui comigo, que de certeza, aliás, já aqui pessoal a escrever-me a dizer que gostaria de ver essas imagens, para já na RTP Play, portanto nos repovoadores. Carlos, um abraço, parabéns e parabéns por defender a sua terra de uma forma tão bonita que é a arte. Um grande abraço, meu amigo. Parabéns.
3: Um abraço também para o senhor José Candeias e para toda a equipa. É um prazer sempre falar com o senhor José Candeias e o orgulho imenso que eu tenho pelo vosso programa.
0: O prazer é maior meu e o orgulho também. Muito obrigado, meu amigo. Muito obrigado. Muito bom.
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0: Bia Cabos aqui com Peruca, fala-me a verdade, e são 6:30. Quanto à previsão para hoje, o Instituto Português do Mar e da Atmosfera no continente, e amanhã está por aí, nublado, aqui na zona de Lisboa, não muito. E é isso, se é muito nublado, vai diminuindo ao longo da tarde, mas até lá temos aguaceiros dispersos, fracos, mais frequentes no litoral a norte de Peniche, e durante a tarde até um pouco no interior. Quanto ao vento, por vezes forte nas terras altas, a partir do meio da tarde, também no voeiro em alguns locais. A previsão para a Madeira também dá chuva, chuva que será mais intensa durante a tarde, e temos descida da temperatura. A previsão dos Açores é de céu com boas abertas, agora espera-se algum vento no grupo oriental. Máximas, Faro, Porto Santo e Funchal 22 graus, Évora e Beja 21, Santarém, Setúbal e Horta 20, 19 graus, Castelo Branco, Lisboa e Sagres, 18 para Braga, Aveiro, Coimbra, Sines e Ponta Delgada, 17 para Bragança, Leiria e Porto Alegre, também Santa Cruz das Flores e Angra do Heroísmo, 16 de máxima, Viana do Castelo e Porto, Vila Real 15, Viseu 14, Guarda 12 e 10 graus para a Serra da Estrela, para as Penhas Douradas. Agora é a informação em destaque com o Diogo Miguel Pereira. Bom dia, Diogo.
1: Olá, José, bom dia.
0: Bem-vindo, cá estamos para mais uma semana.
1: É isso mesmo, vamos a mais uma.
0: É verdade, greve nos trabalhadores da saúde. É por aí que começamos, não é, Diogo?
1: Sim, começa hoje, termina apenas amanhã. Esta greve serve para reivindicar melhores salários e também melhores condições de trabalho. O protesto foi convocado pelo Sindicato Nacional dos Trabalhadores, dos Serviços e de Entidades com Fins Públicos. Nós vamos esta manhã perceber os impactos a norte e também a sul do país desta paralisação. Vamos ter reportagem em direto nos noticiários. Esta greve acontece no dia em que começa também a trabalhar a equipa do Pacto Estratégico para a Saúde em Portugal, uma ideia do Presidente da República, e o objetivo desta equipa é encontrar pontes que permitam desbloquear decisões e também entendimentos no setor. É um assunto para falarmos no Nem Mais Nem Menos às 8:40 da manhã. E já que falamos do Presidente da República, António José Seguro promulgou ontem à noite a Lei da Nacionalidade, ainda assim deixou vários reparos ao poder político. É isso que nos vai contar hoje a jornalista Inês Amacha.
0: Há novidades vindas do Médio Oriente, não é, Diogo?
1: Assim, chama-se Operação Liberdade, e este foi o nome dado pelo Presidente dos Estados Unidos à operação que vai decorrer no Estreito de Hormuz. O Presidente dos Estados Unidos diz que a Marinha Norte-Americana vai escoltar os navios bloqueados neste Estreito de Hormuz. Vamos dar conta disso e também das últimas desta guerra no Médio Oriente ao longo dos noticiários esta manhã. No ponto central também abordaremos o Médio Oriente, a crise da NATO e a proposta do Irão para o fim deste conflito. Teremos connosco Luís de Almeida Sampaio, ele que é embaixador e antigo representante, aliás, português na NATO. Por cá, vamos à sardinha esta manhã. Pesca da sardinha
0: arrancou,
1: reabre esta segunda-feira, é isso mesmo. Nós vamos ao porto de pesca da Figueira da Foz, isto porque também o Ministro da Agricultura e Mar esteve a acompanhar este assunto, passou a noite a bordo de uma embarcação de pesca do cerco. Nós vamos ter reportagem esta manhã no local de Joaquim Reis, vamos também perceber o que se espera desta nova época da pesca da sardinha.
0: Muito bem, muito obrigado. Destaques aqui com o Diogo Miguel Pereira, quanto à informação que se desenvolve a partir das 7.
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0: Hoje, 4 de maio, assinala-se o Dia Internacional do Bombeiro, uma data que presta homenagem a homens e mulheres que todos os dias enfrentam o perigo para salvar vidas, proteger bens e defender a natureza. A escolha desta data não é por acaso. O 4 de maio coincide com o dia de São Floriano, considerado padroeiro dos bombeiros em vários países europeus. São Floriano foi um oficial romano associado ao combate a incêndios e tornou-se símbolo de coragem e proteção, hein? Portanto, na antiga Roma. Mas há também uma origem mais recente e marcante. O Dia Internacional do Bombeiro foi instituído em 1999 em memória de 5 bombeiros australianos que perderam a vida a combater um incêndio florestal em 1998. A tragédia comoveu o mundo e levou à criação desta homenagem global. Uma curiosidade: o símbolo desta data é uma fita azul e vermelha. O vermelho representa o fogo, o azul simboliza a água, duas cores que juntas identificam os serviços de emergência em todo o mundo. Hoje é por isso um dia para dizer obrigado. Obrigado aos bombeiros que estão na linha da frente e também aos que perderam a vida no cumprimento da missão, porque correr em direção ao perigo continua a ser todos os dias o seu gesto mais corajoso.

0: Cara de Espelho com o Corridinho Português, 23 minutos para as 7 da manhã, 21-382-0033, 21-382-0034. Olha, vou até Tondela. Bom dia, Celestino. Celestino Gama.
1: Bom dia, Sra. Candeias.
0: O meu amigo é mesmo de Tondela?
1: Não, aqui de Molelos.
0: Onde é que fica Molelos?
1: Ao lado de Tondela.
0: Até isso é
1: a terra da Loixa Preta.
0: Pois é. Mas que é Tondela ou Molelos?
1: É uma coisa e outra.
0: É uma e outra?
1: É.
0: Então pronto, então a gente fica em Molelos, já que é a sua. E ao meu amigo... O sei lá, ainda se continua a fazer imita a Loixa Preta, Celestino?
1: Eu cá não.
0: Mas você cá chegou a fazê-la?
1: Não, que eu era de outra terra aqui mais próxima. Depois, por casamento, é que fiquei cá há 50 anos.
0: A sua mulher puxou para a terra dela.
1: Pois foi.
0: E você foi atrás porque ela é muito bonita, não é?
1: Pois é. Era. Agora já não.
0: Está no céu, está, Celestino?
1: Não.
0: Agora já não é bonita?
1: Não. Agora já estamos velhos, já não somos bonitos.
0: Lá ser, lá da breca, pá. Olha que eu quando vejo, olha que eu quando vejo ao espelho também me gosto de me ver. Estou velho, mas o que é que quero?
1: É próprio da vida.
0: Ah, meu amigo, os olhos é que fazem a beleza. Ó, Celestino, o meu amigo toda a vida foi feito aí em Tondela, em Molelos?
1: Foi no Caramulo, na minha juventude. Foi a minha primeira profissão, foi padeiro.
0: Você foi padeiro, a primeira profissão?
1: Pois.
0: Então, o que é que andou a fazer no Caramulo?
1: Pois, fazer pãozinho para os doentes que lá existiam antigamente.
0: O que você trabalhou no sanatório?
1: Não, na cooperativa de sanatórios do Caramulo.
0: Pois, ou seja, ligada àquela recuperação das pessoas que iam para lá com tuberculose, principalmente a tuberculose, não era, Celestino?
1: Era, neste tempo era.
0: Ia pá,
1: Entre então... grandes e pequenos eram 33 sanatórios.
0: Pois... Isso acabou tudo, agora, o que é que você conhece lá daquilo? Aquilo é que é? Só as estruturas que lá ficam? Como é que aquilo está? Há uns anos não vou para o Caramulo, Celestino.
1: Aquilo, até dói o coração olhar para aquilo.
0: Ah, pois, até é melhor eu lá não ir. Senão ainda fico revoltado. Ó, Celestino, vou que aquilo é muito bonito. Olha, Celestino, até depois, ao longo da sua vida, o que é que você fez na vida?
1: Isso é muito complicado.
0: Ah, é? Mas que, agora, ouça, mas que você bateu tropa, bateu.
1: Remédio.
0: Tipo, que remédio, diz ele.
1: Obrigado. E... éramos todos obrigados, coitaditos.
0: Coitaditos. Então onde é que você foi tropa?
1: Aqui ou na Guiné.
0: Ah, portanto fez a recruta cá e depois foi para a Guiné.
1: Pois, comecei em Viseu, depois fui até a Amadora, na Amadora fui até a Guiné.
0: Você era dos comandos?
1: Não.
0: Ah, como aqui na Amadora, pensei que fosse.
1: Pois, antigamente era o Regimento de Infantaria número 1.
0: Ah, pois é. Então o meu amigo pertenceu à companhia?
1: 41-42. Companhia de Caçadores 41-42.
0: Ih, apá, ainda por cima foi, vocês foram logo para a Guiné. Então e quanto tempo foram? Foram 2 anos por lá? Como é que foi, Celestino?
1: Foram 715 dias.
0: E a você contou aos dias?
1: Ah, pois, que remédio tínhamos nós, contar os dias todos. E saí daqui, a um sábado, no dia feriado, aqui em Tondela. Dia 16 de setembro.
0: Foi embarcado? E
1: foi, para lá. E depois viemos para cá. No dia, chegámos a Lisboa no dia 31 de agosto.
0: Quanto, em que ano é que você esteve? Em que ano é que esteve na Guiné, Celestino?
1: 16 de setembro de 72 a 31 de agosto de 74.
0: E então você apanhou o período quentíssimo, Celestino.
1: Pois foi.
0: E apá, ainda por cima as coisas tiveram assim muita origem na Guiné, não foi, amigo?
1: Pois.
0: Ah, exatamente, o Valspino, aquelas forças. Olha, Celestino, e vocês, obviamente, camaradas, tantos dias, convívio, coração, família, que era a que estava mais próxima, era o camarada do lado. Quando é que vocês se encontram, amigo?
1: Olha, agora vamos nos encontrar no dia 30 de maio. A reta do Pereiro, no Sátão.
0: É aí perto, Sátão.
1: É.
0: Quem é que organiza? Quem é que organiza, Celestino?
1: Sou eu mais um camarada que lá vive. E, infelizmente, a mulher dele, coitadita, está...
0: Pronto, amiga, então...
1: Está com aquela doença, está com a doença moderna.
0: Pois, olha, Celestino, tem ideia de quantos sois ainda?
1: Como será que ele diz?
0: Se tem ideia de quantos sois, de quantos poderão ir ao convívio?
1: Isso normalmente se juntam uns 35, 40 ou máximo.
0: Levam as vossas senhoras?
1: Tudo.
0: Tudo?
1: E, amigos, é quem quiser.
0: Quem é que, você quando olha para os seus camaradas, a primeira coisa com que vocês olham assim um para o outro é assim, é pá, ó Celestino, estás um bocadinho mais barrigudo, não pá? É verdade?
1: É verdade.
0: Você é tramado, ó sua gama. Então, ouça lá. Quem quiser ir, é então no dia 30 de maio, em Sátão. Há aqui alguma informação que a gente possa dar, Celestino? Como é que a gente faz isto?
1: É o restaurante, é na Reta do Pereiro.
0: Sim. E a que horas se encontram?
1: É ao meio-dia. Concentração é lá no próprio restaurante.
0: É lá no próprio restaurante, ok. E depois é o almoço, convive com a família durante toda a tarde, então.
1: É. Boa. E é o almoço. E agora, olha, no dia que eu enviei os convites, no dia 21
0: Sim.
1: de abril, morreu um companheiro em Coimbra.
0: Pois. Esse já vai ao convívio com Deus, né, Celestino?
1: Já, esse viveu a vida toda depois de vir com um estilhaço metido na cova da perna esquerda. Andou toda a vida a caminhar para o hospital militar para fazer os tratamentos, coitado.
0: Perceberam, ouvintes, como é que é a vida?
1: Era uma excelente pessoa, era o Furriel.
0: São todos.
1: Abraão, José, Semedo Alves.
0: Ó Celestino, porque isto, a história é marcada de factos, percebe? E os factos, quando são aqueles marcantes, ajudam a perceber muita coisa. Diga-me lá, teve assim alguma situação de aperto consigo quando esteve lá na Guiné?
1: Olha, meu amigo, até me custa contar isto. Eu sei lá, nem sei. O primeiro companheiro que foi embora... Foi no dia 30 para 31 de dezembro de 72 que morreu na cama onde eu dormia. Eu vim a uma consulta para a missão.
0: Celestino, para além do clima que vocês vivem, é depois muito doloroso. É a alma e o coração do camarada que está ao lado, que por qualquer motivo tem ali um problema, seja ele mais sério ou não. Isso também dói ao camarada do lado. Dói a todos, não é, Celestino?
1: Pois,
0: são homens, não é, Celestino?
1: Nunca esquece.
0: Nunca esquece.
1: E... 30 para 31 de dezembro de 72, está sepultado no cemitério São Domingos de Rana em Cascais.
0: Ai, aqui, ok. Olha, meu amigo, e quando
1: chegou. Foram no dia 19 de fevereiro de 74.
0: Pois, foram na altura aquele, e na por cima na Guiné. Olha, Celestino.
1: O Fernando Machado Soares está sepultado em Santo Tirso. E o Joaquim Guerreiro da Silva, era um Furriel, no cemitério de São Luís.
0: Você tem os nomes presentes e com essas situações. Olha, Celestino, depois veio, casou e Tondela, pronto, viu aí você crescer na vida, pela vida fora e consistindo a família toda, não é, amigo?
1: É verdade, meu amigo.
0: Está bem. Sr. Gama, vamos lá então convidar a camaradagem toda. Atenção, ouvintes.
1: Agora, olha, ainda tenho outro companheiro.
0: Sim.
1: Virgílio Valente.
0: Sim.
1: Que está em Macau.
0: Sim.
1: Nunca se juntou a nós e gostava que ele se juntasse ao menos uma vez, fizesse sacrifício de poder cá estar no dia 30 de maio.
0: Como é que ele se chama?
1: Virgílio Valente.
0: E onde é que ele é? Ele é de onde?
1: Ele é de Coimbra.
0: Coimbra,
1: não está em Macau.
0: Oh, pá, está tão longe, está em Macau, não é fácil, não é fácil. Mas fica o espírito, quem sabe, até um dia uma surpresa. Caro Celestino Fernando Gama, portanto, companhia de caçadores...
1: 41-42.
0: Que estiveram na Guiné de...
1: De 16 de setembro de 72 a 31 de agosto de 74.
0: Você na tropa... Você na tropa, mais conhecida por?
1: Por a companhia era mais conhecida na Guiné, eram os herdeiros de Gampará.
0: Os herdeiros de que? Grampará?
1: Gampará.
0: Gampará. Você na tropa, você, o pessoal conhecia o quê? Era o Gama? Como é que você era o seu nome de guerra?
1: Esse não, nunca esquece ninguém.
0: Qual era o seu?
1: Todos gostavam do Gama e ainda continuam.
0: Tanto é o Gama. Ouvintes, pronto, olha, então fica aqui o vosso convívio. Dia 30 deste mês em Sátão. Seja um grande convívio. Ó amigo, um grande abraço, tudo bom e cumprimento a camaradagem toda. Vamos lá, Celestino, Gama.
1: Também, e um grande abraço para todos aqueles que vêm e os que não vêm, que passem também conforme possam. Não é como a gente quer, não.
0: Então, exatamente. Celestino, um abraço, meu amigo, foi um gosto. Tudo bom para si, felicidades, está bem, amigo?
1: Um dia para todos e para o meu amigo também.
0: Olhe, e dê um cumprimento à senhora bonita que está ao seu lado, está bem?
1: Pois claro.
0: Pois claro. É, lindo.

0: Rita Lee. A 8 minutos das 7 da manhã, que bom sermos escutados por todo o mundo, RTP Antena 1, RTP Mundo, Açores e Madeira, plataformas digitais, tudo neste horário, e é por essa razão que chegam mensagens como esta.
1: Muito bom dia, José Candeias, queria desejar um bom dia a todos os ouvintes da Antena 1 e um excelente programa que sempre a gente estamos na França, mas estamos sempre a ouvir. Queria também pedir-lhe para ver se podia divulgar a festinha lá da minha aldeia.

0: António, lá para sexta-feira, mandas aí uma, novamente um aviso que está a gente reforçar, está bem? Olha que giro, para onde é que vai este autocarro? Vai para Via Anagueis. Via Anagueis. Vítor Cunha, um abraço, Transportes Urbanos de Coimbra, sim senhor, mensagem para escutar mais uma.
1: Muito bom dia, meu caro amigo Zé Candeias. Quero desejar uma boa semana e um forte abraço a todos os colegas da Bujo e Coimbra. Um bem-aja a todos e um bem-aja para vocês todos da redação da Atena 1. Um grande abraço.
0: Muito obrigado, meu amigo, muito obrigado. Próxima.
2: Zé Candeias, bom dia à equipa fantástica da Antena 1. Daqui ao Pedro Rosa de Alcaval, Chamusca, Santarém.
0: Ribeirão.
2: É para desejar uma ótima semana a todos, à vossa fantástica equipa.
0: Okay.
2: E também dar um cumprimento especial a todos os portugueses que passaram a noite a trabalhar e que eles estão a levantar também para fazerem deste país um país melhor. E também mais um pequeno apontamento de que quando passarem à minha terra, Val de Cavalos, parem lá no Café Condesse.
0: Olha aí,
2: uma bifaninha, um pão com chouriço, um café, um sumo, descansem lá um pouco no café do Miguel Condesse.
0: Tens cota, não?
2: E também um grande abraço ao pessoal que anda a distribuir pão lá da padaria da Ladeira.
0: Está bem, pronto, já sei.
2: Bem-ajam a todos, muita saúde para todos.
0: Quando quiser pão, vou à Ladeira. Quando quiser café, vou ao Condesse, está certo. O Carlos Couto, o Catarina, esse pessoal todo está hoje no mercado semanal das Caldas da Rainha. Aí boas vendas. As últimas mensagens no Facebook, em José Candeias, no WhatsApp da RTP Antena 1, 912-120-501.
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0: Zé Carlos Trindade, bom dia. E que, como é que vamos arrancar a semana? Conta tu com o Eduardo da Maio.
9: Olha, vamos arrancar desde logo com o Porto campeão e as contas que podemos fazer no último terço com o António Tadeia. E nas contas do dia, o Pedro Sousa Carvalho vai mais longe, vai fazer um balanço financeiro da época futebolística. Depois das 9h30, Ana Daniela Soares promete trazer-nos aqui novidades sobre a reedição das obras de Margaret Atwood, que tem esta curiosidade de ter livros publicados e de ter uma das obras numa das séries de televisão que eu mais gostei de ver nos últimos anos, Handmaid's Tale, não sei se viste.
0: Sim, senhora.
9: E agora há uma sequela que se chama Os Testamentos e é baseada no livro de um dos livros de Margaret Atwood.
0: Muito
9: vamos
0: bem.
9: Falar sobre isso depois das 9h30.
0: Muito bem, Zé Carlos Trindade com Eduardo Maia, equipa que se junta para amanhã da RTP Antena 1. Termino este programa prestando homenagem a uma das maiores vozes de rádio de publicidade que tivemos aqui em Portugal. Cruzei várias vezes com ele, uma pessoa com um sorriso fácil, uma grande voz, programas que ele fez, O Passageiro da Noite foi sem dúvida uma imagem que marcou muito, Cândido Mota. Fica a saudade e o reconhecimento dos grandes profissionais de rádio em Portugal. Até amanhã às 5.

0: acompanham. Bom dia, estamos a menos de um minuto das 7 da manhã.
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0: A chuva mais intensa do dia, na previsão, é para a Madeira, a partir da tarde, no continente, aguaceiros no norte e centro, mais frequentes no litoral e à tarde no interior. Pode trovejar no extremo norte, poucas nuvens no sul, a partir do meio da tarde, dia seco nos Açores, máxima de 22 para Faro e Funchal, Évora e Beja 21, 20 Santarém e Setúbal. Castelo Branco e Lisboa, a previsão é 19, 18 para Braga, Aveiro, Coimbra e Ponta Delgada. Bragança, Leiria e Porto
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3: Notícias da Austrália para hoje na sua Rádio Portuguesa. A polícia da Nova Gales do Sul está a investigar um incidente grave nos subúrbios de Rosemeadow, em Sydney, onde 3 pessoas morreram e uma quarta permanece em estado crítico no hospital após um ataque violento durante a madrugada. Um homem foi detido no local e as autoridades de segurança garantem que não existe uma ameaça contínua para a comunidade, enquanto os detetives tentam agora determinar a motivação por trás deste trágico acontecimento. Em Alice Springs, a polícia do território do norte confirmou a descoberta do corpo de uma criança de 5 anos que estava desaparecida, encerrando uma busca exaustiva que envolveu equipas de resgate e voluntários locais. O governo do território enfrenta agora novas pressões políticas para abordar a crise de segurança e os problemas sociais na região central da Austrália, com o Partido Nacional a exigir medidas mais rigorosas. O cenário político nacional está hoje focado no estado de Vitória, onde a população da circunscrição de Farrer vai às urnas para uma eleição suplementar que poderá testar a popularidade dos principais partidos. A subida do Partido Uma Nação nas sondagens recentes e o debate sobre o custo de vida são os temas centrais desta votação, cujos resultados serão acompanhados de perto pelo Governo Federal em Canberra. Novos dados económicos revelam que a inflação na Austrália atingiu o seu nível mais alto desde 2023, aumentando as preocupações das famílias sobre os preços nos supermercados e as rendas. A rede de supermercados Woolworths emitiu um aviso sobre o impacto da subida dos preços dos combustíveis nas margens de lucro, o que poderá levar a novos aumentos nos bens de primeira necessidade nos próximos meses. O Comissário Real para o Antissemitismo apresentou um relatório provisório ao governo australiano, recomendando medidas urgentes para proteger as comunidades religiosas e educativas em todo o país. O documento destaca um aumento preocupante de incidentes de ódio e pede uma reforma legislativa para garantir que as instituições de ensino permaneçam locais seguros para todos os estudantes. No setor da construção, o inquérito oficial sobre o Sindicato da Construção, Florestas, Marítima, Minas e Energia revelou novas alegações de intimidação e conluiu em grandes projetos de infraestrutura. Testemunhos ouvidos esta semana sugerem que práticas de coação têm inflacionado os custos de construção em milhões de dólares, provocando apelos da oposição para uma intervenção federal direta no sindicato. A atriz Rebel Wilson negou hoje as acusações de bullying e assédio num tribunal federal, no âmbito de um processo de difamação relacionado com a sua estreia na realização cinematográfica. Os advogados da acusação alegam que a estrela de Hollywood conduziu uma campanha de difamação contra colegas de trabalho, enquanto a defesa de Wilson afirma que as alegações são infundadas e prejudiciais à sua carreira internacional. No plano internacional, os ataques aéreos de Israel no Líbano causaram 41 vítimas mortais nas últimas 24 horas, agravando a crise humanitária na região do Médio Oriente. Apesar dos esforços diplomáticos, as negociações de paz entre o Irão e as potências ocidentais continuam no impasse, enquanto o novo líder supremo iraniano afirma que o país deve preparar-se para uma luta económica prolongada. A Ucrânia está a monitorizar de perto as atividades militares na fronteira com a Bielorrússia, à medida que os ataques russos com mísseis continuam a atingir infraestruturas civis ucranianas. Relatórios de inteligência sugerem que as forças ucranianas estão a desenvolver novas capacidades de defesa aérea, numa tentativa de travar a ofensiva de Moscovo que se intensificou durante este fim de semana. No Brasil, as chuvas torrenciais no nordeste do país provocaram pelo menos 6 mortos e deixaram milhares de pessoas desalojadas devido às inundações repentinas. As equipas de emergência estão a trabalhar para resgatar residentes isolados e o governo brasileiro já declarou estado de calamidade em várias cidades afetadas pela destruição de estradas e habitações. E são estas as notícias da Austrália para hoje aqui na sua Rádio Portuguesa.

0: São 4 horas e 44 minutos em Sydney.
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1: Notícias da Austrália para hoje na sua Rádio Portuguesa. A polícia da Nova Gales do Sul está a investigar um incidente grave nos subúrbios de Rosemeadow, em Sydney, onde 3 pessoas morreram e uma 4ª permanece em estado crítico no hospital após um ataque violento durante a madrugada. Um homem foi detido no local e as autoridades de segurança garantem que não existe uma ameaça contínua para a comunidade, enquanto os detetives tentam agora determinar a motivação por trás deste trágico acontecimento. Em Alice Springs, a polícia do território do Norte confirmou a descoberta do corpo de uma criança de 5 anos que estava desaparecida, encerrando uma busca exaustiva que envolveu equipas de resgate e voluntários locais. O governo do território enfrenta agora novas pressões políticas para abordar a crise de segurança e os problemas sociais na região central da Austrália, com o Partido Nacional a exigir medidas mais rigorosas. O cenário político nacional está hoje focado no estado de Vitória, onde a população da circunscrição de Farrer vai às urnas para uma eleição suplementar que poderá testar a popularidade dos principais partidos. A subida do Partido Uma Nação nas sondagens recentes e o debate sobre o custo de vida são os temas centrais desta votação, cujos resultados serão acompanhados de perto pelo Governo Federal em Canberra. Novos dados económicos revelam que a inflação na Austrália atingiu o seu nível mais alto desde 2023, aumentando as preocupações das famílias sobre os preços nos supermercados e as rendas. A rede de supermercados Woolworths emitiu um aviso sobre o impacto da subida dos preços dos combustíveis nas margens de lucro, o que poderá levar a novos aumentos nos bens de primeira necessidade nos próximos meses. O Comissário Real para o Antissemitismo apresentou um relatório provisório ao governo australiano, recomendando medidas urgentes para proteger as comunidades religiosas e educativas em todo o país. O documento destaca um aumento preocupante de incidentes de ódio e pede uma reforma legislativa para garantir que as instituições de ensino permaneçam locais seguros para todos os estudantes. No setor da construção, o inquérito oficial sobre o Sindicato da Construção, Florestas, Marítima, Minas e Energia revelou novas alegações de intimidação e conluiu em grandes projetos de infraestrutura. Testemunhos ouvidos esta semana sugerem que práticas de coação têm inflacionado os custos de construção em milhões de dólares, provocando apelos da oposição para uma intervenção federal direta no sindicato. A atriz Rebel Wilson negou hoje as acusações de bullying e assédio num tribunal federal, no âmbito de um processo de difamação relacionado com a sua estreia na realização cinematográfica. Os advogados da acusação alegam que a estrela de Hollywood conduziu uma campanha de difamação contra colegas de trabalho, enquanto a defesa de Wilson afirma que as alegações são infundadas e prejudiciais à sua carreira internacional. No plano internacional, os ataques aéreos de Israel no Líbano causaram 41 vítimas mortais nas últimas 24 horas, agravando a crise humanitária na região do Médio Oriente. Apesar dos esforços diplomáticos, as negociações de paz entre o Irão e as potências ocidentais continuam no impasse, enquanto o novo líder supremo iraniano afirma que o país deve preparar-se para uma luta económica prolongada. A Ucrânia está a monitorizar de perto as atividades militares na fronteira com a Bielorrússia, à medida que os ataques russos com mísseis continuam a atingir infraestruturas civis ucranianas. Relatórios de inteligência sugerem que as forças ucranianas estão a desenvolver novas capacidades de defesa aérea, numa tentativa de travar a ofensiva de Moscovo que se intensificou durante este fim de semana. No Brasil, as chuvas torrenciais no nordeste do país provocaram pelo menos 6 mortos e deixaram milhares de pessoas desalojadas devido às inundações repentinas. As equipas de emergência estão a trabalhar para resgatar residentes isolados e o governo brasileiro já declarou estado de calamidade em várias cidades afetadas pela destruição de estradas e habitações. E são estas as notícias da Austrália para hoje aqui na sua Rádio Portuguesa.

0: 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Em Sydney, neste momento, são 20 graus centígrados.
1: Que era isso que eu pretendia. E pronto, também tentei trazer algo diferente.

0: Em Sydney, 5 horas e 41 minutos.
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2: A vós vimos, querida mãe, de toda a parte da terra, trazendo-vos nossas dores e também nossas esperanças. Rainha da Paz, rogai por nós.

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1: Notícias da Austrália para hoje na sua Rádio Portuguesa. A polícia da Nova Gales do Sul está a investigar um incidente grave nos subúrbios de Rosemeadow, em Sydney, onde 3 pessoas morreram e uma quarta permanece em estado crítico no hospital após um ataque violento durante a madrugada. Um homem foi detido no local e as autoridades de segurança garantem que não existe uma ameaça contínua para a comunidade, enquanto os detetives tentam agora determinar a motivação por trás deste trágico acontecimento. Em Alice Springs, a polícia do território do norte confirmou a descoberta do corpo de uma criança de 5 anos que estava desaparecida, encerrando uma busca exaustiva que envolveu equipas de resgate e voluntários locais. O governo do território enfrenta agora novas pressões políticas para abordar a crise de segurança e os problemas sociais na região central da Austrália, com o Partido Nacional a exigir medidas mais rigorosas. O cenário político nacional está hoje focado no estado de Vitória, onde a população da circunscrição de Farrer vai às urnas para uma eleição suplementar que poderá testar a popularidade dos principais partidos. A subida do Partido Uma Nação nas sondagens recentes e o debate sobre o custo de vida são os temas centrais desta votação, cujos resultados serão acompanhados de perto pelo Governo Federal em Canberra. Novos dados económicos revelam que a inflação na Austrália atingiu o seu nível mais alto desde 2023, aumentando as preocupações das famílias sobre os preços nos supermercados e as rendas. A rede de supermercados Woolworths emitiu um aviso sobre o impacto da subida dos preços dos combustíveis nas margens de lucro, o que poderá levar a novos aumentos nos bens de primeira necessidade nos próximos meses. O Comissário Real para o Antissemitismo apresentou um relatório provisório ao governo australiano, recomendando medidas urgentes para proteger as comunidades religiosas e educativas em todo o país. O documento destaca um aumento preocupante de incidentes de ódio e pede uma reforma legislativa para garantir que as instituições de ensino permaneçam locais seguros para todos os estudantes. No setor da construção, o inquérito oficial sobre o Sindicato da Construção, Florestas, Marítima, Minas e Energia revelou novas alegações de intimidação e conluiu em grandes projetos de infraestrutura. Testemunhos ouvidos esta semana sugerem que práticas de coação têm inflacionado os custos de construção em milhões de dólares, provocando apelos da oposição para uma intervenção federal direta no sindicato. A atriz Rebel Wilson negou hoje as acusações de bullying e assédio num tribunal federal, no âmbito de um processo de difamação relacionado com a sua estreia na realização cinematográfica. Os advogados da acusação alegam que a estrela de Hollywood conduziu uma campanha de difamação contra colegas de trabalho, enquanto a defesa de Wilson afirma que as alegações são infundadas e prejudiciais à sua carreira internacional. No plano internacional, os ataques aéreos de Israel no Líbano causaram 41 vítimas mortais nas últimas 24 horas, agravando a crise humanitária na região do Médio Oriente. Apesar dos esforços diplomáticos, as negociações de paz entre o Irão e as potências ocidentais continuam no impasse, enquanto o novo líder supremo iraniano afirma que o país deve preparar-se para uma luta económica prolongada. A Ucrânia está a monitorizar de perto as atividades militares na fronteira com a Bielorrússia, à medida que os ataques russos com mísseis continuam a atingir infraestruturas civis ucranianas. Relatórios de inteligência sugerem que as forças ucranianas estão a desenvolver novas capacidades de defesa aérea, numa tentativa de travar a ofensiva de Moscovo que se intensificou durante este fim de semana. No Brasil, as chuvas torrenciais no nordeste do país provocaram pelo menos 6 mortos e deixaram milhares de pessoas desalojadas devido às inundações repentinas. As equipas de emergência estão a trabalhar para resgatar residentes isolados e o governo brasileiro já declarou o estado de calamidade em várias cidades afetadas pela destruição de estradas e habitações. E são estas as notícias da Austrália para hoje aqui na sua Rádio Portuguesa.

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Pai, isto foi um regresso muito abreviado aos tempos de Coimbra. Já lá vão, sei lá, 20, talvez 30 anos, não? 20 e tal anos. E agora vem aqui o Rui Pato, que foi um homem que assistiu. Às nossas primeiras tentativas de refrescar um pouco as toadas coimbrãs.

0: não vamos participar em nenhuma operação que utilize a força, dentro de uma estrutura que, da minha parte, não me parece clara. Por isso, elaboramos uma missão ad hoc na qual estamos a trabalhar. O planeamento militar ocorreu em Londres, mas o que mais queremos é uma reabertura conjunta entre o Irão e os Estados Unidos. Essa é a única solução que nos permitirá reabrir permanentemente o Estreito de Hormuz, permitir a livre navegação e fazê-lo sem restrições ou portagens.
1: Emmanuel Macron defendendo que esta operação americana pela força não será a solução para o Estreito de Hormuz, acreditando mais na solução que está a ser negociada nesta altura pela própria França, juntamente com o Reino Unido, no sentido de criar uma força aliada que possa manter a segurança e a paz no Estreito, assim como a navegabilidade, depois de ser alcançado, a paz no Médio Oriente entre o Irão, os Estados Unidos e Israel. Macron fez estas declarações na Arménia, num momento vital para a Europa. Dezenas de dirigentes de todo o continente estão reunidos precisamente hoje em Erevan, na Arménia. É uma grande cimeira diplomática, o 8º encontro da comunidade política europeia, que foi criado por iniciativa precisamente do presidente francês há 4 anos. O primeiro-ministro do Canadá é a surpresa, talvez a nota maior no arranque deste encontro. Mark Carney está presente, é a primeira presença de fora da Europa nestes encontros. Ele fala a esta hora na cimeira e pode ser um dos discursos mais marcantes deste encontro da comunidade política europeia. O primeiro-ministro Mark Carney exorta os europeus a não se deixarem vencer, a não se conformarem com uma ordem mundial brutal.
2: Temos de enfrentar ativamente o mundo tal como ele é, e não como gostaríamos que fosse. Sabemos que a nostalgia não é uma estratégia, mas não acreditamos que estejamos destinados a submeter-nos a um mundo mais transacional, fechado e brutal. E encontros como estes apontam para um caminho melhor a seguir.
1: Mark Carney a falar nesta altura na cimeira, no encontro da comunidade política europeia que está a acontecer na Arménia. Está lá também Volodymyr Zelensky, ele já falou esta manhã anunciando que a Ucrânia vai precisar de novos pacotes de ajuda este ano. Zelensky defendeu também que é preciso começar a delinear qual vai ser o caminho para a Ucrânia se a Rússia não puser fim à guerra, e reforçou de novo que a Europa é precisa à mesa das negociações de paz. Ruta falou à chegada à Arménia, a esta conferência, sobre a crise nesta altura que atravessa a NATO, a tensão que tem subido com os Estados Unidos, depois do anúncio da retirada da Alemanha de 5.000 soldados norte-americanos. Marco Rutte afirmou que os europeus perceberam claramente a mensagem de Donald Trump e estão nesta altura a garantir que os acordos sobre a utilização das bases militares pelos Estados Unidos na Europa estão a ser cumpridos. O chefe da diplomacia, o secretário-geral da Aliança Atlântica, lembra que tentou defender, digamos assim, a posição de Trump, dando conta de que é natural que haja por parte de Donald Trump alguma decepção em relação à falta de apoio dos aliados na guerra contra o Irão. Também a chefe da diplomacia europeia ficou surpreendida com a decisão que foi tomada pelos Estados Unidos, sobretudo pelo facto de avançarem tão depressa com represálias à Alemanha, anunciando esta retirada de 5 mil militares norte-americanos do país. Vamos ouvir Kaya Kallas.
3: Há muito tempo que se fala da saída das tropas americanas da Europa, mas, claro, o momento em que este anúncio foi feito é uma surpresa. Penso que isto mostra que temos de reforçar verdadeiramente o pilar europeu na NATO e que temos de fazer muito mais. As tropas americanas não estão na Europa apenas para proteger os interesses europeus, mas também os interesses americanos.
1: Sublinhado, deixado hoje na Arménia pela chefe da diplomacia europeia em relação a esta última decisão dos Estados Unidos de retirar 5 mil soldados norte-americanos da Alemanha. Só a partir de 12 de maio é que as câmaras vão poder lançar concursos para conseguir intervir nos terrenos particulares onde ainda há árvores deitadas no chão depois das tempestades que afetaram o país no início do ano. O ministro da Economia e

0: Coesão territorial, em declarações numa entrevista que deu esta segunda-feira ao Jornal Público, tinha esclarecido que os contratos já avançaram junto às autarquias para que sejam elas a liderar o processo, mas o Presidente da Câmara de Leiria lembra, em declarações esta manhã à Antena 1, que isso ainda não aconteceu, porque para limpar os terrenos antes da época de incêndios vão ser criadas áreas integradas de gestão da paisagem com as autarquias, mas Gonçalo Lopes sublinha que ainda é preciso transferir competências para as câmaras.
1: Esta situação ainda não se está a aplicar neste exato momento às autarquias. Só depois do governo conseguir despachar a criação destas entidades de gestão florestal. Portanto, neste momento, a questão dos concursos não se aplica. Quando tiverem criadas, então, é que podemos então lançar procedimentos e concluir, então, o processo de contratação de maquinaria e de recursos humanos para intervir na floresta.
0: É um mar de burocracia a atrasar a limpeza dos terrenos, sobretudo dos terrenos privados, Gonçalo Lopes dando aqui esclarecimentos e reconhecendo que o trabalho vai ser complexo e vai ser atrasado também pela preparação ainda, nesta altura, dos concursos que precisam de ser lançados.
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3: Dez horas e 15 minutos, bem-vindos, está com a manhã da RTP Mundo, manhã de segunda-feira, 4 de maio de 2026.
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3: Sou o João Bacalhau e fico consigo até ao meio-dia. Começamos com Carolina Deslandes.

0: Fernandes na primeira desta hora com Pensar em Mim. A seguir vamos até à Bélgica, até Bruxelas, para conversar com a Inês Pereira.
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0: São 10h19.
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0: Segunda-feira é dia de ir até Bruxelas, na Bélgica, e de duas em duas semanas a conversa é com a Inês Pereira, jornalista. Olá, Inês, bom dia.
4: Olá, bom dia.
0: Na sexta-feira passada, Inês, tivemos o Dia do Trabalhador, celebrações e manifestações por esse mundo fora. Como é que as coisas se processaram por aí?
4: Por mundo fora e pela Bélgica, e por aqui em Bruxelas, milhares de pessoas juntaram-se num evento que ficou marcado por vários discursos antirracistas, anticolonialistas, antifascistas, mas também sobre o ambiente. No final, houve uma marcha por Bruxelas que, segundo os organizadores do evento, também representou aqueles que não conseguiram estar presentes, como é o caso de migrantes não documentados. E este evento acontece anualmente desde 2017 e tem uma presença maioritariamente de grupos de esquerda. Ainda assim, neste mesmo dia, o Ministro da Saúde belga discursou em Leuven, num evento organizado pelos sindicatos e uma das seguradoras de saúde daqui, e deu a entender no seu discurso que os preços de saúde podem vir a aumentar. Isto porque, segundo o seu discurso, o Ministro da Saúde alertou que a administração de Donald Trump está a atacar ativamente a gestão de medicamentos na União Europeia, mas também o financiamento dos cuidados de saúde. E segundo o Ministro, os Estados Unidos estão a pressionar para que os preços dos medicamentos na Europa e na Bélgica aumentem, porque Trump considera que os Estados-membros pagam atualmente muito pouco à indústria farmacêutica. E por isso, o ministro, o Trump, pronto,
0: não consegui resistir.
4: Exato. E por isso o ministro belga reconheceu que preservar este sistema exige escolhas difíceis nas próximas semanas, mas também nos próximos meses, e defendeu que as medidas de austeridade do governo são corretas, apesar de ter provocado uma reação popular de várias greves ao longo destes anos, tanto de 2026 como 2025, mas argumentou que a Bélgica não pode simultaneamente apresentar um dos piores déficits orçamentais da Europa e aspirar a manter um dos sistemas de segurança social mais generosos. Por isso, vamos esperar para ver o que isto significa em termos práticos e que consequências orçamentais é que terá na vida dos cidadãos.
0: Sim, também relacionado com trabalho, está a haver, ou pretende-se que haja, reformas no mercado de trabalho belga. Como é que têm sido as reações dos dois lados, quer dos trabalhadores, quer dos empregadores, a estas intenções, Inês?
4: Portanto, os trabalhadores já começaram a fazer algumas greves. Por exemplo, 40 lojas da marca Aldi fecharam há duas semanas durante o fim de semana num protesto contra o facto de existir uma medida que diz que as lojas podem estar abertas também ao domingo, porque aqui o domingo acaba por ser o dia santo em que tudo fecha,
0: é o dia
4: sagrado.
0: O dia
4: da família, exatamente. Mas ao mesmo tempo, estas medidas são tomadas como forma de ajudar o consumidor a ter mais flexibilidade e a fazer uma gestão mais fácil da sua vida profissional, mas também da sua vida pessoal. Ainda assim, o governo federal belga está a introduzir um vasto pacote de reformas laborais, e algumas já estão em vigor, outras ainda estão a ser discutidas, e Isto inclui não só abrir lojas ao domingo, mas também, por exemplo, a extensão dos regimes de trabalho flexível, mudanças no regime dos estudantes trabalhadores e mudanças no regime do trabalho noturno. Por exemplo, a idade mínima permitida para os estudantes trabalhadores irá passar de 16 para 15 anos. Na Bélgica, os jovens podem começar a trabalhar muito cedo neste regime de estudante trabalhador, que tem alguns benefícios, de forma a não interferir com os seus estudos, e depois também poderem ganhar e ganhar alguma experiência no mercado de trabalho. Para além disso, com estas mudanças, os jovens com 16 anos ou mais poderão trabalhar aos domingos e feriados, mas só em certos setores, como é o caso do setor do comércio a retalho, em lares de idosos e como nadadores salvadores nas praias, em piscinas ou em lagos de natação acessíveis ao público. Isto porque está-se a tentar criar uma resposta aos apelos dos municípios costeiros para garantir uma cobertura suficiente de nadadores salvadores durante as férias escolares, mas também durante o período de verão. Em relação ao trabalho noturno, atualmente o que é considerado trabalho noturno na Bélgica, em Bruxelas, na Bélgica em geral, é que o trabalho realizado entre as 8 da noite e as 6 da manhã é trabalho noturno e só é permitido através de exceções setoriais, e os trabalhadores recebem normalmente um subsídio por este trabalho durante este horário. Mas a partir de dia 1 de junho, portanto já no próximo mês, o trabalho noturno deixará de ser proibido nos restantes setores. Nos setores da distribuição, logística e comércio eletrónico, será aplicado um regime específico que define o trabalho noturno como o trabalho realizado entre as 11 da noite e as 6 da manhã. Para além disto, os trabalhadores contratados após a entrada em vigor das novas regras deixarão de receber o subsídio de trabalho noturno pelas horas trabalhadas entre as 8 da noite e as 11 da noite. Mas os contratos, aliás, já existentes não vão ser afetados por estas mudanças. Ou seja, existe aqui então uma abertura para criar eventualmente desigualdades nas condições de trabalho entre pessoas que realizam exatamente as mesmas funções. Dizer ainda para terminar, e voltando um bocadinho ao início, que o governo belga já alterou o horário das lojas, porque antes podiam fechar entre as 7 da noite e as 8 da noite, e agora permanecem abertas todos os dias até às 9 da noite. E também está previsto então a abolição do encerramento semanal obrigatório. E isto, para além do protesto que nós falámos no início, também já levantou preocupações juntos dos especialistas da medicina do trabalho, porque estamos perante uma transição de uma sociedade que funciona 24 horas por dia, 7 dias por semana, e isto inevitavelmente irá prejudicar os trabalhadores e as suas famílias.
0: Sim. Mas acho que ninguém pensa muito nessa parte quando se fala em produtividade. Nota minha só aqui de rodapé. Inês Pereira é jornalista em Bruxelas, na Bélgica, e conversa connosco de duas em duas semanas no Dos 5 Cantos do Mundo. Obrigado, Inês, e boa semana para ti.
4: Obrigada, uma boa semana.
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0: 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A primeira convidada do João Pedro Bandeira é Midus. 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No sábado, à conversa com o João Pedro Bandeira, vai contar toda essa sua mudança, esses 40 anos de vida britânica. E temos canções para ouvir da Midus também durante a semana. Esta é Tu e Eu.
5: Olá, eu sou a Midus e o tema que vão ouvir agora chama-se Tu e Eu. É um tema que foi escrito relativamente muito rápido, e quando fiz a letra é um tema que fala de paixão, de uma paixão assolapada que eu tive, e pronto, e é o Tu e Eu.

Miduza é a primeira convidada no Digressão Mundial do João Pedro Bandeira. O programa estreia este sábado, depois das 3 da tarde. 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Paris, nesta altura, está com céu nublado, chuva fraca, que vai ser intermitente, com 15 graus. Em Genebra, 13 graus, chuva fraca, que vai continuar ao longo do dia. Em Macau, os aguaceiros são fracos, vão aumentar de intensidade, 23 graus. Sydney está com céu nublado, com possibilidade de alguma chuva mais à noite, com 21 graus neste momento. RTP Mundo. 10h31, os HMB com Rui Veloso a concretizar aqui um sonho do Heber Marques, que era juntar-se a este seu ídolo. Esta chama-se Lembra-te de Mim.

0: É Sofia por ela própria, na versão de João Só com os 4:30, também HMB com Rui Veloso atrás com Lembra-te de Mim. A seguir, a Marta Colling, na visita consular, vai dar conselhos bastante importantes para quem anda a viajar por esse mundo fora.
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0: Bom dia, faltam 19 minutos para as 11 da manhã.
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0: Neste episódio, como sempre, com Marta Colling, a Subdiretora-Geral dos Assuntos Consulares e das Comunidades Portuguesas, vamos abordar um tema que é de interesse para muitos portugueses, em particular para aqueles portugueses que andam pelo mundo, andam em viagem. Marta, falamos dos conselhos aos viajantes.
3: É verdade. Bom dia a todos. Os conselhos aos viajantes têm uma grande utilidade para todos os portugueses que estejam em viagem, podendo também ser úteis para aqueles que residem no estrangeiro.
0: Onde é que se pode aceder a estes conselhos aos viajantes? É um sítio de acesso livre?
3: O acesso é livre e podem ser consultados no Portal das Comunidades, que é do conhecimento de todos e falamos dele muitas vezes aqui, e estão divididos por continentes e pelos respectivos países.
0: O que é que nós encontramos lá? Ou seja, que tipo de conselhos é que estão publicados?
3: Além de informações sobre o apoio que as secções consulares das embaixadas e os consulados portugueses poderão prestar aos portugueses, são publicados conselhos em diversas áreas, designadamente no que diz respeito ao regime de entrada e estada, às condições de segurança, aos transportes, ao alojamento, cuidados de saúde, telecomunicações, enfim, são conselhos com uma clara aplicabilidade prática para os viajantes portugueses e não só.
0: Portanto, estamos a falar de conselhos que podem ser úteis também para cidadãos nacionais que estão noutras circunstâncias.
3: Exatamente. Dependendo do país em causa, a informação constante dos conselhos aos viajantes, principalmente em situação, por exemplo, de conflito, pode complementar aquela que é fornecida pelas autoridades locais. Isto aplicar-se-á especialmente em contextos nos quais as autoridades locais careçam de transparência nas suas comunicações, por exemplo.
0: Então, referiu que a utilidade, Marta, dos conselhos aos viajantes pode depender do país. Porquê?
3: Porque nós procuramos manter a informação atualizada em todos os casos, mas não só, porque há países sobre os quais temos mais informação, como há viajantes portugueses, mais concentrados em determinadas regiões do globo. Adicionalmente, em casos, por exemplo, de conflito, fazemos um esforço adicional para atualizar com regularidade os conselhos aos viajantes, que não raras vezes acabam por influenciar positivamente as decisões dos portugueses que pretendem viajar. Ou então que tem que tomar decisão, por exemplo, de sair ou não de um determinado país. E na medida do possível, procuramos igualmente antecipar cenários que possam colocar em causa a segurança dos cidadãos nacionais.
0: Portanto, em resumo, considera que os portugueses devem consultar regularmente estes conselhos aos viajantes. É
3: sim,
0: isso?
3: Sem dúvida nenhuma. Como eu expliquei anteriormente, a consulta regular dos conselhos aos viajantes permite aos portugueses estarem mais bem preparados em diversos cenários, seja em questões de sobrevivência, como é o caso dos cuidados de saúde, seja na integração num determinado país, ao respeitar, por exemplo, rituais religiosos ou costumes diferentes.
0: Podemos deixar também o conselho de ir à RTP Play, ver este e todos os outros episódios da Visita Consular, sempre com Marta Colling, Subdiretora-Geral dos Assuntos Consulares e das Comunidades Portuguesas. Até à próxima, Marta.
3: Muito obrigada, até à próxima.
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0: Praticamente 15 minutos para as 11 da manhã. Juntamos os Napa com os Jovem Dionísio. É Portugal e Brasil numa só canção. Este é Amor de Novo.

0: Depois de 12 anos, cada um para o seu lado, a trabalhar nos seus projetos, decidiram juntar-se outra vez da Weasel com Retratamento e já têm concertos marcados também para este verão. São os da Weasel, lá a recordar esta canção na RTP Mundo. Agora Amor Perfeito e Elisa Rodrigues.
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0: Ouvimos o Amor Perfeito há pouco, da Elisa Rodrigues. E este ainda em fundo é Quanto Queres, Quantos Queres, aliás, de Inês Marques Lucas. Londres, nesta altura, com céu nublado, com algumas abertas e 13 graus. Em Dili, o céu está sobretudo nublado, 26 graus. Em Hamburgo, na Alemanha, céu nublado, vai continuar assim o resto do dia, estão 13 graus. No Rio de Janeiro, o céu está geralmente nublado, mas o sol vai aparecer mais tarde, 21 graus. Vamos para as notícias das... 11.
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0: 11 horas da manhã no continente e na Madeira, 10 horas da manhã nos Açores. Títulos desta edição.
1: O presidente da Câmara de Leiria contraria o ministro da Economia e garante que as autarquias ainda não têm autorização para limpar os terrenos particulares atingidos pelas tempestades. Gonçalo Lopes adianta que isso só será possível a partir da próxima semana, quando forem criadas áreas integradas de gestão da paisagem. Os trabalhadores da área da saúde, afetos ao Sindicato dos Trabalhadores dos Serviços e de Entidades com Fins Públicos, em greve esta segunda-feira, concentram-se a esta hora junto ao Hospital de Santa Maria em Lisboa. É um protesto que acompanhamos com reportagem nesta edição às 11. O Irão acusa os Estados Unidos de serem os grandes responsáveis pelos atrasos na obtenção de um acordo de paz. O porta-voz do Ministério dos Negócios Estrangeiros iraniano pede à Casa Branca para ser mais sensata nas exigências que faz a Teherão.
0: Informação com João Vasco.
1: Só a partir de 12 de maio as câmaras municipais vão poder lançar os concursos para intervir nos terrenos particulares onde ainda há árvores derrubadas pelas tempestades que afetaram o país no início do ano. O ministro da Economia e Coesão Territorial disse esta segunda-feira ao Jornal Público que os contratos já avançaram junto das autarquias para que sejam elas a liderar o processo, mas o presidente da Câmara de Leiria lembra que isso ainda não aconteceu. Só depois de criadas áreas integradas de gestão da paisagem com as autarquias vai ser possível avançar com a limpeza, explica Gonçalo Lopes.
2: Esta situação ainda não se está a aplicar neste exato momento às autarquias. Só depois do governo conseguir despachar a criação destas entidades de gestão florestal. Portanto, neste momento, a questão dos concursos não se aplica. Quando tiverem criadas, então, é que podemos então lançar procedimentos e concluir então o processo de contratação de maquinaria e de recursos humanos para intervir na floresta.
1: Em declarações à Antena 1, Gonçalo Lopes reconhece uma vez mais que o trabalho de limpeza dos terrenos é complexo e terá de ser feito por etapas, por isso a prioridade vai ser desimpedir os terrenos mais próximos de zonas residenciais.
2: O terreno, a área que está destruída em Leiria equivale a 60% do concelho de Lisboa. É impossível limpar, não há recursos humanos nem meios para fazer a limpeza total. Vamos fazer a limpeza parcial, tendo em conta uma ordem de prioridades definidas, que tecnicamente já está validada. São a floresta mais perto de zonas residenciais, zonas industriais, pronto. Esta é a área, temos que fazer esta gestão, minimizar os danos, para podermos intervir nos sítios mais prioritários, aqueles que serão mais perigosos em caso de incêndio.
1: Gonçalo Lopes, presidente da Câmara de Leiria. A autarquia de Leiria espera ter parte da floresta limpa até ao final de junho. O trabalho vai ser intensificado já a partir deste mês. Há uma greve em marcha esta segunda-feira no setor da saúde. É uma paralisação convocada pelo Sindicato Nacional dos Trabalhadores dos Serviços e de Entidades com Fins Públicos por melhores salários e condições de trabalho dignas. Esta manhã já estivemos em reportagem no Hospital de Santo António, no Porto, onde o protesto está a levar ao adiamento de algumas consultas e cirurgias, e também no Santa Maria, onde o impacto do protesto não é tão grande. Voltamos agora ao Santa Maria, em Lisboa, porque é lá que os trabalhadores afetos a este sindicato se concentram a esta hora, e é lá também que está o repórter da Rádio Pública, Guilherme de Sousa, agora em direto. Guilherme, que dados novos há sobre a adesão a esta greve?
3: Vamos perguntar isso mesmo já aqui ao Diogo Nina, que é representante do sindicato. Muito bom dia, Diogo. Eu pergunto-lhe qual é que é o impacto aqui desta greve no Hospital de Santa Maria.
4: Muito bom dia. O impacto aqui em Santa Maria está a ser um impacto bom, na média de 70% aqui, consultas e cirurgias programadas é o mais afetado. E a urgência é os serviços mínimos, pronto, tem que ser cumpridos pelo tribunal.
3: Mais uma vez, os trabalhadores responderam à chamada para protestarem contra as condições, a falta de condições de trabalho. Estamos a falar essencialmente, dizia-me há pouco, de cargas horárias elevadas.
4: Cargas horárias elevadas, as avaliações de desempenho que não estão a ser cumpridas, os pagamentos retroativos, os pontos perdidos desde 2019 até ao momento, e as pessoas sem os pontos, sem as avaliações, não progredem na carreira. É impossível.
3: Relativamente aqui ao diálogo com a administração, esse diálogo existe?
4: Nós fizemos três pedidos de reunião e até ao momento nada. Vêm e-mails e nunca respondem.
3: Muito bem, Diogo Nina, muito obrigado. É o representante do Sindicato Nacional dos Trabalhadores dos Serviços e de Entidades com Fins Públicos, numa altura em que dezenas de trabalhadores representados por este sindicato se manifestam e concentram aqui à porta do Hospital de Santa Maria, onde esta greve está a ter, como ouvimos, uma adesão a rondar os 70%.
1: A reportagem de Guilherme de Sousa. Esta greve está agendada para o dia de hoje e também para o dia de amanhã. O Irão pede à Casa Branca para levar a sério a última proposta de paz que apresentou e que seja mais sensata nas exigências que faz a Teherão. Apelos feitos pelo porta-voz do Ministério dos Negócios Estrangeiros iraniano, Ismael Begay. Hoje, numa intervenção na televisão estatal, Begay garante que a prioridade do Irão é acabar com a guerra e acusa os Estados Unidos de serem os grandes responsáveis pelos atrasos na obtenção de um acordo.
5: A prioridade do Irão é acabar com a guerra, mas o Irão ainda não decidiu se vai participar nas negociações com os Estados Unidos no Paquistão. As ações dos Estados Unidos contra dois navios iranianos equivalem a pirataria no mar e terrorismo de Estado. É altamente provável que uma delegação paquistanesa chegue ao Irão esta quarta-feira e transmita mensagens dos Estados Unidos. Podem imaginar que não é fácil para os Estados Unidos abandonar o hábito de fazer exigências excessivas e descabidas. Portanto, ainda estamos diante de uma parte que muda constantemente de posição e levanta questões que, na prática, podem prejudicar qualquer processo diplomático.
1: O responsável iraniano criticou ainda os Emirados Árabes Unidos por terem abandonado a Organização dos Países Exportadores de Petróleo. O Irão, que também é membro da OPEP, diz que qualquer reação negativa ou vingativa contra os Estados-membros da organização não é construtiva. Emmanuel Macron diz que França desconhece a iniciativa de Donald Trump para reabrir o Estreito de Hormuz. O presidente francês assegura que o país não vai participar em qualquer iniciativa para abrir o Estreito que pressuponha o uso da força.
6: Estou a analisar a situação, mas se os Estados Unidos desejam reabrir ou estão prontos para reabrir o Estreito de Hormuz, isso é ótimo. É o que temos pedido desde o início. Mas nós não vamos participar em nenhuma operação que utilize a força, dentro de uma estrutura que, da minha parte, não me parece clara. Por isso, elaboramos uma missão ad hoc na qual estamos a trabalhar. O planeamento militar ocorreu em Londres, mas o que mais queremos é uma reabertura conjunta entre o Irão e os Estados Unidos. Essa é a única solução que nos permitirá reabrir permanentemente o Estreito de Hormuz, permitir a livre navegação e fazê-lo sem restrições ou portagens.
1: Emmanuel Macron a demarcar-se da nova operação anunciada por Donald Trump. O presidente dos Estados Unidos diz que a Marinha Norte-Americana vai escoltar a partir de hoje os navios de países considerados neutros no conflito do Médio Oriente. Ora, esta manhã, à chegada à cimeira da Comunidade Política Europeia que se está a realizar na Arménia, Macron defendeu que a única solução que permite reabrir o Estreito de Hormuz de forma duradoura é uma ação concertada entre Irão e Estados Unidos. Neste encontro em Yerevan, capital da Arménia, que junto aos principais dirigentes europeus participa também o primeiro-ministro do Canadá, Mark Carney diz que os líderes presentes nesta cimeira devem aproveitar a oportunidade para deixarem claro que não se conformam com a ordem mundial

0: um acordo sobre produção e partilha de drones. Este entendimento, assegura Volodymyr Zelensky, irá permitir reforçar a defesa do espaço europeu.
1: We offer a contribution to Europeans.
2: Damos o nosso contributo para a defesa da Europa. As nossas ofertas de drones aproximam os países e precisamos de uma proteção sólida em toda a Europa contra os drones e todos os ataques, potenciais ataques, sejam no ar, no mar ou em terra. Os acordos dos drones implicam trabalho conjunto, produção conjunta e proteção partilhada. Vamos avançar com isto.
1: Let's move forward on this.
0: Nestas declarações, Volodymyr Zelensky voltou a insistir na ideia de que a Europa tem de estar envolvida nas negociações de paz com a Rússia.
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4: Estamos a entrar na segunda hora da manhã da RTP Mundo, 10 minutos depois das 11 em Lisboa, 10 depois do meio-dia na Europa Central. Bom dia, boa segunda.
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4: João Bacalhau consigo até ao meio-dia. O João Couto entra a pé juntos nesta hora com o Foragido.

O João Couto para abrir esta hora 11 da manhã da RTP Mundo com Foragido. Bem-vindo, ainda bem que aí está. Segunda-feira, início de uma nova semana, 4 de maio.

0: Vamos ver um pôr do sol com os vizinhos há pouco e depois o Tiago Nacarato com esta matriz. Em Bruxelas, nesta altura, 16 graus, céu nublado, chuva fraca e aguaceiros, pelo menos durante as próximas horas. Em São Paulo, bom dia, está o céu parcialmente nublado, vai continuar ora com nuvens, ora com algumas abertas. 16 graus também. Roterdão, nos Países Baixos, geralmente nublado o céu, com nuvens a persistir durante a tarde. 16 graus. Em Toronto, no Canadá, está parcialmente nublado. O sol vai mostrar-se de vez em quando, uma manhã com 9 graus neste momento.
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0: 21 minutos depois das 8 da noite em Sydney, em Lisboa, 11:21.
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0: Há umas semanas chegou até nós a notícia do reconhecimento do trabalho de um cientista português. Fábio Rosa, bioquímico a trabalhar na Suécia, tinha vencido o Prémio de Inovação e Ciência 2026, atribuído pelo Instituto de Bioinovação da Dinamarca. Esta distinção deveu-se ao trabalho que tem feito na área do cancro, onde procura transformar células cancerígenas em células que vão trabalhar para o sistema imunitário. Esta semana convidámos o Fábio Rosa para vir conversar connosco no Holofote. Olá Fábio, bom dia e obrigado.
4: Bom dia, obrigado por me receber.
0: Fábio, quão esperado ou quão inesperado foi este prémio do Instituto de Bioinovação da Dinamarca?
4: Eu não estava mesmo à espera. Na verdade eu já conheci o prémio, sei que eles lançaram esta iniciativa há já cerca de mais de 5 anos, penso eu. E normalmente tinham sempre cientistas americanos a receberem o prémio, portanto para mim foi uma enorme honra recebê-lo e ter o trabalho, que não é só o meu trabalho, mas é o trabalho de uma equipa grande que estamos a tentar realmente desenvolver um novo tipo de terapia para combater o cancro, e pronto, esse foi o trabalho que realmente me levou a receber este prémio.
0: Como é que eles tinham o teu trabalho debaixo de olho? É trabalho deles, passo aqui a redundância, de andar a ver o que anda a ser feito e publicado, ou houve algum tipo de candidatura ou referência por parte de outra pessoa?
4: Existe sempre um processo de referência, e neste caso, portanto, eu partilhei um sumário do trabalho que tenho estado a desenvolver, tanto no meu percurso académico como na Asgard Therapeutics, e depois existe uma referência, que neste caso foi o meu supervisor de doutoramento, que providenciou, e basicamente acho que isto é um processo que é standard para todos os candidatos. E pronto, depois no início deste ano, lá recebi o e-mail com as notícias positivas. Mas sim, ou seja, eles têm um painel de júris que depois avaliam o trabalho com base nas publicações, com base no impacto, com base na capacidade de inovação e de criação de valor para a sociedade. E pronto, na verdade, depois dessa análise, lá decidiram dar-me o prémio.
0: E que impactos é que isto tem enquanto cientista, enquanto investigador?
4: Tem um excelente impacto, especialmente para mim, porque eu não estou na academia, certo? Não estou na universidade, ou seja, estando numa empresa que é pequena, que é uma empresa biotecnológica, e mesmo estando numa empresa, ter este tipo de distinção é uma coisa que acho que não é assim tão comum e fácil. Pois por norma existem muitos prémios, mas que são normalmente focados a pessoas que estão, portanto, na carreira académica, na universidade. Ou seja, para mim isto foi realmente o reconhecimento do trabalho de equipa para este projeto.
0: Olha, vamos falar da tua investigação um bocadinho mais a fundo, mas antes entro já assim, isto vai ser a cura para o cancro?
4: É assim, a cura é sempre uma é uma resposta muito complicada.
0: Sim.
4: Porque o cancro é uma coisa muito heterogénea, certo? Já existem muitas terapias que usam o sistema imunitário do doente para combater o cancro. Uhum. E muitas destas terapias estão a ter resultados excelentes em tumores como, por exemplo, o melanoma, que é o cancro da pele.
0: Uhum.
4: Que normalmente são tumores que respondem muito bem a terapias que já existem. No entanto, existem outros tipos de tumores, como tumores do pulmão ou do cólon, que realmente menos de 10% destes doentes atualmente conseguem responder e beneficiam destas terapias. E o objetivo, claro, ultimamente é desenvolver a cura, de forma que o doente fique completamente livre de cancro. O objetivo, embora esse seja o objetivo, todos nós nesta área sabemos que será muito difícil para ter um tratamento que realmente faça a cura da panóplia de tumores que existem atualmente. Nós estamos muito convencidos que esta terapia vai realmente fazer uma diferença na clínica. O processo aqui é tentar identificar que tipo de tumor é que pode beneficiar da melhor maneira deste tipo de terapia. Uhum. Para que consigamos maximizar o número de doentes que realmente respondem a estas terapias.
0: Então, isto consiste em pegar numa célula maligna, uma célula do tumor, e transformá-la numa célula que basicamente trabalha a favor do corpo, a favor do sistema imunitário. Como é que isto se faz? Como é que se põe uma célula que era uma coisa a ser outra, a ter outra função?
4: Exatamente. Em todo o nosso organismo nós temos mais de 1000 tipos de células, diria eu, atualmente. E uma coisa que sempre me fascinou é que todas estes tipos de células partilham o mesmo DNA, o mesmo código genético. Certo? E depois eu perguntei, então como é que podemos ter uma célula do cérebro, podemos ter uma célula do pulmão ou uma célula do coração, que têm funções completamente diferentes, mas que depois, na verdade, têm todas o mesmo DNA, o mesmo código genético. E isto é possível, pois, no núcleo, portanto, das nossas células, existem proteínas que são capazes de modular os genes que são expressos e que não são expressos e, consequentemente, são responsáveis por garantir a identidade de cada uma destas 1000 tipos de células que nós temos no nosso organismo. Portanto, o que a gente faz é nós identificamos uma combinação de 3 proteínas, uhum, que são altamente expressas numas células do sistema imunitário que se chamam células dendríticas, que são o nosso foco. E ao introduzir estas 3 tipos de proteínas nas células do cancro, as proteínas vão para o núcleo da célula do cancro, modelam a expressão de genes e induzem a expressão de genes de uma célula do sistema imunitário e ao mesmo tempo inibem a expressão de genes de um tumor, os genes tumorais. Ou seja, o que na verdade isto acontece é que depois deste processo, que é bastante rápido, ou seja, nós entregamos as proteínas e passado 3 dias já começamos a ver sinais desta transição. E o que acontece é que depois de fazer a entrega destas proteínas, a célula do cancro passa a expressar os genes, normalmente são expressos em células dendríticas, portanto em células imunes, e com isso adquirem todas as suas funções. Ou seja, depois são capazes de ativar o sistema imunitário contra elas próprias, fazendo uma espécie de cavalo de Troia, o conceito que todos nós provavelmente conhecemos, de como os troianos foram derrotados na Guerra de Troia. E portanto, de uma maneira muito simplista, nós fazemos o cancro apresentar-se a ele próprio, às células do sistema imunitário, e atrair o sistema imunitário contra eles próprios e induzir uma resposta forte contra o tumor.
0: E nós temos a certeza que essas células tumorais vão sempre reagir a essas proteínas e passar a dizer ao sistema imunitário: olá, estamos aqui, ou elas podem...
4: Sim, é uma excelente pergunta. Até agora nós validamos este conceito em mais de 80 tipos de células do cancro, isoladas de tumores sólidos diretamente dos doentes, ou seja, estamos a falar de amostras primárias, não... linhas solares estabelecidas em laboratório. Portanto,
0: são células que são retiradas e depois são trabalhadas em laboratório.
4: Exatamente.
0: Sim.
4: E, ou seja, demonstramos que conseguimos fazer este processo em todas elas. E para além disso, também usamos modelos de ratinho, ou seja, onde estabelecemos os tumores e tentamos induzimos a terapia e vemos qual é o efeito num organismo que tem um sistema imunitário, pois na nossa área é muito difícil modular a complexidade do sistema imunitário num petri dish ou num sistema mais simplístico. Ou seja, nós necessitamos de usar animais mais complexos e sistemas mais complexos. E neste momento testámos mais de 10 tipos de modelos de tumor em ratinhos, uh-huh. e conseguimos ver excelente eficácia em todos eles, o que sugere, por um lado, que o processo funciona em diferentes células do cancro, e até agora nunca vimos, ainda não identificámos nenhuma célula do cancro que não fosse possível de ser tratada com esta terapia, uhum. e por outro lado, num conceito mais complexo, porque um tumor no humano não são só células do cancro, é uma mistura com células do cancro, células do estroma, células do sistema imunitário. E portanto, usando este modelo de ratinho, também conseguimos demonstrar que esta eficácia existe independente do ambiente microtumoral que encontramos nos doentes, que normalmente é muito heterogéneo. E portanto, este pack de dados pré-clínicos fortalece o potencial da terapia que nós estamos a desenvolver, que vai ser testada em humanos pela primeira vez para o ano que vem. Uhum.
0: No final desta terapia, é suposto que os tumores, que o cancro, tenham desaparecido completamente, que estejam lá, mas por ter sido transformado em células diferentes que o sistema imunitário consegue ver, simplesmente ficam inutilizadas? É uma cura total? Em teoria?
4: Como ele vai funcionar é, portanto, nós entregamos as proteínas diretamente dentro do tumor, ou seja, fazemos uma injeção intratumoral, uhum. E usamos um vírus que, como um vetor para fazer a delivery, sim. destas três proteínas.
0: Como se fosse um envelope com a mensagem lá dentro.
4: Exatamente. E depois disto, o que faz é, as células do cancro são convertidas em células dendríticas, e normalmente nos modelos que usamos até agora, as células que são então reprogramadas sobrevivem um máximo de 10 dias dentro do organismo. Ou seja, o que a gente espera é que no humano façamos o tratamento, as células do cancro sejam convertidas em células dendríticas, uhum. ativem uma resposta imunitária contra elas próprias e, muito importante, que gerem células memória para que fiquem, que persistem no organismo e para que depois consigam ser ativadas caso haja células que ainda existem no organismo e que as uhum. possam identificar e destruir mais tarde. Ou seja, para a sua pergunta, as células vão persistir, as que são reprogramadas vão persistir em vivo cerca de 10 dias, mas depois a resposta imunitária que é induzida pelo tratamento é muito mais duradoura. E até agora, nos nossos modelos animais, a resposta fica até 200 dias depois do tratamento. Isto no humano será mais de 10 anos, diria uhum. eu, mas claro que agora requer estudos diretamente em humanos para realmente conseguirmos validar estes resultados adquiridos em modelos pré-clínicos.
0: Fábio, este tratamento será generalista, ou seja, a partir do momento em que está desenhado, criado para um doente, poderá servir para vários, ou isto tem de ser desenhado especificamente para cada pessoa? Tem aqui particularidades genéticas para cada pessoa?
4: É uma excelente pergunta, e eu diria que isto é uma das grandes vantagens desta terapia. Embora ela seja personalizada, ou seja, a resposta que vai ser induzida dentro do doente vai ser personalizada para o tumor que cada doente contém e uhum. que tem no seu organismo, mas na verdade a droga, o tratamento é, nós dizemos, off the shelf, ou seja, pode ser administrado em diferentes doentes e em doentes com diferentes tipos de tumores sólidos, pois, como eu disse, é um vetor viral, um envelope, que contém uhum. depois estas proteínas lá dentro, e é injetado intratumoral, ou seja, todos os doentes que contenham lesões sólidas que podem ser injetadas com esta terapia poderão ser incluídos e tratados. Sim.
0: Sim. Queria também falar um pouco da empresa da Asgard Therapeutics, a empresa que está sediada em Lund, no sul da Suécia, onde tu trabalhas. És um dos fundadores, juntamente com a Cristiana Pires e com o Filipe Pereira. O que é que leva três portugueses a abrir uma empresa de investigação científica na Suécia?
4: Pois, isso aconteceu, não foi planeado, sim. primeiro. Ou seja, nós começámos esta investigação, esta ciência, há mais de 10 anos, já no CNC, no Centro de Neurociências na Universidade de Coimbra, uhum. Em Coimbra. E eu lá fiz o meu mestrado e comecei o meu doutoramento. E dois meses depois de eu começar o doutoramento, que foi financiado pela Fundação pela Ciência e Tecnologia em Portugal, O meu supervisor, Filipe Pereira, que também é um dos cofundadores da empresa, recebeu uma proposta muito interessante para uma posição aqui na Universidade de Lund, que pronto, trazia não só acesso a state of the art facilities, ou seja, tudo
0: do bom e do melhor, sim.
4: Do bom e do melhor, digamos assim. E pronto, ou seja, depois tivemos essa oportunidade para vir para Lund para continuar esta linha de investigação. Uhum. Publicámos o primeiro artigo científico a descrever esta ciência numa revista científica chamada Science Immunology, e também foi capa de revista na altura, ou seja, teve grande impacto. E passado 3 dias já estávamos em negociações e em discussões com diferentes investidores, decidimos começar a abrir a empresa, oficialmente, e pronto, iniciar todo o processo de valorização da tecnologia, que depois demorou de 2018 até 2021, que foi quando nós fechámos a primeira ronda de investimento, nós chamamos de uma seed round, onde a empresa recebeu 6 milhões de euros para maturar a tecnologia, de 3 investidores, um chamado Industry Fonden da Suécia, Boehringer Ingelheim Venture Fund, que é da Alemanha, associada à Pharma, uh-huh. E Novo Nordisk, que também é uma grande Pharma aqui da Dinamarca. E pronto, esse foi o primeiro investimento que recebemos em 2021. Maturámos a tecnologia até ao ponto que depois conseguimos fechar uma segunda ronda de investimento, que chamamos Series A ou Série A, que com o objetivo de maturar toda esta terapia e a tecnologia de forma a que pudéssemos, no final desta ronda de investimento, testar a terapia em humanos. E nós neste momento estamos nessa ronda de investimento. Foram 30 milhões de euros que foram cofinanciados pela Johnson & Johnson Innovation, também uh-huh. associada à Pharma, e à RV Invest, com a participação dos outros investidores. E de momento, hoje começamos então a nossa nova fundraising, portanto estamos agora a levantar uma nova ronda de investimento, uma Series B, que é para cobrir todos os custos de desenvolvimento clínico, ou seja, até ao ponto que demonstramos na clínica, em doentes, que a terapia está a funcionar.
0: Certíssimo. Quando é que podemos esperar, portanto, os ensaios clínicos começam no próximo ano, depois quando é que podemos esperar que isto esteja nas prateleiras, vamos dizer assim?
4: Eu diria entre 8 a 10 anos. Depende da estratégia. Pois normalmente todo tipo de ensaios clínicos demoram bastante tempo. E é por uma razão certa, temos de garantir que não só que a terapia é segura, mas também que funciona não só numa população de 20 ou 30 doentes, mas numa população maior. Ou seja, isto requer um certo número de anos para validar a tecnologia. Mas eu diria, de acordo com os planos atuais, entre 8 a 10 anos a tecnologia será comercializada.
0: Muito bem. Vamos
4: claro, claro que doentes poderão ter acesso a esta terapia durante os clinical trials, e muitos dos doentes que vão potencialmente beneficiar desta terapia são os que realmente vão participar nos ensaios clínicos que vamos iniciar.
0: Muito bem, nós vamos ficar de olhos no trabalho do Fábio Rosa, bioquímico a trabalhar em Lund, na Suécia, o vencedor do Prémio de Inovação e Ciência 2026, atribuído pelo Instituto de Bioinovação de Dinamarca, e o convidado de hoje do Holofoto. Obrigado, Fábio, um abraço e bom trabalho.
4: Obrigado. Boa tarde.
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0: Alena d'Água para ouvir já a seguir.
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1: 21 minutos para o meio-dia. Nunca me fui embora, é o que diz Lena D'Água aqui na RTP Mundo.

A Lena d'Água com Nunca Me Foi Embora lá atrás e depois Não É Tarde Nem É Cedo, Buba Espinho com a companhia do Miguel Araújo. Se estava connosco na quarta-feira passada e se ouviu o manual de canções, sabe que tivemos por cá os Polar Opposites. Estiveram a falar-nos do seu disco de estreia Anomalia e tocaram também uma das canções que faz parte do alinhamento ao vivo, é este Filho do Fracasso, versão ao vivo aqui na RTP Mundo, para ouvir agora.

Tem menos de um mês, a edição de Anomalia, álbum de estreia dos Polar Opposites. Estiveram cá na última quarta-feira, tocaram ao vivo este Anomalia, a versão que estivemos a ouvir aqui na RTP Mundo. E já está combinado, nesta quarta-feira recebemos por cá os Bandidos do Cante, os portugueses que nos vão representar no Festival da Eurovisão deste ano. Daqui a pouco, João Pedro Bandeira com o Posto de Escuta, traz música de Bruno PC, mas antes, Expresso Transatlântico.

0: Porque nada tem um fim, o Expresso Transatlântico na RTP Mundo a 6 minutos do meio-dia. Hora de posto de escuta que hoje traz Bruno PC, João Pedro Bandeira.
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2: A letra de Agora é de Vez, de Bruno PC, aborda, segundo diz, o compromisso, a entrega e a maturidade emocional necessária para não repetir os erros do passado. A expressão Agora é de Vez funciona como uma promessa e ponto de viragem. É aquele momento em que sabemos que não podemos deixar escapar aquilo que está à nossa frente. Agora é de Vez é uma canção pop, R&B contemporâneo, com influências de neo-soul e blues. Foi escrita e composta por Bruno PC e Daniel Drake, e produzida por Francisco Marques em coprodução com Daniel Drake. Bruno PC é o nome artístico de Bruno Parreira, um cantor e compositor nascido em 1997 em Almada. A sua formação artística inclui canto, teatro musical, dobragem, som e imagem. O seu novo e oitavo single é este Agora é de Vez. Nas suas palavras, há uma canção sobre entrega, maturidade e escolher sem reservas, porque depois de assumir, é hora de decidir.

0: És o Bruno PC no posto de escuta do João Pedro Bandeira nesta segunda-feira.
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0: Bom dia para Caracas, na Venezuela. Céu limpo, vai ser uma manhã de sol com 18 graus. Na cidade de Luxemburgo, chuva fraca e céu nublado, 14 graus. A cidade de Nova Iorque com céu limpo, sol toda a manhã, 9 graus Celsius, 49 Fahrenheit. Em Joanesburgo, um dia ensolarado, mesmo que apareçam algumas nuvens, 21 graus de temperatura atual. Vamos atualizar as notícias.
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0: Miguel Peixoto.
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0: nostalgia não é uma estratégia, mas não acreditamos que estejamos destinados a submeter-nos a um mundo mais transacional, fechado e brutal. E encontros como estes apontam para um caminho melhor a seguir.
1: A mensagem de Mark Carney, primeiro-ministro do Canadá. O presidente da Ucrânia, que também está na Arménia, anunciou um acordo com a União Europeia sobre produção e partilha de drones. Este entendimento, assegura Volodymyr Zelensky, irá permitir reforçar a defesa do espaço europeu.
2: Damos o nosso contributo para a defesa da Europa. As nossas ofertas de drones aproximam os países e precisamos de uma proteção sólida em toda a Europa contra os drones e todos os ataques, potenciais ataques, sejam no ar, no mar ou em terra. Os acordos dos drones implicam trabalho conjunto, produção conjunta e proteção partilhada. Vamos avançar com isto.
1: Volodymyr Zelensky voltou a insistir na ideia de que a Europa tem de estar envolvida nas negociações de paz com a Rússia. A fechar, digo-lhe que o Vaticano confirma que o Papa Leão XIV vai receber esta quinta-feira de manhã em Roma o secretário de Estado norte-americano Marco Rubio. A deslocação ocorre após críticas invulgarmente duras do presidente Donald Trump a Leão XIV, críticas motivadas pelas posições do pontífice sobre a guerra. Marco Rubio, que é católico, vai encontrar então com o Papa na próxima quinta-feira de manhã. Tem ainda encontros previstos com o secretário de Estado do Vaticano e com o ministro dos Negócios Estrangeiros italiano.
3: Edição do jornalista João Vasco. 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Boa tarde, bom início de semana, ótima viagem, se for o caso. Mónica, esta hora, que tal o trânsito?
4: Ainda com problemas no IP2. O acidente em Évora, ao quilómetro 275, ainda está a deixar o trânsito condicionado e demorado nos dois sentidos. E no Porto, ainda se para também na Avenida AEP, em direção à Avenida Sidónio Paes, e também na A3, no sentido Braga-Porto. Há agora alguma demora à chegada à VCI, isto porque decorrem trabalhos no nó da VCI, junto ao nó da A3, e por isso mesmo o trânsito está então mais demorado na A3 à chegada à VCI.
3: Mónica, voltamos ao trânsito daqui a um quarto de hora. Até já. Ótima viagem, boa tarde. Tudo a correr bem para si, é aquilo que desejamos.
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3: Mais à frente vamos ter o nosso Portugalex, que é para arrancar bem a semana, como é evidente, mas para já vamos até o West Midlands, Inglaterra. Harry Styles, em 2022. Música com energia.

0: está com a RTP Antena 1. Uma ótima tarde com 16 graus no Porto e em Coimbra, 17 em Lisboa, estão 18 graus em Faro. E hoje no Portugalex temos absolvições, especialistas e coisas com botões. Também há estrondos, sustos e dire straits. Ah, e ainda tempo de antena de quem só quer beber um café. Daqui a um minuto.
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0: O hacker Rui Pinto foi absolvido dos 241 crimes de que estava acusado no segundo processo do caso Football Leaks.
1: O nosso especialista em informática e coisas com botões, Cavaco Silva, já comentou.
2: É por estas e por não pormos os computadores a arejar que cada vez há mais ácaros. Eles gostam da penumbra e da umidade da Dark Web. Se a justiça não nos protege deles, temos de ser nós. Eu borrifo todos os dias o meu computador com um spray anti-ácaros que comprei na Temu. E mesmo assim, ouviram? É alergia aos ácaros. O Rui Pinto deve vir aí. Tranca a porta, Maria!
1: Um forte estrondo sentido na semana passada em vários concelhos do país, mas sobretudo na Figueira da Foz, assustou Pedro Santana Lopes.
3: Afinal, tinha sido um F-16 da Força Aérea a bater a barreira do som.
4: Bom, no princípio eu pensei que fosse o Zé Mourinho a bater com a porta do Benfica. Eu estava a dar uma entrevista e ele, como gosta de me interromper, como te sabe...
3: E quando é que percebeu que não era?
4: A seguir pensei que tinha sido uma coluna da discoteca que se tinha ligado sozinha. Eu estou habituado a ir à disco, como também sabem, mas é para ouvir da Straits e assim, aquilo era mais tecno. Só depois é que me disseram que era um avião e que não trazia o José Mourinho. 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
3: Ficamos agora com o habitual tempo de antena. O espaço que se segue é da exclusiva responsabilidade dos portugueses que só queriam beber um café.
5: Portugueses, portuguesas, longe vão os tempos em que as formas mais irritantes de pedir um café eram:
6: quero um café cheio, em chave escaldada e pires congelado.
7: Eu quero um café sem princípio.
8: Quero um café sem princípio, nem meio, nem fim.
5: Nos dias que correm, já ninguém consegue pedir um café Bica ou Cimalino. Só há lattes maquiados com leite de avelã albina e espuma de natas de zebra não binária. Estamos fartos de ter tantas opções. Só queremos um café. E apelamos à união de todos para combater este flagelo. Sempre que vos perguntarem se querem leite de vaca, de soja escandinava ou de amêndoa trapezista, vinguem-se, perguntando ao funcionário se prefere o pagamento em dinheiro, cartão, cheque, bitcoin, ações da Netflix, repousados bola de neve, cromos da Panini ou favores sexuais. Muito obrigado.
9: Sempre em grande, muito bem. A dar música aqui o Portugalex, com as vozes de António Machado e Manuel Marques, textos Patrícia Castanheira, a sonorização é do Tomás Anaware. 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
9: Vale a pena. Boa tarde, bom início de semana.
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0: um hino à liberdade de sermos quem somos, autenticidade e coragem. Narrativa para este single edição do ano passado para Marisa Liz.
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0: A Minha Casa. Título desta canção, na voz de Marco Rodrigues.

0: RTP Antena 1, segunda-feira. Muito boa tarde. Espero que esteja tudo bem desse lado. Bom início de semana.
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0: trânsito, Mónica?
1: Ainda por resolver, o acidente no IP2, um acidente em Évora, ao quilómetro 275, o trânsito ainda está então condicionado nos dois sentidos, e no Porto a esta hora também ainda se para na Avenida AEP, em direção à Avenida Sidónio Paes.
0: Uma ótima viagem, bom início de semana. Uma ótima tarde. Estamos cá.
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0: Vem o Jornal de Desporto, é meio-dia 30.
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0: Segunda-feira, maio, 4 títulos do Jornal de Desporto, José Pedro Pinto.
4: Arbitragem debaixo de fogo depois de mais um fim de semana de controvérsia. Ex-vice do Benfica, António Figueiredo, pede castigos valentes para os árbitros e Pedro Proença insiste que Portugal tem dos melhores do mundo no setor. João Pinheiro, entretanto, nomeado para o decisivo Bayern Paris Saint-Germain na Champions. Operação Coração, pela voz de Hulmand, em dia do Sporting Vitória, triunfo coloca Leões a par das Águias no segundo lugar da Liga. Neste jornal, a festa verde e branca após a conquista da taça Hugo dos Santos de basquetebol e dois treinadores portugueses campeões de voleibol além fronteiras em discurso direto.
0: Jornal de Desporto, edição José Pedro Pinto.
4: Fim de semana marcado pelo título do Futebol Clube do Porto, 4 anos depois volta a ser campeão nacional, mas com arbitragem debaixo de fogo à entrada para as últimas 2 jornadas da Liga e com 2 jogos a deixar o setor de orelhas arder. Para além do Casa Pia Tondela, que já iremos ampliar, as duras acusações de Rui Costa ao árbitro Gustavo Correia após o Famalicão 2, Benfica 2, levam o ex-vice-presidente das Águias, António Figueiredo, a defender sanções pesadas para os próprios juízes. O que se segue é para escutar com toda a atenção.
5: Há muita coisa que passa impune. Eu vejo árbitros cometerem erros inacreditáveis e passado 8 dias estão a arbitrar, ou antes disso até estão a arbitrar no estrangeiro. Portanto, é uma coisa que realmente me faz alguma confusão. E talvez se apanhassem castigos valentes, não houvesse tantos erros e as críticas não fossem tão acentuadas. Cometem erros inacreditáveis, e eu sou daqueles que refiro que os jogadores também cometem erros, não é? Mas os jogadores que cometem muitos erros, e se cometem muitas vezes o mesmo erro, são severamente castigados, não têm contrato, ficam sem emprego, portanto, na arbitragem, isso não acontece.
4: Figueiredo, na Rádio Pública, a defender punições severas para os árbitros e a deixar igualmente uma outra conclusão nesta entrevista ao jornalista José Carlos Lopes.
5: Alguns que foram os péssimos árbitros, hoje em dia são VARs, não podem ser bons VARs, não é? Foram péssimos árbitros, portanto, enfim, o VAR vai trazer alguma verdade ao futebol, mas fundamentalmente nas questões dos foras de jogo. Porque no resto continuam a acontecer situações como ocorreram em Famalicão e como têm ocorrido noutros campos.
4: Ora, em concreto sobre as incidências do jogo de Famalicão, António Figueiredo admite que José Mourinho errou ao fazer a equipa recuar tanto após a expulsão de Otamendi, mas as baterias continuam sobretudo apontadas a Gustavo Correia e seus pares.
5: Foram erros demais e se a gente reparar que até em pontos fulcrais quem fez a justiça do jogo foi o VAR, não foi o árbitro, pela sua visão que expulsou o Otamendi, não foi o árbitro pela sua visão que marcou o primeiro penalti, e infelizmente o VAR estava distraído ou esqueceu-se de avisar o árbitro que falhou um outro penalti que possivelmente daria o 3-0 e teria o assunto arrumado. Por outro lado, acho que o Benfica também, após a expulsão do Otamendi, recuou demasiado no terreno, não precisava de o fazer. Portanto, ao recuar da forma como recuou, bom, ofereceu o campo ao adversário. Principalmente do lado esquerdo, aquilo foi, parecia um corredor.
4: Mas não foi só o Famalicão Benfica a marcar a jornada 32. Ontem, em Rio Maior, o Casa Pia 0. Dela 1 acabou da pior forma, com o árbitro André Narciso a ser escoltado pela GNR para o túnel de acesso aos balneários, depois de confrontado de forma agressiva por vários elementos dos gansos. Contabilidade fora de campo, expulsos, o treinador Álvaro Pacheco e a assessora de comunicação Catalina Ramírez. Dentro das 4 linhas, o Casa Pia terminou reduzido a 9 unidades por expulsões de Cassiano e Livolon, sendo que, para além destes, Rafael Brito, Mohamed e André Geraldes viram proibitivo amarelo. O quinteto falha a difícil partida com o Vitória em Guimarães na próxima jornada. No final da derrota com o Tondela, Álvaro Pacheco não foi à sala de imprensa em protesto contra a arbitragem, pelo que, à Sport TV, tomou da palavra o capitão André Geraldes. E a mensagem não poderia ser mais inequívoca.
6: Não vale a pena falar do jogo. Acho que o que se passou aqui hoje é uma vergonha para o nosso futebol. É uma dualidade de critérios que não tem explicação. A única coisa que eu peço é que respeitem o Casa Pia. Falam que o Casa Pia não tem estádio, o Casa Pia isto, o Casa Pia. Nós somos profissionais de futebol. Trabalhámos toda a semana para vir aqui dar o nosso melhor. Merecemos respeito. É só isso que eu peço. Respeito.
4: Nas contas da manutenção, 15º classificado Estrela com 28 pontos, 16º posto de play-off da manutenção Casa Pia com 26 e no 17º lugar Tondela agora com 25. Entretanto, e novamente numa altura da época conturbada para os árbitros, o presidente da Federação voltou hoje a reforçar a ideia de que os juízes portugueses são dos melhores do mundo.
7: Portugal, as you know,
8: Portugal, como todos sabem, é um fenómeno de talento no futebol reconhecido globalmente em várias áreas. Temos os melhores jogadores, treinadores e árbitros, bem como especialistas em saúde e performance.
4: Pedro Proença, na abertura de nova cimeira sobre futebol na égide da Federação. E por falar em arbitragem portuguesa reconhecida além fronteiras, João Pinheiro vai dirigir quarta-feira às 8 da noite a decisão rumo à final da Liga dos Campeões entre Bayern e Paris Saint-Germain. Nomeação da UEFA conhecida na manhã desta segunda-feira e com uma nota importante. Se Pinheiro foi árbitro no polémico encontro da primeira mão da meia-final da Liga Europa entre Nottingham Forest e Aston Villa com vitória 1-0 para a equipa de Vítor Pereira, Tiago Martins, VAR desse encontro, ele que foi duramente criticado pelo técnico dos Villains, Unai Emery, e ainda que se mantenha na equipa de arbitragem portuguesa, é despromovido a vídeo-árbitro assistente. A comandar o VAR estará o italiano Marco Di Bello. Recordo que na primeira mão houve um eletrizante 5-4 para o Paris Saint-Germain. Amanhã, com um empate a uma bola no intervalo da outra meia-final, segunda mão em Londres entre Arsenal e Atlético de Madrid, a partir igualmente das 8 da noite. Com o Benfica a deixar 2 pontos a norte na jornada 32 da Liga, o Sporting, numa seca de 5 jogos sem vencer, pode, em caso de triunfo hoje sobre o Vitória Sport Clube, igualar as Águias no segundo lugar, ainda que no confronto direto os encarnados levem a melhor. Montado em Alvalade, um autêntico hospital de campanha, porque lesionados mais logo não vão a jogo Inácio, Fresneda, João Simões e Ioannidis, e acima de tudo o capitão Morten Newman, que não obstante a ausência, protagonizou através das redes sociais do Sporting na manhã de hoje um emocionado apelo a que o estádio encha no apoio à equipa.
9: Sportingistas, hoje não vos falo só como capitão do Sporting. Falo-vos com um de vocês. Com alguém que sente cada jogo, cada vitória e cada momento difícil. Nós sabemos que não tem sido fácil. Sentimos a mesma frustração, a mesma exigência, mas também sabemos quem somos. Sabemos o que já construímos juntos. Sabemos o que este grupo já deu ao clube. Já fizemos história. Já vos temos alegrias que ficam para sempre. E não esquecemos isso. Nem vocês, nem nós. Continuamos aqui. A trabalhar todos os dias. A lutar em cada treino. Em cada jogo. Em cada lance. Com o mesmo orgulho de sempre. Foi convosco que vencemos. E é convosco que vamos continuar a lutar. Porque um leão nunca vira a cara. Um leão nunca desiste. Um leão luta até ao último segundo. E enquanto houver um de nós em campo, vai haver sempre um de vocês ali dentro conosco. Porque nós somos de raça que nunca se vergará. Juntos, sempre, até ao fim.
4: A mensagem de Ullmann para um jogo no qual Rui Borges quer voltar aos triunfos, mesmo que, lá está, a faca e o queijo continuem na mão do eterno rival.
10: Sou confiante por nascença. Independentemente daquilo que foi o resultado do Benfica, continuamos a não depender de nós, por isso estou muito mais focado naquilo que é voltarmos a ser um Sporting mais competitivo, mais qualidade de jogo também ainda, e vencer, que é isso que queremos muito, é vencer os nossos jogos, fazer tudo para os vencer.
4: Já o Vitória Sport Clube é 8º classificado e o treinador Gil Lameiras quer mudar o curso da história na presente época frente aos grandes.
11: É um bom desafio saber que o clube ainda não pontuou contra essas equipas, mas ao mesmo tempo olhar mais para nós, olhar para aquilo que nós temos que fazer, É dessa forma que temos estado e é com isso que temos retirado aqui alguns frutos.
4: Sporting Vitória, pontapé de saída às 8:15 da noite, com arbitragem de António Nobre e Manuel Oliveira no VAR, relata o Nuno Matos aqui na rádio, daquele que será o jogo de encerramento da jornada 32 da Liga e que ontem, para além do altamente esquentado Casa Pia Tondela, que já fizemos referência, e do nulo entre Rio Ave e Gil Vicente, com os Galos ainda na corrida pela Europa e os Vilacondenses com permanência carimbada, ficou ainda marcada essa ronda pelo empate do Braga em casa diante do Estoril a uma bola. Jogo de intervalo da meia-final da Liga Europa para os Minhotos, que venceram em casa por 2-1 o Freiburg na primeira mão e que agora viram foco total na decisão de quinta-feira na Alemanha. Carlos Vicens já começou a mudar o chip para que seja feita a história.
7: Lo han todo por estes adeptos, lo han todo por este clube.
12: Deram tudo pelos adeptos e pelo clube. Mas agora há uma oportunidade na Europa, na quinta-feira, numa partida obviamente difícil, mas que nos motiva muito e para a qual temos muita ambição. Contudo, temos que recuperar bem os jogadores e depois prepará-los para tentar conseguir um objetivo que seria histórico.
7: Um objetivo que seria histórico, obviamente.
4: Quinta-feira, 8 da noite, Freiburg-Braga, para seguir a par e passo aqui na rádio com o relato do enviado especial à Alemanha, Carlos Rui Abreu. Hoje, há fecho de jornada 32, igualmente na 2ª Liga, e em dose dupla, a partir das 6 da tarde, Porto B, Felgueiras, e atenções centradas à mesma hora no Torriense, Penafiel. Depois da derrota da União de Leiria diante do Farense por 3-0 e do nulo do segundo classificado, o Académico de Viseu, diante do Vizela, o conjunto de Torres Vedras, terceiro classificado, também finalista da Taça de Portugal, pode não só dar passo de gigante para ficar com esse terceiro lugar que dá play-off de promoção, mas também aproximar-se dos vizienses em zona de subida direta. Da última noite, no Brasileirão, empate a 2 no derby carioca entre Flamengo e Vasco da Gama. A equipa de Leonardo Jardim esteve a vencer por 2-0, mas deixou-se empatar já aos 90+7.
13: Deixamos de jogar e isso permitia que o adversário crescesse. Não tivemos bem. A gente quebrou, ao contrário, o adversário conseguiu reagir e teve mais domínio de bola. Acaba por justificar o empate, talvez acabe pelos últimos 20 minutos.
4: Do lado vascaíno, Nuno Moreira foi suplente utilizado. O Flamengo é segundo na Série A brasileira, está a 6 pontos do líder Palmeiras de Abel Ferreira, mas o Mengão tem um jogo em atraso. Do Brasil, mas também de França, vêm, entretanto, grandes conquistas para dois treinadores portugueses no voleibol. Em terras de Vera Cruz, Rui Moreira sagrou-se campeão nacional feminino ao comando do Dentil Praia Clube. O ex-técnico do Benfica falou à Rádio Pública.
14: Ganhar uma equipa como a Benfica, um excelente treinador, excelente jogador.
4: Não era este o registo que queríamos escutar, agora sim, Rui Moreira, em entrevista à Rádio Pública.
15: Um jogo contra um time que nós não tínhamos vencido a temporada inteira, mas onde nós fomos superiores, muito disciplinados taticamente e mentalmente fomos muito fortes. Crescemos muito enquanto equipa e acho que isso ficou demonstrado durante o jogo. Toda a gente junta, jogar ponto a ponto, olhar de frente para o adversário e no fim conseguimos aquilo que era mais importante. O título da Superliga.
4: Rui Moreira, campeão nas últimas horas no Brasil, sendo que na passada sexta-feira foi a vez de André Sá ser campeão nacional feminino em França com o Mulhouse.
16: É uma conquista histórica para o clube. Primeira vez que uma equipa ganha os três títulos na mesma época, a Supertaça, a Taça e o Campeonato. Para mim é um sonho, não é? E mais do que isso, enche-me de orgulho representar o voleibol português, os treinadores portugueses, além fronteiras. Não esquecer que em 2012, quando eu parti, e quando comecei a minha carreira fora de Portugal, fui o primeiro treinador português a sair. É um orgulho enorme de usar a bandeira portuguesa quando a gente tem estas conquistas e de representar o nosso voleibol.
4: André Sá, o primeiro treinador português de voleibol a aventurar-se no estrangeiro, e também Rui Moreira, entrevistados pelo jornalista José Carlos Lopes. No basquetebol, duas taças, duas conquistas diretamente para o Museu Sporting na presente temporada. Os Leões bateram ontem o Benfica na final da Taça Hugo dos Santos por 79-77, final disputada em Gondomar, e um feito notável destaca o capitão verde e branco, Diogo Ventura.
14: Ganhar uma equipa como a Benfica, um excelente treinador, excelentes jogadores, é sempre muito difícil e, portanto, cada vitória que nós conseguimos contra eles é sempre um feito, e por isso uma final ainda mais, e estamos muito contentes porque esta temporada tivemos a hipótese de disputar dois troféus, a Taça de Portugal e a Taça da Liga, e até agora ganhámos os dois e agora vamos ver.
4: Do lado das Águias, o treinador Norberto Alves identificou imediatamente em que aspecto a sua equipa falhou o objetivo de conquistar o troféu.
17: Dar os parabéns ao Sporting que venceu. Relativamente ao jogo, quem olha para a estatística, claramente nós fomos muito pouco eficazes no lance livre. Bastava termos a percentagem semelhante a eles, tínhamos ganho o jogo.
4: Depois de ganhar a Taça de Portugal, o Sporting conquista também a Taça Hugo dos Santos de basquetebol. Ténis. Um dia depois de perder a final do Challenger de Mauthausen, na Áustria, Jaime Faria ficou a saber que subiu 17 lugares no ranking ATP, ocupa agora o posto 119 e inicia hoje o qualifying para o Masters 1000 de Roma. Na primeira ronda, enfrenta esta tarde o paraguaio Daniel Vallejo, ao passo que Henrique Rocha também sobe ao corte para defrontar o húngaro Zsombor Piros. Nuno Borges, o número 1 nacional e que desceu 3 lugares na atualização da hierarquia mundial, ocupando agora o posto 52, tem entrada direta no quadro principal deste Masters 1000 de Roma.
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0: Quanto ao trânsito a esta hora, Mónica?
1: O IP2, ainda com um acidente em Évora ao quilómetro 275, está então por resolver este acidente e por isso mesmo o trânsito ainda está condicionado e demorado nos dois sentidos. No Porto também se para ainda na Avenida AEP, em direção à Avenida Sidónio Paes.
0: Desejo que façam uma ótima viagem, muito boa tarde, bom início de semana. 2024, o ano desta canção chama-se Too Sweet. É como diz a letra, doce como uma uva. Da cidade de Bré, 20 km a sul de Dublin. Cantor, compositor irlandês.

Arranque de semana com céu parcialmente nublado, embora com previsão de menos nuvens para a tarde, desce ligeiramente a temperatura do ar. Cantora-compositora portuguesa bem jovem, é de Lisboa, Carolina de Deus. Vamos recebê-la.

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1: Ela tinha uma amiga. Manuela de Freitas, Zé Mário.

Ela tinha uma amiga. Tema retirado do álbum Camané ao vivo no CCB. Homenagem a José Mário Branco. Hoje está de parabéns, Herbert Viana. É verdade, 4 de maio, segunda-feira. Para este gigante da música brasileira, líder vocalista da banda, nascido em 82, lá no Rio de Janeiro, Paralamas do Sucesso. Aqui é Herbert Viana, um dos maiores nomes do rock brasileiro. E nesta pérola dos 80s, Lanterna dos Afogados, Flashback.

0: Herbert Viana chegou hoje aos 65 anos. Nascido a 4 de maio de 1961, João Pessoa, lá na Paraíba. Criado em Brasília. Personificação da resiliência do rock brasileiro. Que com os paralamas do sucesso nesta canção. Espetacular, Lanterna dos Afogados. Bom, até para mais, com quase uma da tarde. Vamos receber agora a Mafalda Lopes da Costa. E hoje a nossa palavra do dia é...
1: A palavra do dia é orago. O orago é o santo, anjo ou invocação divina, padroeira, a quem é dedicado um templo, uma capela ou mesmo uma povoação. Etimologicamente provém do latim de oráculo e em Portugal o orago está historicamente ligado à estrutura das paróquias católicas, estendendo a proteção religiosa a toda a freguesia. É a figura sagrada que protege um lugar, uma igreja, uma capela, uma freguesia. Historicamente, o orago está enraizado na criação das paróquias que formavam a base da administração territorial. A definição do orago de uma freguesia pode ser verificada através de documentos, como as listas de igrejas e as memórias paroquiais.
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0: 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A edição é de Mafalda Lopes da Costa. À uma da tarde, o essencial da informação.

0: Boa tarde, uma hora no continente e na Madeira. É meio-dia nos Açores. Os títulos desta edição.
1: O Ministro da Administração Interna admite uma revisão das formas de combate à criminalidade em Lisboa, no Porto e no Algarve. Luís Neves defende um modelo que ultrapassa as fronteiras concelhias. José Luís Carneiro recusa comentar a promulgação da Lei da Nacionalidade por parte do Presidente da República. O secretário-geral do PS diz que quem tem de responder aos desafios deixados por António José Seguro no texto que acompanha a promulgação é Luís Montenegro. As autoridades sanitárias de Cabo Verde confirmam a existência de novos casos de infecção respiratória provocada por antivírus a bordo do navio cruzeiro que está ancorado ao largo do porto da cidade da Praia. Este surto já provocou a morte de 3 pessoas.
0: Notícias com edição de João Vaz.
1: O Ministro da Administração Interna diz que a criminalidade nos grandes centros urbanos não deve estar limitada a organizações municipais e sugere a criação de um modelo global de combate ao fenómeno que ultrapassa as fronteiras concelhias. Numa conferência hoje em Lisboa, Luís Neves adiantou que o Governo está a trabalhar para que seja possível dar condições para recrutar profissionais de segurança para cumprirem essa função.
2: O Governo está com os representantes sindicais é olhar para o diploma, os estatutos das polícias municipais e, naturalmente, o que nós procuramos é criar estabilidade e condições para se poder recrutar pessoas e para poder reter essas pessoas ao serviço, nesse caso, das polícias municipais.
1: Luís Neves, em declarações registadas pela SIC, o Ministro da Administração Interna defende um modelo de combate à criminalidade em Lisboa, no Porto e no Algarve, que ultrapassa as fronteiras concelhias. O secretário-geral do PS não se alonga sobre a promulgação da Lei da Nacionalidade por parte do Presidente da República. Questionado esta manhã pelos jornalistas em Braga diversas vezes sobre o gesto de António José Seguro, José Luís Carneiro passou a bola a Luís Montenegro.
3: Quem tem de responder esse assunto é o Primeiro-Ministro, porque foi o Primeiro-Ministro que levou um reparo do Sr. Presidente da República. E, portanto, não sou eu que tenho de responder. O Primeiro-Ministro tem de responder ao reparo que foi feito por parte do Presidente da República.
1: José Luís Carneiro, na mensagem em que explica a promulgação, António José Seguro pede que seja criado um período transitório para que ninguém seja prejudicado pela alteração de prazos previstos nesta lei e assinala também a importância da contagem dos prazos legalmente fixados para a obtenção de nacionalidade não serem afetado esse prazo pela morosidade do Estado. Declarações do secretário-geral do PS à margem de uma visita à escola industrial da DST em Soutelo, no distrito de Braga. Esta visita de José Luís Carneiro dá início à rota pelo ensino e formação profissional. José Luís Carneiro vai visitar diversas instituições de ensino de norte a sul do país nos próximos tempos. O líder socialista salienta a importância do ensino profissional e não deixa escapar críticas ao executivo.
3: O objetivo é um, e é claro, nós, para termos um país mais produtivo, mais competitivo na sua economia, temos necessidade de apostar na formação e na qualificação, bem como na reconversão profissional. E não, contrariamente àquilo que está a fazer o Governo, na desqualificação das leis laborais e na retirada de direitos laborais aos trabalhadores. É pela formação, é pela qualificação, é pela educação, é pela formação ao longo da vida que nós seremos capazes de garantir uma economia que é mais produtiva e mais competitiva.
1: José Luís Carneiro, esta manhã em Braga, ele deu início então à rota pelo ensino e formação profissional, um conjunto de visitas que vai fazer nos próximos tempos. A limpeza dos terrenos privados afetados pelas tempestades deste inverno só deve arrancar no mês de julho, antecipa o presidente da Câmara Municipal da Marinha Grande. Paulo Vicente explica que a transferência de competências para que as autarquias possam atuar em propriedades particulares ainda não foi feita e que o processo vai levar tempo.
4: Está em consulta pública a Constituição da OIGP. Em 15 de maio é a fase final da audição e numa reunião com os proprietários e, portanto, a partir desse momento podemos materializar a OIGP. Portanto, terá que ser aprovada pelo Ministério da Agricultura. Depois disso é que as câmaras ficarão com competência, de intervir nos terrenos privados dos proprietários que não procederam à sua limpeza e desobstrução dos terrenos. E a partir daí é que nós vamos medir as áreas que são necessárias limpar e a partir daí é que abrimos os procedimentos contratuais para a limpeza e desobstrução, mas nunca antes de 30 de junho.
1: Paulo Vicente, presidente da Câmara da Marinha Grande. O presidente da Câmara de Leiria garante que as autarquias ainda não têm autorização para limpar os terrenos particulares atingidos pelas tempestades, tal como adiantava aqui Paulo Vicente. Gonçalo Lopes adianta que isso só será possível a partir da próxima semana, quando forem criadas áreas integradas de gestão da paisagem.
5: Esta situação ainda não se está a aplicar neste exato momento às autarquias. Só depois do Governo conseguir despachar a criação destas entidades de gestão florestal. Portanto, neste momento, a questão dos concursos não se aplica. Quando tiverem criadas, então, é que podemos então lançar procedimentos e concluir então o processo de contratação de maquinaria e de recursos humanos para intervir na floresta.
1: Gonçalo Lopes explica uma vez mais que o trabalho de limpeza dos terrenos é complexo e terá de ser feito por etapas.
5: O terreno, a área que está destruída em Leiria, equivale a 60% do Conselho de Lisboa. É impossível limpar, não há recursos humanos nem meios para fazer a limpeza total. Vamos fazer a limpeza parcial, tendo em conta uma ordem de prioridades definidas, que tecnicamente já está validada. São a floresta mais perto das zonas residenciais, zonas industriais, pronto, esta é a área, temos que fazer esta gestão, minimizar os danos para podermos intervir nos sítios mais prioritários, aqueles que serão mais perigosos em caso de incêndio.
1: A prioridade será desimpedir os terrenos mais próximos de zonas residenciais, explica Gonçalo Lopes, presidente da Câmara de Leiria. As autoridades sanitárias cabo-verdianas confirmam a existência de casos de infecção respiratória provocada por antivírus a bordo do navio cruzeiro com bandeira neerlandesa, que está ancorado ao largo do porto da Cidade da Praia. A presidente do Instituto de Saúde Pública de Cabo Verde, Maria da Luz Lima, garante que as autoridades estão a acompanhar de perto a situação depois de terem sido informadas do que se estava a passar.
6: Cabo Verde recebeu uma notificação através do ponto focal do Regulamento Sanitário Internacional e que realmente havia uma embarcação, um cruzeiro que estava a ser dirigido para Cabo Verde e que tinha casos de uma virose, nesse caso uma antivirose, e que já tinha provocado algum óbito. Essa antivirose é uma zoonose, ou seja, uma doença que é transmitida do animal para o homem e que é causada por antivírus. Realmente, basicamente, é provocada através de contacto com roedores infectados, com animais infectados.
1: Recordo que este vírus raro associado a animais roedores já provocou a morte de 3 pessoas que iam a bordo deste navio. Essas pessoas desenvolveram síndrome respiratória aguda e acabaram por falecer. Quanto aos infectados que estão ainda a bordo, têm recebido assistência médica das autoridades de saúde cabo-verdianas, adianta Maria da Luz Lima.
6: A equipa médica já se deslocou ao barco, onde fez a avaliação dos dois infectados. Devidamente, com os equipamentos de proteção individual. E também já houve uma segunda ida para o navio para iniciar o tratamento a um desses que precisava de alguma intervenção, digamos assim, de parte clínica.
1: As explicações da Presidente do Instituto de Saúde Pública de Cabo Verde. Este surto está também a ser acompanhado pela Organização Mundial da Saúde. Este navio, o NV Ondius, transporta cerca de 170 passageiros e uma tripulação de aproximadamente 70 pessoas, mantém-se ao largo da Cidade da Praia, sob vigilância das autoridades sanitárias. A partir desta terça-feira e até domingo, a Biblioteca Palácio Galveias recebe o Festival 5L. É um festival que celebra os livros e a literatura, chamando público em geral e profissionais das bibliotecas. A sexta edição do 5L tem Pedro Mexia.

0: como a tradução.
1: Porque Portugal tem uma tradição de bons tradutores, o que é reconhecido pelos autores estrangeiros, e trata-se neste caso, como tantas vezes acontece, de tradutores que também são escritores, ficcionista e poeta, no caso.
0: Ou a edição.
1: Virão aqui falar também do mundo da edição, que já não é exatamente o mundo de hoje, que tem, mas que, digamos que, há como uma chama olímpica, não é? Que se vai, que nunca se apaga, há qualquer coisa que terá de transitar da geração para geração.
0: E um espaço para ouvir Gonçalo M. Tavares.
1: Sendo um dos mais destacados escritores portugueses, tem não só uma repercussão internacional, como os seus livros às vezes são considerados extraterritoriais, digamos assim.
0: Entre os destaques inclui-se uma homenagem a António Lobo Antunes, na voz e nas palavras de Maria Rueff e Rui Cardoso Martins, e uma feira do livro com 10 livrarias independentes no Jardim da Biblioteca Palácio Galveias.
2: De amanhã até domingo é o Festival 5L no Palácio Galveias, em Lisboa.
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4: 1:12. Muito boa tarde, gordo almoço também. Avança o Converse com Erce.
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5: No Converso com essa entidade reguladora dos serviços energéticos, vamos responder à pergunta da consumidora Joana Mendes, que se queixa de receber a fatura de eletricidade atrasada. Comigo tenho a Eugénia Alves, que vai ajudar a perceber o que pode ser feito. Eugénia, devemos receber faturas todos os meses, certo?
6: Boa tarde, mãe. Sim, em regra as faturas são emitidas todos os meses, a não ser que o consumidor prefira acordar outra periodicidade. Pode receber faturas 2 em 2 meses, 3 em 3 meses ou até anualmente.
5: E se as empresas não cumprirem estes prazos, quer dizer, se não recebermos as faturas com a periodicidade que está no contrato, o que é que há a fazer?
6: Nesse caso, o que sugerimos é que os consumidores contactem o comercializador para tentar perceber o que é que se passa e eventualmente reclamar se não ficarem satisfeitos.
5: E se a situação se mantiver?
6: Em princípio, a empresa vai tentar resolver e emitir as faturas atrasadas.
5: Mas, entretanto, o consumidor está a acumular valores para pagar.
6: Sim, e é por isso que as empresas são obrigadas, nestes casos, a fazer um plano de pagamento em prestações, sem juros, desde que o cliente peça para fazer esse plano. Para fazer o acordo de pagamento, basta contactar a empresa e apresentar o pedido para fazer pagamento em prestações. Uhum. O número dessas prestações e o valor de cada uma delas vai depender do acordo, que está lá escrito, e que vai ter em conta as necessidades do consumidor e o próprio número de meses que, entretanto, está em atraso.
5: Mas não há nenhum limite? A empresa pode estar meses e meses sem enviar faturas e depois apresentar um valor muito elevado?
6: Em boa verdade, temos que dizer que essa não é a regra. É raro isso acontecer. Quando acontece, os consumidores estão de alguma maneira protegidos por lei. Vou tentar explicar de uma forma simples. Se o consumidor receber uma fatura referente a consumos feitos há mais de 6 meses, pode não pagar esses valores. Ou seja, tem que pedir a aplicação da prescrição junto ao seu comercializador de energia. Ou seja,

0: pedir que os valores que prescreveram sejam anulados, que não sejam faturados. Não pode só ficar à espera que isso aconteça.
1: Uhum.
0: Para os valores que, entretanto, não prescreveram, o consumidor pode pedir o tal plano de pagamento em prestações.
1: Obrigada, Eugénia. Lembramos que, se tiver mais dúvidas sobre este tema ou outros assuntos relacionados com a eletricidade, o gás ou a mobilidade elétrica, converse com a ERSE. O WhatsApp é o 963-816-698.
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4: Está a começar mais uma semana de emissões do Portugal em Direto. Edição para esta segunda-feira, 4 de maio. Temas em destaque hoje no programa.
5: Esta semana damos início a um ciclo de entrevistas aos 5 presidentes das Comissões de Coordenação e Desenvolvimento Regional do país. Norte, Centro, Lisboa e Val do Tejo, Alentejo e Algarve tomaram posse há cerca de 2 meses. É a altura de fazermos um primeiro balanço. Hoje conversamos com Ribau Esteves, presidente da CCDR Centro. Para resolver apenas metade do problema da falta de creches e berçários no Conselho de Guimarães, a autarquia vai investir mais de 400 mil euros para criar 224 novas vagas já no próximo ano letivo. A questão é considerada urgente pelo Executivo Camarário. A rubrica Os Nossos Animais Selvagens de hoje visita a Quinta da Lavandeira, em Gaia, para descobrir a borboleta limão.
4: Portugal em Direto tem edição da jornalista Cláudia Costa.
5: 2 meses depois de assumir a presidência da Comissão de Coordenação e Desenvolvimento Regional do Centro, Ribau Esteves enfrenta um dos primeiros grandes testes ao cargo. As tempestades que atingiram a região em janeiro e fevereiro deixaram um rastro de destruição, com impactos muito significativos em infraestruturas, floresta e atividades económicas. Num território vasto e diverso, que vai do litoral ao interior, a resposta exige coordenação, rapidez e visão estratégica. Quando tomou posse, Ribau Esteves apontou como prioridade a implementação de políticas integradas para toda a região. Agora, com o terreno marcado pelas consequências dos fenómenos extremos, importa perceber como é que está a ser concretizada essa ambição. Muito boa tarde, engenheiro Ribau Esteves. Muito obrigada por esta entrevista à Rádio Antena 1. Há poucos dias, o ministro da Coesão Territorial disse que só 1 em cada 3 candidaturas às ajudas do Estado já receberam o dinheiro devido. O resto arrasta-se por falta de respostas das autarquias. Também faz este retrato?
6: Muito bom dia, um abraço a todo o auditório, muito gosto de estar na antena da Antena 1. Enfim, nós temos que ter uma atenção muito clara a responder a este tipo de perguntas com rigor. Nós temos 23 mil candidaturas, estão neste momento já despachadas ou pagas, que são a maior parte, ou indeferidas. Quase 5 mil candidaturas dessas 23 mil, ainda estão 8 mil por abrir, e é bom lembrar que temos 3 municípios que têm 75% destas candidaturas e um deles, que é Leiria, tem 46% das candidaturas. Portanto, há uma carga de trabalho muito forte sobre alguns dos municípios, mas há uma exigência de rigor absoluto, para que o dinheiro público que está em causa seja devidamente entregue aos privados. Portanto, tivemos também o acordo, fizemos um cronograma, as duas CCDRs mais envolvidas, portanto, o Centro de Lisboa e Val do Tejo, com os municípios com mais trabalho, numa reunião que tivemos com o Sr. Ministro Castro Almeida e vários deputados de Estado estavam com ele também, de até ao final do primeiro semestre deste ano, portanto temos 2 meses pela frente, terminamos este trabalho.
5: E esse prazo vai ser cumprido?
6: Sim, é isso que eu estava a dizer, julgo que estamos em bom ritmo para cumprir esse prazo. As candidaturas agora vão chegando, nomeadamente a nossa CDR, que temos uma validação final e o pagamento ou o indeferimento definitivo com mais qualidade, obviamente, o que quer dizer, e é natural que as equipas dos municípios, sejam as residentes, seja
7: aqueles técnicos que vieram trabalhar para este processo no âmbito dos acordos com as ordens estão a chegar com mais qualidade, com menos defeito e, portanto, digamos assim, a produtividade vai aumentando e, portanto, é a minha profunda
5: portanto,
7: convicção.
5: Portanto, não é por falta de meios humanos, não é por falta de meios humanos que as candidaturas ou o pagamento das candidaturas se vão arrastar.
7: A única coisa que não falta é dinheiro. Nós temos dinheiro na conta, o governo transferiu pouco tempo depois do pico da tempestade para o centro, transferiu 185 milhões de euros e, portanto, nós temos dinheiro. É este dinheiro que tem sido usado para pagar a estrutura de missão, as várias indemnizações que já pagamos de habitação, as antecipações dos danos das câmaras municipais, já foram 75 milhões de euros que já foram pagos por antecipação aos municípios enquanto se faz toda a análise dos relatórios de danos e perdas e, portanto, há todo esse trabalho que está
5: a ser feito. Não falta dinheiro, mas não me respondeu. Mas faltam meios humanos, eram necessários mais meios humanos para acelerar este processo. Falou em 23 mil candidaturas, 5 mil já foram pagas, 8 mil por abrir. Era preciso mais gente?
7: É sempre preciso, com mais gente faz-se mais trabalho. É bom lembrar que os tais 700 técnicos dos protocolos com as ordens, eles têm uma bolsa, mas eles não estão todos disponíveis a todo o tempo. São pessoas que estão a trabalhar e que vão disponibilizando algumas horas para fazerem algum trabalho. Portanto, os recursos humanos aqui são fundamentais, mas aquilo que eu tenho, e acabei de dar uma volta a todos os 100 municípios da região centro, incluindo aqui, e obviamente nestes 100, os do Oeste e do Médio Tejo, que também trabalham connosco o programa regional dos fundos comunitários do Centro 2030, e que toda a gente está a dar o máximo e o seu melhor para que nós cumpramos o objetivo do final do primeiro semestre termos este dossiê terminado.
5: Uma das coisas que poderá estar a atrasar o processo é o nível excessivo de fraude, e a expressão não é minha, foi o senhor que a utilizou. Admitiu ter ficado surpreendido com o nível excessivo de fraude nos pedidos de apoio para casas afetadas pelo mau tempo. Isto está a atrasar o processo?
7: Está a atrasar o processo na medida em que os processos que nós indeferimos são perdas de tempo, portanto não são rentáveis para ninguém, portanto, não, os técnicos todos que trabalharam no processo.
5: Mas superaram as suas previsões?
7: Como?
5: Superaram as suas previsões, estas fraudes?
7: Em primeiro lugar, a minha previsão era que não houvesse tentativa de fraude. Essa era a minha previsão, porque
5: mas
7: obviamente...
5: Mas isso há sempre, não é?
7: Pronto, somos todos seres humanos e, portanto, há sempre. O nível que estamos a ter, a mim surpreende, portanto, está dito, disse não, além de mais, numa audição parlamentar, e, portanto, está dito e está repetido. Disse também, já agora repito, que no final deste processo, porque agora não vamos perder tempo, queremos é só tratar todas as candidaturas e responder a tudo. No final deste processo, aquelas que nós entendermos que têm um nível de fraude mais elaborado, nós faremos participação ao Ministério Público.
5: O senhor acredita mesmo que no final de junho este processo estará, não digo liquidado, mas muito próximo disso?
7: Eu acredito, repito, que nós temos todas as condições para chegar ao final do primeiro semestre e ter este processo encerrado. Eventualmente não,
5: final
7: já estão a chegar
5: junho.
7: Reclamações. Final de junho, primeiro semestre deste ano. Temos 2 meses de trabalho pela frente.
5: Engenheiro Ribau Esteves, quando tomou posse, levou com isto no colo, e passa a expressão, uma tarefa ciclópica. Na altura disse querer implementar políticas para toda a região, foi a prioridade que traçou quando tomou posse. Quer reduzir o desequilíbrio entre as diversas regiões do território. É um território vasto que vai do litoral ao interior. Como é que o quer fazer?
7: Nós estamos já a desenvolver todo esse trabalho. Em primeiro lugar, fazendo um desenho de uma reforma orgânica da própria Comissão. Enfim, ela tem uma estrutura, mas não está devidamente preparada para o novo tempo em que temos a agricultura, a cultura, a educação e a saúde. Portanto, é preciso, dentro da própria organização, criar mecanismos de funcionamento que permitam desenvolver tais políticas transversais no território. Demos prioridade, a nossa primeira prioridade do nosso trabalho é captação de investimento privado. E ele é que é fundamental, é com ele que nós vamos promover o crescimento económico, obviamente, mas também, ao mesmo tempo, diminuir o desequilíbrio entre a faixa mais atlântica, que tem níveis de desenvolvimento mais elevados, e a faixa mais interior na nossa região, que tem níveis mais baixos.
5: Mais próxima da fronteira com a Espanha, não é? Essa
7: exatamente.
5: Zona que está com um desequilíbrio.
7: Exatamente. Tem níveis de crescimento mais baixos. E a lógica, e esse foi um dos temas principais das oito reuniões que tive agora nesta ponta final do mês de abril, com todas as comunidades intermunicipais, com todos os presidentes de Câmara, é exatamente dizer, esta é a nossa primeira prioridade. Criámos um grupo de trabalho interno, lhe chamamos de captação e acompanhamento de investimento privado relevante, uma equipa dentro da comissão, que está a trabalhar todos os projetos que já estão em cima da nossa mesa, com os investidores que estão em causa e, obviamente, com os nossos parceiros principais nestas matérias, que são as câmaras municipais, para sermos mais ágeis no licenciamento, para conversarmos uns com os outros, para emitirmos parceiros que não percam tempo naquelas circunstâncias em que cada um dá o seu parecer, ninguém falou com ninguém e os investidores vão desesperando. Portanto, são novos métodos de trabalho, porque esta é a nossa primeira...
8: Já estão a ser testados ou ainda vai começar essa tarefa?
7: Não, não, o grupo de trabalho já está a trabalhar há um mês e meio. Criámos também, ao mesmo tempo, um grupo de trabalho e a primeira reunião estive eu próprio e o seu presidente da Agência Portuguesa do Ambiente, Engenharia Pimenta Machado, porque em muitos processos que têm licenciamento ambiental, estudos de impacto ambiental, licenciamento na área dos resíduos, da energia, sempre está a Comissão de Coordenação e a Agência Portuguesa do Ambiente. Portanto, esse outro trabalho de equipa entre estas duas instituições já está feito, já fizemos a primeira longa reunião em que analisámos todos os 30 projetos que já estão em cima da nossa mesa e instalámos metodologias de trabalho diárias para que haja o tal diálogo entre as equipas técnicas das duas instituições e, obviamente, entre os seus presidentes, para, lá está, voltamos ao mesmo, gastarmos todos muito menos tempo na resposta.
8: E quando é que poderemos começar...
7: os investidores para que os investimentos se concretizem também.
8: Exatamente. Quando é que poderemos começar a ver no terreno esses investimentos, passando assim da teoria à prática?
7: Olha, muitos deles, a minha manhã da próxima quarta-feira é uma reunião no terreno, em Estarreja, no caso, com um grande investimento que estamos a trabalhar. Ainda
8: Qual
7: no
8: é?
7: Sábado passado é um grande investimento que neste momento ainda não tem visibilidade pública, é um grande investimento internacional de uma grande multinacional.
8: Mas não nos quer adiantar qual é?
7: Não
8: vai
7: devo,
8: criar
7: não
8: emprego,
7: fazer.
8: Vai criar emprego, gerador.
7: Vai criar
8: de emprego.
7: Muito emprego, muito, muito emprego.
8: Na Nós região? Estamos,
7: ainda no sábado falar com o presidente Santana Lopes de um grande investimento na Figueira da Foz, que neste momento está em procedimento PIN para receber aquele selo de projeto de interesse nacional. Portanto, estamos já a trabalhar em muitas frentes, algumas são eles problemas de unidades que estão a trabalhar sem licença, estamos também a resolver todos esses problemas com toda a intensidade. Para deixar claro,
8: sim,
7: esta é a nossa primeira prioridade, investimento privado que nos permita crescer economicamente e diminuir os desequilíbrios dentro da nossa região.
8: Exemplo disso será o tal investimento que o senhor vai divulgar, creio eu, já quarta-feira, não é? Tal como esse, vai haver outros investimentos com geradores de emprego que vão abanar com as economias regionais e provavelmente com a economia nacional, não sei.
7: Não, claramente que sim. Nós estamos a falar de operações que têm, em primeiro lugar, relevância para cada um dos territórios que as acolhe, em regra, de dimensão municipal, que têm processos de certificação do tal interesse nacional, que é uma classificação que o país criou há já muitos anos, que permite agilizar tramitações, e naquilo que são as alterações aos planos diretores municipais, aos planos de pormenor, os estudos de impacto ambiental, nós sermos mais diligente. No fundo, há uma reforma do Estado que está em curso, mas há uma reforma primeira da organização a que eu presido, que é dar prioridade absoluta a estes processos, trabalhar em equipa internamente, as nossas unidades orgânicas trabalharem umas com as outras e trabalharmos também em equipa com outras entidades, e aqui sempre um lugar muito especial para a Agência Portuguesa do Ambiente. Portanto, para nós sermos uma administração que responde sempre bem, obviamente a qualidade não pode estar em causa, mas que responde muito mais rapidamente, sabendo que o tempo é crítico para os investidores privados.
8: Fundos europeus, neste caso execução dos fundos europeus. A Comissão Nacional de Acompanhamento do PRR encontrou metade dos projetos atrasados, ou seja, apesar de evolução positiva, 50% dos projetos podem não terminar a tempo e 14% encontram-se em estado crítico, sendo que muitos estão em áreas fundamentais como a saúde ou a habitação. Dos diversos programas de fundos comunitários que o senhor tem em mãos, o último ano do PRR, por exemplo, Portugal 2030, qual é a sua prioridade?
6: Olha, a primeira prioridade é gerir o programa de que sou responsável primeiro, que é o Programa Regional do Centro 2030. São 2.200 milhões de euros que estão em desenvolvimento, com uma baixa taxa de execução. Aliás, o país todo, naquilo que é o chamado Portugal 2030, tem uma baixa taxa de execução. Estamos a trabalhar, obviamente, com os outros programas regionais, com programas nacionais, com o Governo, com a Agência de Desenvolvimento e Coesão, para resolvermos este problema, que é um problema nacional. Baixa taxa de execução do Portugal 2030 e temos que reagir.
8: Como é que vai reagir? Como é que vai reagir? De que forma?
6: Cada um de nós, do elo da cadeia, tem que fazer melhor. Desde logo, quem tem candidaturas já aprovadas tem que as executar. Todos nós, administração, temos que gastar muito menos tempo em cada um dos atos administrativos que temos para praticar. Numa Câmara, numa Comunidade Intermunicipal, nos serviços da Comissão de Coordenação e Desenvolvimento Regional do Centro, estamos a tomar vastas medidas para produzirmos mais, no fundo, sermos mais produtivos em todo o processo. E, por outro lado, estão também a ser tomadas medidas pelo Governo para estimular a execução a vários níveis. Portanto, esta é a minha primeira
8: responsabilidade. Há uma burocracia em excesso, continua muito pesada, uma reduzida capacidade de fazer, de projetar e executar empreitadas, e tudo isto está aqui a empenar, digamos assim, o deslizar da máquina. Acredita que com essas medidas que o senhor já falou, que estão a ser estudadas ou vão começar a ser implementadas, possa-se dar aqui um volto face à situação e começar a executar
6: claramente
8: mais?
6: Sim, claramente sim, já foram sendo tomadas várias medidas de desburocratização, mas estamos à espera, obviamente, de mais. A tal guerra à burocracia que o Sr. Primeiro-Ministro assumiu no seu discurso de tomada de posse é importantíssima, porque ainda há muita burocracia que pode e deve sair de cima das práticas da administração pública. Isso vai ser mais um contributo, como é evidente, mas, enfim, há neste momento aqui uma pressão enorme que respeita ao PRR, e volto ao início da sua pergunta. Nós não somos gestores do PRR, nós somos co-gestores, participamos na gestão das tipologias escolas e áreas de localização empresarial, são as duas tipologias que trabalhamos, e também aí voltamos ao mesmo, pressão na execução, enfim, já estamos a trabalhar em reflexão com propostas para dar resposta à pergunta: que destino de financiamento vão ter operações, estamos a trabalhar para que sejam poucas, mas vão ser algumas, que não vão conseguir estar completamente executadas dentro dos espaços do PRR, e que obviamente o país precisa que se executem, e as câmaras precisam de alternativas de financiamento para que, enfim...
8: Exatamente. Há essas questões que ainda não estão esclarecidas, tais como o que é que se faz quando fechar o PRR, uma obra que está a 70% executada no final de junho de 2026, faltando 30%, como é que vai ser? Quem é que paga essa parte que está por fazer e por pagar? Como é que se vai fazer estas contas?
6: A Cláudia formulou a pergunta de uma forma diferente, mas a questão é a mesma, ok? São questões que estão em aberto, sabendo que neste momento a pressão é toda para a execução, mas uma obra que neste momento está com um 20% de execução não vai estar com 100% em agosto.
8: Claro que não.
6: E, portanto, esse trabalho estamos a fazer para dizer, ok, nas escolas há uma linha bem aberta. Essa escola pode passar para a linha bem? Vamos lá analisar essa possibilidade. Podem passar para o próprio programa regional, no caso o Centro 2030. É possível? É possível. Vamos analisar essa possibilidade. Estamos a fazer um trabalho uma a uma. Eu atualizei todo esse trabalho nestas reuniões que tive com os presidentes de Câmara. A primeira foi no dia 22 de abril, a última foi no dia 2 de maio. Ainda ontem mesmo enviei um e-mail ao gestor, ao presidente da estrutura de missão do PRR, Dr. Fernando Alfaiate, com esse meu trabalho todo, para, enfim, garantirmos a execução do PRR. Essa é a primeira questão que está garantida, que vai ser cumprida. E o Sr. Ministro, ainda recentemente, o Sr. Ministro Castro Almeida, explicou como, e naquelas operações que não vão poder terminar, garantir uma fonte de financiamento alternativo. É nisso que estamos a trabalhar, e seguramente,
8: mas para os quais ainda não há
6: respostas terminadas.
8: Junho está aí à porta, não é? Estamos em maio, falta cerca de um mês e pouco para o final do PRR, junho de 2026. É urgente essas respostas?
6: Todos nós sabemos que sim, essas respostas são urgentes, como bem disse, estamos a 4 meses, e portanto é a minha profunda convicção que nestas próximas semanas essas respostas vão estar em cima da mesa.
8: Não sendo possível os 100%, como disse, qual era a taxa, no seu entender, razoável de execução do PRR?
6: Nossa, o PRR tem a sua execução garantida, porque estão definidos um conjunto de mecanismos que garantem o cumprimento das metas, porque aquilo que conta na execução são as metas. O país contratou 84 escolas, é saber se as cumpriu, X quilómetros de estrada, saber se as cumpriu. Portanto, são as metas que são avaliadas, uhum. E portanto há uma garantia de que esse cumprimento vai ser feito, e têm existido mecanismos de gestão que garantem a utilização, por exemplo, da componente empréstimo, a componente do instrumento financeiro do PRR, que garante, nomeadamente às empresas. Está também a ser estudada essa possibilidade, o ministro também teve declarações recentes sobre isso, para a economia social, nomeadamente as IPSS, que têm também processos em desenvolvimento que não vão estar prontos. Portanto, há todo um conjunto de operações em desenvolvimento para garantir que o país vai aproveitar da melhor maneira possível, que é 100%.
8: Até porque é uma oportunidade que não se vai repetir, não é? Pelo menos nestes moldes. Engenheiro Ribau Esteves?
6: Eu não percebi agora a sua pergunta.
8: Estava a perguntar, é uma oportunidade que não se vai repetir esta, não é? Que não se pode perder.
6: É uma oportunidade que não se vai repetir. Foi uma oportunidade que a União Europeia criou para todos os seus Estados-membros, que é boa, que o país e a Europa, de forma global, têm aproveitado bem. Obviamente que, por exemplo, é um concorrente, pelo menos até durante este ano, ao Portugal 2030, porque não temos a capacidade toda que queremos, para, nomeadamente para projetar e para construir obras. Conhecemos a situação dos concursos desertos na administração pública, mas obviamente o PRR foi e é um excelentíssimo instrumento que Portugal tem aproveitado muito bem.
8: As contas vamos fazer no final de junho. Relativamente ao PTRR, o Portugal, exatamente, fazem-se no fim. O PTRR, o Portugal Transformação, Recuperação e Resiliência, o Presidente da Comunidade Intermunicipal da Cima do Médio Tejo considerou que o PTRR é um documento de intenções que não apresenta respostas concretas para os problemas urgentes enfrentados pelos municípios mais afetados pelas intempéries. Que leitura é que faz destas declarações, ou que leitura é que o senhor faz do PTRR?
6: Eu não faço essa leitura. Aquilo que eu vi, que eu estudei do plano do PTRR, é um documento muito, muito claro, muito sólido na sua dimensão financeira, pareceu-me isso, e que define um conjunto de objetivos, sabendo que na primeira componente, que é esta que já temos em mãos, que está em curso, a tal recuperação, o PTRR assume aquilo que está a acontecer nas habitações, no apoio às empresas, no apoio social, às pessoas que precisam, enfim, no apoio aos municípios. Tudo isso está assumido e está em desenvolvimento, sabendo que, obviamente, os processos estão a desenvolver. Nós próprios, CCDR, estamos a trabalhar na análise das candidaturas dos municípios, das câmaras municipais, para a reparação dos danos e das perdas que tiveram. Lembrando que recebemos 961 milhões de euros de pedidos de quase 40 mil operações. Portanto, é uma mega operação que está em curso. Portanto, todo esse trabalho está previsto no PTRR e está em desenvolvimento. Pronto, obviamente, como eu costumo dizer, e gosto muito de repetir isto, mesmo que toda a gente tivesse o dinheiro todo na sua conta, não havia capacidade de recursos humanos nem técnicos para resolvermos tudo em 2 ou 3 anos. Portanto, não vale a pena. Os processos estão a ser feitos como devem ser feitos, e o PTRR, nessa componente, está, além do mais, em execução. Tudo o que é preciso fazer está lá previsto, e portanto agora é só preciso,
8: em termos teóricos,
6: que as operações aconteçam com todo o pormenor e com todo o rigor.
8: Em termos teóricos, estão lá a necessidade de preparar o país para ser mais resiliente perante fenómenos climáticos extremos como este que vivemos em janeiro e fevereiro, mas dará respostas na operacionalidade e no apoio para resolver efetivamente os problemas?
6: Olha, eu li e estudei aquilo que conhecemos do PTRR. O Sr. Primeiro-Ministro, na apresentação, onde eu estive também, foi claro dizer que isto também, há muito trabalho de desenvolvimento de pormenor que é preciso agora dar continuidade, como é lógico, mas aquilo que foi, olha, por exemplo, a relação dos contributos
7: que nós próprios no centro entregámos ao PTRR. E aquilo que é o PTRR, a avaliação que fazemos é que globalmente, de forma maioritária, os objetivos que nós temos estão lá consagrados. Agora, obviamente, há todo um vasto trabalho que se inicia para que as coisas aconteçam na prática, que é fecharmos projetos, lançar concursos, fazer obras. Dou o exemplo das barragens, as duas principais barragens que são necessárias na região centro, a barragem de Girabolhos e a barragem do Alvito Ocreza, estão contempladas no PTRR. São dois exemplos. Portanto, agora há muito trabalho até que elas possam vir a começar a acontecer fisicamente, projetos, licenciamentos, tudo isso. Portanto, nós entendemos que o PTRR é mais um instrumento que o país tem, que enquadrou globalmente aquilo que são as necessidades que nós também fomos cadastrando neste trabalho que fizemos nestes dois meses que aqui estamos. Também acolheu propostas importantes do nosso Plano Regional de Ordenamento do Território do Centro, que entrou em vigor formal há poucas semanas, nomeadamente no que respeita às áreas de localização empresarial fundamentais para cumprirmos o nosso tal primeiro objetivo de crescimento no desenvolvimento socioeconómico. E, portanto, é neste quadro que, nesta fase, atribuímos uma nota muito positiva ao PTRR e mais uma nota muito importante do trabalho que vamos fazer como parte desse processo, nos termos, obviamente, que o Governo definiu para o seu seguimento. Estamos muito empenhados nesse trabalho também.
8: Sr. Engenheiro, estamos já na reta final da nossa entrevista. Quando o senhor pensou candidatar-se à presidência da Comissão de Coordenação e Desenvolvimento Regional do Centro, com certeza não lhe passava pela cabeça que o país, e nomeadamente a região centro, ia estar a braços com este fenómeno climático extremo, com consequências tão devastadoras para a região e para o país. Depois da sua tomada de posse, teve que recentrar os seus objetivos?
7: Eu não fiz isso, quer dizer, eu sou um homem, já sou um gestor público com muita experiência e, portanto, estou sempre preparado para tudo.
8: Não estabeleceu objetivos?
7: Está sim.
8: Sim, eu perguntei-lhe, estava-me a dizer que é um homem com muita experiência, está preparado para tudo, não estabeleceu propriamente objetivos, é isso?
7: Não, eu na minha própria candidatura apresentei um programa de trabalho ao universo eleitor, como sabe, todos os autarcas dos executivos e das assembleias municipais dos 77 municípios da região plano eram os meus eleitores. Apresentei um trabalho com objetivos que lhe chamei Linhas Gerais de Atuação para o Mandato 2026-2029 e vamos cumpri-lo. E, portanto, não há tempestade nenhuma que nos tire desse cumprimento, desse empenho, com toda a equipa que tenho aqui na comissão, os meus 7 vice-presidentes e os 2 colegas vogais da Comissão Diretiva que gera o Centro 2030, e portanto estamos todos empenhadíssimos no nosso trabalho. Também temos calamidades, também temos essa frente, olha, como diria o outro, é da vida, mas com o mesmo empenho, aí obviamente com um sentido de urgência que tem que ser devidamente tratado e que estamos a tratar, como não podia deixar de ser, mas os nossos grandes objetivos estão fixados para o mandato, estão em pleno desenvolvimento, sabendo que nestes 3 primeiros meses, de que maio é exatamente o 3º mês, estamos a acabar de perceber bem toda a organização, desenhar a sua reforma e, obviamente, depois da devida validação com a nossa tutela, o nosso ministro de Castro Almeida, no mês 4, mês de junho, iniciaremos a aplicação dessa reforma para termos uma instituição mais capaz, mais competente, mais ágil, para ser boa parte deste processo novo que é a vida da CCDR, com as suas novas competências, e é a minha profunda convicção que estas novas CCDRs vão ser um instrumento muito mais relevante para apoiar o país no seu conjunto, o governo,
8: e as fazer pessoas, bem, que é isso que elas querem,
7: que queremos, não é? Todos fazer.
8: E as pessoas?
7: As pessoas são a razão de ser e o
8: para
7: destino
8: terminarmos
7: de todo o nosso
8: com as
7: trabalho,
8: pessoas,
7: como é evidente.
8: Exatamente. Nesta altura, qual é a percentagem de população na sua área geográfica da Comissão de Coordenação e Desenvolvimento Regional do Centro que ainda não tem comunicações, por exemplo?
7: Olha, eu não tenho essa aflição em termos de área. O Dr. Paulo Fernandes, nosso responsável pela estrutura de missão, fez a semana passada uma entrevista com números de utentes e referenciou 20 mil, que estão ali muito na zona de Leiria,
9: mas obviamente depois não transpomos isso para a área, não interessa a área, sim, não interessa para nada, interessa é que essas pessoas possam ser nos operadores de telecomunicações, a reativação dos sistemas o mais rápido possível, e é esse trabalho que estamos a fazer, pressionando, nesse caso, as operadoras a fazer o seu trabalho rapidamente e com qualidade.
8: Já passaram muitos meses e ainda há muita gente sem, por exemplo, rede de internet.
9: Na audição na Assembleia da República, sim, que a falta de prontidão das operadoras de telecomunicações em Portugal é uma questão que é clássica, não é nenhuma novidade por causa de uma tempestade. Muitas vezes nós todos que andamos numa estrada e vemos um loteamento pronto e um poste de madeira no meio.
8: Mas a situação é muito mais grave quando as pessoas perdem a casa, perdem o trabalho, quando as pessoas estão no meio de uma desgraça, a situação torna-se ainda mais gravosa, a falta de comunicações, como é óbvio.
9: Como é evidente, mas é bom lembrar, e a memória às vezes a gestão da memória às vezes é um problema, que as operadoras em Portugal, naquilo que é o seu dia-a-dia de telecomunicações, têm que melhorar muito a sua qualidade. Chega uma tempestade, obviamente que essa falta de qualidade, essa falta de prontidão fica mais evidente, mas não é uma questão nova, é uma questão velha.
8: Uma última questão, engenheiro Ribau Esteves, que marca é que quer deixar à frente da CCDR Centro?
9: Eu quero deixar, obviamente, daqui a 4 anos, quando terminar o meu mandato, uma instituição mais capaz, mais competente, que dê um contributo forte para que a região centro tenha melhores índices de desenvolvimento, de coesão territorial, que este desequilíbrio entre a zona mais litoral e a mais interior esteja muito diminuído e que, obviamente, os agentes públicos e privados validem um trabalho de 4 anos que deu à população, deu aos agentes económicos, deu ao país uma organização mais capaz, mais competente, melhor parceira das pessoas e das organizações.
8: E nós cá estaremos.
9: É esse balanço que eu espero fazer daqui a 4 anos.
8: Para acompanhar esse trabalho e também fazer naturalmente esse balanço, engenheiro Ribau Esteves, muito obrigada por esta primeira entrevista. O Portugal em Direto da Antena 1 começou hoje um ciclo de entrevistas aos presidentes das Comissões de Coordenação e Desenvolvimento Regional do país. Hoje foi a do Centro, Ribau Esteves. Para a próxima semana entrevistamos o presidente da CCDR Norte. Boa tarde, engenheiro Ribau Esteves, e muito obrigada.
9: Muito obrigado, boa tarde. Obrigado.
8: Com sentido de urgência, a Câmara de Guimarães vai aplicar mais de 400 mil euros para criar 224 novas vagas em creches e berçários já no próximo ano letivo. Mesmo assim, a autarquia resolve apenas 50% da procura que existe naquele concelho do Distrito de Braga, no Amaral.
10: O novo executivo da Câmara de Guimarães abordou o problema da falta de vagas em creches com sentido de urgência.
11: Naturalmente, e porque este é um problema que já tem alguns anos. E este é um compromisso que eu assumi antes de ser eleito Presidente de Câmara e que, por isso mesmo, desde a primeira hora, começamos a trabalhar com sentido de urgência, porque é fundamental encontrarmos respostas para as nossas crianças, para os nossos bebés.
10: E assim, para dar corpo a uma promessa eleitoral, o executivo presidido por Ricardo Araújo fez um levantamento sobre as carências de vagas em creches e berçários no Conselho de Guimarães.
11: Identificado esse número de vagas que seriam necessárias, procuramos com as instituições que estão já no terreno ver qual seria a capacidade de resposta para aumentar essa oferta. E no fundo foi isso que acabamos por fazer, é contratualizar com um conjunto de instituições em que a Câmara vai apoiar para que a capacidade de oferta seja aumentada.
10: Vai então a autarquia investir mais de 400 mil euros, 417 mil, para suprir metade das carências no Conselho nesta área.
11: Este ano, em setembro, cerca de 224 novos lugares em creche, sendo que destes vamos criar cerca de 60 novas vagas, particularmente em berçário, que era onde se verificava a maior falta.
10: O autarca de Guimarães, Ricardo Araújo, acredita que no ano letivo 2027-2028 a autarquia vai conseguir sanar o problema da falta de resposta em creches e berçários no concelho na totalidade.
8: Guimarães investe 400 mil euros para resolver metade da insuficiência de vagas em creches e berçários no concelho. Entre 2023 e o ano passado, a Câmara de Coimbra reduziu o número de pessoas em situação de sem-abrigo em cerca de 38%.
5: 41%. Atualmente, a maioria das pessoas sinalizadas são homens, sobretudo na faixa etária entre os 45 e os 64 anos. A autarquia via este decréscimo com bons olhos, mas já planeia, Isabel Cunha Marques, novas respostas, como, por exemplo, o modelo Casas Primeiro.
12: Em 2 anos, a Câmara de Coimbra reduziu em 85% o número de pessoas em situação de sem-abrigo. O adjunto da Vereadora do Desenvolvimento Social, Alcino Silva, justifica este decréscimo um conjunto de respostas da autarquia.
13: Por alturas do Covid, criou uma resposta que é o CAEN, protocolado com uma das instituições da nossa rede social, no sentido de dar apoio à população sem-abrigo, na altura do Covid, que se entretanto manteve. Posteriormente, com o surgimento nos últimos anos das respostas dos apartamentos partilhados, foi algo que se potenciou, ou seja, temos 3 instituições a fazer esse serviço e que ajuda claramente a baixar os números.
12: Com 187 pessoas em situação de sem-abrigo, a curto prazo a Câmara quer também avançar com o programa Casas Primeiro.
13: Ou seja, no fundo é criar uma resposta habitacional para pessoas que estejam em contexto de rua. Por norma e por vezes há algumas condicionantes para a entrada, digamos assim. Ou seja, não podem estar adictos, não podem estar desorganizados. Ou seja, neste caso não. É criar a resposta, criar a habitação, tentar arranjar uma habitação para a pessoa e depois, a partir daí, trabalhá-la. Ou seja, cria-se o alojamento e depois começa-se a trabalhar.
12: Do número total de pessoas em situação de sem-abrigo no ano passado, em Coimbra, a maioria eram homens e tinham entre 45 e os 64 anos. A falta de suporte familiar, os problemas de saúde mental ou os preços altos da habitação estão entre os principais fatores.
13: Habitualmente, conseguia-se fazer um arrendamento de um quarto para uma pessoa que estivesse em situação de sem-abrigo, para conseguir com aqueles apoios existentes. Tirar da rua por 300 euros, hoje em dia um quarto nunca fica, com os mínimos condições, não é, de salubridade, nunca fica a menos de 400, 500 euros, não é, que é praticamente impossível com os apoios existentes.
12: Para combater esta realidade, o município planeia já novas respostas.
5: Respostas a curto prazo, como é o caso do programa Casas Primeiro, um modelo que pretende oferecer habitação estável e imediata a pessoas em situação de sem-abrigo. Na primeira noite da campanha da pesca da sardinha para as embarcações do Cerco da Figueira da Foz, o Ministro da Agricultura e Pesca juntou-se aos pescadores para marcar assim o arranque da safra, um momento sempre esperado pelos pescadores portugueses, pelas lotas e pela indústria conserveira. Portugal este ano tem uma cota mais baixa do que o ano passado, são menos 960 toneladas do que em 2025, por causa da gestão conjunta que faz com Espanha. A pesca foi também o repórter Joaquim Reis neste primeiro lançar de redes à sardinha do ano.
14: A 0 horas desta segunda-feira arranca a campanha da sardinha. Ninguém... A bordo do Miguelé, barco de pesca do Cerco da Figueira da Foz, viaja o próprio Ministro da Agricultura e do Mar. Sai-se do porto de pesca e na Baía de Boarcos, todas as 7 traineiras param em frente à capela da Senhora da Encarnação e da Senhora da Conceição, segundo o armador António Lé, cumprindo uma velha tradição.
15: Primeiro dia de safra sempre, todos os pescadores têm por hábito, saem à barra com o boné retirado, com agradecimento por a safra conter, e param em frente à padroeira para fazer uma reza normal, pedir a Deus as boas preces para que tudo corra bem, para que o ano seja feliz e que não haja nenhuma situação menos agradável em todos nós da comunidade pescatória da Figueira da Foz, em particular.
14: Sob o comando de Mestre Eurico, a embarcação Miguelé ruma a norte, vigiando-se radares e sonares que mostram cardumes e fundos marinhos.
16: Temos 3 sonares, uma sonda, 2 radares. Antigamente é que era o olho, não havia nada disto, agora há muita tecnologia. E sem isto não se pode apanhar peixe.
14: O Ministro do Mar, José Manuel Fernandes, está na ponte de comando. A tecnologia disponível faz lembrar um vaso de guerra.
17: Não é por acaso que há o conceito que existe até na investigação científica do dual, que tanto dá para uma situação militar, mas também equipamento que dá para ser utilizado, neste caso, no âmbito da pesca. Portanto, todo este equipamento podia ter essa dupla função.
14: Durante cerca de 9 horas, a Miguelé anda no mar entre Leirosa e Praia de Mira. Apesar do esforço de todos e da tecnologia, regressa vazia o porto de pesca. Os pescadores não esmorecem. Daqui em diante, dizem, há mais noites de pesca e a sardinha há de aparecer.
8: Portugal este ano tem uma cota mais baixa do que o ano passado. Há limites diários de pesca por embarcação, consoante o tamanho do barco. Os maiores de 16 metros podem pescar até 6.750 quilos de sardinha por dia. Hoje a rubrica Os Nossos Animais Selvagens visita a Quinta da Lavandeira, um dos espaços verdes de Vila Nova de Gaia. É um local que abriga muita biodiversidade. Ali podem ser avistadas várias espécies de borboletas. Entre elas está a borboleta limão. A cor das asas confunde-se às vezes com a vegetação circundante.
18: A nossa caminhada à procura de vida selvagem estaciona hoje, de novo, num local que temos visitado regularmente. Fica em Vila Nova de Gaia e é um dos espaços verdes mais agradáveis da cidade. É a Quinta da Lavandeira. Esta antiga propriedade agrícola está há anos transformada e revitalizada num magnífico espaço de lazer e convívio com a natureza. Há muita gente a passear, há famílias que passam por cá para fazer um piquenique, outras para fazer um pouco de desporto e outras ainda para descansar à sombra das muitas árvores há muito plantadas. Há igualmente, por aqui, flora mais arbustiva e flores que desabrocham na primavera. Ora, onde há flores, há sempre insetos. E onde há insetos, há muitas vezes borboletas. A que hoje olhamos com particular interesse é a borboleta limão. A cor das asas, quando fechadas, dá-lhe o nome comum. São da cor de um limão maduro. Não é uma borboleta muito grande, mas é muito bonita. As asas anteriores terão uns 3 centímetros de comprimento. Macho e fêmea têm, curiosamente, tons diferentes. A fêmea terá uma cor mais pálida, talvez. Há nas asas 4 pintas vermelho-alaranjadas que se notam tanto no macho como na fêmea, quando estão, naturalmente, de asas abertas, pousadas ou em voo. As asas desta borboleta às vezes parecem folhas. Se estiverem com as asas fechadas, numa planta com folhas de cor semelhante, passam facilmente despercebidas. Esta borboleta-limão pode ser encontrada em muitas regiões da Europa, África e Norte da Ásia. Não é uma borboleta que se veja em grandes quantidades ao mesmo tempo, mas encontra-se muito bem distribuída territorialmente. Consegue hibernar perto do solo ou em cima de folhas caídas. Muitas vezes suporta temperaturas negativas, mas nem sempre sobrevive ao rigor das invernias. Podemos vê-la a voar de maio a outubro. Depois dá-se a hibernação para fazer reaparecer em janeiro, com a intenção de acasalar. A borboleta limão, de cor amarelo brilhante, tem as asas com uma forma quase oval que arredondam nas extremidades. Gosta muito de áreas com vegetação abundante, como parques, jardins e campos abertos. Gosta também de locais com sol, onde é avistada a voar de flor em flor. As fêmeas depositam os ovos em folhas das plantas hospedeiras. Passados poucos dias, dá-se a eclosão. Há lagartas verdes, quase da cor das folhas. É assim que confundem os potenciais predadores. Depois de algumas mudas, a larva transforma-se em crisálida. A seguir, dá-se a maravilhosa metamorfose que faz nascer para o mundo uma nova borboleta. borboleta.
5: Os nossos animais selvagens é uma rubrica de Luís Henrique Pereira com sonoplastia e pós-produção de Edgar Barbosa, Rui Fonseca, Fábio Abreu e Cláudio Calado, uma rubrica que pode ouvir a qualquer hora na RTP Play. E é tudo, o Portugal em Direto regressa amanhã, à 1:15 da tarde. Vamos ligar o norte e o sul, o litoral, o interior, o continente e as ilhas. Caso não consiga escutar-nos em direto, pode sempre recorrer à internet, a podcast ou então através da RTP Play. Até amanhã, fique bem.
19: Cláudia Costa.
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19: Estamos a poucos segundos das 14h, daqui a pouco há notícias por aqui. Queria só relembrar que amanhã ou para amanhã estão previstos 12 graus apenas para a Guarda, 15 para Vila Real e também para Viseu, 16 para o Porto, 17 para Viana do Castelo, Bragança e Porto Alegre, 18 é a máxima prevista para Coimbra e Leiria, 19...

0: Boa tarde, são 2 horas no continente e na Madeira, 1 da tarde nos Açores. Está na hora, vamos conhecer as notícias que marcam esta segunda-feira, João Vasco.
1: José Luís Carneiro convida Luís Montenegro a responder aos desafios lançados por António José Seguro na nota em que anuncia a promulgação da Lei da Nacionalidade. Nessa nota, o chefe de Estado pede que seja criado um período transitório para que ninguém seja prejudicado pela alteração dos prazos previstos na lei. A líder da Iniciativa Liberal, Mariana Leitão, não compreende os reparos do Presidente da República. O Ministro da Administração Interna admite uma revisão das formas de combate à criminalidade em Lisboa, no Porto e no Algarve. Luís Neves defende um modelo que ultrapasse as fronteiras concelhias. A notícia de ataques a navios esta segunda-feira no Estreito de Hormuz fez disparar de novo o preço do petróleo.
0: Notícias às 2, a edição é do jornalista João Vasco.
1: O secretário-geral do PS não se alonga sobre a promulgação da Lei da Nacionalidade por parte do Presidente da República. Questionado esta manhã em Braga pelos jornalistas diversas vezes sobre o gesto de António José Seguro, José Luís Carneiro deu uma curta resposta, passando a bola a Luís Montenegro.
2: Quem tem de responder a esse assunto é o Primeiro-Ministro, porque foi o Primeiro-Ministro que levou um reparo do Sr. Presidente da República. E, portanto, não sou eu que tenho de responder. Primeiro-Ministro tem de responder ao reparo que foi feito por parte do Presidente da República.
1: José Luís Carneiro, na mensagem em que explica a promulgação, António José Seguro pede que seja criado um período transitório para que ninguém seja prejudicado pela alteração dos prazos previstos na lei. Assinala também a importância da contagem dos prazos legalmente fixados para a obtenção de nacionalidade não ser afetada pela morosidade do Estado. A líder da Iniciativa Liberal, Mariana Leitão, não compreende os reparos do chefe de Estado.
3: É explícito que só incide sobre os processos que forem solicitados de agora em diante. E depois fala que gostaria de um consenso mais alargado quando a lei foi aprovada por 2/3 do Parlamento. Eu não sei que consenso alargado é esse. Só há consensos quando incluem o Partido Socialista. É isso que o Sr. Presidente da República se está a referir. É porque uma lei que é aprovada com 2/3, que são as exigências que a própria regimento da Assembleia da República impõe para votações que precisem mais de uma maioria simples, parece-me que já tem consenso mais que suficiente.
1: Mariana Leitão aqui a criticar o facto de António José Seguro ter lamentado a falta de um consenso mais alargado sobre esta lei. A nova versão da Lei da Nacionalidade aumenta os prazos para os estrangeiros que residem legalmente em Portugal adquirirem a nacionalidade portuguesa e restringe a sua atribuição a quem nasce em Portugal. Quanto ao diploma que prevê a perda de nacionalidade para quem cometer crimes graves, que não é este diploma que foi promulgado ontem pelo Presidente da República, está no Tribunal Constitucional para análise de eventual inconstitucionalidade a pedido do PS. O Ministro da Administração Interna diz que a criminalidade nos grandes centros urbanos não deve estar limitada a organizações municipais e sugere a criação de um modelo global de combate ao fenómeno que ultrapassa as fronteiras concelhias. À margem de um encontro organizado pela Polícia Municipal de Lisboa, Luís Neves adiantou que o Executivo está a trabalhar com os sindicatos para que seja possível recrutar profissionais de segurança para cumprirem essa função.
4: O Governo está com os representantes sindicais a olhar para o diploma, os estatutos das polícias municipais e, naturalmente, o que nós procuramos é criar estabilidade e condições para se poder recrutar pessoas e para poder reter essas pessoas ao serviço, nesse caso, das polícias municipais.
1: O Ministro da Administração Interna mostrou-se favorável a um modelo de combate à criminalidade que ultrapassa as fronteiras concelhias e adiantar que o Governo está a trabalhar com os sindicatos para que seja possível recrutar profissionais de segurança para cumprirem essa função. Luís Neves aproveitou também hoje para lembrar que qualquer ataque às forças de segurança é um ataque ao Estado.
4: Um ataque ou a colocação em causa da autoridade policial é um ataque a todos nós. Firmeza, robustez, resposta, quer no quadro das medidas de polícia, quer no quadro da investigação criminal. Essas pessoas que atacam os elementos policiais têm que perceber a ação do Estado e vão perceber a ação do Estado. Uma ação mais robusta, mais musculada, naturalmente dentro da lei, mas as forças policiais têm todo o apoio do Governo.
1: Luís Neves, em declarações registadas pela SIC, ele falava à margem de um encontro organizado pela Polícia Municipal de Lisboa. O preço do petróleo subiu 5% depois da informação já desmentida por Washington de que um navio dos Estados Unidos teria sido atacado pelo Irão no Estreito de Hormuz. A notícia fez, no entanto, disparar o preço do petróleo, adianta a agência Reuters. Há pouco surgiu também a informação de um novo ataque. Os Emirados Árabes Unidos acusam o Irão de ter disparado 2 drones contra um petroleiro da petrolífera estatal do país, a ADNOC, no Estreito de Hormuz, um gesto que já foi condenado pelo Ministério dos Negócios Estrangeiros dos Emirados, que classifica este alegado ataque como um ato de pirataria e de terrorismo condenável. As autoridades sanitárias cabo-verdianas confirmam a existência de casos de infecção respiratória provocada por antivírus a bordo do navio cruzeiro com bandeira neerlandesa que se encontra ao largo da cidade da Praia. A presidente do Instituto de Saúde Pública de Cabo Verde, Maria da Luz Lima, garante que as autoridades estão a acompanhar de perto a situação.
5: Cabo Verde recebeu uma notificação através do ponto focal do Regulamento Sanitário Internacional e que realmente havia uma embarcação, um cruzeiro que estava a dirigir para Cabo Verde e que tinha casos de uma virose, nesse caso uma antivirose, e que já tinha provocado algum óbito. Essa antivirose é uma zoonose, ou seja, uma doença que é transmitida do animal para o homem e que é causada por antivírus. Realmente, basicamente, é provocado através de contacto com roedores infectados, com animais infectados.
1: Recordo que este vírus raro já provocou a morte de 3 pessoas que iam a bordo deste navio. Essas pessoas desenvolveram síndrome respiratória aguda e acabaram por falecer. Quanto aos infectados que estão ainda a bordo, têm recebido assistência médica das autoridades de saúde cabo-verdianas, garante Maria da Luz Lima.
5: A equipa médica já se deslocou ao barco, onde fez a avaliação dos 2 infectados, devidamente, com os equipamentos de proteção individual, e também já houve uma segunda ida para o navio para iniciar o tratamento a um desses que precisava de alguma intervenção, digamos assim, no espaço clínico.
1: As explicações da Presidente do Instituto de Saúde Pública de Cabo Verde. Há momentos soube-se que há um português a bordo deste navio, faz parte da tripulação, mas encontra-se bem de saúde. Informação adiantada pelo Ministério dos Negócios Estrangeiros português. O pneumologista Filipe Frois detalhou há pouco em entrevista à RTP as complicações que este vírus pode trazer.
6: O antivírus pode provocar uma doença nos humanos, não é uma doença muito habitual, estão descritos cerca de 25, 30 mil casos por ano. A maior parte dos casos são casos difíceis de diagnóstico, são casos chamados febre hemorrágica com síndrome renal. São dores, é um quadro de febre, dores abdominais, prostração e perturbação de função renal. E muitas vezes as pessoas nem se apercebem e o médico também não, e não diagnosticam. E no caso presente, nós temos outra forma de manifestação que está associada mais a antivírus existentes nos continentes da América, que é o caso do síndrome cardiopulmonar a antivírus, aquilo que muitas vezes as pessoas chamam pneumonia a antivírus.
1: Filipe Frões, pneumologista, e as complicações que este vírus pode trazer. Este surto neste navio está também a ser acompanhado pela Organização Mundial de Saúde. Este navio, o NV Ondios, transporta cerca de 170 passageiros e uma tripulação de aproximadamente 70 pessoas. Há um português que faz parte da tripulação, mas está bem de saúde, informação que lhe adiantei há pouco e que surge através de uma nota do Ministério dos Negócios Estrangeiros. Este navio mantém-se ao largo da cidade da Praia, sob vigilância das autoridades sanitárias. Os casos de fraude nos pedidos de apoios relacionados com as tempestades do início de fevereiro, do final de janeiro e do início de fevereiro, vão ser encaminhados para o Ministério Público. O presidente da Comissão de Coordenação e Desenvolvimento Regional do Centro, Ribau Esteves, garantiu há pouco aqui na Antena 1 aquilo que já tinha afirmado na semana passada no Parlamento, que estes casos vão ser remetidos para o Ministério Público.
7: O nível que estamos a ter, a mim surpreende, portanto está dito, disse não, além de mais numa audição parlamentar, e portanto está dito e está repetido. Disse também, já agora repito, que no final deste processo, porque agora

0: já foram pagos, números adiantados por Ribau Esteves no Portugal em Direto aqui na Rádio Pública.
1: É sempre preciso, com mais gente faça mais trabalho. É bom lembrar que os tais 700 técnicos dos protocolos com as ordens, eles têm uma bolsa, mas eles não estão todos disponíveis a todo o tempo. São pessoas que estão a trabalhar e que vão disponibilizando algumas horas para fazerem algum trabalho. Portanto, os recursos humanos aqui são fundamentais. Toda a gente está a dar o máximo e o seu melhor para que nós cumpramos o objetivo do final do primeiro semestre, termos este dossiê terminado.
0: A garantia de Ribau Esteves, ele foi o convidado da jornalista Cláudia Costa aqui na Antena 1, na última hora, no programa Portugal em Direto.
2: João Vasco, edição das 14h, simultâneo com a RTP Antena 1 Madeira e também RTP Mundo. Lembro que a informação está em permanência em noticias.rtp.pt.
3: Já cá estamos para a nova grelha da RTP Mundo. Vamos juntos até às 15h. Viva!
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3: O melhor de Portugal começa agora às tardes da sua nova RTP Mundo. Daqui a pouco vou estar à conversa com Pedro Simões e Romeu Martins. Vamos andar a falar de vinho.
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3: Abrimos a hora com Miguel Araújo e os 16h. A canção chama-se Saudades. Boa tarde, boa semana.

0: É Miguel Araújo e os 4:30 que abrem mais uma tarde na RTP Mundo. Seja bem-vindo.
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0: Hoje os nossos convidados estão nos estúdios no Porto. Hoje vamos conversar com Pedro Simões e Romeu Martins. Eles, no fundo, sabem tudo sobre o vinho da talha da Bairrada, adega centenária Malapio, não sei se é assim que se pronuncia, e vinhas medievais. Boa tarde aos dois, bem-vindo ao Melhor Portugal. Para já, o que é vinho de talha?
1: Olá, bom dia, boa tarde, viva Miguel.
0: Disse bem o nome, Porto. Disse bem o nome.
1: Malapio.
0: Malapio. Malapio, foi o que eu disse. Que eu fui. Malapio, não é?
2: Sim, sim, exatamente. Um centro no ar.
0: Sim, o que são vinhos de talha?
2: Os vinhos de talha, meu nome é Romeu, apresentar-me.
0: Viva Romeu.
2: Sou o fundador do projeto, ou o continuador do projeto do meu avô, no vinho de talha Bairrada. Portanto, o vinho de talha é, no fundo, um vinho que estagia dentro, com as películas dentro dos potes de barro. Portanto, o processo de vinificação é um bocadinho mais rudimentar, mais rústico que os modernos, e é aquilo que a gente sempre teve em todo o Mediterrâneo. Portanto, a tecnologia do barro.
0: Sim. O vinho da talha pode crescer com o tempo ou tem que ser consumido no ano de produção?
2: Não, pode crescer com o tempo. Isso não há nada que impeça o vinho de crescer com o tempo. Normalmente o que faz o vinho crescer com o tempo normalmente são as castas da Bairrada, nomeadamente o Baga, que tem alguns taninos, e isso ajuda a preservar o vinho mais tempo. Portanto, a Bairrada, normalmente os vinhos são melhores para guarda, sendo de talha ou não. Penso que não está aqui o professor Gírio Loureiro, que
0: é um especialista,
2: o meu amigo, e pronto, não há nada que impeça o vinho de se preservar, desde que ele não tenha lá bactérias assépticas, não tenha contaminações. Sim. Está na garrafa, não apanhou calor, não apanhou nada disso.
0: Então, e o que é a adega centenária Malapio?
2: O que é?
0: Sim.
2: Estão-me a ouvir? Estão-me a ouvir?
0: Claro.
2: Tudo bem?
0: Sim.
2: Sim, sim, fui eu que toquei aqui, sem querer, peço desculpa. Portanto, o que é a adega Malapio? A adega Malapio é a continuação do vinho nos potes de barro na Bairrada. Portanto, o meu avô fazia vinho nos potes, nós chamávamos mais potes do que talhas, porque talhas é uma coisa assim até um bocadinho mais dimensão, se calhar. Não é? Tanto a Bairrada como tinha, se calhar, minifúndio, não tinha potes, às vezes nem todas as pessoas tinham potes muito grandes. Mas faziam o vinho nos potes, até se calhar até era melhor, porque a temperatura de fermentação nunca aumentava muito com os potes pequenos. Portanto,
0: então, e está tá muito diferente entre aquilo que o seu avô produzia e aquilo que produz agora?
2: Não, dá nada, continua tudo igual. As vinhas são medievais, são muito antigas, continuam a ter uma mistura enorme de castas lá dentro. Os anos nunca são todos iguais. E continua-se a fazer vinho, penso, com a mesma qualidade.
0: Sim.
2: Igual.
0: E como é que caracteriza os vinhos que produz?
2: Bem, são vinhos artesanais, cada garrafa tem um número, não é? São realmente artesanais, não estamos a falar de produções muito elevadas. Estamos a falar de um vinho com mais acidez, porque é da Bairrada. Estamos a falar de um vinho que não contacta com materiais ferrosos, portanto não tem influência de mais nada. Portanto, ele vem da terra, vai para a terra, para o barro, não é? Do barro para o barro. Bairrada é barro.
0: Sabe a barro?
2: Não. Penso que não sabe a barro. Sabe a vinho, normal. Sim. Portanto, é um bocadinho mais acidez, talvez por estar na Bairrada e por preservarmos a acidez. Mas a acidez é ouro no vinho.
1: Um bom vinho gastronómico?
2: Exatamente.
0: Sim. Onde é que fica, no fundo, a propriedade?
2: A propriedade fica nas encostas do Sértimo. Portanto, o Sértimo.
0: Isto está construída na encosta?
2: Não, não. A adega está pertinho do Val de Sértima, onde era a casa do meu avô, mas a vinha está um bocadinho mais retirada, numa encosta a sul, a ver o Saco, onde nasce o Rio Sértima, e tem todo um vale do arroz enorme. Portanto, a pateira ali ao lado, de 700 metros, um quilómetro, é o maior lago natural da Península Ibérica, não é? Portanto, o Sérdima não é propriamente o que as pessoas se calhar pensam, que é um riozito menor, ou que é um pouco caudal.
0: E o Romeu não nasceu na vinha, é isso? Desde sempre que lida com vinha, é isso?
2: Sim, porque o meu avô, o meu pai entregou-me ao meu avô durante, desde pequenino, vir da escola e ir acompanhar os avós. E o meu avô
0: jogava às escondidas na vinha?
2: Eu não tinha irmãos, portanto não tive irmãos, provavelmente não jogava às escondidas, tinha que andar ao pé do meu avô.
0: E
2: os antigos obrigavam-nos até a trabalhar, não é? Quer dizer, não,
0: os antigos.
2: As pessoas antigas não obrigavam a trabalhar, não era a brincar.
0: Sim.
3: E a história do Malabi também nasce um bocadinho daí, o nome, não é?
2: Sim. O nome do Malápio é uma maçã autóctone.
0: Malápio.
2: Existe muito, não? Sim, é uma maçã autóctone da Bairrada.
0: É uma quê?
2: É uma maçã autóctone da Bairrada. Sim. Tem um sabor muito bom, que inclusivamente se metia para
0: dentro. O seu vinho sabe a maçã também?
2: Bem, se você vai buscar aqueles nomes que costumam pôr para tentar arranjar qualquer coisa que cola ao vinho, tem um bocadinho de acidez com aquele perfume talvez da maçã, sim. É provável que se encontre isso se calhar em algumas castas, mas isso é uma coisa transversal a todos. Não é
0: sim.
2: Só o Malapi.
0: Então diga-me lá uma coisa, e o Pedro Simões, como é que aparece nesta equação?
2: O Pedro Simões é neto da pessoa que veio substituir o meu avô na cerâmica do Bicaranho. É meu vizinho e é responsável pela comunicação. Somos amigos e responsável pela comunicação, e tem a vantagem de que o avô dele era oleiro substituiu o meu avô a fazer potes na cerâmica ao lado. Portanto, eu conheço a avó dele desde pequenino, ou ela conhece-me a mim, ela conhece a mim e o avô, e ele, por isso que ele está aqui.
0: Muito bem. Se estão a gostar da conversa, não pode perder de jeito nenhum os dois dedos de conversa hoje. Vamos falar sobre vinho da talha.
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0: 21 minutos depois das 2 da tarde, hora de Lisboa. Hoje a New Bedford prepara-se para uma manhã que vai ser de sol. A tarde vai ser de muito vento, 17 de máxima, 5 de mínima. Paris amanhã vai ser um dia de muita chuva, 14 de máxima, 8 de mínima. Vancouver vai ser um dia bonito hoje com sol, 26 de máxima, 14 de mínima. Dublin amanhã, terça-feira, vai ser um dia de céu encoberto, 13 de máxima, 7 de mínima.
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0: 23 minutos depois das 2 da tarde.
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0: Mendus é a primeira convidada do episódio da Dicção Mundial. Tinha 19 anos quando se tornou baixista e vocalista dos Rock e Vários, lembra-se? Uma das bandas do boom do rock português nos anos 80, lembrada sempre pela aquela canção de sucesso, Cristina, não vais levar a mal, lembra-se? No final da década de 80 mudou-se para Londres, onde começou a trabalhar como baixista de sessões. Acompanhou nomes como Anne Clark, Tanika Tikaran, Brian Ferry, por exemplo, Hugh Cromwell dos Stranglers, a Mel C e a Spice Girl. Em 85 é o seu mais recente álbum, enfim, vai estar em destaque na primeira edição deste novo programa na RTP Mundo, sábado, dia 9 de maio, 3 da tarde, repete na quinta-feira, 14 de maio, às 23 horas, com o meu querido amigo João Pedro Bandeira.
6: Olá, meu nome é Midus e este próximo tema que vão ouvir chama-se Amazónia. Foi um tema que escrevi com o meu querido amigo Luís Jardim e tem a ver com o sonho. E para mim, como eu sempre me transporto para o sonho, para de certa maneira equilibrar a mente, muitas vezes, nem que seja durante uns segundos, o sonho para mim comanda a vida, lá dizia o Fernando Pessoa. E a Amazónia é um sítio, uma floresta, muito importante, considerado o pulmão do planeta, antigamente. Agora já não é, já está tudo mudado e estão a destruir tudo, porque o ser humano também só destrói tudo. Mas pronto, aqui fica a Amazónia. Aqui muitas vezes temos mesmo que tirar uns segundinhos da vida para sonhar.

0: Mundial Midus. Como aperitivo tivemos este Amazónia, o regresso de Midus.
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0: Estamos com 28 minutos depois das 2 da tarde, em Berlim, amanhã terça-feira. Prepare-se para um dia de chuva. 18 graus de máxima, 11 de mínima. São José, Califórnia, hoje com muitas nuvens e chuva marcada para a noite. 17 de máxima, 11 de mínima. Luxemburgo amanhã vai chover. 15 de máxima, 10 de mínima. Pandinha amanhã, chuva marcada. 26 de máxima, 17 de mínima.
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0: 29 minutos depois das 11 da noite em Sydney, estamos em simultâneo com a Portuguese Radio, a rádio dos portugueses na Austrália.
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0: Hoje à tarde da RTP Mundo vamos conversar com Pedro Simões e o Romeu Martins. Eles no fundo representam tudo aquilo que é o vinho da talha da Bairrada e da adega centenária Malápio ou Malapio. É Malapio? Como é que se diz? Como é que se diz direitinho? Malápio, não é?
2: Malápio.
0: Malápio. E das vinhas medievais. Boa tarde aos dois. Bem-vindo ao Melhor Portugal. Qual a grande diferença entre o vinho da talha e os demais?
2: Bem, a principal diferença é que a talha dá-lhe alguma microoxigenação. Portanto, o vinho da talha da Geórgia e dos outros locais do mundo, isto citando o professor Gil Loureiro, esse é feito com, é vinificado com total redução de oxigênio. No caso das talhas em Portugal e dos potes em Portugal, isso não acontece. O vinho é sujeito a algum oxigênio, isso não tem mal nenhum. Pelo contrário, até lhe dá, penso que, um vinho mais aberto e faz com que o vinho fique, pronto, talvez ligeiramente diferente, mas fica preservado na mesma. Sim. Portanto, é essa a diferença entre um vinho de talha da Geórgia e o português. Entre os outros, penso que é essa redução de oxigênio, essa exposição mínima ao oxigênio e não entrar em contacto com ferrosos ou com certos tipos de materiais que podem influenciar o sabor do vinho.
0: Bom, falou do ponto de vista químico, grande diferença. Então, e do paladar, quais são as principais diferenças?
2: O paladar não é só o químico, quer dizer, conserva aquilo que vem da terra. Portanto, a terra dá-nos umas uvas, umas uvas com determinada fruta, com determinado sabor, com tudo. E no final isso fica tudo preservado. Portanto, não fica alterado.
0: Então vou tentar fazer a pergunta de outra forma. Para quem nunca experimentou vinho da talha, chega, bebe um copo e vai dizer o quê? A experiência, o que é que lhe está a saber o vinho da talha?
2: Bem, no meu caso, não sei explicar isso porque sempre o bebi. Quer dizer, lembra-me de o beber. Aliás, quando eu fiz o primeiro branco, as lágrimas vieram-me aos olhos, porque o vinho fica ligeiramente diferente, mas eu não sei catalogar isso muito bem. Portanto, não sei. Sei que não tem madeira, por exemplo, eu noto muito a madeira nos vinhos hoje em dia. Portanto, é uma tecnologia do norte da Europa para as cervejas, que importaram para aqui e que para mim não faz muito sentido, a meu ver, desculpem a ousadia, mas não tem sabor à madeira. A madeira aporta sabor aos vinhos. Portanto, neste caso não há esse sabor. O que a gente sente são uvas.
3: Miguel, aqui o que se nota muito no vinho que o Romeu produz são vinhos que a gente sente que são puros. Ou seja, que aquilo que sai da vinha e vai para a talha e talha para o copo, a pessoa sabe que está a beber um vinho sem baixos sulfites e sem mini intervenção da parte do Romeu. Ou seja, a pessoa sabe que está a beber um vinho completamente genuíno, rústico, como era antigamente, e como o vinho seguiu os métodos como os nossos avós, neste caso os meus, bebiam um vinho antigamente seguindo os métodos tradicionais. Ou seja, não há aqui intervenção enológica da parte do Romeu, porque nem sequer tem um laboratório, naquilo que produz. Ou seja, a pessoa quando está a beber o copo sente um bocadinho a tal nostalgia, a tal rusticidade da própria produção, mas ao mesmo tempo sente que é um vinho leve de se beber e um vinho natural de se beber, porque nota que não existe alteração no vinho além daquilo que o Romeu faz na vinha e na adega. Portanto,
2: aquilo que a natureza dá.
3: Exatamente.
0: E quem é o público do vinho da talha?
2: Quem é
0: o público?
2: O público do vinho da talha é muita gente. Eu por acaso tenho reparado que muita gente ligada ao vinho compra vinho. Os mais interessados são os primeiros pessoas que sabem, pronto, que são conhecedoras do que é vinho. E como os processos modernos alteraram um bocadinho, foram ao encontro, fizeram um perfil de vinho ao encontro do consumidor, com mais açúcar, mais álcool, mais uma série de coisas.
0: Mas não consegue definir quem é o público?
2: Não consigo definir porque o perfil, não, eu tenho muita gente com vários perfis, portanto tenho do novo ao velho, tenho pessoas mais conhecedoras é que eu noto é que tenho pessoas mais conhecedoras ligadas ao vinho, uhum, a pedir o meu tipo de vinho. Só é a gente que sabe o que está a pedir.
0: Sim.
2: Normalmente
0: e,
2: é a gente que sabe.
0: Eu consigo
2: é
0: comprar um vinho de talha numa grande superfície?
2: Não, meu vinho não está. Estamos a falar que os primeiros anos.
0: Não é o seu vinho, não sou o seu vinho, o chamado vinho de talha.
2: Não, eu acho difícil. Uhum. Porque as pessoas têm 10, 12 talhas, 6, 8, 15 no meu caso, uhum, e alguma outra adega no Alentejo tem,
0: então, no fundo,
2: um bocadinho mais.
0: No fundo é uma coisa
2: artesanal,
0: não é?
2: Exatamente.
0: Então o que é isso de vinho artesanal?
2: Bem, o vinho artesanal, você hoje em dia tem uma panóplia de máquinas e de produtos que pode adicionar ao vinho, com uma lista completamente inimaginável, uhum, dos anos. Eu costumo um bocadinho falar disto porque eu estou a falar de assuntos que eu não conheço, mas sei que existem por todo lado. Portanto, a pessoa hoje em dia tem filtros, tem. O meu vinho não é filtrado. Uhum. Não é? Portanto, eu tenho
0: então,
2: que o deixar
0: quando,
2: de cantar.
0: Quando eu tiver a beber um vinho seu, vou sentir coisas na boca para além do vinho, é isso?
2: Não, você vai, por exemplo, olhar para o vinho e o vinho não é 100% cristalino, uhum, porque não passou por um filtro de 5 microns.
0: Okay.
2: O vinho passando por um filtro de 5 microns, passa por papel, é bombeado com uma potência incrível,
0: uhum,
2: penso que para um vinho não devia ser, não deve ser,
0: uhum,
2: enquanto que no meu caso é uma bombinha de Baco que o vai engarrafar apenas e tirar por cima aquilo que deixá-lo decantar com o frio e agora foi engarrafado, acabou o frio e agora engarrafei-o.
0: Muito bem.
2: Portanto, fiz aquilo que tudo antigamente se fazia, a única coisa que introduzi, por exemplo, aqui foi uma bombinha de Baco que não vai mexer com o fundo, com os depósitos do vinho. Não é? Portanto, as pessoas hoje em dia bebem uma cerveja artesanal e chegam ao final e dizem: ai que bom, tem depósito e não sei o que, é, sim, natural. Quando veem isso num vinho, associavam isso a uma coisa que não fosse boa. Porquê? Porque caminhámos para uma indústria que começou a introduzir certo tipo de produtos, de métodos para filtrar o vinho e torná-lo demasiadamente cristalino. Mas qual, sim, é o problema do sedimento das uvas? Acho que não é problema nenhum.
0: Sim. Qual é
2: melhor ainda.
0: Qual é o portfólio dos vinhos que produz?
2: O portfólio são o tinto de 2024, o tinto de 2025 e o branco de 2025. E agora já estamos na campanha para fazer o vinho de 2025.
3: E uma edição especial.
2: E uma edição especial que são só se 40 garrafas para um preço assim um bocadinho muito fora.
3: Será um projeto cultural, além de vinho. Será um projeto que vai envolver aqui alguns artesões nacionais, alguns artistas musicais da bairrada, portanto é um projeto que está a ser trabalhado pelo Romeu com muito carinho para ser apresentado ao mercado.
0: Então é mais do que
2: competir com a vergonha.
0: É isso? É mais do que
2: é para competir com a vergonha.
3: O objetivo é esse.
2: Não são só os franceses que têm coisas boas, nós temos melhores, se calhar.
0: Então aquilo que me está a dizer é que nesta altura o seu portfólio são três vinhos, é isso?
2: Três vinhos, um branco e dois tintos.
0: Uhum. E quem é o público dos seus vinhos?
2: Pessoas que procuram ter um vinho de melhor qualidade, sem intervenção, portanto, melhor qualidade, eu puxo a brasa à minha sardinha, não é? Uhum. Melhor qualidade para mim é menos intervenção, com os processos manuais e que até mantém a coesão social, porque pouca gente já vende má à mão.
0: Sim. Então, diga continuamos uma coisa, estes vinhos vão bom para acompanhar o quê? Uma carne?
2: Bem,
0: é uma coisa mais simples, um choricinho.
2: O leitão bebia-se com o palheto ou com o branco,
0: uhum,
2: que eu tenho, porque eu não tenho um vinho tinto 100% tinto, não é só castas tintas. Eu, uhum, tenho uma parcela da vinha com mais castas brancas do que tintas.
0: Uhum.
2: Portanto, o tinto é sempre uma mistura de castas. Portanto, isto tem, aporta-lhe na bairrada alguma acidez, por causa de entrar no Val do Sértima, este vento norte do mar. Está muito perto, muito mais perto que aquilo que as pessoas pensam.
0: Uhum.
2: Portanto, eu mostro uma eólica nas quintãs no cimo da minha vinha. Portanto, está-se a ver uma eólica da fábrica a poucos quilómetros, visível a olho nu, perfeito.
0: Uhum.
2: E, portanto, aquilo aporta alguma acidez e os vinhos na bairrada, devido às suas castas naturais, têm alguma acidez. Portanto, vai bem com leitão, sim, vai bem com regiões,
0: sim,
2: vai bem com uma cavidela, com um arroz de cavidela, excelente. As pessoas...
3: Cozida à portuguesa.
2: Cozida à portuguesa.
3: Um bacalhau lagareiro, uma tábua de petiscos. Portanto,
2: tudo precisa de acidez.
0: Sim. Estão representados internacionalmente?
3: Nós já temos vendido para alguns países, nomeadamente Luxemburgo, e isto é uma rádio internacional, portanto, para o mundo, e portanto temos até tido alguns contactos do Canadá, do Luxemburgo, da Suíça, da Dinamarca, e portanto nós neste momento estamos numa fase em que estamos a selecionar o nosso distribuidor para determinados para a Europa um distribuidor, determinados públicos-alvos, para a América outro distribuidor. Portanto, estamos nesta fase de consulta a ver quem será o nosso parceiro estratégico para alguns mercados. Estamos a estudar aqui alguns parceiros, estamos a analisar algumas propostas, temos tido algumas consultas, agora temos já recebido alguns pedidos do próprio consumidor final, que lá está, que ouve a vossa rádio, que sente a saudade e que se aí gosta de Portugal e de estar interessado naquilo que se passa no nosso país, que está a consultar-nos para beber este vinho que já não bebia ou que gostava de ter acesso a este vinho e conhecer um bocadinho mais sobre o vinho de Talha da Bairrada.
0: Para além disto, recuperaram 45 árvores de maçã. Para que é que fazem este trabalho? Qual é o objetivo?
2: As maçãs e os malapis estavam presentes dentro das adegas todas da Bairrada. Uhum. E conservavam-se até a janeiro ou até a fevereiro, porque é uma maçã que no ano nem sequer precisa dos químicos que hoje as maçãs importadas precisam para se manterem sãs. Portanto, estavam presentes dentro das adegas durante muito tempo. E quando eu pensei o nome para a adega...
0: Mas sim, maçã dentro... Mas dentro da adega há maçã...
2: Dentro da adega, não. Não, nós recuperamos 45 árvores, 15 de cada espécie, de cada variedade, porque existem muitas variedades de malápio, com aquele azeitado na ponta, aquele vidrado. As pessoas podem ir ao YouTube e verem malápio, adega malápio, e vão lá ver que eu fiz um pequenino vídeo para algumas pessoas que pediram o que é que era. E eu decidi recuperar, porque primeiro elas metiam-se no vinho branco, segundo... porque davam essa azeitada, uma gordurazinha que elas tinham na ponta, no vidro, tem um cheiro, as senhoras metiam-nas dentro dos guarda-fatos para dar cheiro. Portanto, é uma maçã cheia de aroma e perfume. Portanto, e aquilo provava-se, pegava-se na lavalhita de poda, lembra-se de poda de enxertia do meu avô, cortava-se um bocadinho da maçã com pão e provava-se o vinho. Okay. Portanto, e eu achei que fazia todo o sentido.
0: Maçã e vinho, é isso?
3: Sim, e eu fez a conexão uma vez que temos uma vinha. O nome chama-se Malapi porque não ter as próprias árvores junto à vinha. Portanto, sim, há aqui uma conexão entre história e cultura, recuperação, que o Romeu está a fazer. Portanto, fazia todo sentido ter esta história do Malapi e das maçãs ligada com o nome junto da nossa vinha.
0: E há um projeto também de enoturismo, não é? Como é que funciona?
2: Sim, o Pedro é que vai responder.
3: Sim, ou seja, nós e o Romeu pensámos que mais do que desenvolver um projeto de enoturismo, nós quisemos manter a tradição. Manter a tradição é conectar a comunidade local, a história, a tradição, a gastronomia e a natureza, e conectar isto tudo junto para ter uma experiência de enoturismo diferenciadora. Uhum. Quando digo diferenciadora, não é só ter algo diferenciador a nível do preço ou algo que as pessoas possam usufruir diferente, não. Uhum. É conhecer um bocadinho mais sobre o que é a história e a cultura do vinho, como é que se faz um manejo de uma vinha, como é que se faz uma empa ou uma poda numa vinha medieval. E portanto nós procurámos ter uma oferta que fosse abranger vários públicos-alvos e que fosse enriquecer as pessoas que nos viessem visitar. Ou seja, quando a pessoa viesse à Bairrada, que por si só não é uma região turística de massas, tivesse realmente e saísse de lá com algo diferenciador e dizer assim: ok, eu fui à Bairrada, fui à adega Malápio e tive uma experiência diferenciadora, mas não foi só porque fui beber vinho de Talha, que por si só já é um produto único e exclusivo da Bairrada atualmente, mas que tivesse aqui um contacto direto com o que é a viticultura de artesanato, o que é, como é que se fazia vinho como se fazia vinho há mais de 2000 anos atrás. Sim. E como é que se faz todo este processo de artesanal da vinha à adega. Então procuramos criar algumas ofertas diferenciadoras na adega centenária Malápio.
0: Lick dizem que fazem um vinho único, porquê?
3: Sim, somos os únicos atualmente na Bairrada que recuperamos esta tradição ancestral na Bairrada. Portanto, o Romeu teve esta capacidade de olhar um bocadinho e ter visão para perceber que havia aqui não só uma oportunidade, mas um legado que era importante preservar.
0: Muito bem.
3: E portanto, ser único começa logo por aí. Depois somos dos poucos, se calhar existe mais um ou dois na Bairrada que têm vinhas centenárias. Porque vinhas velhas existem ainda alguns em Portugal. Agora, vinhas centenárias já existem muito poucos em Portugal.
0: Muito bem.
3: Portanto, O Romeu atualmente tem uma vinha centenária e vinha velha, mas de forma ordenada.
0: Muito bem.
3: Que já são poucas.
0: Aquilo que vos proponho agora é uma partida de ping-pong, é um jogo de palavras. Vou-vos propor dois conceitos, dos dois podem escolher um deles, podem escolher os dois, podem inventar um terceiro ou não responder. Vamos jogar?
3: Vamos a isso.
0: Vinhas velhas ou as mais recentes?
3: Vinhas velhas.
0: Em potes de barro ou em madeira?
2: Potes de barro, sem dúvida.
0: Um campeão de vendas ou um vinho muito bom?
2: Um vinho muito bom.
3: Um campeão de vendas que hoje ajuda a vender o vinho.
0: Bairrada no inverno ou no verão?
2: Nos dois.
3: Eu prefiro no verão.
0: Produzir vinho ou maçãs?
2: Vinho.
0: Na vinha ou na adega?
2: Na vinha. Vinho produz-se na vinha.
0: Para um conhecedor, para um público conhecedor ou para quem nunca provou vinho?
2: Para um público conhecedor, infelizmente.
3: Os conhecedores ensinam os aprendizes.
0: Tinto ou branco?
2: Branco. O branco é fatal, como diz o professor Virgílio.
3: Branco.
0: Esquerda ou direita?
3: Direita.
2: Direita.
3: A mão direita é penalti.
0: Sim. Ping ou pong?
2: Como?
0: Ping ou pong?
2: Pinga. É bom que pingue.
0: Muito bom. Romeu Martins e Pedro Simões, muito obrigado por terem vindo à tarde da RTP Mundo. Foi um prazer tê-los cá. Muito obrigado, boa tarde.
3: Foi um gosto, Miguel. Bom trabalho. Muito obrigado.

Hora dos portugueses, vamos conhecer os apetecíveis produtos portugueses que estiveram na exposição, numa exposição muito conceituada. Vamos para lá daqui a pouco na tarde da RTP Mundo.

0: duas Bárbaras juntas, a Tinoco e a Bandeira. A canção chama-se Cidade. Estamos a 12 minutos das 3 da tarde, hora de Lisboa. Hoje vamos ter algumas mudanças na programação da RTP Mundo. Daqui a pouco, às 3 da tarde, a Paula Machado vai editar o Jornal das Comunidades.
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0: Na edição de hoje da Hora dos Portugueses, vamos conhecer os produtos portugueses que estiveram presentes na exposição na Feira de Nanterre. É já uma instituição com mostra de muitos produtos portugueses.
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3: A Feira de Nanterre é organizada pela Associação Recreativa e Cultural dos Originários de Portugal, a ARCOP, e realiza-se todos os anos neste espaço, na cidade de Nanterre. Por aqui têm passado vários diplomatas e vários membros do governo. Este ano, por exemplo, esteve na feira o Ministro da Agricultura, José Manuel Fernandes, e o Secretário de Estado das Comunidades Portuguesas, Emídio Sousa.
4: Penso que este tipo de eventos são muito importantes para os nossos municípios. Nós hoje temos produtos de excelência, do vinho, do queijo, dos enchidos, que têm um mercado extraordinário em França e em qualquer parte do mundo, porque isto de facto são produtos de excelência, são produtos de exceção, que só se encontram mesmo nestes territórios mais rurais, onde há uma tradição secular de tratar estes produtos.
5: Desde logo é importante salientar que é a 21ª edição, o que realmente demonstra a importância que esta feira tem. É realmente uma montra para alguns municípios daquilo que eles têm de melhor em termos de produtos de âmbito regional. É também a oportunidade dos presidentes da Câmara estarem com a sua própria diáspora do seu próprio território e, portanto, é um grande momento, não só de divulgação daquilo que temos melhor no nas nossas terras, mas também a oportunidade das comunidades portuguesas verem o seu presidente de Câmara, que muitas vezes, para alguns, tem quase mais importância que qualquer outro político que desempenha este tipo de funções em Portugal.
6: Nós estamos aqui, cento e tal presidentes de juntas que vieram das várias câmaras, que estão cá presentes. E isto para nós é sempre um orgulho de ver-nos isto a crescer, como quem diz, crescer não pode crescer mais, porque como eu digo, o espaço não dá para mais. Nós refusámos 3 câmaras este ano para que queria estar presente e refusámos.
3: Esta feira só está aberta aos municípios e cada Câmara Municipal escolhe os produtos endógenos que quer promover em Nanterre. Os autarcas aproveitam para vir também a França ao encontro dos respectivos conterrâneos.
7: Sentem-se reconhecidos por terem aqui o seu executivo, a gente que gera o seu território. E merecem muito que nós estejamos aqui para honrá-los por um percurso de vida difícil, mas que, dadas essas dificuldades, teve imenso sucesso. Porque aquilo que verificamos é que os nossos imigrantes, com inícios muito, muito complicados, muitos deles há muitos anos vieram a salto e, portanto, hoje são empresários de sucesso e, efetivamente, não deixam de ter em Montalegre as suas casas, as suas propriedades, onde pagam impostos e onde está o seu coração.
6: Também quero dizer que é a única festa fora de Portugal, este género que se faz aqui fora de Portugal, não há outra igual como esta. E então a Associação da Copa, eu penso que ele está de parabéns.
8: É a mostra do dinamismo de algum meio associativo que ainda se sente e se vive aqui na jurisdição de Paris e na região parisiense, onde se concentra realmente uma grande e importante comunidade portuguesa e realmente faz a ponte entre os municípios e o poder local em Portugal, certas regiões, e também com os municípios aqui em França, nomeadamente aqui com Nanterre, que acolhe esta feira já há muitos anos.
4: Eu costumo dizer com muito orgulho que nós temos o melhor queijo do mundo, nós temos os melhores vinhos do mundo, nós temos enchidos únicos. Portanto, é uma grande oportunidade aqui em Paris, com um grande mercado. Os municípios portugueses estão aqui muitos, em força, e não é por acaso, com certeza.
7: Nós vimos aqui digamos que alimentar a alma dos nossos concidadãos e também aconchegar o estômago.
3: Esta é uma feira de produtos regionais, um espaço de encontro, mas também é um sítio de festa com animação e com gastronomia.
6: Hoje vamos ter aqui 600 pessoas a jantar logo à noite. Temos tido 400, sabe? E de ano para ano vai aumentando então as pessoas que querem passar por aqui e ver o que é esta feira.
8: Eu queria também salientar que, além desta mostra de produtos tradicionais, o Ministério dos Negócios Estrangeiros tem aqui uma presença também institucional. Vamos ter ao longo do fim de semana um stand informativo sobre questões fiscais, questões de segurança social, sobretudo para quem ainda tem a perspectiva de regressar a Portugal. Isso também pode ser uma mais-valia para esta feira.
3: Durante os três dias são escoadas toneladas de produtos portugueses. Há quem ponha a conversa em dia e, sobretudo, quem mate saudades de Portugal.
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0: Carlos Pereira em França e Noema Gonçalves em Lisboa fizeram a edição de hoje da Hora dos Portugueses.
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0: É Rita Sampaio, no Melhor de Portugal. A canção chama-se Voltas. À hora certa, vamos ter notícias. O Jornal das Comunidades, que muda de horário, passa para às 3 da tarde, hoje com a edição de Paula Machado. Depois disso, há o Mirador com Henrique Amaro. Henrique, vamos falar de quem na edição de hoje?
1: Trago um músico do Brasil, que eu por acaso conheci porque eu fiz aqui um exercício de memória. Ele chama-se Marcelo Cabral.
0: É para lá que vamos depois das 3 no Melhor de Portugal, até ao final da hora. Gomo, Feeling Alive, boa tarde, boa semana.

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1: São 3 da tarde. Vamos conhecer os títulos do Jornal das Comunidades, editado esta hora pela jornalista Paula Machado. Viva Paula, boa tarde.
2: Olá, boa tarde. António Pragana, empresário da diáspora. Sílvia Curado, personalidade diáspora científica. Prémios atribuídos no Fórum Portugal Nação Global, que reuniu mais de 600 de participantes em Lisboa. Também em Lisboa estiveram reunidos os conselheiros da Europa. Em cima da mesa, o exercício do direito de voto, o programa Voltar e também o ensino de português no estrangeiro.
1: Depois de conhecermos os títulos do Jornal das Comunidades, vamos agora ao seu desenvolvimento com a jornalista Paula Machado.
2: Portugal Nação Global atribui prémios diáspora. A distinção, empresário da diáspora, foi para António Pragana, personalidade da diáspora científica para Sílvia Curado e município amigo da diáspora para o Funchal. Distinções atribuídas no Fórum Portugal Nação Global, uma iniciativa da Secretaria de Estado das Comunidades Portuguesas, que reuniu mais de 600 de participantes de 42 países no Centro Cultural de Belém, em Lisboa. Empresários da diáspora cruzaram-se com empresas portuguesas, autarquias e parceiros. Uma excelente iniciativa, considera António Pragano. É empresário nascido no Algarve, que em 1976 emigrou para o Brasil, onde construiu um império empresarial. Entre vários investimentos, destaque para a Cisa Trading, uma das maiores empresas brasileiras de comércio externo, movimenta mais de 10 mil milhões de reais por ano. Em Portugal, António Pragana detém 30% do capital da Brisa. Mas o algarvio, António Pragana, que tem bem presente o país onde nasceu, fundou em 2023 uma fundação com o seu nome, a Fundação António Pragana, para fortalecer os laços entre os jovens da diáspora e Portugal. Ao Jornal das Comunidades, António Pragana falou-nos da fundação e fez o balanço da iniciativa Portugal Nação Global.
3: Muito bem-vinda. Eu lembro-me de iniciativas realizadas anos atrás, nenhuma com a envergadura que esta teve, com a presença de tantos empresários de tantos países, e também acho que foi um modelo muito bem conseguido de tentar promover reuniões entre as partes, apresentando propostas, oportunidades, e eu tenho muita esperança que daí surjam resultados. Para mim também foi um importante, porque em função da fundação que criei, que procura que os lusodescendentes conheçam o que é o Portugal de hoje. Portanto, foi uma plataforma muito boa para dizer, olha, olhem para os teus netos, para os teus filhos, e vejam se eles conhecem o que é o Portugal de hoje. E se não conhecerem, junta-se a nós no sentido de fazer com que isso aconteça.
2: Fundação que tem programas de imersão de cultura portuguesa.
3: Tem programas com as universidades, tem programas com as instituições de ensino, focado nos lusodescendentes, procurando que eles, para além dos cursos que eles estão cursando, já aqui em Portugal, conheçam parte da nossa história, parte da nossa tecnologia, parte das nossas empresas. E a partir daí, vamos conseguir certamente atingir o objetivo que se procura, que é o aumento de riqueza e um crescimento económico maior.
2: Neste momento, quantos jovens já participaram nesses programas?
3: Não, nós começámos há 11 meses, já temos cerca de 300 que já passaram em protocolos já celebrados com 10 universidades, sem querer, e certamente vamos esquecer de alguma, mas Évora, Universidade de Direito de Lisboa, a Católica, a UPTEC do Porto, Vila Real, o Instituto Superior Técnico, portanto já são parceiros.
2: António Pragana, às distinções já atribuídas, junta-se agora ao prémio Empresário da Diáspora. Sílvia Curado arrecadou o prémio Personalidade da Diáspora Científica. Natural da Figueira da Foz e com um vasto currículo de investigação no mundo, é nos Estados Unidos que Sílvia Curado doutorado vive e trabalha atualmente. É diretora do Departamento de Investigação da Universidade de Nova Iorque, onde lidera um programa multidisciplinar de investigação centrado na obesidade e patologias associadas. Sílvia Curado, presidente da PAPS, Associação de pós-graduados portugueses nos Estados Unidos, é um elo de ligação entre a diáspora científica portuguesa no mundo e Portugal. Emocionada com o prémio recebido na iniciativa Portugal Nação Global, Sílvia Curado não escondeu a satisfação pelo reconhecimento da existência desta diáspora científica portuguesa.
4: Fico muito satisfeita por ver que há um reconhecimento do potencial que temos também entre a diáspora científica, que normalmente é vista como uma área à parte e muito específica, mas cada vez mais temos a integração de pessoas qualificadas e investigadores também na área empresarial, cada vez mais, e na inovação, e foi de facto gratificante ver que há esse reconhecimento de que de facto temos um potencial económico muito forte entre esta diáspora científica, que pode não só trazer talento e competência e lições de vida e competências que podem complementar as que existem em Portugal, não só podem trazê-las para empresas portuguesas, obviamente também para instituições de investigação, mas também muito para empresas, como podem, e isto tem acontecido muito, ajudar na internacionalização de empresas portuguesas dentro da área da saúde, na área da biotecnologia, que procuram muitas vezes conhecer insiders ou pessoas que estejam fora e que possam ajudar a conhecer o mercado nos Estados Unidos e encontrar pontos de entrada, não é? E esses contactos, e acho que é essencial, realmente nós podemos ter aqui, a diáspora científica pode ter aqui um papel, e obviamente também a nível da educação, mas acho que há aqui várias áreas que a diáspora científica pode cobrir, e muito especificamente também a de económica e de negócio.
2: Sílvia Curado, natural da Figueira da Foz, a viver e a trabalhar nos Estados Unidos, personalidade de diáspora científica. Já era tempo de reconhecer a imigração qualificada portuguesa, sublinha o secretário de Estado das Comunidades. Emílio Sousa sublinha a importância de juntar o Portugal de talento no mundo. Gente que não se conforma, lembra ao Jornal das Comunidades o governante Emílio Sousa.
5: Tínhamos que trazer esta modernidade à nossa Secretaria de Estado e ao nosso Ministério. Ao longo dos anos vimos, e bem, a nossa diáspora naquela perspectiva da saudade, de uma imigração que aconteceu ao longo dos séculos e ao longo dos últimos 40, 50 anos. E nós, na verdade, hoje temos uma nova imigração, uma imigração altamente qualificada, uma imigração científica, que muitas vezes havia aqui uma espécie de separação, um distanciamento, e não deixam ser todos imigrantes. Com o seu mérito, tem tanto mérito, como disse o Sr. Ministro Paulo Rangel, o imigrante que foi, sem saber ler e escrever, mas que chegou ao país onde se ensinou e construiu a sua vida, fez a sua casa, educou os seus filhos, conseguiu resultados, como tem mérito o imigrante que vai com uma licenciatura, ou vai com um doutoramento. Era preciso juntar isto. Era preciso olhar para os dois lados. E foi o que eu procurei fazer quando atribuímos este prémio para a diáspora científica, quando tivemos oradores da diáspora científica, nós tivemos aqui um painel que estiveram três oradores da diáspora científica, não foi por acaso, foi precisamente, intencionalmente, que é este Portugal de talento, este Portugal de mérito, que é um mérito não apenas pela habilitação académica que temos, é um mérito daquele português que não se conforma, que vai à procura de uma vida melhor, que há 50, 60 anos eram com profissões menos qualificadas, mas que eles fizeram quando foram para a construção civil, quando abriram uma mercearia, um talho, uma padaria, um restaurante. Esta é uma matriz de um povo que não se conforma e que vai, quando parte, faz coisas. Hoje, com habilitações diferentes, hoje com um nível diferente, mas que não deixam de ser portugueses, não deixam de amar a nossa pátria. E eu, ao trazer esta comunidade científica, já tinha estado com eles em Nova Iorque, com a PAPS, agora com a PARSUC, já tinha estado no CERN, na Suíça, nós temos uma comunidade talentosa, fantástica, e reconhecê-las até muitas vezes é dar um exemplo, é incentivar outros a fazer a mesma coisa. Portanto, eu estou feliz por ter conseguido fazer este match, este encontro total da nossa gente. E nós temos um povo com um talento extraordinário, e é aqui portanto temos que reconhecer este mérito.
2: Quanto ao Fórum Portugal-Nação Global, o secretário de Estado das Comunidades é peremptório, é uma iniciativa que garante tudo vai fazer para que perdure no tempo.
5: Isso vai-se fazer, e se eu estiver cá não tenho dúvidas nenhumas, mas estou a fazer tudo para que isto se torne algo de permanente, esteja quem estiver nesta pasta governativa. A minha ideia é deixar este legado para que ele continue, para que esta nação global se mantenha sempre, e não dependa apenas de um governante do momento ou de um político do momento, que se constitua como uma ação permanente do nosso Estado português.
2: Secretário de Estado das Comunidades Portuguesas, Emídio Sousa, um governante feliz no cair do pano da iniciativa Portugal-Nação Global, que reuniu mais de 600 de participantes no Centro Cultural de Belém, sobretudo em

0: Conselho Regional de Europa.
1: Foi muito bom ver o facto dos empresários, que muitos deles estão fora de Portugal, a virem ao Centro Cultural de Belém. O feedback que tivemos dos empresários, que muitos nós conhecemos porque vivem no nosso país, foi bastante positivo. Houve muitos contactos e muitos conhecimentos que foram feitos e é uma iniciativa para se repetir.
0: Quanto aos trabalhos da reunião anual dos Conselheiros da Europa, fica a nota da carta que vão enviar ao Ministro dos Negócios Estrangeiros, uma carta aberta a recordar ao Ministro Paulo Rangel que os conselheiros não foram ouvidos, como estipula o regulamento do Conselho das Comunidades Portuguesas, em assuntos que digam respeito à diáspora. Em causa estão, para já, a Lei da Nacionalidade e o novo regime jurídico do EPE, Ensino de Português no Estrangeiro. Mas outros temas estiveram em cima da mesa da reunião dos Conselheiros da Europa, entre outros, o ensino de português, voto eletrónico e programa Voltar. Adianta-nos Inês Peixoto.
1: Não nos podemos esquecer, o programa Regressar não inclui os reformados, mas um português que vive 20 ou 30 anos fora do seu país sente-se também um pouco perdido e precisa de ser encaminhado, digamos assim. O programa Voltar ainda está a ser trabalhado pelo governo, as nossas propostas foram feitas, continuamos em cima dessas alterações. Outra coisa muito importante é o voto eletrónico, que é uma batalha de há muito tempo. Já começam a haver discussões entre os políticos que têm algum poder de decisão, apesar de ainda haver muitas reticências em relação ao aspecto, nós continuamos a acreditar que o voto eletrónico vai diminuir a abstenção, continuamos a acreditar que as pessoas com o voto eletrónico estarão mais adeptas a votar e temos que proporcionar aos portugueses que não têm possibilidade de ter um consulado a uma hora ou duas horas de distância, poderem votar sem limitações. É muito complicado alguém que tenha que fazer 6 horas de viagem para ir votar e mais 6 horas para regressar a casa. A nossa luta sempre foi do início, nós vamos continuar os trabalhos dos antigos colegas. Também não nos podemos esquecer do ensino da língua portuguesa. E há uma questão que também é muito cara para nós, porque a atualização salarial dos professores do ensino de língua portuguesa no estrangeiro, EPE, continua sem ser feita há 16 anos. Já há dificuldade em recrutar professores para dar aulas de língua portuguesa no estrangeiro, visto que não têm motivação. Ninguém sai de Portugal se tiver carências financeiras para viver num país que não é o seu. Estamos muito confiantes. O Secretário de Estado disse que será para breve essas alterações. Não nos vamos esquecer, porque o nosso papel também é esse. Continuar a avisar o Governo que os nossos portugueses que não vivem em Portugal também precisam ter a mesma igualdade dos portugueses que vivem em Portugal.
0: Inês Peixoto, conselheira eleita pelo Luxemburgo, a nova Presidente do Conselho Regional da Europa, em declarações ao Jornal das Comunidades sobre a reunião anual dos conselheiros que decorreu quarta e quinta-feira no Ministério dos Negócios Estrangeiros em Lisboa. Presidente da República promulga Lei da Nacionalidade. A nova versão da Lei da Nacionalidade aumenta os prazos para os estrangeiros que residem legalmente em Portugal adquirirem a nacionalidade portuguesa e restringe a sua atribuição a quem nasce em Portugal. O período de residência legal para se adquirir a nacionalidade portuguesa, que atualmente é de 5 anos, é aumentado para 7 anos no caso dos cidadãos de países de língua portuguesa e da União Europeia, ou para 10 no caso dos nacionais de outros países. São eliminados os regimes de concessão de nacionalidade a descendentes de judeus safarditas portugueses, implementado em 2015, e a nascidos em antigos territórios ultramarinos portugueses, tornados independentes, que tenham permanecido em Portugal, e aos seus filhos aqui nascidos, que visava salvaguardar casos não abrangidos pela lei de 1975.
2: 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A começar mais uma hora no Melhor de Portugal, às tardes da RTP Mundo. Viva, boa tarde.
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2: 15 minutos depois das 3 da tarde, hora de Lisboa. Daqui a pouco há Mirador com Henrique Amar.
4: Trago um músico do Brasil que eu por acaso conheci porque eu fiz aqui um exercício de memória. 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
2: Para ouvir daqui a pouco.
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0: pouco por ser segunda-feira, há Café Americano para ouvir com o jornalista Pedro Bicudo. O custo da guerra com o Irão já ultrapassou o valor do orçamento anual americano para a educação. É um dos destaques da edição de hoje do Café Americano para ouvir daqui a pouco.
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0: Em Sydney, 18 minutos depois da meia-noite.
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0: Dia de recebermos uma grande figura da comunicação.
2: Segunda-feira, vamos todos para a brincadeira.
0: Pedro Bicudo no nosso Café Americano. Bem-vindo, meu querido amigo.
3: Obrigado,
0: Miguel. Engraçado, estava a consultar o calendário na América.
3: Okay.
0: O Dia do Trabalhador é vivido uma semana depois do Dia do Trabalhador em Portugal. Porquê?
3: Exato. Bom, há aqui questões que têm a ver com a história do Dia do Trabalhador, que é diferente na América e em Portugal ou na Europa. Portanto, o movimento operário nos Estados Unidos tem outras características completamente diferentes. Algumas extremadas. A maior parte das pessoas, por exemplo, desconhece que há um Partido Comunista americano.
0: Uhum.
3: E há vários outros partidos, para além do Partido Republicano e do Partido Democrático. Portanto, conhecendo essa realidade mais profunda, mais, eu diria, histórica dos Estados Unidos, nós começamos a perceber melhor o porquê de datas diferenciadas.
0: Uhum.
3: Mas não é só em relação ao Dia do Trabalhador. O Dia do Pai,
0: o dia da mãe,
3: são tudo, o calendário é diferente.
0: Sim.
3: Celebram-se basicamente as mesmas coisas, pelas mesmas razões, mas com um calendário diferente, atendendo a razões históricas, basicamente.
0: Vamos olhar para o Canadá. A instabilidade petrolífera e por causa da guerra está a gerar aumento do investimento na produção e exportação de petróleo canadiano. É bom o petróleo canadiano? É tão bom como o árabe?
3: Para os canadianos, eles estão a fazer o que tem que ser feito e estão a fazê-lo de maneira inteligente. Estão a utilizar os recursos de maneira a tornar-se uma potência energética global, de maneira a libertar-se da venda direta aos Estados Unidos, que continuam a ser o seu parceiro preferencial, não há aqui qualquer dúvida, mas a abrir os mercados para o mercado asiático. Para fazer isso, precisam alterar a infraestrutura, nomeadamente a nível dos oleodutos. E aqui, no centro de toda esta questão, do ponto de vista da produção energética de petróleo, porque o Canadá também tem hídrica,
0: sim,
3: o Canadá também tem eólica e tem solar, mas a nível do petróleo, há uma província chamada Alberta, que fica no centro do Canadá, que está a desenvolver-se de uma maneira extraordinária, Miguel. Há fortunas a ser feitas.
0: Mas é bom? A qualidade é boa?
3: A qualidade é boa. E, de novo, eles fazem uma extração de areias do petróleo, que é diferenciada de extrair dos fundos, ou do poço, ou inclusivamente outras tecnologias. Portanto, é uma tecnologia relativamente simples, mas que possibilita uma utilização de recursos muito intensiva. E, de novo, o Canadá pretende elevar este petróleo até à costa. Porquê?
0: Sim.
3: Porque quando chegar à costa, e com um gasoduto, um oleoduto, vai conseguir exportar diretamente.
0: Sim.
3: E a preços muito mais competitivos. E é isso que está neste momento a acontecer.
0: Falando em guerra, estava a ver aqui uma notícia que diz que o custo da guerra neste momento, para o orçamento de Estado americano, é superior àquilo que é investido na educação.
3: Oh, Miguel, eu também li várias referências a este fato. Agora, do ponto de vista rigoroso, e eu estive depois a verificar todos os dados,
0: não é
3: exatamente correto. O custo do orçamento anual da educação, portanto, o custo executado do orçamento de educação no ano passado, andou à volta dos 270 mil milhões de dólares. Ou, em linguagem anglófona, seria 270 bilhões de dólares. Em Portugal nós dizemos 1.000 milhões. O que é que isso significa? O importante aqui não é tanto o que se gastou na educação num ano inteiro na América. É perceber quanto é que os Estados Unidos primeiro investem em educação. É o per capita, por aluno.
0: Uhum.
3: Os Estados Unidos vêm em sexto lugar em termos dos países que mais investem na educação.
0: Sim.
3: O que é que isso significa? Que tenha um orçamento baixo em relação à educação.
0: Sim.
3: Segundo, quanto é que custa a guerra neste momento?
0: Por dia? Tens a conta por dia?
3: Exatamente. Quanto é que custa por dia? Estive a calcular e a verificar várias fontes. Quanto é que custa o conflito no Irão neste momento?
0: Quanto custa?
3: Bom, anda à volta, portanto, em termos diários, é difícil calcular que as operações diferenciam. Mas o que especialistas independentes apontam, anda à volta de 80 mil milhões de dólares até agora.
0: Por dia?
3: Desde o início até agora. Ah, okay. Não é possível calcular por dia, porque tu tens dias de grande intensidade e outros de baixa intensidade ou quase paragem. Há aqui várias questões. Uma, quanto é que custa? Porque, de novo, não é pelo facto de estarem a lançar bombas e mísseis e aviões a bombardear que a guerra tem um custo diferenciado. O que é fundamental é perceber que, mesmo com a operação parada, neste momento fala-se num bloqueio, tem custos elevadíssimos. Porque há não só pessoas que estão no terreno, há inclusivamente há grande quantidade de material imobilizado para este fim, a nível da Força Aérea, a nível da Marinha, a nível do próprio Exército, a nível, enfim, dos fuzileiros, portanto. E, para não falar, em operações especiais. Uhum. O difícil nestes cálculos são as operações especiais que não vêm calculadas ou é muito difícil calcular. Uhum. E uma coisa interessante é o seguinte. Para o Pentágono, o custo até agora destes quase mês e meio de guerra anda à volta de 25 mil milhões. Para os analistas independentes, o valor é muito, enfim, subestimado, anda à volta dos 80 mil milhões. Ora, 80 mil milhões é muito menos do que os tais 270 mil milhões para a educação do ano inteiro. Portanto, há aqui várias fontes, há inclusivamente, eu diria, uma manipulação política daqueles que são a favor e dos que são contra a guerra.
0: Sim.
3: E, portanto, há aqui que perceber que...
0: Mas há alguém que é a favor desta guerra?
3: Sim, há pessoas nos Estados Unidos que são absolutamente a favor da agenda do presidente e que são a favor desse tipo de atitude belicista e imperialista no sentido de controlar os meios de produção. Claro que há. Enfim, o presidente foi eleito por uma maioria.
0: Então significa que a popularidade do presidente continua normal. Se há pessoas que gostam da guerra, não é?
3: Não necessariamente, porque, de novo, tem vindo a baixar a popularidade do presidente. E aquilo que se verifica é o seguinte, Miguel, não é tanto por causa da guerra. A guerra é um dos fatores. Tem sido muito mais pelo degradar da economia. Uhum. Tem sido muito mais pela inflação que tem vindo a subir. E, aliás, o próprio custo da gasolina, que antes era muito baixo, e, de novo, tem a ver com a execução de políticas presidenciais, o abaixar do preço, agora é exatamente o contrário. A gasolina já passou os 4 dólares por galão, que na América é muito elevado.
0: Sim. Já percebemos então que a popularidade está a descer. Põe em risco as eleições de novembro?
3: Exatamente. Essa é a questão que se põe neste momento e é a questão de fundo. É a questão de fundo.
0: Ainda falta algum tempo para novembro, né? Ele pode voltar a subir.
3: Não, a campanha já está, o comboio já partiu e, portanto, a campanha está já em movimento acelerado. Já não apenas candidatos, mas inclusivamente já começa a haver sondagens. Aliás, eu ainda essa semana estive a ler, e de novo com fontes independentes, que até o próprio Senado, que normalmente era de predominância republicana, poderá vir a ser democrata. Ora, se os democratas conseguem a Câmara dos Representantes e o Senado, o presidente fica bloqueado na sua ação.
0: Sim. E aquela possibilidade de ele fazer um terceiro mandato mudando a lei, é possível que o presidente mude a lei?
3: Neste momento não é possível. E não é possível por duas razões muito práticas. Primeiro, exigiria uma alteração constitucional. E essa alteração constitucional pressuponha que tanto a Câmara dos Representantes como o Senado, isto é, o Poder Legislativo, tivesse 3/4 a favor desta mudança. Miguel, neste momento não é possível fazer isso, nem politicamente, nem do ponto de vista da execução legislativa.
0: Sim. Bom, a comunidade portuguesa esteve com a sua reunião magna, não é? É o Conselho Anual das Comunidades Portuguesas, Estados Unidos e Canadá. Como é que foi?
3: Bom, foi uma reunião muito participada. Há neste momento, dos 9 representantes que estiveram presentes, 5 são senhoras. Portanto, isso é extremamente significativo. No passado, a grande maioria era masculina e, portanto, há aqui, eu diria que uma abertura muito mais representativa. Por outro lado, a agenda continua a mesma. e não houve grandes alterações. É o ensino de português, é a questão de não haver qualquer tipo de atenção às recomendações e à agenda das comunidades apresentada pelo Conselho das Comunidades. Portanto, o governo faz orelhas mocas ao que vem das comunidades e, enfim, passeia-se quando lá vai, mas não há de facto um cuidado a nível de ouvir as pessoas e de executar aquilo que vem como feedback, que vem como eco das vivências das comunidades, não só das comunidades, enfim, de segunda e terceira geração, mas também dos portugueses residentes no estrangeiro. Sim. Portanto, eu acho que há aqui um desfasamento entre o que é a execução política, que em Portugal está excessivamente concentrada em assuntos internos e que pouco ou nada liga às comunidades. Isso mantém-se.
0: Para fechar, e uma resposta muito rápida, ainda hoje ouvi responsáveis aqui do aeroporto em Lisboa, que as reservas de combustível para os aviões em agosto começa a ter debilidade. Isto é conversa para vender bilhetes ou é para acreditar?
3: Oh Miguel, eu acho que é maioritariamente conversa de marketing de quem quer aumentar os preços e ter alguma justificação. Na prática, mesmo que o Estreito de Hormuz esteja fechado, são apenas 20% da produção mundial. Portanto, continua a haver, os circuitos continuam abertos, o petróleo continua a circular, portanto, não há aqui motivo para haver inclusivamente essas subidas e descidas rápidas em função de declarações políticas. Portanto, por um lado, há uma tentativa de manipular a opinião pública, dizendo que as reservas estão a acabar, o que é falso. E por outro lado, há também uma tentativa política de instrumentalizar todo este processo, porque gasolina mais cara traz mais impostos. Portanto, há aqui várias questões. Em termos práticos, nós vamos continuar a voar, podes marcar as tuas férias que elas vão acontecer, os aviões vão continuar a circular, é claro que, naturalmente, com algum aumento de custos.
0: Muito bem, grande abraço, até para a semana, meu amigo.
3: Até para a semana, é um prazer. Adeus, Miguel.
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0: Rio de Janeiro, a tarde vai ser de sol, com 26 graus de máxima e 20 de mínima. Bruxelas, amanhã terça-feira, dia de chuva, com 14 de máxima, 11 de mínima. Caracas, hoje, dia de céu parcialmente limpo, 29 de máxima, 19 de mínima. Londres, amanhã terça-feira, vai ser um dia sem sol, com 17 de máxima e 9 de mínima.
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0: São 3:30.

0: brilhante. Miguel Maroco no Melhor de Portugal, às tardes da RTP Mundo. Daqui a pouco vamos ter o Henrique Amaro com o Mirador. Henrique, vamos falar de quem na edição de hoje?
1: Trago um músico do Brasil que eu por acaso conheci porque eu fiz aqui um exercício de memória. Ele chama-se Marcelo Cabral.
0: É para ouvir quase daqui a pouco.
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0: Estamos a 26 minutos das 4 da tarde. Daqui a pouco vou estar à conversa com a Karina Jorge. Vamos ficar a saber os grandes destaques da tarde de hoje aqui na RTP Mundo.
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0: Dia de recebermos o Mirador com o Henrique Amaro e ficarmos a olhar para o que de melhor se produz através dos olhos do nosso Henrique na cultura lusófona. Vive Henrique.
1: Olá Miguel.
0: Quando entrei aqui percebi que estavas a fazer uma busca de livros, não é?
1: De livros?
0: Sim, não é?
1: Ah, sim, estava a fazer aí uma busca de livros de banda desenhada. Sim.
0: Voltaram a estar na moda ou nunca deixaste de ter?
1: Não, eu por acaso até um interesse, diria, recente. Deve ter para aí, quer dizer, em miúdo tinha duas ou três coisas que eu gostava muito. Gostava muito do Blake e Mortimer, mas nunca liguei ao Tintin ou ao Asterix, nunca liguei muito.
0: Luke Luke, não?
1: Não, nunca. Não me lembro de ler um álbum desses, não me lembro. O Blake e Mortimer foi o primeiro que me chamou a atenção. E talvez nos últimos, vá lá, 15 anos, comecei a dedicar-me mais.
0: Eu quando era muito miúdo havia uma coleção que era a Coleção Falcão.
1: Sim.
0: Que era de banda desenhada, preto e branco, e eu devorava, achava extraordinário, não é? Hoje, olhando à distância os livros...
1: Eu via muito aquelas coisas da Disney, e mais a parte brasileira, os Zé Cariocas, os Mickeys, eu não sei o quê, mas nunca tive assim uma grande, se calhar foi mais com a idade adulta que eu me relacionei mais. Não sou grande fã dos super-heróis, portanto, não gosto, quer dizer, não é não gostar, não leio Marvel, DC Comics, para mim não é escola, e gosto mais daquelas coisas mais da vida real.
0: É. Tu és um colecionador, não é? De coisas, gostas de colecionar, não é?
1: Não necessariamente, gosto de ter coisas que gosto. E no caso da banda desenhada, quer dizer, tenho, assim, atualmente já tenho algumas centenas, mas de coisas que fui recolhendo nos últimos anos. E depois, agora muito com, sei lá, se calhar com o que, quando falaste há pouco, está na moda ou não, essa ideia da novela gráfica,
0: sim,
1: não é? Portanto, onde muitas vezes a banda desenhada é mal vista, vê-se, pensa-se que é uma arte para apenas juvenil e se calhar agora ganha um reconhecimento adulto, não é? E dá-se também um grande reconhecimento à literatura que existe, portanto, às palavras que existem dentro da banda desenhada, que era algo que durante muito tempo creio que foi assim um bocadinho renegado para segundo plano, era bonecada para miúdos.
0: Sim.
1: E hoje ganhou se calhar uma seriedade, felizmente ganhou essa seriedade. E eu se calhar sou um bocado, não é vítima, mas acompanhei ou tenho acompanhado um bocadinho isso.
0: E hoje, aquilo que nos trazes,
1: olha, trago,
0: é bonecada?
1: Não é nada de bonecos. Trago um músico do Brasil que eu por acaso conheci porque eu fiz aqui um exercício de memória. Ele chama-se Marcelo Cabral. Eu creio que o conheci num concerto do Criolo, porque ele era baixista do Criolo, nas primeiras atuações do Criolo em Portugal. E pronto, e, não sei, já não me lembro grandes, não tenho grandes pormenores, mas trocávamos assim umas ideias, houve assim uma afinidade entre as músicas que ele fazia, que eu gostava também, das músicas que ele conhecia, e ficámos assim um bocadinho à conversa, e depois fui acompanhando o trabalho do Marcelo Cabral. Ele é engraçado porque ele começou a praticar skate, ele é de Alagoas, mas fez parte da sua juventude já em São Paulo. E há muito essa escola do skate em São Paulo, muito mais do que em Portugal. Aliás,
0: hoje
1: no Brasil.
0: Não há sequer, não é?
1: Muito mais no Brasil até que em Portugal, não é? Por exemplo, tens o Chorão, o músico que faleceu, o músico do Charlie Brown Jr., era um grande skater. Eles falam em skatista. O Marcelo Cabral começou a andar de skate aos 8 anos, aos 12, não era profissional, mas andou lá perto, competiu mesmo internacionalmente. E é engraçado ele trazer assim um bocadinho dessa, vá lá, dessa...
0: Há uma sonoridade que é muito skater rock, não é?
1: Sim, conforme os sítios onde tu estejas, mas sim, o rock está muito associado ao skate, depois o hip-hop, se calhar se fores para os Estados Unidos, sim. O hip-hop também aparece muito, mas há uma escola, vá lá, da música do rock independente, muito ligado à escola do skate, do rock independente, do hardcore, do punk, muito ligado à escola do skate, à cultura skater. O Marcelo Cabral traz um pouco disso para este seu novo disco. Ele é baixista, quer dizer, começou na guitarra, depois tornou-se baixista, acompanhou a maior parte dos discos que fez com outros, e ele é um colaborador de muita gente no Brasil, basicamente como baixista, e este disco é um reencontro dele com a autoralidade e também com a guitarra, e tentou, de algum modo, ele já tem 2 ou 3 discos a solo e em colaborações com outros músicos que foi trazendo, mas tudo coisas muito experimentais, e aqui há um reencontro, vá lá, com a canção, com a sua voz, que foi algo que eu me surpreendi, que eu não conhecia, assim, porque ele não era muito de cantar as suas canções, porque fiquei muito surpreso com a voz dele. É um disco que tem muitas colaborações externas, entre elas uma música e uma vocalista, uma compositora do Novo Brasil, que eu gosto muito, que é Sofia Chablau, que participa em 3 ou 4 temas. Foi um disco gravado todo em fita analógica, portanto,
0: digital, não é?
1: Não há aqui processo digital, o disco está carregado de textura. E ele tentou trazer para este disco um pouco a sua vivência juvenil de São Paulo, anos 80, 90, e de algum modo também não copiar aquilo, não replicar aquilo que já tinha feito no passado. Eu gostei muito do disco, é um disco muito recente. Como estamos, ou melhor, como ontem foi Dia da Mãe,
0: sim,
1: eu decidi trazer aqui um tema que eu, quando comecei a ouvir, e ouvi 2 ou 3 vezes a canção, talvez seja aquela que está mais próxima, vá lá, do universo de música popular brasileira, né? Não é o resto do disco, se calhar um bocadinho mais eletrificado e até mais próximo do meu gosto pessoal, mas esta canção é muito bonita, chama-se Companheira Estelar, parece que é algo dedicado à mãe do próprio. E traz a Sofia Chablau, portanto, uma das vozes convidadas para o disco, com quem ele faz uma espécie de dueto. Portanto, o Marcelo Cabral, trazido para o Mirador de hoje.

0: 6 minutos das 4 da tarde.
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0: É novo também na tarde da RTP Mundo, os 90 segundos de ciências vão para o ar daqui a pouco. Vamos conhecer a investigação de Filipe Brandão. É investigador da Universidade do Minho, está a desenvolver um produto de moduladores 3D para a construção civil. É para ouvir daqui a pouco.

0: NBC na tarde da RTP Mundo, o melhor de Portugal.
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0: É sempre um prazer, é sempre uma honra ter a mais talentosa animadora de rádio que brilha entre as 4 e as 7 da tarde todos os dias.
2: Olá.
0: Viva, seja bem-vinda, Carina Jorge.
2: Ai, vais tratar-me por você?
0: Para já sim, até me habituar.
2: Está bem.
0: Quais são os grandes destaques da tarde de hoje?
2: Grandes destaques. Nós temos sempre uma tarde composta por um grande pendor informativo, não é verdade? Hoje vamos ter ali um espaço dedicado às florestas portuguesas, mais na área da informação, e depois o que é que nós vamos ter? Hoje vamos ter anfiteatro às 4h40.
0: O que é? Para quem nunca ouviu.
2: O anfiteatro é um espaço de conversa maioritariamente sobre cultura. Uhum. E a cultura é muito vasta. Podemos ir do cinema ao teatro, às artes plásticas, enfim. Tanta coisa, não é? Já tive convidados até bem ilustres do mundo do cinema português e até do mundo do teatro brasileiro. Portanto, é sempre um espaço bom de conversa para descobrirmos o que é que se anda a fazer na cultura portuguesa e mais além. Hoje vamos até Faro, vamos conversar com João de Brito, é o diretor artístico do Festival Mochila.
3: Meu amigo.
2: É teu amigo. E é muito porreiro, é muito porreiro, é ponto de conversa. Vamos pôr a mochila às costas, lá está, mais uma vez, vamos visitar este festival que já vai na sua 6ª edição, que começou na sexta-feira passada e termina no dia 10 de maio.
0: Muito bem. Bom, todos os dias vais passar pelo quiz. É um jogo que vou-te fazer todos os dias.
2: Salvados.
0: Basicamente, eu explico-te. Vou-te dar, fazer uma pergunta, 4 hipóteses.
2: Certo.
0: Temos o relógio, tentas acertar na que está certa.
2: Está bem.
0: Ainda por cima é uma das tuas artistas preferidas de sempre e acho que vais ter muita facilidade em responder. A música é da Carolina Deslandes, a canção chama-se Plot Twist.
2: Uhum.
0: Quando fica mais arrependido o moço na canção Plot Twist da Carolina Deslandes? Ah, quando ele lhe é infiel.
2: Sim.
0: B, quando ela está assim mais distante. C, quando ela come muita massa. D, quando ele faz uma canção de amor.
2: É a D, quando ele faz uma canção de amor. Não é? É ou não é?
0: Não, não queres... Não vi bem, não queres... Queres mudar?
2: Não é, não é?
0: Não.
2: Até é quando faz massa.
0: Se calhar é mesmo essa. Deixa-me conferir.
2: Vamos ver.
4: Tu estás sempre arrependido quando eu fico mais distante.
2: Ah,
0: quando está distante. É uma cena de distância.
2: É uma cena de distância.
0: Sim, sim,
2: mas à distância também se pode comer massa.
0: Pois
2: e
0: é
2: também
0: verdade.
2: Se pode escrever uma canção de amor, não
0: pois,
2: é?
0: Sim, mas uma certa coisa é que depois das 4 não vai estar à distância.
2: Não
0: vai estar aqui junto de nós.
2: Combinado.
0: Beijo grande. Até já.
2: Até já. Beijinhos.

0: É Carolina Deslandes na tarde da RTP Mundo. Estamos agora a 9 minutos das 4 horas de Lisboa. 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
0: Está um conteúdo novo na tarde da RTP Mundo, que é os 90 segundos de ciência. Hoje vamos olhar para o estudo do investigador Filipe Brandão, da Universidade do Minho, que está a desenvolver um produto modeladores 3D para a construção civil.
2: Olá, eu chamo-me Filipe Brandão, sou investigador auxiliar da Escola de Arquitetura, Arte e Design da Universidade do Minho. Sou membro do laboratório Lab2PT, Laboratório Paisagens, Património e Território. Sou titular da Cátedra Casais, uma cátedra não académica, financiada pela FCT e pelo Grupo Casais. O objetivo da cátedra é desenvolver sistemas construtivos personalizados, pré-fabricados e desmontáveis para o contexto da construção modular, cruzando métodos de fabrico aditivo e subtrativo. Pretendemos também desenvolver sistemas de desenho à produção que permitam a integração total com modelos de BIM para utilização por arquitetos e engenheiros que possam socorrer-se dessas ferramentas para desenvolver edifícios sem que tenham que ter conhecimento sobre a impressão 3D e sobre a fabricação robótica. E temos ainda o desenvolvimento de sistemas que são desmontáveis. É preciso desenvolver regras para construir estes sistemas, ou para desenhar estes sistemas, para que seja possível. Não é só a pretensão de desenvolver um sistema que será aplicado no contexto da Casais, mas também que outros investigadores, outros, mais gente na indústria, também consiga desenvolver esse tipo de sistemas que sejam compatíveis com o que for desenvolvido agora. Portanto, esse é outro dos objetivos, desenvolver regras de desenho, critérios de desenho que possam ser utilizados na prática por outros designers, arquitetos e engenheiros para desenvolverem componentes para que se possa haver mais soluções destas no mercado.
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0: Estamos a 7 minutos das 4 da tarde, hora de Lisboa. Não vai dizer... Vai dizer uma coisa com uma atitude autoritária, não é?
3: Não, eu não, faz isso, eu não vou dizer porque isso vai soar a elogio verbal, não é? Mas eu também não preciso dizer senta-te.
0: Porquê que não convidaste o Vítor Gaspar?
4: Primeiro porque era muito difícil. Vítor Gaspar está no FMI, é muito difícil chegar à fala com ele.
5: O vinho tem um aspecto emocional muito importante. O vinho é cultura, o vinho transmite muito da identidade do seu criador.
0: A Gabriela é o Cristiano Ronaldo dos livros de cozinha em Portugal?
6: Essa comparação é engraçada.
0: Até que já... 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

0: É impossível não gostar desta canção, chama-se Music, os Gift, na tarde da RTP Mundo.
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0: Zurique, amanhã, terça-feira, prepare-se para um dia que vai ser de chuva, com 20 graus de máxima e 10 de mínima. Macau, amanhã, vai chover, 25 graus de máxima e 21 de mínima. Joanesburgo.
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0: Mínima, finalmente em Montreal, prepare-se para uma manhã que vai ser de chuva, à tarde a coisa vai melhorar, a chuva acaba e passamos a ter nuvens, a máxima vai chegar aos 17 e a mínima aos 6. Ora certo, o Nuno Rodrigues dá-lhe as notícias, depois quem lhe dá a música, como ouviu há pouco, é a Carina Jorge. Por hoje estamos conversados, amanhã regresso ao Melhor de Portugal, às 2. Grande abraço, até amanhã.
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3: Boa tarde, são 4 horas no continente e na Madeira, 3 nos Açores. Está a começar o programa da tarde de segunda-feira. Olá, Nuno Rodrigues.
4: Olá, Carina, viva.
3: A esta hora, no topo da atualidade, o que temos?
4: O presidente da Agência para a Gestão Integrada dos Fogos Rurais admite que não vai ser possível limpar todos os terrenos depois das tempestades deste ano. Os próximos meses vão exigir cuidados especiais. É um dos alertas que vamos escutar adiante. Com o período mais crítico para os incêndios à porta, dedicamos os próximos dias à floresta no programa da tarde. A Inspeção-Geral das Atividades em Saúde está a investigar as alegadas mortes de doentes enquanto esperavam por uma cirurgia cardíaca na unidade local de saúde de Santo António, no Porto. A partir de hoje, as equipas que realizam este tipo de cirurgia, fora do tempo normal de trabalho, vão receber mais 80%.
3: A esta hora estão 17 graus no Porto, também em Coimbra e Ponta Delgada, 19 em Lisboa, 20 no Funchal. Edição das 4 no programa da tarde com Nuno Rodrigues.
4: É uma das nossas maiores riquezas, mas é também fonte de preocupação todos os anos. A partir de hoje e ao longo dos próximos dias, centramos atenções na floresta e nos perigos que espreitam, ainda com milhares de árvores caídas nas regiões mais afetadas pelos temporais de janeiro e fevereiro. O presidente da Agência para a Gestão Integrada dos Fogos Rurais avisa que a resposta deve passar pela prevenção e pelos cuidados a ter durante o período mais crítico, até porque, na opinião de Tiago Oliveira, não se justifica qualquer reforço de meios no terreno.
5: Não acrescenta por mais recursos a combater incêndios quando a gente já sabe que naqueles dias muito difíceis a quantidade de energia que esta vegetação seca vai libertar vai estar por cima da capacidade de extinção. Portanto, todo o esforço tem que ser feito antes. Alterar os comportamentos das pessoas para que não façam incêndios negligentes, não provoquem pela sua atividade incêndios acidentais e, em caso de haver um incêndio, saibam o que fazer e para onde se podem proteger, onde é que podem fazer mais. Mas acho que o cidadão que habita naquela região também tem a percepção deste problema.
4: Cuidados a ter ao longo dos próximos meses. Tiago Oliveira entende que o chamado dispositivo de combate ao fogo deve estar concentrado na região mais afetada pelos temporais, tendo em conta que não vai ser possível limpar tudo antes do verão.
5: Sabemos que não vai ser possível retirar tudo, estão sendo identificadas as áreas mais prioritárias. Felizmente a região tem, ao longo dos últimos anos, reduzido o número de incêndios. Reduziu para menos 50% do número de incêndios, nomeadamente nos dias difíceis. E, portanto, também há aqui uma margem que permite, naqueles dias mais difíceis, ter o dispositivo todo concentrado a controlar comportamentos, a dar informação certa, a detectar os fogos prontamente. Agora, vai ser sempre uma situação difícil, em que a quantidade de energia libertada em qualquer evento que escape no controle inicial vai gerar muitas dificuldades na sua extinção. Portanto, não nos iludamos. É importante que a população, em particular destes 22 concelhos, se aperceba do contexto onde está.
4: Cuidados a ter, desde logo, na região de Leiria, onde os temporais deixaram milhares de árvores caídas na floresta. Nesta entrevista à Rádio Pública, que vai poder ouvir já daqui a pouco no programa da tarde, o presidente da Agência para a Gestão Integrada dos Fogos Rurais admite que não vai ser possível limpar tudo, mas ainda há muito trabalho a fazer. A limpeza dos terrenos continua a ser um problema, falta mão de obra e o serviço está cada vez mais caro. O jornalista Horácio Antunes foi conhecer de perto esta realidade no Conselho de Soro, através do testemunho de alguns proprietários e de quem faz estes trabalhos.
0: São 5 anos a trabalhar sem concorrência e sem tempo para o muito que há para fazer.
6: Muito trabalho feito e por fazer. Posso lhe dizer que estou há 3 semanas sem parar. Feriados, dias santos, domingos.
0: Paulo Ribeiro é prestador de serviços agroflorestais na freguesia de Gesteira e Brunhós. Mesmo a suportar a subida dos combustíveis, reconhece que as pessoas sentem dificuldades.
6: Da minha parte não se nota, porque sou a acumular as despesas extras da subida dos combustíveis, mas não é fácil mesmo para alguns clientes poderem contratar os serviços.
0: Nos terrenos de José e Lourdes Branco, as árvores caídas acumulam-se, a floresta já não é limpa como antes. Falta mão de obra e dinheiro.
7: Quando começámos a fazer a limpeza mais aprofundada, gastei uns milhares de euros. Agora vai-se fazendo, olha, mesmo a gente pagando, não há mão de obra.
8: É muitos olivais, muita floresta, muito ramos no chão e agora tudo seca, ainda é pior para o incêndio. Mas se houvesse uma ajudinha do Estado, eu tinha as minhas florestas mais limpinhas.
0: Com muita área e caminhos para limpar em todas as localidades da freguesia, o presidente Sérgio Almeida reconhece que é difícil suportar os custos sem apoios.
9: Isto é uma área muito densa de floresta e até o dia de hoje ainda não recebemos um cêntimo de apoio do Estado. Estamos numa fase complicada e a nossa maior dificuldade neste momento é a contratação de mão de obra.
0: Um sentimento comum numa região de muitas florestas derrubadas pela tempestade a precisar de intervenção urgente.
4: Certo, de uma reportagem mais alargada que vamos ouvir mais à frente no programa da tarde. A Inspeção-Geral das Atividades em Saúde está a investigar casos de pessoas que morreram enquanto esperavam por uma cirurgia cardíaca na Unidade Local de Saúde de Santo António, no Porto. A Agência Lusa conta que o processo foi instaurado em abril e que em causa estão notícias publicadas no mês anterior, fevereiro, altura em que o diretor do Serviço de Cardiologia desta Unidade Local de Saúde adiantou que 10 doentes morreram nos últimos 3 anos devido a uma lista de espera demasiado elevada só neste hospital do Porto. Também em abril, no Parlamento, a Secretária de Estado da Saúde já tinha adiantado que pelo menos 330 doentes morreram entre 2021 e 2025 à espera de uma cirurgia cardíaca. Hoje mesmo foi publicado em Diário da República um despacho que permite pagar mais às equipas que realizam este tipo de cirurgias fora do horário normal de trabalho, Rita Fernandes.
10: Mais 80% por cada operação é o que vão receber as equipas médicas dentro deste regime excepcional que vai estar em vigor até ao final de setembro e que se aplica a doentes em lista de espera com prioridade definida e antiguidade nessa lista de espera e que já estejam à espera há mais tempo do que o máximo recomendado por lei. O governo quer acelerar a atividade cirúrgica e reduzir as listas de espera para operações ao coração. O objetivo é que estas cirurgias extra sejam feitas fora do horário normal de trabalho das equipas médicas, sem prejudicar a atividade habitual dos hospitais.
4: Este novo regime excepcional de incentivos para recuperar a atividade assistencial cirúrgica nas unidades de saúde e ajudar a resolver as listas de espera, em particular dos utentes para tratamento de cirurgia cardíaca, fora dos tempos máximos de resposta garantidos, foi hoje publicado em Diário da República. O Ministro das Finanças garante que no final do ano a dívida pública estará nos 85% ou 86% do Produto Interno Bruto. Questionado esta tarde sobre o aumento da dívida para 91% do PIB no primeiro trimestre deste ano, à entrada para a reunião do Eurogrupo em Bruxelas, Joaquim Miranda Sarmento desvalorizou, acrescentando, Adriana Neves, que esta é uma situação que acontece todos os anos.
11: Acontece todos os anos e no fim deste a dívida pública estará como previsto abaixo dos 90% do PIB. É assim que o Ministro das Finanças reage aos dados divulgados pelo Banco de Portugal que apontam para um aumento da dívida pública portuguesa que ficou nos 91% do Produto Interno Bruto no primeiro trimestre deste ano.
12: Há momentos de reembolso das obrigações do Tesouro e agora também dos empréstimos da Troika. E o IGCP tem que nos meses anteriores emitir dívida para chegar ao momento em que tem que pagar esse reembolso, até está a antecipar um bocadinho o seu plano de financiamento, dada a incerteza muito grande que vivemos, no final do ano a dívida pública estará, estimamos, em torno dos 86, 85%.
11: O FMI alertou hoje os governos europeus para o risco de os apoios à energia poderem pôr em causa as contas públicas. Joaquim Miranda Sarmento reagiu assim em Bruxelas.
12: Portugal tem, de facto, uma margem para atuar, sempre com prudência, para não cairmos nos erros do passado. Tem hoje uma margem maior para poder atuar. O FMI também é muito claro a dizer cuidado com a precipitação e com o risco orçamental, porque de facto isso é válido para muitos países, mas também é claro a dizer que se deve apoiar sobretudo as famílias de menores rendimentos, as mais vulneráveis e setores específicos que têm um maior impacto por via do aumento dos combustíveis. E é isso que nós estamos a fazer.
11: A Comissão Europeia aprovou a utilização de ajudas de Estado para certos setores de atividade. O ministro diz que Portugal está atento ao evoluir da situação.
12: À data de hoje, as medidas que tomamos são aquelas que consideramos adequadas. E volto a dizer, Portugal é um dos países onde os apoios à resposta à crise do Irão têm maior peso em percentagem do PIB.
11: Declarações antes de uma reunião de ministros das Finanças dos países da moeda única que vai analisar a situação criada com a guerra no Médio Oriente.
4: Reunião do Eurogrupo que a correspondente da Antena 1 em Bruxelas vai acompanhar nas próximas horas.
3: Edição das 4 no programa da tarde com Nuno Rodrigues, também em simultâneo com a RTP Mundo. 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Dez minutos depois das 4, Sandra Pereira, olá, boa tarde.
13: Olá, muito boa tarde, Carina Jorge.
3: Bom, esta hora, como rola? Conta-nos tudo.
13: Olha, posso dizer que, atenção, quem vai para a Ponte 25 de Abril, no sentido Lisboa-Almada, há um acidente por resolver antes da saída para a Costa da Caparica e há já muita demora a partir do acesso de Alcântara, portanto o trânsito aqui bastante complicado. A segunda circular, Benfica-Aeroporto, também há paragens entre a Escola Alemã e a zona das Calvanas.

0: Europa mais forte, mais unida e mais independente do ponto de vista energético.
1: Penso que a Europa se encontra num momento decisivo que exige mais unidade e mais ambição. Esta reunião foi importante para mim. Temos de acelerar ainda mais, ir mais longe. Precisamos de uma Europa forte, capaz de reduzir as suas dependências excessivas, de construir as suas próprias soluções de paz e segurança e de agir como um continente verdadeiramente unido por uma comunidade de destino. É nisso que acreditamos.
0: Mensagem deixada nesta tarde por Emmanuel Macron, o presidente francês. A fechar, retomo a notícia de abertura desta edição às 5. Um atropelamento esta tarde na cidade alemã de Leipzig. Um veículo foi contra a multidão nesta cidade alemã. A polícia anunciou há instantes que o condutor da viatura já foi detido. A imprensa local avança que morreram pelo menos duas pessoas neste atropelamento, mas as autoridades alemãs vão confirmando por agora apenas a existência de vários feridos. É uma situação que vamos continuar a acompanhar ao longo do programa da tarde.
2: Edição das 5 no programa da tarde com Nuno Rodrigues, também em simultâneo com a RTP Antena 1 Madeira e RTP Mundo. A informação está em permanência em noticias.rtp.pt. Horas, 13 minutos, o trânsito adensa-se, Sandra Pereira.
3: Adensa-se bastante. Atenção, Porto A1, sentido Porto Gaia, há demora de Canidelo até Coimbrões. Há 28, Viana do Castelo, Porto, com filas entre o nó da A4 e a Avenida AIP. Já no sentido Viana do Castelo, Porto, há filas entre a Avenida AIP e a saída para a A4. A3, Braga, Porto, demora-se da circunvalação até a VCI. A VCI Rábida Freixo, com filas na saída para a Boa Vista e Freixo a Rábida para-se entre Bom Joia e o nó da A3 e depois da Boa Vista até à Ponte da Rábida. Já por Lisboa, segunda circular, Benfica Aeroporto, das Torres de Lisboa até às Calvanas, Aeroporto Benfica para-se com filas do acesso da Rotunda do Relógio, a afetar a Avenida Marechal Gomes da Costa e que segue até ao Campo Grande. Mais à frente, há filas no final da segunda circular, até à saída para Acril e a afetar a Radial de Benfica. Há 5 Cascais de Lisboa, filas na descida de Monsanto para as Amoreiras. Quanto à Ponte 25 de Abril, Lisboa-Almada, há demora no Aqueduto das Águas Livres. Os acessos da A5, Moreiras e Alcântara estão preenchidos. E nunca é demais relembrar a atenção redobrada aos muitos grupos de peregrinos que circulam pelas estradas nacionais em direção ao Santuário de Fátima.
2: Fica o alerta, então, linha verde 821-0101. Boa viagem com a Antena 1. Fique por aí, ao programa da tarde. É uma excelente companhia.
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2: Daqui a pouco andamos à volta de um largo melódico que fica em Vilar do Paraíso, em Vila Nova de Gaia. É o À Volta do Largo, hoje com Nuno Amaral. Chega depois dos Capital Cities.

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1: Está então na hora de darmos a volta a este largo. Hoje com o Nuno Amaral, que nos leva até Vilar do Paraíso, em Vila Nova de Gaia, com música.
2: Apanhamos boleia no microfone do jornalista António Jorge. Vamos a um largo rural, num dos concelhos mais populosos do país, Vila Nova de Gaia, bem ao lado dos estúdios, destes estúdios no Monte da Virgem. Seguimos com a melodia de Lourenço.
3: Acho que está a soar muito bem.
4: Obrigado.
2: Soou muito bem. Vamos à Academia de Música de Vilar do Paraíso, largo de muitos sons, atividades, histórias e gente com verbas curtas.
3: Quase 1000 alunos, perto de 100 professores, cerca de 5 milhões de euros por ano.
2: Tem 47 anos esta academia, conta-nos o jornalista António Jorge no podcast desta rádio Porque Vivo Aqui. O contrato de participação do Estado para o ensino artístico não tem valores atualizados desde 2010, há 16 anos.
4: Estudar artes, música, dança, teatro musical é oneroso.
5: Eu sinto-me confiante, estou a treinar bem, na minha opinião.
6: O aluno mostra-nos o que consegue fazer e nós vamos tentando ajudar, claro.
2: Apesar deste anacronismo financeiro, a academia continua a atrair, a encantar, a fazer arte. Foi criada por Hugo Coelho, um professor de música que com 17 anos percebeu que nesta freguesia rural de Gaia faltava som, ritmo, arte. Dava então aulas em casa e ia também de casa em casa ao encontro dos alunos. No final da década de 70 criou a Academia Música, depois dança e mais tarde teatro musical. 47 anos depois, Hugo continua a ir sempre que pode. A filha, Luísa, dirige a academia. Música, teatro, desporto, ciência e um desapego do Estado. Uma verba anual que não tem atualização há 16 anos.
1: E assim se vai ao paraíso neste programa da tarde com o Nuno Amaral, hoje a dar a volta ao largo connosco em Vilar do Paraíso, em Vila Nova de Gaia. Já de seguida no programa da tarde, continuamos a olhar para a atualidade e nesta semana temos destaque dado às florestas.
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1: 5 horas, 21 minutos, boa tarde. Esta semana é dedicada às florestas, no programa da tarde, Nuno, e por isso vamos agora também centrar atenções na obrigação das limpezas dos terrenos florestais e agrícolas, claro, até porque esse é um problema que assume especial preocupação este ano.
11: Muito por culpa dos danos causados pelas tempestades, Karina, que deixaram milhares de árvores caídas nas regiões mais afetadas. Também por isso os trabalhos de limpeza estão atrasados nessas regiões. A data limite para limpar os terrenos é 30 de junho, nas restantes 31 de maio, mas o Governo já admitiu prolongar esse prazo. No entanto, não está ainda tomada qualquer decisão. Ora, se este problema já não tinha resposta fácil em anos anteriores, este ano tudo está mais complicado. A subida do preço dos combustíveis, também a falta de mão de obra, fizeram disparar o preço das limpezas. O jornalista Horácio Antunes apresenta-nos agora essa realidade no Conselho de Sor, através do testemunho de quem tem terrenos para limpar e de quem realiza esses trabalhos.
12: Na carrinha Paulo Ribeiro transporta sempre combustível, equipamento de proteção, duas motosserras e três motorroçadoras.
13: As máquinas, neste momento, andam sempre comigo, que é para também elas poderem ter descanso, não é? Porque sirvo-me de uma, enquanto ela descansa vou buscar a outra. Portanto, eu tenho tempo de descansar à noite.
12: Na maioria dos dias, Paulo passa o tempo na floresta, mas também nas bermas das estradas, terrenos com silvas, arruamentos e jardins. Trabalha diariamente há 5 anos e não tem mãos a medir.
13: Muito trabalho feito e por fazer. Portanto, é preciso muitos meios, tanto humanos como máquinas, para porem as coisas como estavam antes da tempestade. A gente aí nos montes, houve motosserras a trabalhar, houve máquinas a trabalhar, houve tratores, pronto. Mas continua a ser pouco.
12: Paulo Ribeiro é prestador de serviços agroflorestais. Não sai da área da União de Freguesias de Gesteira e Brunhós, no Conselho de Sor, onde é o único a fazer este tipo de serviços.
13: Portanto, posso-lhe dizer que estou há 3 semanas sem parar. Por empatia pelas pessoas, pelas necessidades das pessoas, em particular as empresas privadas, setor público. Estamos em época alta. Neste momento não há mãos a medir. É feriados, dias santos, domingos.
12: Com limpezas já obrigatórias, a tempestade veio trazer ainda mais trabalho, numa altura em que os combustíveis também aumentaram, o que implica mais gastos para as pessoas e para quem utiliza as máquinas. Paulo Ribeiro não tem subido os preços, mas reconhece que é um trabalho que fica muito caro.
13: Da minha parte não se nota, porque sou eu a acumular as despesas extras da subida dos combustíveis, portanto para 8 horas de trabalho já passa dos 100 euros, portanto para quem paga isto talvez seja já um bocado puxada, mas não é fácil mesmo para alguns clientes poderem contratar os serviços.
12: José e Lourdes Branco, moradores na Carregosa, numa das pequenas localidades da freguesia, já não limpam tudo o que precisavam devido aos custos e à falta de mão de obra.
14: Alguns 20 hectares ou mais. Quando começámos a fazer a limpeza mais aprofundada, este será uns milhares de euros. Agora vai-se fazendo, olha, para aquilo que eu recebo, a nível de reforma, e depois ainda temos esse agravante. Tempestade que veio, não temos quem nos compre as madeiras. Mesmo a gente pagando, já temos dificuldade. Não há mão de obra, mas gasto 2 ou 3 mil euros, no mínimo, porque não faço tudo.
15: É muitos olivais, muita floresta. E agora tem que ser o Paulo Ribeiro a cortar. O marido não pode, eu sozinha, com o trator, e vejo-me perdida.
12: Lourdes Branco está preocupada com o que caiu com a tempestade. Diz que o Estado deveria apoiar.
15: Muitos ramos no chão e agora tudo seca. E ainda é pior para o incêndio. Por isso temos que tirar o mais rápido possível, porque a mão de obra está cara, os donos já estão velhotes, mas se houvesse uma ajudinha do Estado, eu tinha as minhas florestas mais limpinhas.
12: Com cerca de 20 hectares de floresta, pinheiro bravo, pinheiro manso, eucaliptos e carvalhos, muitas árvores caídas e poucos madeireiros para comprar, Alcino Ribeiro só já pensa no que pode acontecer neste verão.
16: Madeira no chão arde mais rápido e se houver incêndios poderá ser complicado. Mas é uma coisa que não se consegue tirar de uma hora para a outra, não é? Porquê? Nem há muita mão de obra para fazer o trabalho. As empresas florestais que fazem a recolha estão agora muito ocupadas, não é? Nesta altura. E quando chegam é para nós darmos as coisas. As árvores estão caídas, já não têm grande valor para eles, dão-nos uma coisa insignificante. Então parte dos proprietários nem sabem o que é que há de fazer, não é? Mas se for para eu tirar, vou gastar muito dinheiro, não é?
12: Uma preocupação que acompanha Sérgio Almeida, presidente da União de Freguesias de Gesteira e Brunhós, que já desobstruiu muitos caminhos e estradas, apesar do preço dos combustíveis para as máquinas ter aumentado muito.
17: Esta freguesia já procedeu a cerca de 90% da obstrução das vias rurais. Uma união de freguesias como esta, que tem um trator e tem também uma retroescavadora, são máquinas que consomem muito combustível. Logo, o aumento dos combustíveis está a afetar severamente os custos de trabalho.
12: Falta mão de obra e faltam as ajudas do Estado. Sérgio Almeida aguarda pelos apoios do município de Sor e da comunidade intermunicipal da região de Coimbra.
17: A nossa maior dificuldade neste momento é a contratação de mão de obra. Mesmo a contratação de empresas não está a ser possível. Obviamente estamos à espera também de ajuda, quer da CIME, quer da Câmara Municipal. Isto é uma área muito densa de floresta. Desde o dia 28 de janeiro, todos os custos foram suportados pela União de Freguesias. E até o dia de hoje ainda não recebemos um cêntimo de apoio do Estado.
12: A falta de mão de obra e os custos de limpeza são fatores que acompanham as pessoas numa região em que há muito para limpar.
11: falta mão de obra e os preços dispararam também. Ainda recentemente, o Jornal de Notícias adiantava que o preço das limpezas dos terrenos agrícolas e florestais pode chegar, por esta altura, aos 1.500 euros por hectare, ou seja, mais cerca de 50% em comparação com os preços do ano passado.
1: Passam 28 minutos das 5.
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1: Estamos a caminho, portanto, das 5h30. Sandra, está pior o trânsito a esta hora?
19: Está com muita demora em alguns acessos. Vamos lá então. Porto, A1, Porto Gaia, há demora entre Canidele e a saída para Coimbrões. A28, Viana do Castelo Porto e Viana do Castelo Porto e Porto Viana do Castelo, para-se nos dois sentidos entre o nó da A4 e a Avenida AEP. Depois a A3, no sentido Braga-Porto, há filas entre a Circunvalação e a VCI. Quanto à VCI Rábida Freixo, demora-se na saída para a Boa Vista e depois do Amial até ao Noda A3. No sentido Freixo Rábida, há filas entre Bonjoia e o Noda A3 e depois de Francos até à Ponte da Rábida, onde já houve um acidente que, entretanto, já foi resolvido. De qualquer forma, para Lisboa, para a segunda circular, Benfica-Aeroporto, para Centro Benfica e as Calvanas, Aeroporto Benfica, há filas a partir do acesso da Rotunda do Relógio e a afetar a Avenida Marechal Gomes da Costa até ao Campo Grande. E mais à frente para-se no final da segunda circular, até à saída para a Acrelia, está a afetar também a Radial de Benfica. Há 5 Cascais de Lisboa na descida de Monsanto para as Amoreiras e também para a Ponte 25 de Abril. Lisboa-Cascais, há filas na subida de Monsanto até Caselas. O IC19 de Lisboa para Sintra, as filas estão na reta dos comandos da Amadora, está a afetar também a Estrada Nacional 117, a Ponte 25 de Abril, Lisboa-Almada, demora-se no aqueduto das Águas Livres, acessos da A5, como já referi, Amoreiras e Alcântara estão preenchidos.
1: 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Amanhã, terça-feira, mais cinzenta no norte e centro do país. Poderá também haver aguaceiros fracos na região sul, mais sol com algumas nuvens durante a tarde e pode até chuviscar no Alto Alentejo. Amanhã a Guarda chega aos 12 graus, Vila Real e Viseu 15, Porto 16, Viana do Castelo, Bragança e Porto Alegre 17, Coimbra e Leiria 18, Braga, Aveiro, Castelo Branco 19, Lisboa 20, Santarém, Setúbal e Évora 21, Beja 22, Faro 24.
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1: 5h30 na rádio. É hora de síntese de notícias com Susana Barros.
20: Em Leipzig, o presidente da Câmara fala em 2 mortos e 2 dezenas de feridos. Um automóvel invadiu esta tarde uma rua pedonal naquela cidade alemã, atropelando várias pessoas. O condutor foi detido. Ainda são desconhecidos os motivos. Forças de segurança e de saúde encontram-se no local. A situação ainda é confusa, segundo as autoridades alemãs, que estão a investigar o incidente. Vai ser difícil. O presidente da AGIF, a Agência para a Gestão Integrada de Fogos Rurais, reconhece que não vai ser possível limpar todos os terrenos afetados pela tempestade Christine. Em entrevista à Antena 1, Tiago Oliveira acredita, no entanto, que até ao verão ainda vai ser possível fazer muito, até porque é através da gestão das árvores até julho que se previne os incêndios. Tiago Oliveira defendeu, por isso, que não é necessário reforçar os meios de combate a fogos. É com a cabeça e não com os pés que se deve atacar um grande incêndio, acrescentou o presidente da AGIF. O Ministério dos Negócios Estrangeiros revelou esta tarde que há um português a bordo do navio que está ao largo da cidade da Praia, em Cabo Verde, onde existe um surto de antivírus, um vírus associado a animais roedores que provocou a morte de 3 pessoas. Numa nota enviada às redações, o Ministério dos Negócios Estrangeiros esclarece que este português faz parte da tripulação e está bem de saúde. PCP e Bloco de Esquerda criticam o Presidente da República por ter promulgado ontem a lei da nacionalidade. O coordenador bloquista José Manuel Pureza considerou esta tarde que António José Seguro carimbou uma lei cruel quando podia ter avançado com o veto político. Também o PCP fala em retrocesso com esta decisão de António José Seguro.
1: A informação regressa à rádio às 6 em ponto.
0: No desporto, João Gomes Dias, Vítor Pereira ganha em Londres.
21: Triunfo do Nottingham Forest por 3-1 diante do Chelsea, que deixa a equipa do técnico português cada vez mais perto da tão ambicionada manutenção. Estamos a 3 jornadas do final da Premier League e a equipa do Forest tem agora mais 6 pontos do que o West Ham, de Nuno Espírito Santo, também aqui um treinador português, que é a primeira equipa abaixo da linha de água. Em contraponto, o Chelsea somou mais uma derrota no campeonato. A equipa está na 9ª posição. Ainda no Reino Unido, Cláudio Braga foi eleito o melhor jogador da Liga Escocesa. O avançado de 26 anos leva 17 golos na histórica campanha do Hearts, o emblema de Edimburgo, que a esta hora já está a jogar diante do Rangers. O jogo arrancou há cerca de 2 minutos e é importantíssimo este duelo nas contas do campeonato. Por cá, hoje fecha a jornada 32 da Primeira Liga, com o Sporting a receber o Vitória de Guimarães em Alvalade. Jogo marcado para as 8:15 da noite e no qual vamos ter relato aqui na rádio de Nuno Matos. O Sporting com muitas baixas, entre elas a do capitão Morten Hjulmand por lesão, à procura de igualar o Benfica com um triunfo no segundo lugar do campeonato e lutar com isso pela Liga dos Campeões. Atenta a esta partida estará certamente então a equipa do Benfica, a que hoje foi visada pela APAF, a Associação Portuguesa de Árbitros de Futebol. Prepara-se para apresentar uma queixa de Rui Costa e também do Clube da Luz, junto do Conselho de Disciplina da Federação Portuguesa de Futebol, isto depois das críticas do presidente da SAG e as arbitragens de Gustavo Correia no jogo em Famalicão. Ora, precisamente sobre essa matéria, o antigo vice-presidente do Benfica, António Figueiredo, disse hoje aqui na rádio que quem deve ser castigado é o árbitro.
22: Há muita coisa que passa impune. Eu vejo árbitros cometerem erros inacreditáveis e passado 8 dias estão a arbitrar, ou antes disso até estão a arbitrar no estrangeiro. Portanto, é uma coisa que realmente me faz alguma confusão. E talvez se apanhassem castigos valentes, não houvesse tantos erros e as críticas não fossem tão acentuadas.
21: A indignação de António Figueiredo, antigo vice-presidente do Benfica, em entrevista aqui na rádio. No Porto, e após a festa do título, já está marcado o regresso ao trabalho. Os Dragões apresentam-se na quarta-feira no Olival, onde vão começar a preparar o jogo na Vila das Aves da penúltima ronda do campeonato. Esse é um dos 2 jogos da jornada 33 que vai colocar frente a frente 2 equipas que já têm futuro definido. O outro é o Alverca Estoril. Quanto às restantes 7 partidas, todas têm de ser jogadas em simultâneo devido às contas da Champions, da Liga Europa, da Liga Conferência e também da manutenção. Ora, como o Braga joga na Alemanha na quinta-feira para a Liga Europa, tem direito a 72 horas de descanso. Isso vai implicar que o jogo do Braga com o Benfica e mais 6 sejam realizados, tudo indica, na segunda-feira. Na segunda liga arrancam às 6 da tarde 2 encontros. O Porto B recebe o Felgueiras e o Torriense recebe o Penafiel. E ainda no futebol nacional já está definida a data e hora da final da Taça de Portugal. O Sporting Torriense joga-se 24 de maio a partir das 5:15 da tarde. Sporting, que no futsal já prepara a Final Four da Liga dos Campeões. Leões vão ao jogo na sexta-feira às 4:30 da tarde na cidade italiana de Pesaro. O jogo vai ser diante do Cartagena, adversário que já foi definido com muitos elogios pelo treinador Nuno Dias.
23: Eu acredito que o Cartagena vai aparecer num bom momento, assim como o Palma e assim como o atual. Temos analisado, alguns jogadores têm sido poupados em alguns jogos também. O Cartagena tem a base da seleção espanhola, que acabou de ser campeã europeia contra Portugal. Acredito que vão estar bem, acredito que estão motivados, não mais do que nós, garantidamente. Podem dar o mesmo, não mais do que nós. Será certamente um encontro difícil, para o qual nós estamos a preparar muito bem.
21: A Sporting adianta do Cartagena na cidade de Pézaro. Outra meia-final vai ter frente a frente os tricampeões em título do Palma adianta dos franceses do Étoile Lavaroise.
0: João Gomes Dias e o Essencial do Desporto a esta hora na RTP Antena 1, também na RTP Mundo, sempre online, já sabem, desporto.rtp.pt.
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0: sabias que esta canção se chama Benção? Rui Alves de Sousa.
1: Eu não posso entrar sossegado. Ela tem sempre de me importunar antes de eu entrar no ar.
0: É tão mais giro assim.
1: Como é que se chama a canção?
0: Benção é de Missy Miles, Van Zee e Bispo. Olha que três. Já viste?
1: Grande benção. Foram todos bem abençoados.
0: Foram também.
1: É o Pai, o Filho e o Espírito Santo são três.
0: Nem mais. Ora, abençoados estão também os mortinhos que querem sair de casa já a seguir, não é verdade?
1: É verdade, sim, senhor.
0: Então não perca.
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0: Nova semana, novas dicas para sair de casa com o Rui Alves de Sousa. Bem-vindo.
1: Olá, já falámos há uns segundos, mas é para fingir, não é?
0: Isto depois fica em podcast na RTP Play. É. Não terá a primeira parte,
1: mas
0: não é?
1: Mas aí as pessoas... Não, eu às vezes ponho. Quando
0: quer para
1: dar contexto, às vezes ponho.
0: É. Jeitoso que ele é.
1: Sou maroto.
0: Bem maroto.
1: Olha, hoje vou começar com um clássico assim. Sabes o que é isto? A resposta é quem? É os da U.
0: Ah,
1: em 1969.
0: Tu hoje tens que me perdoar porque isto hoje está a ser um dia complicado.
1: Não, mas isto é da célebre ópera rock Tommy, que tem um protagonista que se transforma num mestre do pinball. E eu lembrei-me desta canção que se chama Go to the Mirror por causa de uma exposição que me parece muito interessante, que está no Exploratório em Coimbra. Chama-se Espelhos Dentro e Fora da Realidade.
0: Okay.
1: Eles querem mesmo convidar as pessoas a entrarem, a atravessarem um espelho, como a Alice, não é? Que foi para o outro lado do espelho e descobrir como é que são os espelhos, o que permitem. Há espelhos, lá está, deformantes, não é? Com aquela coisa que faz mais baixos, mais altos, mais largos, mais fininhos, mas também é uma forma de compreender conceitos fundamentais da reflexão da luz, também a forma como os espelhos foram importantes em missões da NASA. Olha, é uma exposição engraçada. Está no Exploratório em Coimbra até 29 de agosto, portanto têm tempo, mas saibam mais em exploratório.pt.
0: Tão linda. Chupando drops de anis. Longe
1: drops
0: de quê? De qualquer problema.
1: Exatamente. Isto porque agora vem dicas de cinema. São duas iniciativas, uma que começa hoje e outra amanhã. A de hoje é os Encontros, Festival de Cinema de Viana, vai até 13 de maio. São 26 anos deste grande encontro, numa altura em que Viana do Castelo não tem exibição de cinema regular. As únicas sessões que há são do Ao Norte, que organiza também este Encontros. Vão ser exibidos muitos filmes, há exposições, há muita coisa a acontecer. Procurem por Encontros, Festival de Cinema de Viana para saberem tudo. Já em Leiria, de amanhã, 10 de maio, há o Leiria Film Fest, 13º Festival Internacional de Curtas-Metragens. Há curtas para todos os gostos, para os mais pequenos, para os mais velhos, competições também então de amanhã 10 de maio, saibam tudo em leiriafilmfest.com. E agora sim vamos, como é que se diz, ajavardar um bocadinho,
0: ai, ai,
1: não, é? Não sei se essa palavra se pode utilizar em rádio, é mais extremamente
0: claro.
1: Folia.
0: Isto é um pavão?
1: É um pavão, é
0: sabes
1: um pavão,
0: porque...
1: sim. Diz lá porque é que
0: não,
1: tu sabes.
0: Não posso.
1: Não podes.
0: Porque há uma pessoa que me é muito, muito, muito íntima que sabe imitar na perfeição um pavão. E então eu ouvi e automaticamente ouvi essa pessoa.
1: Ok, sabes que nós não precisávamos saber essa história, mas
0: não,
1: obrigado.
0: Assim...
1: Obrigado pela partilha, Karina.
0: Isto mas vês como eu sabia que era um pavão.
1: Exato. Não, mas é um som característico, não é?
0: Sim.
1: Mas este pavão, por si só, está muito incomodado. Porquê? Porque é um dos pavões que está no Palácio Galveias, em Lisboa.
0: Sim.
1: E de amanhã, dia 10, começa o Festival 5L, que é o Festival Internacional de Literatura e Língua Portuguesa, que traz muitas propostas para celebrar o livro, a língua, a leitura, e quase todas as propostas são de entrada livre. O tema deste ano é a casa. Sabes quem é o curador desta edição? Andavam a pensar quem é que podia ser bom para tratar disto, para mexer nas coisas, e houve alguém que disse, olhem que o Pedro mexia.
0: Ai.
1: Peço desculpa. Olhem, amanhã abrir o 5L. Há uma mostra que abre amanhã e vai estar até dia 10, que se chama Um Lugar Chamado Casa, para convidar famílias, crianças e adultos a descobrir as múltiplas formas de pensar e habitar a casa na literatura infantil. E há também uma instalação que abre amanhã chamada Comer Livros 2026. Tudo desenhado, tem 50 livros, 36 copos, 9 garrafas, uma toalha de mesa, enfim, a mesa está posta. Também há uma feira do livro, há concursos, há filmes, música e muito mais até dia 10 no 5L. Saibam mais em Lisboa 5L.pt. Este urso...
0: É um urso, ok. Eu confesso que agora não consegui identificar.
1: Mas sabes que este urso, enfim, eu estava à procura de sons e achei que este som não era só apropriado, mas também a cara do urso, porque ele está mesmo a precisar de ajuda. E isto é uma história que se chama Ajudando o Urso, de um autor da Eslovénia chamado Igor Plohl, espero estar a dizer bem, que é o mote de uma sessão de leitura sensorial bilingue que vai acontecer na Biblioteca Florbela Espanca, em Matosinhos, amanhã. É uma história para conhecer este urso muito especial. especial, mas as palavras vão ganhar vida através dos sentidos. Daí a questão da leitura sensorial, com a escuta, a imaginação e o contacto entre duas línguas. E depois há uma oficina criativa para as crianças transformarem a alegria em arte. Aquele urso precisa de ajuda, este se calhar não.
2: Eu sou um doce, muito doce, sou o ursinho Gummy.
1: Não conheço o ursinho Gummy, não é da tua.
0: Não.
1: Mas é um urso que é uma goma, portanto.
0: Eu não tenho filhos, então.
1: Pois, mas é um bicho que não pode cortar nos doces, não é? Porque ele já é próprio, é um doce. Mas enfim, esta atividade acontece amanhã às 17h30 na Biblioteca Municipal Flor Bela Espanca em Matosinhos. A participação é gratuita. Saibam mais em cm-matosinhos.pt. E pronto, é isto.
0: Olha, muito obrigada. Eu estava a precisar disto.
1: Ora,
0: confesso, foi uma lufada de ar fresco neste dia. Obrigada. Até amanhã.
1: Até amanhã.
0: Até amanhã.
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0: Vamos lá então dar uma volta pelo trânsito com a Sandra Pereira.
4: Temos bastante trânsito ainda a esta hora, neste momento, para a Ponte 25 de Abril, de Lisboa para Almada. As filas ainda estão a partir do aqueduto das Águas Livres. Os acessos da A5 das Amoreiras e também o acesso de Alcântara completamente preenchidos. No sentido Lisboa-Cascais da A5, há também paragens entre Caselas e Linda Velha. No sentido Cascais-Lisboa, para-se no Alto de Monsanto, em direção às Amoreiras. Quanto ao IC19, de Lisboa para Sintra, há também filas na segunda circular a partir da Escola Superior de Comunicação Social. Está a afetar também a própria radial de Benfica até à saída para Acril e depois de Alfragide até ao Hospital Amadora Sintra, a afetar também a Estrada Nacional 117, ou seja, os Cabos de Ávila. Quanto ao sentido Sintra-Lisboa, há também um acidente nas curvas do Cacém e Terceira. Há bastante demora já a partir da zona de Paiões. Quanto a Acril, no sentido Algés-Sacavém, para-se na saída para a segunda circular e ainda nos túneis de Benfica até à Pontinha e depois da zona comercial de Odivelas até à saída para a calçada de Carris.
0: Às vezes, desculpa. Não, Sandra, isto não está a ser um dia péssimo para todos nós.
4: Terrível. Olha, depois o eixo Norte-Sul também com o sentido Campolide-Camarate, há filas a partir do Campo Grande e até à saída para a segunda circular. Entretanto, a segunda circular Benfica-Aeroporto, de Benfica até às Calvanas, Aeroporto de Benfica para-se a partir da Encarnação até à saída para o eixo Norte-Sul. Já no Porto, na VCI, no sentido a Rábida Freixo, para-se entre a Ponte da Rábida e o Nó de Francos e depois do Amial até ao Nó da A3, no sentido Freixo a Rábida de Bonjoia até às Antas, ainda com paragens na zona de Paranhos até à saída para o Amial e depois as filas antecedem o Nó de Francos até à Ponte da Rábida. Já na A1, no sentido Porto-Gaia, há muita demora a partir de Canidelo e até à saída para Coimbrões. A A28, Viena do Castelo-Porto, para Centro-Nova A4 e a Avenida AEP e também à chegada à Avenida Sidónio Paes. No sentido Porto-Viena do Castelo, há também muita demora a partir da VCI até à Circunvalação. Quanto à A3, Braga-Porto, as filas estão a partir da Circunvalação e até à VCI.
0: Agora respiras um pouquinho.
4: Agora respiro.
0: Voltas depois das notícias das 6.
4: Até já.
0: Até já. E se está desse lado, se está no trânsito, se também está a ser difícil para si, não se esqueça, a linha verde também está disponível para dar e receber informações. É o 821-0101. Boa viagem. Estamos a 10 minutos das 6 da tarde. É o programa da tarde da rádio que liga Portugal e daqui a pouco não falha, ele está sempre por aqui também para olhar para o desporto à lupa. Estou a falar de Paulo Sérgio, claro, que daqui a pouco nos traz mais uma edição do Fotofinish. Paulo, por onde passa o teu Fotofinish de hoje?
5: Viva Karina Jorge, muito boa tarde. Sem surpresa, a questão do título está arrumada. No sábado à noite, o Futebol Clube do Porto conquistou o troféu número 31 da sua história. Foi a vitória de uma equipa que liderou o campeonato do princípio ao fim. Um título que, em minha opinião, começou a ser ganho em janeiro de 2025, quando Galeno e Nico González, nos últimos dias do mercado, foram transferidos por 110 milhões de euros. Esse dinheiro permitiu contratar um treinador e jogadores para reconstruir uma equipa, uma formação de qualidade. Há alturas na vida em que vale a pena dar um passo atrás para depois dar dois à frente. Passa por aí o Fotofinish de hoje.
0: É para ouvir daqui por 3 minutinhos no programa da tarde da Antena 1. Seja bem-vindo, deixe-se ficar. Se está no trânsito, coragem. É segunda-feira, mas a semana pode revelar coisas boas. Tal como esta música que lhe trago agora, que fica no ouvido. É um autoverme, por assim dizer. Chama-se Back to Friends. Estou a falar de Somber. Divirta-se.

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2: Muito boa tarde, Karina Jorge. José Mourinho e Rui Borges foram unânimes ao darem os parabéns ao Futebol Clube do Porto. Ambos os treinadores realçaram o mérito da conquista azul e branca porque foi a equipa mais regular ao longo da época. Que mais pode dizer de uma formação que liderou o campeonato do princípio ao fim e que nunca se deixou surpreender pela concorrência? Foi a melhor e a mais forte e por isso é um justo campeão nacional. Quem quiser fazer a história deste título número 31 dos Dragões terá obrigatoriamente de recuar ao mês de janeiro do ano passado e às vendas de Galeno para a Arábia Saudita e de Nico González para a Inglaterra. A equipa diretiva de André Villas-Boas encaixou cerca de 110 milhões de euros e com esse dinheiro começou a preparar a temporada 25-26. A época 24-25, que estava a meio, seria como que uma espécie de ano zero que acabou por não correr nada bem. O Futebol Clube do Porto, com o argentino Martín Anselmi, que havia substituído o português Vítor Bruno, ficou no terceiro lugar da Liga Portugal, fora da Liga dos Campeões, sendo que a passagem pelo Mundial de Clubes foi uma catástrofe. Na construção da nova época, os responsáveis pelos Dragões começaram por ir em busca de um treinador e escolheram Francesco Farioli, o jovem italiano de 36 anos por quem metade do futebol europeu andava apaixonado. Mesmo que tenha perdido o campeonato dos Países Baixos ao serviço do Ajax da forma que foi. A seguir lançou-se desenfreadamente no mercado em busca de jogadores que pudessem interpretar as ideias do novo treinador. Ao todo chegaram 15, sendo que a SAD despachou entre empréstimos e vendas cerca de 20 atletas. Desses 15, 8 estão entre os mais utilizados da temporada, o que confirma a mudança profunda do que foi feito de uma temporada para outra. Com a máquina montada e a carburar, este novo Futebol Clube do Porto entrou de prega fundo, a surpreender tudo e todos, tendo conseguido 9 vitórias consecutivas em todas as competições. Perde pela primeira vez no final de outubro, na Liga Europa com o Nottingham Forest. É derrotado em casa pelo Vitória de Guimarães para a Taça da Liga e depois volta a fazer mais uma sequência de 9 vitórias consecutivas, até perder outra vez em fevereiro para o campeonato, a única derrota até agora nesta prova, com o Casa Pia. Já na fase final da temporada, na mesma semana, são eliminados da Liga Europa nos quartos de final e da Taça de Portugal nas meias finais. Mesmo assim, nunca perderam de vista o grande objetivo da época, que era a reconquista do campeonato, que garantiram no sábado à noite ao derrotarem o Alverca por 1-0. Uma equipa que, para além da derrota com o Casa Pia, só perdeu pontos com o Sporting, Famalicão e Benfica nos 2 jogos, que ainda pode repetir a proeza de chegar aos 91 pontos, o máximo já conquistado por uma equipa, no caso os Dragões de Sérgio Conceição, em 2021-2022, só podia acabar campeã. Uma equipa que não teve o melhor ataque da prova, e percebe-se porquê, já que perdeu os 2 avançados titulares. Luke Dieng lesionou-se no final de novembro e Samu no início de fevereiro, mas que compensou isso com uma defesa de betão que sofreu apenas 15 golos, deixando a concorrência muito longe. Nunca a ideia de que os ataques marcam golos, mas as defesas é que ganham os campeonatos fez tanto sentido. Um Futebol Clube do Porto começou a reconstrução em janeiro do ano passado, que volta agora aos títulos e que tem uma proposta de jogo muito física, pressionante e veloz. É sem dúvida o tal ADN Porto que parece estar de volta e que se achava perdido. Agora pelas mãos de André Villas-Boas, o presidente campeão, que já foi treinador campeão. Até amanhã, Karina Jorge.
1: Até amanhã, Paulo. Assim se olha para o desporto à lupa, neste Fotofinish, hoje com um passo atrás para dar 2 à frente. Futebol Clube do Porto em análise.
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1: Amanhã é terça-feira, diz-se que é o pior dia da semana, o mais complicado, e amanhã o dia será mais cinzento. É um facto, principalmente no norte e centro do país. Há aguaceiros fracos também previstos. Na região sul há, porém, mais sol, com algumas nuvens durante a tarde e pode até chuviscar no Alto Alentejo. Em relação às temperaturas máximas, a ronda começa pela Guarda.
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1: Ana do Castelo, Bragança e Porto Alegre, 17. Coimbra e Leiria, 18. Em Braga, Aveiro e Castelo Branco estarão 19 graus. Lisboa, 20. Santarém, Setúbal e Évora, 21. Beja, 22. Em Faro, mais ameno, mais quentinho, com 24 graus.
4: carro avançou esta tarde contra a multidão nesta cidade alemã. O condutor já foi detido. O presidente da Agência para a Gestão Integrada dos Fogos Rurais admite que não vai ser possível limpar todos os terrenos depois das tempestades deste ano. Os próximos meses vão exigir, por isso, cuidados especiais. É um dos alertas que escutamos adiante no início de uma semana dedicada à floresta no programa da tarde. Os Emirados Árabes Unidos denunciam ataques iranianos nas últimas horas com mísseis e drones. Admitem responder e alertam para os perigos desta escalada no conflito no Médio Oriente.
1: Por esta altura estão 16 graus no Porto, em Coimbra e também em Ponta Delgada, 18 em Lisboa, 19 no Funchal. Edição das 6, no programa da tarde, com Nuno Rodrigues.
4: Nos últimos anos têm sido cada vez mais frequentes os ataques deste tipo na Alemanha. Esta tarde, um carro avançou contra a multidão na cidade de Leipzig. O presidente da Câmara já anunciou que morreram pelo menos 2 pessoas. Várias ficaram feridas. O condutor foi detido. A esta hora, Alexandre David, já se sabe o que esteve na origem deste atropelamento?
5: Não, de todo. Ainda não há nenhuma pista. Ninguém sabe se foi algum tipo de ataque com motivações políticas ou apenas um acidente. Ninguém aponta para nenhuma das hipóteses. A polícia diz que ainda é muito cedo, está a investigar. Para já há muito mais por saber do que aquilo que se sabe. Começou com as agências de informação a dar conta de um veículo ligeiro que terá entrado pelo meio de uma multidão nesta cidade alemã. As primeiras informações citavam a polícia, que dava conta da existência de vários feridos. Nessa altura, a própria polícia falava de uma situação muito confusa, ou seja, não sabia bem o que tinha acontecido. Poucos minutos depois, um órgão de comunicação social local anunciava a morte de 2 pessoas, algo que foi depois confirmado, pouco tempo depois, por uma curta declaração do presidente da Câmara desta cidade alemã. Mais ou menos na mesma altura, a polícia ainda não falava de vítimas mortais, anunciava que o condutor do veículo tinha sido detido e que já não apresentava perigo para a população. Os bombeiros falam para já de 22 pessoas feridas, 2 delas em estado descrito como grave.
4: Há feridos e pelo menos 2 mortos, de acordo com as informações que estão a ser avançadas ainda a esta hora. Este é um tema ao qual regressaremos ainda no decorrer desta edição, às 6, caso se justifique. O presidente da Agência para a Gestão Integrada dos Fogos Rurais não vê motivos para reforçar o dispositivo de combate aos incêndios este ano. A partir de hoje e ao longo dos próximos dias, no programa da tarde, centramos atenções na floresta e nos perigos que espreitam, ainda com milhares de árvores caídas nas regiões mais afetadas pelos temporais de janeiro e fevereiro. Entrevistado pela Rádio Pública, o presidente da AGIF avisa que a situação exige este ano cuidados especiais, desde logo da parte das populações, até porque, no entender de Tiago Oliveira, o reforço de meios de nada adianta perante incêndios cada vez de maior dimensão.
6: Não acrescenta por mais recursos a combater incêndios quando a gente já sabe que naqueles dias muito difíceis a quantidade de energia que esta vegetação seca vai libertar vai estar por cima da capacidade de extinção. Portanto, todo o esforço tem que ser feito antes. Alterar os comportamentos das pessoas para que não façam incêndios negligentes, não provoquem pela sua atividade incêndios acidentais e, em caso de haver um incêndio, saibam o que fazer e para onde se podem proteger, onde é que podem fazer mais. Mas acho que o cidadão que habita naquela região também tem a percepção deste problema.
4: Tiago Oliveira entende também que o chamado dispositivo de combate ao fogo deve estar concentrado este ano na região mais afetada pelos temporais, tendo em conta que não vai ser possível limpar tudo antes do verão.
6: Sabemos que não vai ser possível retirar tudo, estão a ser identificadas as áreas mais prioritárias. Felizmente a região tem, ao longo dos últimos anos, reduzido o número de incêndios. Reduziu para menos 50% do número de incêndios, nomeadamente nos dias difíceis. E, portanto, também há aqui uma margem que permite, naqueles dias mais difíceis, ter o dispositivo todo concentrado a controlar comportamentos, a dar informação certa, a detectar os fogos prontamente. Agora, vai ser sempre uma situação difícil, em que a quantidade de energia libertada em qualquer evento que escape no controle inicial vai gerar muitas dificuldades na sua extinção. Portanto, não nos iludamos. É importante que a população, em particular destes 22 concelhos, se aperceba do contexto onde está.
4: O presidente da Agência para a Gestão Integrada dos Fogos Rurais admite que não vai ser possível limpar tudo, mas ainda há muito trabalho a fazer. Tiago Oliveira volta a defender também novos incentivos para a floresta e para os proprietários.
6: Porque é que o proprietário não pode deduzir em sede do seu IRS a despesa que faz em limpar a sua vegetação. Uhum. À volta da casa, no caso de ser um proprietário agrícola que tenha uma quinta, ou no meio da floresta, contribuindo para ela ser certificada e com isso gerar um produto de maior valor. O país tem que olhar para a floresta como um ativo estratégico. Mas para que ele seja estratégico tem que ter uma gestão do fogo correta, tem que ter mais pastorícia, o fogo do pastor tem que ser permitido e acompanhado, o fogo do velhinho que vive na aldeia que ainda usa o fogo porque é uma tradição também tem que ser apoiado para que ele também não haja descontrolo. E há incêndios que nós sabemos que não vamos conseguir combatê-los, mas temos que esperar por eles na noite mais fresca para que ele esteja a trabalhar por nós, gerindo o fogo e não o combatendo.
4: A limpeza dos terrenos continua a ser um problema, falta mão de obra e o serviço está cada vez mais caro. O jornalista Horácio Antunes foi conhecer de perto esta realidade no Conselho de Soura, através do testemunho de quem tem terrenos para cuidar e de quem faz estes trabalhos.
7: São 5 anos a trabalhar sem concorrência e sem tempo para o muito que há para fazer.
8: Muito trabalho feito e por fazer. Posso lhe dizer que estou há 3 semanas sem parar. Feriados, dias santos, domingos.
7: Paulo Ribeiro é prestador de serviços agroflorestais na freguesia de Gesteira e Brunhós. Mesmo a suportar a subida dos combustíveis, reconhece que as pessoas sentem dificuldades.
8: A minha parte não se nota, porque sou eu a acumular as despesas extras da subida dos combustíveis, mas não é fácil mesmo para alguns clientes poderem contratar os serviços.
7: Nos terrenos de José e Lourdes Branco, as árvores caídas acumulam-se, a floresta já não é limpa como antes. Falta mão de obra e dinheiro.
9: Quando começámos a fazer a limpeza mais aprofundada, gastei uns milhares de euros. Agora vai-se fazendo, olha, mesmo a gente pagando, não há mão de obra.
10: É muitos olivais, muita floresta, muitos ramos no chão e agora tudo seca e ainda é pior para o incêndio. Mas se houvesse uma ajudinha do Estado, eu tinha as minhas florestas mais limpinhas.
7: Com muita área e caminhos para limpar em todas as localidades da freguesia, o presidente Sérgio Almeida reconhece que é difícil suportar os custos sem apoios.
11: Isto é uma área muito densa de floresta e até o dia de hoje ainda não recebemos 1 cêntimo de apoio do Estado. Estamos numa fase complicada e a nossa maior dificuldade neste momento é a contratação de mão de obra.
7: Um sentimento comum numa região de muitas florestas derrubadas pela tempestade a precisar de intervenção urgente.
4: Os incêndios justificam este ano uma preocupação especial por causa do estado em que ficaram os terrenos nas regiões mais afetadas pelas tempestades. A floresta é tema em destaque ao longo desta semana no programa da tarde. A Inspeção-Geral das Atividades em Saúde está a investigar casos de pessoas que morreram enquanto esperavam por uma cirurgia cardíaca na Unidade Local de Saúde de Santo António, no Porto. A agência Lusa conta que o processo foi instaurado em abril e que em causa estão notícias publicadas no mês anterior. Em fevereiro, o diretor do Serviço de Cardiologia desta Unidade Local de Saúde revelou que 10 doentes morreram nos últimos 3 anos devido a uma lista de espera demasiado elevada só neste hospital. De resto, já em abril, no Parlamento, a Secretária de Estado da Saúde adiantou que mais de 300 doentes morreram em Portugal entre 2021 e 2025 à espera de uma cirurgia cardíaca. Tendo em conta este diagnóstico, foi publicado hoje em Diário da República um despacho que permite pagar mais às equipas que realizem este tipo de cirurgias. Essas equipas que prestem serviço fora do horário normal de trabalho, em produção adicional, vão receber mais 80%. O bastonário da Ordem dos Médicos, Carlos Cortes, entrevistado esta tarde pela Antena 1, diz que a medida é positiva, mas não resolve o problema.
12: Esta medida, muito bem, pode vir aqui ajudar, mas nós não precisamos e não devemos apostar exclusivamente nestas medidas, que em primeiro lugar são temporárias, e nós sabemos que há pessoas que acabam por falecer, pessoas que estão fora e até dentro da lista de espera, do tempo máximo de resposta garantida. Obviamente que tem que haver aqui uma resposta, mas a resposta que a Ordem dos Médicos pede é uma resposta estrutural, consistente, com duração no tempo e não uma espécie de penso, de medida avulsa, que pode aqui ajudar momentaneamente, mas não é a medida adequada para esta situação, para estes doentes que estão à espera.
4: não resolve tudo, dizem os médicos, já o bastonário da Ordem dos Enfermeiros, que já escutámos durante o programa da tarde de hoje, elogia a medida agora anunciada, um regime excepcional de incentivos para ajudar a resolver as listas de espera para a cirurgia cardíaca. Este regime estará em vigor até ao final de setembro. O Ministro da Presidência saúda a promulgação da Lei da Nacionalidade pelo Presidente da República e defende que o diploma veio corrigir um enviesamento ideológico da legislação que existia. Em declarações há pouco à Agência Lusa, António Leitão Amaro lamentou que o PS não tenha participado num consenso mais amplo sobre esta lei, minimizando a importância dos artigos em análise pelo Tribunal Constitucional. O Presidente da República promulgou no domingo o decreto do Parlamento que altera a Lei da Nacionalidade. António José Seguro desejava ainda assim que esse decreto tivesse assentado num maior consenso, sem marcas ideológicas do momento. Esta tarde o PCP criticou a decisão do Presidente da República, acusando António José Seguro de incoerência ao promulgar esta lei.
13: A mensagem do Presidente da República relativamente à sua promulgação deixa um conjunto de recados que justificariam que tivesse sido vetada. Estou-me a referir especificamente quando faz a referência de consenso e identificando opções ideológicas no momento. Aliás, aquilo que estamos a ver é de facto uma opção bem clara de retrocesso. Faz referência também à preocupação com as crianças e menores, mas o que esta lei significa é de facto a sua desproteção. E, portanto, esta lei nunca deveria ver a luz do dia por aquilo que significa de retrocesso, de andar para trás, de ataque a direitos.
4: Críticas ao Presidente, que chegam também do Bloco de Esquerda, José Manuel.

0: lógica da extrema-direita, António José Seguro tinha uma alternativa, era opor-se politicamente. Entendeu não fazer, eu acho que isso é muito preocupante nesta fase inicial do seu mandato.
1: As críticas do Bloco, já hoje o secretário-geral do PS considerou que compete ao primeiro-ministro responder ao reparo feito pelo Presidente da República na promulgação da nova lei, ao desejar António José Seguro que tivesse havido um maior consenso sem marcas ideológicas do momento. Os Emirados Árabes Unidos interceptaram vários mísseis e drones lançados pelo Irão. As autoridades chegaram a lançar um alerta, os sistemas de defesa acabaram por anular essas ameaças. Um dos mísseis terá caído no mar há várias semanas, desde o início do cessar-fogo, que o Irão não atacava bases norte-americanas em países vizinhos. Os Emirados admitem agora responder a estas tentativas de ataque e alertam para os perigos da escalada no conflito no Médio Oriente, que continua no impasse, com Washington e Teherão a trocarem propostas e contrapropostas. Nas últimas horas, Teherão garantiu também que atingiu um navio de guerra norte-americano com dois mísseis no estreito de Hormuz. Washington já veio, entretanto, desmentir essas informações.
2: Nuno Rodrigues, nesta edição das 6, no programa da tarde, um simultâneo com a RTP Antena 1 Açores e também com a RTP Mundo. 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Seis horas, 14 minutos. Boa tarde, boa viagem com a Antena 1 e também com a Sandra Pereira na informação de trânsito a esta hora.
3: Olha, neste momento, carinho, atenção à Estrada Nacional 10, no sentido de Samora Correia, Vila Franca de Xira. Há um acidente à chegada ao acesso da A1 e que está a provocar já longas filas. Depois, a segunda circular, Benfica Aeroporto, para-se das Torres de Lisboa até às Calvanas, Aeroporto Benfica, do Relógio até às Calvanas e da Escola Superior de Comunicação até à saída para Acril e está a afetar a Radial de Benfica. Quanto ao IC19, de Lisboa para Sintra também se separa a partir de Alfragide até à reta dos comandos da Amadora, está a afetar a Estrada Nacional 117. No sentido de Sintra-Lisboa vai havendo algumas paragens na zona de Rio de Moro e depois entre Paiões e Terceira. Há A5 de Cascais para Lisboa na descida de Monsanto para as Amoreiras, Lisboa-Cascais de Caselas até ao Estádio Nacional. Eixo Norte-Sul, Campo Lido, Camarate, a filas de Sete Rios até à saída para a segunda circular. A ponte 25 de Abril, Lisboa-Almada, há demora no aqueduto das Águas Livres, os acessos da A5, Amoreiras e Alcântara preenchidos, ponte Vasco da Gama, Lisboa-Montijo, há muita demora no final da ponte até à saída para a A33. Atenção aos muitos grupos de peregrinos que caminham pelas estradas nacionais em direção ao Santuário de Fátima. Já no Porto, há A28, Viana do Castelo-Porto, demora entre Nova A4 e a Avenida AEP. Porto-Viana do Castelo, há demora entre a Avenida AEP e a saída para a A4. A3, Braga-Porto, da Circunvalação até a VCI. A VCI Rábida Freixo demora-se da ponte da Rábida até Francos e do Amial até ao Noda A3, Freixo Rábida de Bom Joia até ao Noda A3 e depois de Francos até à Ponte da Rábida.
2: É devagar, é devagarinho. 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
2: Até porque há a música da boa para ouvir agora, que vai acompanhá-lo certamente da melhor forma na sua viagem. É a doçura de Maru com esta Kiss Me.

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2: A atualidade sempre em destaque, já a seguir no programa da tarde.
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2: Onde quer que esteja. Boa tarde. O que fica deste dia, Nuno, são os claros sinais de agravamento no conflito do Médio Oriente.
8: Situação bem mais instável nas últimas horas, Karina, com o Irão a garantir que atingiu um navio de guerra norte-americano no Estreito de Hormuz. Washington tem desmentido essas informações. Nas últimas horas, também a denúncia dos Emirados Árabes Unidos, que dizem ter interceptado drones e mísseis iranianos. Há semanas, desde o início do cessar-fogo, que o Irão não atacava bases norte-americanas em países vizinhos. Isso terá voltado a acontecer no dia de hoje. Os Emirados falam de uma escalada perigosa e admitem responder a estes ataques. Os Emirados Árabes Unidos, que dizem ter interceptado esses drones e mísseis, e de há poucos minutos mesmo, também a notícia de que Israel elevou o nível de alerta nesta altura, depois de terem sido interceptados mísseis iranianos. Boa tarde, professor José Palmeira, professor de Relações Internacionais da Universidade do Minho. Seja bem-vindo ao programa da tarde e a este espaço O Que Fica. Atribui a algum aspecto particular este aparente agravamento da tensão no Médio Oriente?
9: Boa tarde. Eu diria que devemos aguardar por algum esclarecimento, isto é, não sabemos até que ponto esses ataques foram resposta do Irão ou foram uma iniciativa própria. É verdade que durante um cessar-fogo é costume haver algum tipo de escaramuças, apesar de tudo não sabemos que proporções é que vão tomar, desde logo se os Estados Unidos não vão, a pretexto desses ataques, responder. Por outro lado, podemos estar aqui perante um alargamento de conflito a outros atores, por exemplo, os Emirados Árabes podem ser eles a dar essa resposta. E nesse caso isso significaria que era mais um país envolvido diretamente no conflito, quando até agora apenas os Estados Unidos e o Israel o têm feito. Os Estados Unidos, desde logo, que têm bases militares nesses estados do Golfo Pérsico.
8: Os Emirados Árabes Unidos admitem, de resto, de forma muito clara, essa possibilidade de responderem aos ataques iranianos de hoje.
9: Certamente, se o fizerem, temos um alargamento do conflito a um novo ator e nunca saberemos que proporções é que isto vão tomar, é que isto vai tomar na medida em que há outros estados na região que também têm sido alvo. Portanto, poderemos estar aqui ou perante uma escaramuça que muitas vezes acontece durante este período de cessar-fogo, ou podemos estar perante um reabrir das hostilidades e nesse caso nunca saberemos que proporções é que tomarão, porque os Estados Unidos poderão eventualmente decidir responder de uma forma mais massiva.
8: Vê aqui alguma forma de tentarmos enquadrar estes últimos desenvolvimentos num processo de paz que continua num impasse, com Teherão e Washington a analisarem e a trocarem propostas e contrapropostas?
9: O que me parece, e esse é se calhar o dado mais surpreendente, é que o Irão revela um grande à vontade. Isto é, reage aos Estados Unidos do ponto de vista retórico, não cedendo, mas muitas vezes até elevando a parada, e nesse sentido até não deixa de ser um discurso algo provocador. Resta saber se o Irão já se apercebeu que Donald Trump fala mais do que aquilo que faz, e nesse sentido falar grosso para Donald Trump pode ser mais aconselhável. Aliás, o Irão atua muitas vezes em termos diplomáticos em ligação direta com a República Popular da China, e a China sabe como lidar com Donald Trump. Lembremos-nos do caso das tarifas, em que Donald Trump acabou por ceder em toda a linha. Portanto, parece que a estratégia do Irão é falar também alto para eventualmente dissuadir os Estados Unidos de irem mais longe.
8: Uhum. De resto, há uma declaração de há instantes de Donald Trump garantindo, uma vez mais, que não houve quaisquer danos em embarcações norte-americanas no Estreito de Hormuz. Recordo que o Irão tinha garantido hoje que atacou um barco, um navio de guerra norte-americano. Trump nega essa informação, mas confirma que houve uma embarcação sul-coreana que foi atingida nas últimas horas. Professor José Palmeira, proponho-lhe que avancemos para outra vertente, outro lado deste conflito, mais relacionado com a Europa e com ainda decisões do presidente norte-americano. Donald Trump anunciou que os Estados Unidos vão retirar provavelmente mais, mas pelo menos 5 mil soldados que estão estacionados na Alemanha, isto depois das críticas do chanceler alemão e de Friedrich Merz ter considerado que Teherão tem humilhado Washington neste conflito. Isto pode ser uma espécie de ponta do iceberg, de princípio dos grandes desafios que a Europa vai enfrentar em termos de defesa sem o apoio norte-americano?
9: Eu diria que, mais uma vez, temos que ser prudentes, porque Donald Trump, de facto, é muito vocal, faz muitas afirmações que depois não concretiza. De qualquer forma, a União Europeia e a Europa em geral não pode estar dependente dos humores do inquilino da Casa Branca, tem que se prevenir. E uma forma de o fazer, de facto, é tomar medidas no sentido de se dotar de capacidade militar e estratégica mais eficaz. De resto, a comunidade política europeia que esteve reunida na Arménia discutiu isso mesmo, e, aliás, não é só a Europa que está preocupada com isso. O próprio Canadá participou na reunião, e é natural que outros países que não europeus, o Japão, a Coreia do Sul, a Austrália ou a Nova Zelândia, venham, digamos assim, também a constituir uma espécie de uma nova aliança caso os Estados Unidos invistam na defesa da Europa. Portanto, a Europa vai certamente precaver-se, e essas declarações de Donald Trump, sejam elas concretizadas ou não, não deixam de ser um aviso, porque a Europa, como eu disse, não pode estar dependente desse tipo de humor.
8: Até porque Donald Trump também criticou, por exemplo, a Espanha e a Itália por não terem ajudado a campanha dos Estados Unidos contra o Irão.
9: Sim, é verdade, mas também já teve a resposta de que a Europa não foi consultada antes dessa intervenção militar. E por outro lado, nenhum país da NATO invocou o artigo 5º. É verdade que poderia eventualmente acontecer um cenário, porque a Turquia chegou alegadamente a ser atacada por um drone e podia eventualmente colocar-se isso em cima da mesa, mas nem a Turquia o colocou, nem nenhum Estado membro da NATO o fez. Portanto, a NATO, sendo uma organização de caráter defensivo, apenas será reativa a alguma agressão. E tendo os Estados Unidos decidido unilateralmente intervir, os outros Estados não são obrigados a seguir aquilo que os Estados Unidos a posteriori solicitam. E nesse sentido, eu diria que estamos mais uma vez perante algo que Donald Trump tem feito também no passado, que é pôr em causa a coesão da NATO, fazer exigências que vão para lá do razoável, como a questão dos 5% do PIB de cada Estado para a defesa. E nesse sentido, parece que este esticado da corda parece ter como principal interesse pôr os europeus à prova, e os europeus vão ter que responder a isso, certamente.
8: Professor José Palmeira, obrigado por ter vindo ao programa da tarde de hoje, e obrigado também pela reflexão que aqui deixou numa outra frente de batalha. Notícia avançada também há poucos instantes: o presidente russo acaba de declarar um cessar-fogo de 2 dias no conflito com a Ucrânia para assinalar a derrota da Alemanha nazi na Segunda Guerra Mundial. Putin declara um cessar-fogo de 2 dias, precisamente os dias 8 e 9 deste mês, portanto, sexta-feira e sábado.
2: A caminho das 6:30 no programa da tarde, Síntese de Notícias, já daqui a pouco, e também Jornal de Desporto.
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2: Mas antes, espreitamos o trânsito com a Sandra Pereira.
3: Exatamente, então, a Estrada Nacional 10, sentido Samora Correia, Vila Franca de Gira, com um acidente à chegada ao acesso da A1, está a provocar ainda bastante demora. A segunda circular, Benfica Aeroporto, entre Benfica e as Calvanas Aeroporto Benfica, do Relógio até às Calvanas e da Escola Superior de Comunicação Social até à saída para Acril, no IC19, e está a afetar a radial de Benfica. A5, Cascais, Lisboa, filas na descida de Monsanto para as Amoreiras, Lisboa, Cascais, há paragens de Caselas até ao Estádio Nacional. Eixo Norte-Sul, Campo Lido, Camarate de Sete Rios até à saída para a segunda circular. O IC19, Lisboa-Sintra, há filas de Alfragide até à reta dos comandos da Amadora. Está a afetar a Estrada Nacional 117, ponto 25 de Abril, Lisboa-Almada. Há demora no aqueduto das Águas Livres. Os acessos da A5, Moreiras e Alcântara estão preenchidos. Ponto Vasco da Gama também se para no final da ponte até à saída para a A33. Quanto ao Porto, A28, Viana do Castelo-Porto, entre o nó da A4 e a Avenida AEP. Porto-Viana do Castelo, entre a Avenida AEP e a saída para a A4, a A3 da Circunvalação até à VCI, a VCI a Rábida Freixo, de Ponte da Rábida até Francos e do Amial até ao Noda A3, Freixo a Rábida, de Bonjoia até ao Noda A3 e de Francos até à Ponte da Rábida.
2: 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Boa tarde.
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2: Está na hora de Síntese de Notícias com Susana Barros.
4: Na Alemanha, ainda não são conhecidos os motivos do atropelamento desta tarde numa rua pedonal de Leipzig, que causou 2 mortos e 2 dezenas de feridos. Um automóvel invadiu uma rua no centro daquela cidade alemã. O condutor foi detido, foi instalado no local um centro de atendimento de emergência. As autoridades alemãs estão a investigar o incidente. PCP e Bloco de Esquerda criticam o Presidente da República por ter promulgado a Lei da Nacionalidade. O Ministro da Presidência saúda a decisão de António José Seguro e diz partilhar com o Presidente a ideia de que esta é uma lei exigente que garante a proteção humanitária e a integração das crianças. O PCP fala antes em retrocesso. O Bloco de Esquerda defendeu o veto político. Estão a ser investigados pela Inspeção-Geral das Atividades em Saúde casos de pessoas que morreram enquanto esperavam por uma cirurgia cardíaca no Porto, na Unidade Local de Saúde de Santo António. Esta segunda-feira foi publicada em Diário da República uma portaria que cria um regime excepcional de incentivos para recuperar a lista de espera deste tipo de cirurgia e que permite pagar mais às equipas fora do horário normal de trabalho, pagar cerca de 80% mais. A Secretária de Estado da Saúde reconheceu no Parlamento que mais de 300 doentes morreram nos últimos 4 anos à espera de uma cirurgia cardíaca. Os Emirados Árabes Unidos dizem ter interceptado vários mísseis e drones lançados pelo Irão. A ameaça terá sido anulada pelos sistemas de defesa. Os Emirados admitem responder e alertam para o perigo da escalada no conflito. O Irão garantiu hoje que atingiu um navio de guerra norte-americano, uma informação, entretanto, desmentida por Washington.
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2: Jornal do Desporto, títulos desta edição.
5: A Associação de Árbitros vai apresentar queixa de Rui Costa. Presidente da mesa da Assembleia Geral do Benfica já reagiu a um possível castigo para escutar toda essa reação dos encarnados a seguir. Sporting e Vitória fecham esta noite a ronda 32 da Primeira Liga. Duelo entre Leões e Conquistadores, projetado na rádio por Paulinho Cascavel. Penúltima ronda do campeonato pode ter 7 jogos em simultâneo na próxima segunda-feira. Nottingham Forest de Vítor Pereira vence o Chelsea e está mais perto da manutenção. Nuno Dias projeta a Champions de futsal e ainda Jaime Faria, que há instantes venceu no Masters 1000 de Roma.
2: João Gomes Dias nesta edição do Jornal do Desporto.
5: A Associação Portuguesa de Árbitros de Futebol prepara-se para apresentar queixa de Rui Costa e do Clube da Luz junto do Conselho de Disciplina da Federação Portuguesa de Futebol após as críticas do Presidente das Águias à arbitragem de Gustavo Correia no jogo em Vila Nova de Famalicão. Ora, precisamente sobre essa matéria reagiu há instantes o Presidente da Mesa da Assembleia Geral do Benfica, José Pereira da Costa, à BTV, considera que será trágico se Rui Costa vier a ser punido.
10: Seria irónico, trágico, mas também seria o cúmulo de desfacetez. se perante aquilo que se passou no sábado fosse punido o presidente do Sporting Clube de Benfica, em vez de responsabilizarmos quem errou, o árbitro e o VAR. O que a APAF tem de responder é o que é que tem a dizer a todos aqueles que gostam de futebol, o que é que tem a dizer sobre o que se passou no sábado.
5: O presidente da mesa da Assembleia Geral do Benfica amplia as críticas, dirigindo-se concretamente ao árbitro Gustavo Correia, quem diz já prejudicou o Benfica na primeira volta.
10: Dois erros que nos custaram 4 pontos, com o mesmo árbitro. Daí a perplexidade e também a surpresa com que nós temos que o afirmar. O que a APAF tem para nos dizer é que o presidente do Benfica deve ser punido, em vez de dizer vamos olhar para a consequência dos atos e vamos tirar a responsabilidade e responsabilizar quem os toma, é a própria arbitragem que fica em causa com erros daquele tamanho.
5: José Pereira da Costa também diz que todos os adeptos do Benfica se revêem nas críticas que Rui Costa fez após o jogo em Famalicão.
10: Todos os benfiquistas se revêem no eco do presidente. O que o presidente Sporting do Benfica fez, e muitíssimo bem, foi pegar num erro de facto que todos viram, e não numa questão de interpretação. O presidente sublinhou muito bem isso. O presidente deu eco ao sentimento de todos os benfiquistas, e volto a dizer, de todos aqueles que gostam de futebol, e perguntou porque é que aquilo tinha sucedido.
5: José Pereira da Costa, presidente da mesa da Assembleia Geral do Benfica, a reagir à notícia desta tarde que a Associação Portuguesa de Árbitros de Futebol prepara-se para apresentar queixa de Rui Costa e do Clube da Luz junto do Conselho de Disciplina da Federação Portuguesa de Futebol. Entretanto, desta tarde, e também relacionado com a arbitragem, o Conselho de Arbitragem divulgou as notas referentes à Ronda 30 da Primeira Liga, aquela que teve o derby entre Sporting e Benfica em Alvalade, dando nota muito satisfatória ao árbitro João Pinheiro e ao VAR Rui Costa, que estiveram precisamente nessa partida entre Leões e Águias. E ainda sobre o Benfica, destaque hoje para a publicação feita por Sudakov na conta pessoal do Instagram, após terem surgido notícias que davam conta de um possível adeus do jogador ao futebol, devido a um cansaço extremo em relação à modalidade. Agora é o próprio jogador ucraniano a desmentir que esteja a pensar colocar um ponto final na carreira, ainda que confesse estar a passar por um período difícil e que está à procura de recuperar o prazer pelo jogo. Sporting e Vitória de Guimarães fecham hoje a ronda 31 da Primeira Liga, num frente-a-frente de enorme importância para os Leões, que não ganham há 5 jogos e que por isso vivem um período de maior contestação por parte de alguns adeptos. Com o Benfica na mira na luta pelo segundo lugar do campeonato, só a Vitória interessa à turma verde e branca, que, orientada por Rui Borges, procura esse passo decisivo rumo à Liga dos Campeões. Na projeção dessa partida, a Antena 1 falou com Paulinho Cascavel, antigo avançado precisamente de Sporting e Vitória, que começa por dizer que o voto de confiança dado por Frederico Varandas ao treinador é mais do que justo.
11: Não voto de credibilidade para ele, porque ele fez o que fez no ano passado, né? Foi campeão português e esse ano ainda chegou onde chegou nas competições europeias. Tem que ter mérito, né? Não é qualquer treinador, não é qualquer cara que consegue conquistar isso. Então acho que foi uma boa aposta, eu acho que vai dar certo. O Rui Borges é um bom treinador, um bom homem também, né? Sabe conduzir os rapazes aí. Na minha opinião, foi acertada essa decisão.
5: Sobre as contas do campeonato, Paulinho Cascavel, diretamente do Paraná, considera que será difícil o Sporting chegar ao segundo posto.
11: Vai ser um pouco difícil porque o Benfica também vai por tudo ou nada, né? Os dois já perderam o campeonato, que era o objetivo principal, e como você falou, né? O segundo lugar é uma questão financeira muito grande, né? Então acho que o Benfica não vai facilitar. Tem um jogo difícil enquanto o Braga, né? E aí que o Sport tem que apostar, né? Ganhar seus dois últimos jogos, né? De qualquer maneira. É por isso que tem que passar pelo Vitória hoje. Não vai ser fácil essa a tarefa do Sport, entendeu? O Benfica acho que também não vai facilitar, porque da mesma maneira que o Sport tem o seu objetivo de ficar pelo menos em segundo lugar, né, pá? O Benfica também tem o mesmo objetivo.
5: Como dissemos, Paulinho Cascavel representou os dois emblemas que hoje se encontram em Alvalade, para lá de já ter falado aqui do Sporting, obviamente que também olhou para a Vitória de Guimarães e fala numa temporada com motivos de satisfação, mas também de alguma infelicidade.
11: A Vitória não tem tanto por brigar, mas tem o penúltimo jogo do campeonato, né, onde que pode sim sair com uma vitória e levantar a moral dos jogadores, né? Eu acho que ganhado um grande, sempre é o objetivo das equipes médias, vamos dizer assim, né? Então acho que vai ser um jogo difícil, um jogo duro, né? Onde, embora o Vitória não tenha o objetivo na tabela, mas tem o objetivo moral de cada jogador, de acabar um campeonato bem, fazer um ótimo resultado contra um grande fora. Então acho que é o objetivo do Vitória. E o Sport, por si, tem que ganhar para tentar sonhar, como você falou, com o segundo lugar. Então é um jogo difícil, como sempre.
5: Paulinho, Cascavel em dia de Sporting Vitória, um jogo no qual não vai estar, entre outros, Morten Hulman, o capitão está lesionado, mas quis deixar uma mensagem a todos os adeptos leoninos.
12: Foi convosco que vencemos e é convosco que vamos continuar a lutar. Porque um leão nunca vira a cara, um leão nunca desiste, um leão luta até ao último segundo. E enquanto houver um de nós em campo, vai haver sempre um de vocês ali dentro, connosco.
5: Mensagem de Morten Hulman, aqui um excerto dessa mesma mensagem a apelar a todos os sportinguistas que estejam em força em Alvalade para o jogo de logo mais entre o Sporting e o Vitória, marcado para as 8:15 da noite e para seguir na rádio com relato de Nuno Matos. Quanto ao Porto e após a festa do título, já está marcado o regresso ao trabalho. Os Dragões apresentam-se na quarta-feira no Olival, onde vão começar a preparar o jogo na Vila das Aves da penúltima ronda do campeonato. Esse é um dos dois jogos da jornada 33 que vai colocar frente a frente duas equipas que já têm o futuro definido. O outro é o Alverca Estoril. Quanto às restantes 7 partidas, têm de ser jogadas em simultâneo devido às contas em aberto ainda da Champions, da Liga Europa, da Liga Conferência e, claro, da manutenção. Ora, como o Braga joga na Alemanha esta quinta-feira e tem direito a 72 horas de descanso antes de defrontar o Benfica, todos os 7 jogos podem sim ser jogados na próxima segunda-feira com hora ainda por definir. Em andamento estão 2 jogos da segunda liga, ronda 31, que arrancaram às 6 da tarde. Perto do intervalo, Torriense, na luta pela subida, está a vencer o Penafiel por 3-1, ao passo que o Porto B e o Felgueira estão com resultado ainda sem golos, 0-0 no marcador. Ainda no futebol português, convém dizer e destacar que a Taça de Portugal já tem data e hora definida. A final entre Sporting e Torriense está marcada para o dia 24 de maio, a partir das 5:15 da tarde, no Jamor. Em Inglaterra, o Nottingham Forest de Vítor Pereira está agora mais perto de garantir a manutenção na Premier League, depois da vitória diante do Chelsea esta tarde em Stamford Bridge, triunfo por 3-1 que deixa em apuros o West Ham de Nuno Espírito Santo, que é antepenúltimo a 3 jornadas do final da Premier. Ainda no Reino Unido, Cláudio Braga foi eleito o melhor jogador da Liga Escocesa de Futebol. O avançado de 26 anos leva 17 golos nessa histórica campanha do Hearts, emblema de Edimburgo, que precisamente a esta hora está a defrontar o Rangers, duelo importantíssimo nas contas do título, em tempo, ou melhor, já não está em tempo de intervalo, o jogo já arrancou a segunda parte. Neste momento, Arts 0, Rangers 1. O Sporting está a preparar a Final Four da Liga dos Campeões de Futsal. Os Leões vão ao jogo diante do Cartagena na próxima sexta-feira às 4:30 da tarde na cidade italiana de Pesaro. E já esta tarde o treinador leonino, Nuno Dias, diz que é extremamente difícil bater a formação espanhola.
13: Eu acredito que o Cartagena vai aparecer num bom momento, assim como o Palma e assim como o atual. Temos analisado, alguns jogadores têm sido poupados em alguns jogos também. O Cartagena tem a base da seleção espanhola, que acabou de ser campeã europeia contra Portugal. Acredito que vão estar bem, acredito que estão motivados, não mais do que nós, garantidamente. Podem estar o mesmo, não mais do que nós. Será certamente um encontro difícil, para o qual nós nos estamos a preparar muito bem.
5: Nuno Dias, que confrontado com as hipóteses do Sporting, acaba por dar 25% de chance à equipa leonina de conquistar o título europeu. Ora, estando 4 equipas na luta, é fácil perceber que dá favoritismo igual a todas as formações.
13: Neste momento, acho que todas têm as mesmas chances. São equipas muito fortes, todas elas, por isso é que chegaram onde chegaram. São equipas que, tanto individualmente como coletivamente, têm recursos extraordinários. E acredito que há uma grande igualdade de forças. Cabe-nos a nós, dentro dos nossos 25%, dar o máximo possível e dar 100% dos 25% que neste momento nos são atribuídos, ou pelo menos eu atribuo, e em cima dessas possibilidades fazer da melhor maneira possível para deixar tudo em campo.
5: Na outra meia-final vão estar os tricampeões em título do Palma frente ao atual Lavalloise, a nossa rádio que vai estar em Pesaro, em Itália, para acompanhar esta Final Four da Liga dos Campeões de Futsal. Fechamos com ténis, com resultados agridoces no que diz respeito aos portugueses. Na qualificação para o Masters 1000 de Roma, Jaime Faria ganhou nessa primeira ronda de qualificação. O tenista português precisou de 3 sets para bater Dani Vallejo do Paraguai, parciais de 6-3, 4-6 e 6-4, quando Henrique Rocha acabou por ceder diante do espanhol Pablo Llamas Ruiz, também em 3 sets parciais de 4-6, 6-3 e 6-1.
2: João Gomes Dias nesta edição do Jornal de Desporto, simultâneo com a RTP Antena 1 Açores, RTP África e RTP Mundo. 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Ora, são livros, senhor, são livros. O David Marçal continua a trazer sugestões literárias, todas elas ligadas à ciência. E hoje tem tudo a ver com a química das emoções. Para ouvir já a seguir, o Seleção Natural.
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0: O David Marçal tem trazido à Seleção Natural uma verdadeira seleção de livros, também para quem gosta de ciência, para quem gosta de perceber e mergulhar em algumas questões. E hoje tu vais trazer um que tem tudo a ver com emoções, com o que sentimos, como é que isto está ligado à ciência.
1: É verdade, Karina. Nós vamos falar de um livro que se chama A Química das Emoções, Uma Viagem Molecular pelo que Sentimos, do químico português Nuno Molide e publicado muito recentemente pela Planeta. O Nuno Molide é professor catedrático e dirige o Instituto de Química Orgânica da Universidade de Viena. Ele foi o cientista do ano na Áustria e passou por instituições como a Universidade de Stanford, nos Estados Unidos, e o Instituto Max Planck, na Alemanha. Portanto, é um grande cientista. A ideia central do livro é simples. As emoções são processos químicos e aquilo que sentimos resulta da interação entre moléculas que atuam no cérebro. E para tornar isso tudo mais claro, essas moléculas surgem no livro como personagens de uma peça de teatro, uma peça que decorre no palco do cérebro. Vejamos três exemplos. Um é a procrastinação. Já uma vez procrastinaste?
0: Muitas vezes.
1: Eu agora também estava aqui a procrastinar um bocadinho, não estava a ir ao exemplo. Portanto, no exemplo da procrastinação entram várias personagens. A dopamina, que é a moeda da recompensa, puxa-nos para o prazer imediato. O cortisol, que é um relógio químico do stress, acelera à medida que os prazos se aproximam. A noradrenalina, o motor da urgência, oscila entre a apatia e o pânico. As endorfinas, que são os analgésicos internos, empurram-nos para atalhos rápidos de alívio. Não queremos saber que os prazos estão...
0: Estão apertados.
1: Sim. Temos uma ideia qualquer que nos reconforta e o resultado é conhecido. Entre o desconforto e a recompensa, o cérebro escolhe adiar. Outro exemplo, o exercício físico. O exercício físico tem muita influência no nosso cérebro. Aqui o elenco muda. As endorfinas são o alívio conquistado, criando bem-estar. Portanto, as endorfinas são os nossos analgésicos internos. Aqui a dopamina funciona como uma motivação em movimento. A serotonina estabiliza o humor após o esforço. E depois há alguns protagonistas menos conhecidos. Um que se chama BDNF, que é um verdadeiro fertilizante para os neurónios. Promove a aprendizagem e a plasticidade. E as mioquinas, estas são grandes novidades, as mioquinas, que são moléculas libertadas pelos músculos, que comunicam com o cérebro e melhoram o desempenho cognitivo. Isto é uma coisa que há muita gente não sabe.
0: Giro.
1: É que o exercício físico pode melhorar o nosso desempenho cognitivo. Ou seja, o exercício não fortalece apenas os músculos, ele é benéfico para o cérebro. E o Nuno vai contando aqui estas histórias através destes personagens. Ele conta quem são. São de facto conceitos bastante complexos de neurociências, mas que o Nuno Molide traz o interesse do leitor para eles através destas coisas com que todos nos relacionamos. Todos nós já procrastinamos, todos nós já tivemos tristes ou tivemos depressão.
0: Sim.
1: Ou já tivemos apaixonados. Que é um outro estado, é uma outra peça que se passa no teatro do cérebro.
0: É verdade. E esse então é de uma intensidade sempre, não é?
1: Sempre. E o amor tem várias fases e tudo isso está relacionado com a química do cérebro. Por exemplo, a dopamina é um motor do desejo, aumenta a intensidade. A oxitocina, a molécula da ligação, cria confiança e proximidade. E a serotonina, que está associada à estabilidade emocional, à calma, ao controle, ele desce no início, ajudando a explicar a nossa obsessão típica da paixão, ou seja, a serotonina baixa e nós ficamos muito desassossegados.
0: Sim.
1: Com aquela paixão. E depois ainda há a vasopressina, que é o pilar da ligação duradoura, associado ao compromisso, à fidelidade e à capacidade de sustentar uma relação quando o entusiasmo inicial diminui, ou seja, à medida que uma relação evolui.
0: Sim.
1: Nós não podemos estar sempre em estado de inquietude.
0: Imagina o que seria,
1: exatamente.
0: Imagina, não aguentávamos.
1: Vamos ver algumas palavras do autor acerca deste tema. Quando amamos, vemos menos e sentimos mais. A ciência chama a isso desativação seletiva do córtex pré-frontal, que é o centro responsável pela análise e pela suspeita, que se desliga parcialmente, como se o cérebro dissesse: não me interessa a objetividade neste momento. Afinal, os apaixonados ignoram sinais óbvios, riscos e até contradições. O amor é uma forma de cegueira funcional.
0: Maravilha, não é? Que maravilha.
1: Portanto, este livro liga conceitos complexos de neurociências como experiências que todos nós temos. Mas o autor não é arrogante ao ponto de dizer que a ciência e a química explica tudo, especialmente, por exemplo, coisas como o humor. Ele escreve, por exemplo, que a química pode dar-nos o ponto de partida mas a narrativa, essa, é inteiramente nossa. Ou seja, a química explica muita coisa, mas não é tudo. Experiências como o amor, embora possam ser estudadas pela ciência e pela química, não podem ser reduzidas a essa dimensão, felizmente.
0: E somos nós que escrevemos então essa narrativa e esse livro também. A Química das Emoções, de Nuno Maulide, é a sugestão de David Marçal nesta Seleção Natural. Obrigada.
1: Obrigado, Karine. Até à próxima.
0: Até à próxima.

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2: E a ti, Sandra, pergunto-te, sim, e a química das emoções no trânsito a esta hora?
3: Olha, nem sei, acho que são bipolares.
2: Ai, pois são. Ai, excelente resposta. Maravilha.
3: São bipolares, exatamente. Olha, posso começar com a Estrada Nacional, sim, 10, entre Vila Franca de Xira e Samara Correia. Para-se nos dois sentidos, há trabalhos a decorrer e por isso mesmo o trânsito aqui está bastante mais complicado. Já na A1, no sentido Lisboa, Alverca, há indicação agora de um acidente na zona de Via Longa e que está a provocar bastante demora. Já no sentido Alverca-Lisboa, o trânsito está bastante demorado a partir da zona da Bobadela até ao Rio Trancão. A segunda circular, Benfica-Aeroporto, para-se entre Benfica e as Calvanas, Aeroporto Benfica do Relógio até às Calvanas e da Escola Superior de Comunicação Social até à saída para a Acril no IC19 e está a afetar a radial de Benfica. Há A5 de Cascais para Lisboa na descida de Monsanto para as Amoreiras, Lisboa-Cascais, há paragens entre Caselas e o Estádio Nacional. Eixo Norte-Sul, Campolide-Camarate, de Sete Rios até à segunda circular. O IC19, com a demora de Alfragide até à reta dos comandos da Amadora, está a afetar a Nacional 117. Ponto 25 de Abril, demora-se a partir de Campolide, os acessos do IC20, perdão, os acessos da A5, isto é um hábito, os acessos da A5, das Amoreiras e Alcântara, estão preenchidos. Ponto Vasco da Gama, Lisboa-Montijo, com demora do final da ponte até à saída para a 33. No Porto, há 28, Viana do Castelo Porto, paragens entre o nó da A4 e a Avenida AEP. Porto Viana do Castelo também se para entre a Avenida AEP e a saída para a A4. A3, Braga Porto, da Circunvalação até a VCI. A VCI Rábida Freixo, da Perlada até Paranhos. Freixo Rábida demora-se na zona da Ponte do Freixo, onde houve um acidente e que também já foi resolvido. O trânsito está agora a escoar. Mais à frente vai encontrar demora entre Bom Joia e a A3 e de Francos até à Ponta Rábida.
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0: É a tradição de São Pedro neste programa da tarde, a 4 minutos das 7. É hora de postal do dia de Luís Osório, que hoje nos fala dos cheiros dos vários momentos da nossa vida.
1: Nesta nossa conversa diária não temos tabus. Sei que nem sempre estás de acordo, cálculo que te irrita algumas vezes, que te comova outras, que te surpreende ou te enfastie, é normal, mas tento fazer o melhor todos os dias. E o que te afirmei na primeira frase é verdadeiramente o que me importa, que entre nós não existem temas que não possam ser tocados. Quero falar-te do nosso cheiro, também ele nos identifica. Não, não é isso. Não me refiro ao cheiro dos que não tomam banho ou das pessoas que sem culpa alguma possam ter problemas hormonais. Falo do cheiro natural do nosso corpo que muda em função da idade que temos. O meu cheiro com 50 e tal anos não é o mesmo que tinha aos 20, ou aos 5, ou em bebê. Quando envelhecemos há uma molécula com mau feitio que muda tudo aqui dentro. Ficamos com a pele mais oleosa e o odor também envelhece. Não como um bom whisky ou aguardente, é um cheiro de desuso, de casa solitária ou mesmo abandonada. Temos também mais maleitas, menopausas e andropausas, um sem número de bicos de papagaio. Mas olha, se estás a envelhecer como eu, ou se és mais velho ou velha do que eu, não te chateies com o assunto. Cheirarás sempre melhor do que quando eras adolescente e empestavas os lugares com um bafo insuportável e agoniante a suor. Cada idade o seu cheiro, cada estado de espírito também. O medo tem cheiro, o amor também. A paixão, ui. O nascimento, o mais possível. Determinadas doenças detetam-se assim. A proximidade da morte tem cheiro. Por isso, os animais detetam-na antes de ela nos entrar definitivamente pela porta. Talvez vejam o que não vemos, quem sabe. Mas certamente que cheiram o que não está ao alcance dos nossos narizes. Até amanhã.
0: Até amanhã, Luís. 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E ligamos também Portugal através da previsão do estado do tempo. Amanhã, uma terça-feira mais cinzenta no norte e centro. Aguaceiros fracos também previstos. E na região sul estará mais sol com algumas nuvens durante a tarde. Pode até chuviscar no Alto Alentejo. Vamos à ronda. Guarda, 12 graus amanhã. Vila Real e Viseu, 15. Porto, 16. Viana do Castelo, Bragança e Porto Alegre, 17. Em Coimbra e em Leiria, 18. Braga, Aveiro, Castelo Branco, 19. Lisboa, 20. Santarém, Setúbal e Évora, também 21. Beja, 22. E Faro, mais amanhã.
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0: São 7 horas no continente e na Madeira, 6 nos Açores. No topo da atualidade, Nuno.
1: Vem corrigir o sentido mais ideológico da legislação atual. O ministro da Presidência saúda a promulgação da lei da nacionalidade. Os partidos à esquerda criticam a decisão do presidente da República. A Rússia ameaça lançar um ataque sem precedentes em Kiev, caso seja violado o cessar-fogo unilateral decretado pelo presidente russo para sexta-feira e sábado, dias em que Moscovo pretende celebrar a vitória soviética sobre a Alemanha nazi em 1945.
0: A esta hora estão 15 graus no Porto, em Coimbra e também em Ponta Delgada, 17 em Lisboa, 18 no Funchal. É a edição das 7 no programa da tarde com Nuno Rodrigues.
1: O ministro da Presidência saúda a promulgação da Lei da Nacionalidade. Em declarações esta tarde, a agência Lusa Leitão Amaro fala de um grande consenso à volta deste tema.
2: Nós, naturalmente, saudamos e vemos com grande satisfação a promulgação pelo Sr. Presidente da República da Lei da Nacionalidade. A publicação desta lei é a concretização da penúltima grande peça de uma série de reformas na política de imigração e de cidadania em Portugal. Vale a pena assinalar duas ideias importantes. Por um lado, o grande consenso que está envolto na aprovação e na promulgação desta lei, aprovada no Parlamento com uma maioria superior a 2/3, promulgada por um presidente com uma larga base de apoio e legitimidade e o apoio do povo português, porque esta lei foi discutida nas últimas eleições legislativas. Portanto, é uma lei que tem, de facto, um consenso muito amplo, embora, naturalmente, não unanimidade por partidos que se quiseram colocar de fora.
1: O ministro da Presidência considera também que o diploma vai corrigir a tendência ideológica da legislação atual e lamenta que o PS tenha ficado de fora.
2: Foi feito um grande esforço para envolver e para criar condições para a participação do Partido Socialista, mas o Partido Socialista quer-se continuar a colocar de fora, num consenso que é nacional, num consenso dos órgãos de soberania, da grande maioria do Parlamento. O PS quis ficar de fora e quis insistir, e aí está. É uma lei que remove um enviesamento ideológico que foi introduzido na Lei da Nacionalidade entre 2018 e 2024.
1: Declarações de António Leitão Amaro, ministro da Presidência, esta tarde em declarações à agência Lusa, depois do Presidente da República ter promulgado no fim de semana o decreto do Parlamento que altera a Lei da Nacionalidade. António José Seguro sublinhou, no entanto, que esperava um consenso mais alargado e um diploma sem marcas ideológicas do momento. Hoje mesmo o secretário-geral do PS já considerou que compete agora ao Primeiro-Ministro responder ao reparo feito pelo Presidente da República. Já a Paula Santos, do PCP, critica António José Segura e acusa o chefe de Estado de incoerência.
3: A mensagem do Presidente da República relativamente à sua promulgação deixa um conjunto de recados que justificariam que tivesse sido vetada. Estou-me a referir especificamente quando faz a referência de consenso e identificando opções ideológicas no momento. Aliás, aquilo que estamos a ver é de facto uma opção bem clara e de retrocesso. Faz referência também à preocupação com as crianças e menores, mas o que esta lei significa é de facto a sua desproteção. E, portanto, esta lei nunca deveria ver a luz do dia por aquilo que significa de retrocesso, de andar para trás, de ataque a direitos.
1: O PCP fala em retrocesso. Já do lado do Bloco de Esquerda, José Manuel Pureza acusa António José Seguro de ter carimbado uma lei cruel.
4: António José Seguro objetivamente valida aquilo que é uma solução legislativa de grande crueldade e que foi elaborada obedecendo à agenda da extrema-direita. Isso é absolutamente inequívoco. Não há nenhum problema de nacionalidade em Portugal. É uma invenção ideológica da extrema-direita. António José Seguro tinha uma alternativa. Era opor-se politicamente. Entendeu não fazer. Eu acho que isso é muito preocupante nesta fase inicial do seu mandato.
1: críticas do Bloco de Esquerda, críticas que se escutaram nas últimas horas em relação aos partidos mais à esquerda. Quanto ao Chega, pela voz de André Ventura, saudou também esta tarde a decisão do Presidente da República. André Ventura espera também uma decisão rápida do Tribunal Constitucional quanto às questões que ainda estão em aberto.
5: Saudamos a ação do Presidente da República. Temos, obviamente, aqui uma divergência em relação à Presidência da República. O Presidente da República pediu alguma contenção nos efeitos imediatos desta lei. Nós compreendemos a posição, mas esta lei deve entrar imediatamente em vigor e deve aplicar-se mesmo aos procedimentos que estão em curso. O segundo ponto é precisamente expectativa de que o Tribunal Constitucional seja também rápido a decidir sobre as alterações ao Código Penal relativos à perda da nacionalidade, que foi decidida também pelo Parlamento, para os casos de pessoas que cometem crimes após obter a nacionalidade portuguesa. Uma vez que já temos a lei da nacionalidade em vigor, não faz agora sentido esperar muito tempo para termos todo o pacote legislativo em vigor.
1: As declarações que fez esta tarde, André Ventura confirmou também que o projeto de revisão constitucional do Chega vai ser apresentado esta semana no Parlamento. O líder do Chega também concorda com o Presidente da República quanto à necessidade de um pacto para a saúde. Identifica como prioridades a falta de médicos de família e os atrasos nas consultas e cirurgias.
5: Foi um desastre com o Partido Socialista, continuou um desastre com o governo do Partido Social Democrata. O Presidente da República tem toda a razão em querer um trabalho feito e sustentado como um pacto para a saúde. Nós vamos trabalhar noite e dia, vamos trabalhar todo o tempo possível para garantir que este pacto entre efetivamente em funções, que temos um resultado orientado para os utentes em primeiro lugar, sem palas ideológicas, sem limites ou limitações de natureza partidária ou ideológica e vocacionado verdadeiramente para resolver os problemas da saúde, nomeadamente o principal, que é não haver uma saúde a tempo e a horas.
1: Chega que, entretanto, nomeou a deputada Marta Silva para representar o partido neste pacto para a saúde. Declarações de André Ventura, no dia em que ficou a saber-se que a Inspeção-Geral das Atividades em Saúde está a investigar casos de pessoas que morreram enquanto esperavam por uma cirurgia cardíaca na Unidade Local de Saúde de Santo António, no Porto. Já em abril, no Parlamento, a Secretária de Estado da Saúde tinha adiantado que mais de 300 doentes morreram no país entre 2021 e 2025 à espera de cirurgia cardíaca. Tendo em conta este diagnóstico, foi publicado hoje em Diário da República um despacho que permite pagar mais às equipas que realizem este tipo de cirurgias no Serviço Nacional de Saúde fora do horário normal de trabalho. Essas equipas que trabalham em produção adicional vão receber mais 80%. O bastonário da Ordem dos Médicos, Carlos Cortes, diz que a medida é positiva, mas não resolve o problema de fundo.
6: Esta medida, muito bem, pode vir aqui ajudar, mas nós não precisamos e não devemos apostar exclusivamente nestas medidas, que em primeiro lugar são temporárias, e nós sabemos que há pessoas que acabam por falecer, pessoas que estão fora e até dentro da lista de espera, do tempo máxima de resposta garantida. Obviamente que tem que haver aqui uma resposta, mas a resposta que a Ordem dos Médicos pede é uma resposta estrutural, consistente, com duração no tempo e não uma espécie de penso, de medida avulsa, que pode aqui ajudar momentaneamente, mas não é a medida adequada para esta situação, para estes doentes que estão à espera.
1: Reação da Ordem dos Médicos, este regime excepcional de incentivos para ajudar a resolver as listas de espera para a cirurgia cardíaca vai estar em vigor até ao final do mês de setembro. Há pelo menos dois mortos confirmados depois de um carro ter avançado esta tarde contra a multidão na cidade alemã de Leipzig. O presidente da Câmara anunciou que morreram pelo menos duas pessoas, várias ficaram feridas, algumas em estado grave. O condutor, já detido pelas autoridades, Alexandre David, pelo que se sabe a esta hora, tem nacionalidade alemã.
7: Tudo aponta precisamente para um alemão de 33 anos que conduzia também um carro alemão. São estas as primeiras pistas reveladas apontados pelas agências internacionais de informação sobre o suspeito, mas ainda não sabe mais do que isso. Ninguém sabe se foi algum tipo de ataque com motivações políticas ou apenas um acidente. Ninguém aponta para nenhuma das hipóteses. O presidente da Câmara diz que não tem nenhuma pista e que a polícia continua a investigar. Tudo começou com as agências de informação a dar conta de um veículo que terá entrado pelo meio de uma multidão nesta cidade alemã. As primeiras informações citavam a polícia que dava conta da existência de vários feridos. Nessa altura, a própria polícia falava de uma situação muito confusa. Não sabia muito bem o que tinha acontecido. Poucos minutos depois, um órgão de comunicação social local anunciava a morte de duas pessoas, algo que foi confirmado pouco tempo depois numa curta declaração do presidente da Câmara. Mais ou menos à mesma altura, a polícia ainda não falava de vítimas mortais, anunciava que o condutor do veículo tinha sido detido e que já não apresentava perigo para a população. Os bombeiros, entretanto, falam para já de 22 pessoas feridas, duas delas em estado descrito como grave.
1: Mais de 20 feridos, 2 mortos, é por agora o balanço ainda provisório do atropelamento desta tarde em Leipzig, na Alemanha. Nos últimos anos têm sido frequentes os ataques deste tipo no país. Entretanto, a polícia já confirmou que o condutor detido tem nacionalidade alemã. A Rússia ameaça lançar um ataque sem precedentes em Kiev, caso seja violado o cessar-fogo unilateral decretado hoje oficialmente pelo presidente russo, para sexta e sábado, dias 8 e 9 deste mês, em que Moscovo celebra a vitória soviética sobre a Alemanha nazi em 1945. Este cessar-fogo foi decretado de forma unilateral, não tem, portanto, o acordo por parte da Ucrânia. Numa outra frente de batalha, os Emirados Árabes Unidos interceptaram nas últimas horas vários mísseis e drones lançados pelo Irão. As autoridades chegaram a lançar um alerta, os sistemas de defesa acabaram por anular essas ameaças. Há várias semanas, desde o início do cessar-fogo, há cerca de um mês, que o Irão não atacava bases norte-americanas em países vizinhos. Agora, os Emirados admitem a responder, alertam para os perigos desta escalada no conflito no Médio Oriente. O especialista em relações internacionais, José Palmeira, entrevistado há pouco no programa da tarde, alerta para a possibilidade de entrada de novos protagonistas nesta guerra.
8: Podemos estar aqui perante um alargamento de conflito a outros atores. Por exemplo, os Emirados Árabes podem ser eles a dar essa resposta. E nesse caso isso significaria que era mais um país envolvido diretamente no conflito, quando até agora apenas os Estados Unidos e o Israel o têm feito. Os Estados Unidos, desde logo, que têm bases militares nesses estados do Golfo Pérsico.
1: Os Emirados Árabes Unidos admitem, de resto, de forma muito clara, essa possibilidade de responderem aos

0: 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Treze minutos depois das 7, como rola o trânsito a esta hora, Sandra?
1: Já vai havendo alguma tranquilidade no trânsito, nas estradas. Ainda assim, vou começar com esta informação que eu acho extremamente importante. Mês de maio é mês de peregrinação e atenção aos muitos grupos de peregrinos que circulam pelas estradas nacionais em direção ao Santuário de Fátima. Cuidado para os peregrinos, cuidado também com os condutores. Por Lisboa, a segunda circular, ainda há muita demora no sentido Benfica-Aeroporto, entre Benfica e a saída para o eixo Norte-Sul e depois o eixo Norte-Sul entre Campolide e Camarate há demora entre Sete Rios e a saída para Telheiras. Há um Alverca Lisboa, para-se na zona de São João da Talha em direção ao Rio Trancão. Há cinco na descida de Monsanto para as Amoreiras. O IC19 Lisboa-Sintra com filas de Alfragide até à Amadora. Ponto 25 de Abril Lisboa-Almada demora-se na zona de Campolide. Os acessos da A5 Amoreiras e Alcântara estão preenchidos. Quanto ao Porto, A28 Porto Viana do Castelo, há filas entre a VCI e a saída para a A4, a VCI Freixo Arrábida no Mercado Abastecedor até às Antas.
0: Se está no trânsito, a linha verde continua disponível até às 8, 821-0101. Faça boa viagem, cuidado, conduza com precaução. 821-0101.
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0: Ora, hoje em dia de jogo, justamente da Liga Portugal, é dia também de Fair Play. Olá, Tiago Alves, como estás?
3: Olá, Carina Jorge, boa tarde. Abrimos aqui a emissão dos grandes adeptos na reta final da Liga, com o campeão, o Futebol Clube do Porto, e muita incerteza ainda nas posições que dão acesso às competições europeias e também à manutenção ou descida à Liga 2.

0: Olá, viva! O Porto conquistou o 31º título de campeão nacional, derrotou o Alverca e iniciou as festividades na antepenúltima jornada da Liga. Tudo em aberto em relação aos lugares europeus de acesso à Liga dos Campeões, Liga Europa e também Liga Conferência. Está emocionante e controverso o duelo entre Benfica e Sporting para, enfim, saber quem fica no segundo lugar, vice-campeão com acesso à Liga dos Campeões. Esse confronto foi marcado por dois empates na última semana. O Sporting perdeu pontos com o Tondela, num desafio que estava atrasado da 26ª jornada. Foi o 5º jogo do Sporting sem vencer, na mesma semana em que Rui Borges renovou o contrato. Com esse resultado, o Sporting deu margem para o Benfica gerir uma vantagem nas últimas jornadas, só que desperdiçou essa folga ao empatar em Famalicão. As duas equipas estão novamente empatadas no segundo lugar e a duas jornadas do fim. O Benfica depende dos resultados que fizer para manter essa posição. O Sporting terá sempre que ganhar pontos ao Benfica para ir à Liga dos Campeões. Na Liga Europa, o Braga derrotou o Friburgo por 2-1, segue em vantagem para a segunda mão, que dá acesso à final desta competição. O Nottingham Forest de Vítor Pereira derrotou o Aston Villa, também está em vantagem, mais perto da final. Na Liga dos Campeões, tudo em aberto nas meias finais, depois do empate entre Atlético de Madrid e Arsenal e do jogo memorável entre Bayern de Munique e Paris Saint-Germain, que os franceses venceram em casa, em Paris, por 5-4. Continua dentro de dois dias. Nota para mais um campeão na Europa do futebol, o Inter voltou a festejar. Abrimos a emissão dos grandes adeptos. Parabéns, Diogo Feio.
1: Olá, obrigado. Já cá estou há 45 minutos, hoje cheguei bastante adiantado.
0: Hoje com vontade de fazer.
2: Na expectativa de darem os parabéns.
0: Exatamente. Olá, Rita Garcia Pereira, viva.
2: Olá, já viva.
0: Vimos na emissão.
2: E parabéns ao Diogo.
0: Olá, Nuno, viva.
3: Olá, viva. Boa tarde. Parabéns agora em público ao Diogo, já tive a oportunidade de o fazer.
2: Sim.
3: Privado.
0: Em particular aqui no estúdio. Bom, ainda não há motivos para dar parabéns à Rita ou ao Nuno, já vamos falar disso. Nota interessante no que diz respeito à vida desportiva do Nuno. O Benfica segue em segundo, não é vice-campeão, não garantiu ainda o acesso à Liga dos Campeões, tem uma vantagem mais estreita, digamos assim, mas não perdeu, continua a ser vice invencível. E o Diogo, obviamente, celebra o título. Diogo, não resisto, é obviamente a perguntar pelas tuas impressões e também pelos protagonistas.

0: no momento desta vitória?
1: Ora bem, as impressões são várias. Já vou na terceira versão pública de Asdar e vou aqui utilizar uma fórmula original. Em primeiro lugar, eu queria dar um abraço a aqueles que são esquecidos nestas vitórias, que são os adeptos, simpatizantes e sócios do Porto, muitos deles que durante um ano apenas têm esta satisfação, esta alegria, porque têm uma vida difícil, que aproveitem. Vamos ter uma festa durante várias semanas. Tivemos todos bastante mérito contra as dúvidas. Eu relembro uma brincadeira que utilizei aqui várias vezes, que foi a da classificação que se dava a este campeonato, e o relembrar que, e era natural que isso acontecesse, devo dizer, o Porto fosse visto como terceiro candidato ao título, na medida em que era o lugar que tinha tido o ano passado. E não acreditava.
2: Um treinador diferente.
1: E eu sempre acreditei. E é por isso também a altura de dar parabéns aos jogadores, à equipa técnica, ao extraordinário Farioli, à direção, André Vilas Boas. Foi um excelente trabalho do ano 1. À capacidade que no Porto há de memória, que é o nosso caráter. Eu iniciei este programa com uma carta difícil ao Jorge Costa. E é a altura de relembrar o Jorge Costa, o Jorge Nuno Pinto da Costa. Os adeptos não esqueceram, e sobretudo André Vilas Boas. Não, André Vilas Boas foi apenas ao relvado para prestar uma homenagem a Jorge Costa, saiu deixando lugar aos jogadores. Isto faz muito sentido. E como não tem havido dedicatórias ao André Vilas Boas, eu quero deixar aqui uma. É um extraordinário trabalho que está a fazer como presidente do Porto. No seu mandato, o Porto já ganhou uma taça, uma supertaça, uma liga, e fez um campeonato à parte, com uma grande entrada. O Porto no início surpreendeu, e muitos me perguntavam por Rodrigo Mora e como é que ia ser a questão de gerir os jogadores do Porto. E o Porto foi um Porto muito pressionante, surpreendente, asfixiante muitas vezes, e que faz uma primeira volta notável. Perde 2 pontos. Não sei se há muitas primeiras voltas assim, e faz uma segunda de resistência, algumas vezes sofrimento, faz parte, com pontos perdidos, por exemplo, com o Casa Pia e com o Famalicão, à altura em que muitos perguntavam, lá vem outra vez o estigma do Ajax, lá vem outra vez as dificuldades de Farioli, que conseguiu montar uma equipa que, quando foi preciso ópera, houve ópera, quando foi preciso bombos, houve bombos. Desde logo numa defesa que tem 15 golos sofridos, e eu saliento dentro da defesa o centro, desde os centrais ao guarda-redes, um meio-campo todo ele novo, com um jogador que custou 18 milhões de euros, Forold, que muitos perguntavam como é que se dá este dinheiro para um jogador que tem 20 anos, na minha opinião, será o jogador da Liga Portuguesa, com um ataque que funcionou muito bem na primeira volta e que faltou na segunda, é preciso dizê-lo, mas aí o meio-campo faturou, e mais uma vez porque pela capacidade que houve da equipa técnica e do seu líder de escolher e gerir o plantel, ter treino, ter jogos, ter discurso, que é uma coisa muito importante no caráter que o Porto tem, num plantel de imensos titulares, que foi muito bem constituído no verão e no inverno. E relembrar que também no verão o Porto fez uma belíssima política de vendas, não foi apenas de compras. Quando se olha para o valor de alguns jogadores, que muitos adeptos do Porto pensavam que iriam por metade e foram pelo dobro do preço, isso é evidentemente relevante num plantel que hoje está muito valorizado, que teve a capacidade de responder em jogos muito importantes, como Alvalade, como em Braga, como no Estoril, numa vitória que é muito valorizada por quem? Pelos seus adversários. O Porto, se ganhar os 2 próximos jogos, iguala o nível maior de pontos na Primeira Liga. E só é campeão 2 jornadas antes. Porquê? Porque teve adversários, o Benfica que vai em segundo lugar, o Sporting que serviram para valorizar esta nossa vitória, que com toda a sinceridade aqueles que a tentam apocar fazem uma figura um pouco triste.
0: E o Porto não perdeu com as equipas da frente, o resumo do Diogo permite perceber isso, é obviamente algo distinto, não sendo campeão invencível nesta temporada, há essa particularidade.
1: Já agora fez 12 pontos contra os 4 primeiros e 22 contra os 6 primeiros.
0: Essa particularidade de ser campeão com uma derrota foi com o Casa Pia, não perdeu mais no jogo, numa altura em que o Benfica segue ainda sem derrotas, e se mantiver esse desempenho até ao final, teremos que procurar para perceber onde é que aconteceu uma equipa perder o campeonato e não perder nenhum jogo. Já vamos falar do Benfica e do Sporting, mas obviamente a intervenção do Diogo merece um comentário do Nuno e da Rita. Nuno, a síntese do Diogo está adequada? O que é que acrescentarias?
2: Sim, eu concordo com a síntese do Diogo. Talvez acrescentasse naquilo que ele disse um ao outro pormenor. Acho que o Porto... Acho que o sucesso do Porto baseia-se em três pilares. O primeiro, o Diogo referiu, que foi... o facto de ter começado bem, de facto fez uma primeira volta impressionante. Acho que isso também se deveu ao facto de não ter pré-eliminatória da Champions, por exemplo, ter sido eliminado no Mundial cedo, o que lhe permitiu jogar semana a semana no início da época, quando precisava de consolidar uma equipa que foi muito mexida e que permitiu, por um lado, essa equipa ser consolidada com vitórias, algumas sofridas, mas vitórias, e depois permitiu também ter jogos europeus, aquela fase de grupos da Liga Europa. Não estou a dizer que é fácil, porque não é, mas não tem intensidade nem a qualidade de uma Champions. A segunda, estou de acordo também com o Diogo, acertou nas compras e também nas vendas. Isso não acontece muito. Acontece algumas vezes, o Porto não tem, de facto, talvez tendo o Mofi, não tem um falhanço em termos de contratações, todos os jogadores se adaptaram facilmente, se adaptaram ao clube, à cidade, ao treinador. Se pensarmos um pouco, nos últimos anos aconteceu isso, no último ano de Ruben Amorim do Sporting e no primeiro ano de Roger Schmidt no Benfica, a equipa parecia, de facto, que tudo encaixava, não é? E aqui não tiro também o mérito, como é evidente, ao Sr. Farioli. E aquela que o Diogo não falou, embora está íncito e sei que ele concorda, mas eu salientei aqui ao longo da época e não podia deixar de salientar no programa de hoje, é que o Porto construiu uma boa defesa. E uma boa defesa não é uns bons quatro jogadores que jogam à defesa, que também conseguiu, mas uma equipa que defende toda ela coletivamente, a começar no ponta de lança. E isso, uma equipa grande em Portugal, ou num campeonato como o português, que defenda bem e sofra poucos golos, diria eu, arrisca-se a ser campeã, mesmo que em alguns jogos não tenha deslumbrado. Não sei, o Diogo aqui há uns tempos disse que o Porto tinha ganho, acho eu, não sei bem, para lembrar a memória, 14 jogos por 1-0. Se calhar agora já não são 14, são 15, são 16. Não estou a dizer que não valem tanto como os outros, mas isto diz muito da importância e do impacto da defesa.
0: Não tem melhor ataque do que Benfica e Sporting?
2: Sim, é sobretudo a defesa, de facto, ao longo da época verificou-se ser muito difícil marcar um golo ao Futebol Porto, sobretudo na primeira volta. E portanto, eu também estou de acordo, o Froholt, acho que sim, acho que é o homem mais desta equipa, mas não podia deixar de dar aqui menções honrosas, até por aquilo que disse, a Kivior e a Bednarek, que eram jogadores que estavam relativamente, entre aspas, encostados, e que relançam aqui a carreira, e Alberto Costa, até porque veio jogar num lugar onde o Porto, por exemplo, ano passado tinha muitas dificuldades. Não é propriamente uma surpresa, já todos nós tínhamos visto jogá-lo no Vitória, mas acho que faz uma grande época.
0: E já que vamos nomeando jogadores, eu deixo aqui um, Pablo Rosário, parece-me determinante para liberar a equipa, porque é um polivalente que é sempre um jogador fundamental numa equipa campeã. E a Rita, enfim, termina a ronda. Rita, que campeão
3: eu vou citar o meu presidente, mas depois vou acrescentar os pontos positivos.
4: Ui.
3: Calma, ui, lá chegaremos ao mal. Eu acho que o Porto teve, de facto, o mérito de jogar essencialmente para um único troféu. Termina aqui a minha, essencialmente para um único, termina aqui a minha citação. Dito isto, eu realço, obviamente, também, e não foi um nome aqui falado, o próprio Diogo Costa. E, portanto, que acho que fez também muita diferença num plantel que era bastante mais vasto do que, por exemplo, o do meu Sporting, e que foi essencialmente equilibrado, ou seja, Farioli tinha uma equipa muito mais ampla e com a qual podia contar, e deu demonstrações disso ao longo do campeonato. Parece-me que o Porto, além de ter a melhor defesa, foi de facto a equipa mais equilibrada e por isso é um justo vencedor. Não consigo dizer muito mais do que isto. Não sei se foi um justo vencedor, se depois foi na algumas declarações um vencedor bom, já lá iremos.
0: Já lá iremos como? Quando?
3: No mal, no pior da semana.
0: Mas podes deixar já essa síntese com o minuto que resta, ficamos já com essa ideia.
3: Quer dizer, eu acho que...
2: Queres que comece a aquecer já?
3: Acho que é para aquecer já, então vamos a isso. Já acho que mais importante do que saber perder é saber ganhar. E houve quem não soubesse, claramente, ao microfone. PP, alegadamente terá sido PP, que insultou Varandas ao microfone sem nenhuma necessidade. E não posso reproduzir aqui o que foi dito, obviamente, mas o que foi dito não é bonito. E acho que no momento de festa estraga completamente a boa imagem que se devia dar. E, portanto, sinceramente, antecipo já um dos meus piores da semana nessa reflexão.
0: Sim, exatamente. Meio minuto, só essa observação da Rita, enfim, fica essa mancha ou não?
1: Não,
0: essa
3: não é
1: há
3: mancha
1: coisa,
3: nenhuma.
1: Há uma coisa que...
3: Não é mancha nenhuma.
1: Lá no Norte, como dizem de vez em quando, lá no Norte, nós não gostamos de ser insultados.
3: E então insultamos.
1: Nós não gostamos de ter um presidente que é insultado, ter um segundo presidente que é constantemente insultado. É o nosso caráter, já que se fala tanto de caráter. Eu acho muita graça aquelas pessoas que enchem a boca com caráter. Para mim o caráter não se diz, pratica-se.
3: Exato.
1: Quem não se sente não é filho de boa gente. E o Porto esteve constantemente durante esta época, constantemente, repito, ainda agora
3: isso
1: tivemos
3: não
1: um milagre.
3: Justifica.
1: Não, ainda agora tivemos um milagre, mesmo para terminar,
0: sim,
1: que
0: mesmo para
1: aquilo
0: terminar,
1: que eu chamo, já agora, porque vai estar no meu negativo, o um milagre dos pontos, que é ouvir que se o Sporting não tivesse, se tivesse sido eliminado por essa potência do futebol europeu chamado Bodoglind, que foi em 15 de março deste ano, estaria com o tricampeonato na mão. Não, eu vou explicar, tem. Eu vou explicar. É que desde essa altura o Porto perdeu 2 pontos. Ia com 4, que eram 5 à frente. Hão de me explicar, porque a matemática é uma ciência desde há muito tempo. Como é que alguém conseguiu ultrapassar o Porto? Continuo sem perceber. Este é o milagre dos pontos.
0: Não vamos fazer essas contas.
1: Pois, não dá.
0: Temos o debate dentro de instantes. Um minuto depois das 7:30 da tarde. Estamos de regresso ao Serviço Nacional de Trânsito com a Sandra Pereira. Olá, Sandra, boa tarde.
4: Olá, boa tarde, Tiago Alves.
0: Boa tarde.
4: Neste momento
0: é que o trânsito está parado ou lento? É, neste momento, exatamente.
4: Exatamente, olha, neste momento o trânsito já está muito mais tranquilo do que há bem pouco tempo. Apenas a segunda circular, ainda em Lisboa, no sentido Benfica-Aeroporto, para Centro Benfica e a Escola Alemã. Há um Alverca Lisboa, na zona da Bobadela até ao Rio Trancão. Quanto ao ponto 25 de Abril, de Lisboa para Almada, as filas estão em Campo Lido. Os acessos da A5 Moreiras e Alcântara estão também preenchidos. Quanto ao Porto, neste momento a circulação está já muito mais tranquila, apenas a A28 há paragens nos dois sentidos entre a Senhora da Hora e a Avenida AEP.
0: O trânsito na emissão da Antena 1 com a Sandra Pereira. Informações atualizadas, se souber de algum problema que não foi mencionado, pode partilhá-lo, se tiver alguma dúvida também, ligando 821-0101, é o número gratuito do Serviço Nacional de Trânsito, RTP Antena 1. Se nos escuta no carro, desejo-lhe uma boa viagem, um bom regresso a casa, se for esse o destino. 7:00 incerto o derby eterno entre Benfica e Sporting na classificação da Liga Portuguesa. As duas equipas perderam pontos em jogos que terminaram empatados, o mesmo marcador, 2-2. O Sporting num desafio atrasado, em que, enfim, poderia pressionar mais o Benfica, cedeu mais pontos, aconteceu com o Tonela à meio da semana. O Sporting ainda não jogou nesta jornada, acabou por igualar o Benfica, retirar-lhe essa vantagem pontual, considerando que o Benfica, tendo em conta que o Benfica empatou em Famalicão. Começo pela Rita, porque, enfim, parece mais difícil o momento do Sporting, apesar de existir aqui alguma folga, alguma respiração, dada a conjugação dos empates. É assim, Rita, ou não?
3: É, mas relembro que no confronto direto o Benfica não dá.
0: Não se confirmou aquela antevisão que fizemos. Eu estaria aqui a dizer hoje que o Sporting tinha ganho ao Tondela.
3: Não, antes confirmou o meu pessimismo.
0: O Sporting teria recuperado a vantagem.
3: Antes confirmou o meu pessimismo.
0: Foi o pior cenário. Como é que encaras, em função daquilo que a equipa fez, o jogo com o Vitória e, sobretudo, enfim, para o Sporting, as três últimas jornadas, para o Benfica?
3: Com o Vitória, como é que eu perspectivo
0: o jogo? Vitória de Guimarães, sim.
3: Como é que eu perspectivo ou como é que eu vi o jogo com o Tondela?
0: O Sporting, exato, em função do que fez com o Tondela, qual é o estado da equipa?
3: Vamos lá por partes. Com o Tondela, eu acho que o jogo foi desastroso. Quer porque, não propriamente porque existe a má vontade dos jogadores, mas porque eles pareciam estar mentalmente e fisicamente exaustos. E, portanto, confesso que quando sofremos um golo a 5 minutos do final, imaginei logo que a seguir podia vir outro. Houve má gestão novamente da equipa, na minha opinião. Por exemplo, o Blopa ser colocado a lateral quando ele é extremo. Tivemos enormes dificuldades em controlar a bola e temos o Sporting que tinha que ter tido, e aqui divirjo do meu presidente, uma abordagem ao mercado muito melhor, e o seu treinador, que foi agora que viu o contrato agora renovado, tem de gerir melhor fisicamente os ativos. E, portanto, na prática, a equipa, eu acho que a equipa técnica demonstra, ou tem demonstrado dificuldades em jogos mais equilibrados e em momentos de aperto, quando tem de vender vantagens mais curtas, isto para além das dificuldades de gerir o plantel. Dito isto, como o Vitória não está nem em último, nem em antepenúltimo, eu hoje, por acaso, perspectivo uma vitória. Não para o Vitória de Guimarães, mas para o Sporting. Apesar de o Vitória de Guimarães vir de duas vitórias contra o Rio Ave e, curiosamente, contra o AVS, equipa de má memória para o Sporting. Mas o que eu perspectivo é hoje, ao contrário do meu pessimismo, daquele de que falávamos há bocadinho, hoje, por acaso, acho que a renovação, o próprio discurso do Frederico Varandas, a quando da renovação, e independentemente de eu discordar em alguns pontos, e a renovação do treinador, acho que transmite confiança à equipa, que foi no fundo o tom de todo o discurso.
0: E é aceitável esta renovação?
3: Aceitável é, nós já tínhamos falado disso a semana passada. Eu acho que a partir do momento em que ela é prometida, ela tem de ser cumprida. Porque, como te dizia, para mim, palavra dada é de facto palavra honrada.
0: Ou seja, do ponto de vista da gestão desportiva, do ponto de vista da palavra da direção, tinha que acontecer.
3: Da palavra da direção, a partir do momento da palavra.
0: Embora tu condicionasse essa renovação.
3: Eu teria feito as coisas de forma diferente.
0: E adepta, claro.
3: Eu, na posição estrita de adepta e de sócia,
0: entendi,
3: teria condicionado, e não como presidente, teria feito as coisas de outra forma, como também já tive a oportunidade de dizer, designadamente, aguardando mais um pouco, quanto mais não fosse pelo resultado da Liga e pela Taça de Portugal.
0: Cada semana é uma semana, cada jogo é um jogo, já percebemos, faltam 180 minutos, 270 para o Sporting, com o Vitória, Rio Ave, deslocação fora e depois Gil Vicente em casa.
3: Exatamente, não é propriamente fácil.
0: Sim, o Gil neste momento ainda tem matematicamente hipóteses de melhorar a classificação.
3: Exatamente.
0: Está a jogar, digamos assim, tem objetivos.
3: Tem objetivos e está particularmente motivado.
0: Braga,
3: e está sempre muito motivado contra o Sporting, aliás.
0: O Benfica recebe o Braga numa semana que vai ser exigente para o Braga por causa do desafio da meia-final com o Friburgo, onde o Braga está neste momento em vantagem, dono e senhor do acesso à final da Liga Europa, nessa posição extraordinária, frente a uma equipa muito, muito competitiva, e depois joga com o Estoril. Na tua perspectiva, Rita, quem vai perder mais pontos? Quem termina em segundo?
3: Eu espero que, se me perguntas na minha perspectiva racional, eu diria que...
0: Em que acreditas?
3: Naquela em que eu quero acreditar, que é uma coisa ligeiramente diferente daquilo que tu me perguntas, é que seja o Sporting. Naquela em que eu acredito realmente. Eu estou muito ambivalente com os últimos jogos que o Sporting tem feito. Acho que a equipa está completamente extenuada. Mas quero acreditar que será o Sporting.
0: Achas que o Benfica está mais focado?
3: Acho que o Benfica também tem oscilações, mas ainda assim menores. E mais facilmente explicáveis.
0: Oscilou, tendo em conta que o Otamendi foi expulso, bem expulso, isso parece evidente.
3: Apesar de ter tido na primeira, desculpares-me a interrupção, apesar de na primeira meia hora teve um grande e belíssimo jogo de futebol.
0: E era o que eu ia dizer, depois de uma primeira parte onde esteve num ótimo plano, frente, enfim, a um Famalicão competente e que se exibe bem, que joga bem, o Benfica desperdiçou uma vantagem de 2-0, que permitiria seguir para as duas últimas jornadas, enfim, com outra serenidade. Nuno, como é que aconteceu?
2: Eu acho que todos vimos. Acho que o Benfica faz uma ótima primeira parte. Parabéns aos jogadores que de facto iniciaram com tudo aquilo que eu disse aqui na semana passada, com foco, com concentração e com qualidade. Marcaram dois golos, podiam ter marcado mais. E depois dessa expulsão, que antes poderia ter ocorrido, mas para um jogador de Famalicão, o Rodrigo Pinheiro cometeu a proeza de ter pelo menos três entradas, todas elas para amarelos alaranjados, e só ter visto um amarelo na última, aos 81 minutos, para além de um penalti. Mas a verdade é que depois, aos 55 minutos, o Famalicão, também parabéns pela forma como reagiu e aproveitou tudo o quanto lhe foi proporcionado, e que não tem culpa, e que há que, evidentemente, dar esse mérito. Mas, lamentavelmente, este foi mais um jogo decidido não pelos jogadores, pelos excelentes jogadores, pelas excelentes equipas, pelos excelentes treinadores, mas pelo árbitro e pelo VAR, e pelo aquilo que fizeram e não fizeram. E, portanto, e numa liga que quer ser vendida, entre aspas, eu acho que isso deveria merecer um sobressalto da parte dos responsáveis federativos, e que estão estranhamente ou não calados, porque ninguém compra iogurte sagrado, e aquilo que se está a passar é que ninguém confia neste iogurte, permitam-me a expressão. E portanto, a nomeação deste senhor Correia é uma provocação, a arbitragem é absolutamente desastrosa, porque o senhor Correia tem o especial talento da sua incompetência ser seletiva, porque a sua incompetência em dois jogos do Benfica custaram 4 pontos ao Benfica. E depois é curioso que este senhor não apitou nenhum jogo do Porto e apitou apenas um jogo do Sporting há 4 meses, o Gil Vicente, e que por acaso é escolhido para o jogo entre o quarto, ou aquele quinto, a lutar pelo quarto, e aquele que é segundo a lutar pelo segundo. Mas por carga d'água. É isso a explicação que se calhar, PAF, que pronto, é que nós sabemos que a queixinha morre do reino, não é? E portanto, sempre que há um treinador que diz um presidente diz o que pensa, lá vai o senhor da APAF, deve estar a passar todos os dias com os auriculares a ouvir o que é que se diz, e faz a única coisa para a qual, pelos vistos, é eleito. Ele devia estar preocupado com isto, mas não está, pelos vistos só está preocupado com aqueles que criticam, e bem, os árbitros incompetentes, que só prejudicam os árbitros competentes, que não há assim tantos, mas há. E portanto, eu acho sinceramente que aquilo que se passou em Famalicão é grave para o Benfica, mas é grave para o futebol português. Tem-se repetido vezes sem conta, demais, interna e externamente. Eu chamo a atenção que as duas últimas arbitragens de um árbitro português foram altamente contestadas internacionalmente. João Pinheiro, primeiro, e depois agora o VAR, Tiago Martins, na Liga Conferência. E perante isto, o Conselho de Arbitragem, o que é que faz? Nada. E sinceramente eu acho que chegou a um ponto que não é possível que fique tudo na mesma, e para que nós tenhamos ainda uma expectativa de que tudo isto de facto se decide dentro do campo, eu acho que o mínimo que pode ser feito é nós conhecermos o áudio entre o VAR Oliveira, não é, e o árbitro Correia, para perceber o que é que eles viram, porque se calhar ouvindo viram. ou que não viram, se calhar ouvindo até percebemos, coitados, um lapso, uma coisa gravíssima, não sei, um ciclone que se abateu ali daquele momento nas suas cabeças, não, até podemos dar esse benefício de dúvida, assim ficaremos na ignorância, e na ignorância ficaremos também na especulação. E portanto eu acho que isto é o mínimo, e devo dizer uma coisa, estou muito curioso, acho que aliás vai ser a marca d'água, vai ser a classificação que estes senhores vão ter. Acho que aí poderemos ficar de uma vez por todas esclarecidos contra as boas intenções deste Conselho de Arbitragem.
0: Uhum. Rita, entende-se o descontentamento do Nuno?
3: Não tão extensivo.
0: Por Rui Costa, sim. Mas
3: restrito a este jogo em concreto. Não em traços gerais, mas neste jogo em concreto.
0: Por causa
3: do penalti que ficou por marcar e que não tenho problema nenhum em assumir. E que poderia ter, a ser marcado, poderia ter mudado o curso do jogo. E depois pelo canto, que não era canto e que foi marcado como canto e que dá o gol do Famalicão também. E portanto, estes dois lances, eu não seria eu se não dissesse aquilo que realmente penso. Já os vi várias vezes, dei-me esse trabalho, e honestamente acho que o árbitro que esteve ali não viu nada, também não viu a gravidade da entrada do Otamendi, facto, mas também não viu estes dois.
0: Essa foi corrigida pelo VAR.
3: Aí
2: o VAR estava acordado, não é?
3: Por isso é que eu estou a dizer,
0: o árbitro, a penalidade que a Rita está a referir.
3: Certo.
0: Eu queria só perceber qual era o teu ponto de vista em relação
3: ao meu ponto de vista é que nesta questão, neste jogo em concreto, o Nuno e os benfiquistas no geral têm razões de queixa.
0: Diogo, como é que segue este duelo Benfica-Sporting e como é que pode terminar dentro de duas jornadas, três para o Sporting?
1: Sim, com atenção, como é óbvio.
0: Não, como é que segues? Sim, claro que segues com atenção.
1: Vamos cá ver.
0: De futebol.
1: Tem a ver com outra coisa. Neste momento está determinado o primeiro lugar do campeonato e o último, em relação àqueles lugares que contam.
0: Sim, sim.
1: Isto tem que ser levado com seriedade até ao fim.
0: E não foi, na tua perspectiva?
1: Não. Desde logo, não pode haver, evidentemente, por parte de nenhum clube que já esteja com a sua posição mais ou menos determinada, levantar do pé, porque há coisas muito importantes que se estão a jogar. Eu acho que o jogo Benfica-Famalicão, que mais uma vez levou um empate do Famalicão, que é uma equipa que joga bem, empatou 2-2 com o Benfica, 2-2 com o Porto, 2-2 com o Braga, não conseguiu empatar aqui em Alvalade porque lhes anularam um golo,
3: e bem,
1: pois, um bocado duvidoso isso, mas não. De qualquer maneira, é um jogo muito marcado por Rui Costa e pelas declarações que faz.
3: Isso,
1: que eu como espectador de fora, devo dizer que compreendo, assim como compreendo o humor do homem do jogo. Já não compreendo tão bem o Sheldrup não ir à conferência de imprensa, acho um bocadinho demais. É evidente que houve um disparate do Otamendi que dificultou a vida da equipa, claro. Mas se tivesse sido marcado o penalti, que deveria ter sido, se calhar estava 3-0, um penalti não é golo. Há um canto que não é
0: como
1: canto. Há aqueles 15 minutos que eu também acho tudo um bocadinho.
2: Há um cartão amarelo ao Richard Rios que afasta do jogo com o Braga. Eu não sei, porque não estava dentro do campo, mas se foi.
1: Um bocadinho atrapalhado, porque sem perceber o que é que aconteceu.
2: Se foi porque foi buscar uma bola. Enquanto os apanha-bolas tinham dado uma bola ao Trubin, é surreal. Eu espero que isto não seja verdade, porque se for verdade, permite-nos pensar que há de facto aqui intenção. E no dia em que nós acharmos que há um árbitro com intenção prejudica uma equipa, então não podemos acreditar nada naquilo que vemos. Eu espero que o senhor árbitro, até lhe digo mais, que invente uma desculpa, mesmo que isto não seja verdade, escreva que o Richard Reis disse qualquer coisa, para que nós não fiquemos a pensar que realmente há aqui intenção da parte do árbitro. Seria gravíssimo, e competência eu não tenho dúvida.
3: A forma como ele diz que entendeu aquilo é que estava a pretender perder tempo.
5: Fica já...
2: Há uma lei que é fundamental para aplicar em qualquer lei, que é a lei do bom senso. E se este senhor não a tem...
3: Nuno, calma, só estou a dizer qual é a justificação dada.
0: Deixem o Diogo concluir.
1: Eu vou dizer uma coisa muito simples.
0: Como é que o Diogo entende que pode terminar, enfim... Este momento projetando um pouco o que se vai passar nas próximas jornadas. Diogo?
1: Não sei, quer dizer, ao Benfica faltam dois jogos, um é com o Braga, mas curiosamente eu acho que quem tem o calendário mais difícil é o Sporting. Porque joga com o Guimarães, equipa que o Rui Borges conhece bem, mas depois joga desde logo o último jogo com o Gil Vicente, que pode estar na luta por um lugar na Europa na altura, e portanto tem jogos complicados. Eu não sei, por exemplo, se o Braga ganhar a Liga Europa, eu acho que Portugal fica com mais um lugar, não é? Porque o Braga iria, e esperemos todos que isso aconteça, à Champions, e portanto abriria um lugar na Liga Europa e por consequência na conferência. Agora, o que eu digo é isto, é que há muita coisa em jogo nestas equipas que ainda vão jogar estes últimos momentos. Acho que a vida está mais difícil para o Sporting. Acho também que aquilo que aconteceu ao Benfica este fim de semana é que foi prejudicado.
0: Nuno, como é que vai terminar? Qual é a tua expectativa e o teu grau de confiança? Mesma questão que coloquei à Rita.
2: Eu confio muito no treinador do Benfica, confio muito nos jogadores do Benfica, que aliás responderam muito bem na primeira meia hora. E na primeira parte, e até no início da segunda parte, porque o Benfica não estava tão acutilante, mas estava a dominar o jogo. Agora fiquei muito preocupado com aquilo que vi em Famalicão. Acho que vai ser muito, muito, muito difícil. Acho que os jogadores do Benfica têm que pensar que vão ter que jogar o dobro para ganhar os dois jogos. Também porque vão disputar jogos contra equipas boas, como é o caso do Braga. Pode ser o futuro vencedor da Liga Europa, não nos esqueçamos disso. E Costuril, que é sempre uma equipa perigosa. Mas vai ser mesmo muito, muito, muito difícil. Estou confiante, porque confio no treinador, confio nos jogadores, mas extremamente preocupado com aquilo que pode ocorrer nestas próximas duas jornadas.
0: Bom, com o tempo que resta, gostaria de perceber se alguém tem uma convicção clara em relação às duas equipas que podem ficar, que podem, uma que pode descer e a outra que vai jogar o play-off de manutenção. Alguma ideia, alguma convicção mais forte? Esperamos para ver o que
2: eu achava que
0: sucede.
2: Era o Tondela, com toda a franqueza. Sim. Fiquei-me surpreendido. Sim. E o Casa Pia parece que vem por aí abaixo, e às vezes essas coisas, quando se começa a descer, já não tem muito mais
1: mas
2: tempo.
1: Mas o Estrela da Amadora também não está melhor.
3: Não, não está melhor,
1: mudou
3: não,
1: treinador
3: está
1: agora.
3: Mudou treinador numa boa altura.
2: Eu acho que o Tondela ainda pode ter aqui uma parte final. Eu até penitencio, ainda bem que falas nisso, Tiago, porque eu e até a contragosto, porque eu acho que o Tondela é uma equipa muito simpática e que até joga melhor do que os pontos que tem, e até disse isto no programa.
1: Mas
2: dei e tem um grande guarda-redes, entre outras coisas.
3: Enorme.
2: E dei isto como encerrado, não é? Até faz que me pus no baixo da semana, do facto de estar mais ou menos conversado.
0: E não está na tua
2: E não está, e portanto meia culpa, e enfim, nada contra o Casa Pia, nem contra o Estrela da Amadora, mas as minhas desculpas à gente do Tondela pela minha fraca fé.
0: Eu e a Rita acompanham aquilo que o Nuno disse.
3: Acompanha, acrescentando que acho.
0: Tondela fugir do lugar de descida.
3: Acompanho o Nuno, embora acho que o Casa Pia e que o próprio Estrela também não estão a ir por bom caminho. Portanto, tenho mais dúvidas do que o Nuno.
2: Não, eu tinha, deixei de ter, agora tenho muitas.
1: Não, eu acho que isto está complicado e não sei se as linhas descendentes não são de tal maneira que imaginemos que qualquer uma destas equipas que vai ao play-off apanha um Torriense com o espírito para cima. Não sei o que é que pode acontecer, sinceramente. Acho que há aqui duas equipas, o Casa Pia e o Estrela da Amadora, que estão em quebra. Vamos ver se o Tondela consegue aguentar este ritmo e dar uma surpresa em relação àquilo que são os lugares de descida de divisão.
0: Sendo que Torriense poderá jogar, ficar na posição 3, lugar 3, que dá acesso a esse playoff de subida. Ganhou ao Penafiel hoje, o jogo terminou há pouco e portanto está claramente a consolidar, digamos assim, essa posição em relação a Vizela e União de Leiria. Mas veremos. Gostaria de terminar escutar-vos sobre aquilo que pode acontecer no Friburgo-Braga e também rapidamente que equipas é que vão jogar a final da Liga dos Campeões, tendo em conta que está tudo em aberto. Nuno?
2: Eu? Eu acho que o Braga tem uma forte hipótese de passar. Sinceramente, fiquei com a ideia de que o Braga e mesmo com, enfim, com toda aquela tragédia do Ricardo Horta, que, tragédia, entre aspas, não é? Tragédia futebolística, acho que é claramente ou é superior. E estou muito esperançado que o Braga ganhe. Já agora, se puder ir a prolongamento, não era mau, não é? Para o Benfica, penaltis, não é? Não, uma coisa sofrida,
3: uma coisa sofrida, mas espero
2: que passe.
5: Nada de exageros.
0: Estás a esgotar o teu minuto.
2: E o PSG Bayern é imprevisível. Eu se quiseres, atravesso um, acho que vai ser o PSG. Mas eu até, enfim, se não fossem os portugueses, até preferiria o Bayern, porque gosto muito
0: daquele
2: outro
0: lado.
5: E do outro lado? Outros.
0: Atlético-Arsenal?
2: Atlético-Arsenal, eu acho que passará o Arsenal. Isso aí tem mais certezas.
0: Diogo.
5: Eu não vou contra videntes, não é? Portanto, o que é que eu vou dizer?
2: É só para o clássico Sporting Porto.
5: O que é que eu vou dizer? Vai ser uma final da Liga dos Campeões entre o PSG e o Arsenal, apesar de ter algumas dúvidas em relação ao PSG. O Braga vai passar.
2: Eu também.
5: Acredito que o Braga vai passar. Eu acho que aquele jogo teve muito de épico e de motivador.
0: Apesar de não ter Ricardo Horta e Salazar estar condicionado.
5: E
0: vai passar.
5: É verdade. E acho que no outro lugar da final da Liga Europa, apesar do paio imenso que tiveram com o Porto, vai ser o Nottingham Forest que vai passar, porque aquele plantel que vale mais de 500 milhões de euros não é coisa pouca.
2: Parece que temos aí vantagens. Temos Portugal.
5: Não, mas se o Braga ganhar a Liga Europa...
2: Ah, se o Braga está resolvido, tens razão, bem visto. Pois.
0: Bom, o Nottingham de facto surpreendeu e admito.
5: Não, hoje ganhou o Chelsea, aquela equipa fraquita.
0: Mas o Chelsea
2: ganhou para aí um jogo nos últimos 15.
0: Sim, não,
5: está bem?
0: Um exemplo.
5: Está bem?
3: Propriamente um exemplo.
0: Admito
3: que
0: quando falaste do valor do plantel do Nottingham na altura da eliminação do Porto, e eu disse-te que se calhar já não era assim. O plantel está a valorizar. Tens toda a razão. Rita, as tuas impressões finais.
3: Eu não discordo do que aqui foi dito, portanto, espero só
0: confias
3: que
0: no
3: eu
0: Braga, no...
3: confio no Braga, mas tenho mais confiança que o Nuno e portanto espero que seja dentro do tempo regulamentar. Espero que seja dentro do tempo regulamentar e no demais acompanho o que aqui foi dito. Não tenho uma ideia diferente daquilo.
0: Mas
3: sendo que gosto
0: é que
3: mais do
0: acontecer.
3: Bayern.
0: A tua final Liga dos Campeões neste momento, qual é que adivinhas ou antecipas?
3: Eu gosto de ver o Gyökeres a jogar apesar de tudo e portanto diria
5: os adeptos do Arsenal é que se calhar não
0: que o Arsenal vá à final, é isso?
3: Sim.
0: E entre Bayern e PSG, que equipa é que está melhor para seguir?
3: Eu diria que a que está melhor é o PSG, mas é sempre uma incógnita, preferindo é o Bayern.
0: Eu vou contrariar todos aqueles que dizem que o PSG parece melhor e apesar dos portugueses, o Bayern é a equipa que joga mais futebol na
3: Europa. Eu também acho. Eu gosto muito do Bayern.

0: acrescento, antes do jogo, da meia final, do jogo que falta, Harry Kane arrisca-se a ganhar a Bola de Ouro. Se a ganhar, já fez, para justificar e merecer. Vamos ao melhor e ao pior da semana. No pior da semana, enfim, pré-anunciado.
1: Sim, concedo a arbitragem à PAF por tudo o que disse e mais do que me apetecia, mas não devo.
0: Ficas por aí?
1: Fico por aqui. Não há, é, pior é impossível.
0: De multas? Aqui não há multas.
1: Não, o pior é impossível.
0: Diogo, o pior da semana? Se é que há pior para ti?
2: Não, há as tentativas de memorizar a vitória do Porto. Foram pouquinhas, mas têm que ser salientadas.
0: E fica apenas esse ponto?
2: Fica, então, também poderia... Aquilo que se passou no Casa Pia Tondela é uma vergonha para a nossa liga, com aquele final de jogo bastante conturbado.
0: Rita, o pior da semana?
3: Bem, o Sporting ter sido multado em 3.315 euros, para ser precisa, dos quais 1.275 se devem a umas faixas de protesto da claque diretivo Ultras 21, que diziam apenas intolerável e exigimos mais. Eu acho que isto é absolutamente ridículo, e portanto não é ofensivo. Não consigo perceber sinceramente esta multa. Depois, os insultos a Varandas ao microfone, e apesar de reconhecer todas as razões de queixa, as aparentes conversas que Rui Costa e Mourinho tiveram com o árbitro no túnel.
0: Creio. Posso pedir brevidade, Rita? Tic-tac, o relógio está mesmo a contar contra nós. O melhor?
3: O melhor? Bem, isto é o que eu estou reduzida. O Sporting sangrou-se campeão nacional feminino de júniores ao superar o Braga. Nova vitória no voleibol, portanto eu agora sou uma grande adepta de vôlei. Agora na Luz, e o facto do Jokeres ter bisado e assistido para um claro triunfo sobre o Fulham.
0: Diogo, melhor?
2: O melhor, a forma digna que o Mourinho deu os parabéns ao Porto e a época azul e branca do futebol. Este campeonato, aquilo que está a acontecer nas camadas mais jovens, os frutos do bom trabalho vêm sempre ao de cima e vão ser semanas de festejo.
0: Sim, no melhor.
1: Grande Braga, um enorme PSG Bayern, outro desporto claramente, o regresso do Manchester United ao seu lugar, à Champions, e para além do Inter, sobretudo o FC Thun, campeão suíço pela primeira vez em 128 anos de história.
0: Bem visto, a terminar e fazendo enfim, a roda, digamos assim, com a entrada onde lembrei que o Inter é campeão na Itália, foi também um facto da semana. Bom, na próxima jornada, penúltima, há jogo grande, Benfica-Braga e outros 6 desafios decisivos para as posições europeias e da descida. Pode ser tudo no mesmo dia, na mesma hora, e eventualmente de 2 a 8 dias. Ainda não está decidido. Rio Ave, Sporting, Santa Clara Nacional, Alvera Castoril, Estrela da Amadora, Famalicão, Tondela, Moreirense, Gil Vicente, Aroca. O Porto joga na Vila das Aves. Vamos aguardar pela marcação da penúltima jornada da Liga por parte da Liga de Futebol. Até lá, até à próxima emissão. Boa semana, fique bem.
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5: Às 8 em ponto, síntese de notícias aqui na Rádio que Liga Portugal. Logo depois, emissão especial de desporto para acompanhar o jogo da Liga Portugal. Sporting Vitória Sport Clube. 8 horas no continente e na Madeira, 7 nos Açores. Síntese de notícias com Susana Barros.
6: É alemão e tem 33 anos, o suspeito de ter atropelado dezenas de pessoas esta tarde numa rua pedonal de Leipzig. O incidente causou 2 mortos e cerca de 2 dezenas de feridos, 3 dos quais em estado grave. O balanço foi feito pelo presidente da Câmara daquela cidade alemã. Ainda não são conhecidos os motivos do condutor, que foi detido ainda dentro do veículo depois de acelerar contra a multidão. O Ministério dos Negócios Estrangeiros disse à Antena 1 estar em contacto com as autoridades locais que estão ainda a identificar as vítimas. Até ao momento não há informação de portugueses atingidos. André Ventura garante que na quinta-feira vai apresentar um projeto de revisão constitucional. O líder do Chega tinha anunciado a iniciativa para abril. Ventura afirma querer retirar a carga ideológica da lei fundamental e incluir temas controversos como a prisão perpétua ou a castração química de pedófilos. Na sequência deste anúncio, a iniciativa liberal anunciou que vai também também apresentar um projeto focado na propriedade privada como direito fundamental e na revisão de toda a Constituição Económica. Inaceitável, a Presidente da Comissão Europeia condena o ataque do Irão com mísseis e drones aos Emirados Árabes Unidos. Ursula von der Leyen considerou esta tarde tratar-se de uma clara violação da soberania e do direito internacional, adiantando numa publicação na rede social X que a segurança na região tem consequências diretas para a Europa. A esquerda condena, a direita aplaude, PCP e Bloco de Esquerda criticam o Presidente da República por ter promulgado a lei da nacionalidade, o Ministro da Presidência saúda a decisão de António José Seguro e diz partilhar com o Presidente a ideia de que esta é uma lei exigente que garante a proteção humanitária e a integração de crianças. O Partido Comunista fala antes em retrocesso, o Bloco de Esquerda defendeu o veto político.
5: Sinto-se de notícias na Antena 1 às 8 da noite com Susana Barros. Antes da emissão especial do desporto, Sandra Pereira, uma ronda final ao trânsito a esta hora.
7: Olha, neste momento posso te dar só boas notícias.
8: Olha que bom.
7: Exatamente. Os acessos à cidade de Lisboa e à cidade do Porto já sem grandes dificuldades, portanto tudo a circular sem problemas.
8: Ah, já está?
7: Está, já
8: está. Que maravilha. Pronto, então olha, marcamos o encontro novamente amanhã.
7: Cá estaremos.
8: Obrigada, até amanhã. A linha verde já não está disponível, já acabou, já terminou. Faça boa viagem com a rádio que liga Portugal à emissão especial do desporto para acompanhar já a seguir.
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0: Muito boa noite, seja bem-vindo a mais uma emissão de Esporto da Antena 1. A partir de agora estamos também em simultâneo com dezenas de estações emissoras que se ligam ao som da nossa rádio para acompanharmos o jogo que encerra a ronda 32 da Primeira Liga. Já a partir das 8:15 da noite em Alvalade, o Sporting defronta o Vitória de Guimarães. Ainda antes de fixarmos no estádio do Sporting, algumas notas rápidas. Na Segunda Liga, o Torriense acaba de vencer o Penafiel por 3-2. A equipa de Torres Vedras ainda sonha com a subida direta à Primeira Liga e está cada vez mais próxima, pelo menos, de garantir o terceiro lugar, que dá acesso ao play-off de subida, depois de ter também conquistado um lugar no Jamor e na final da Taça de Portugal, também em grande forma na Segunda Liga, campeonato no qual está à beira do fim o duelo entre o Porto B e o Felgueiras. Nesse caso, o Porto B acaba mesmo agora de vencer. Apita o árbitro para o final da partida. É resultado final também: Porto B 1, Felgueiras 0. Lá por fora, destaque para a vitória hoje do Nottingham Forest por 3-1 na casa do Chelsea. Continua a autêntica debacle dos Blues de Londres, com mais uma derrota para o campeonato, ao passo que o Nottingham Forest de Vítor Pereira deu um passo importantíssimo na luta pela manutenção, deixando em apuros o conjunto do também português West Ham de Nuno Espírito Santo, que é agora a equipa que está no antepenúltimo lugar, quando faltam apenas 3 jornadas para o final da Premier, que tem agora também um encontro em andamento com 6 minutos da primeira parte. O Everton está empatado 0-0 diante do Manchester City. Mais à frente vamos também falar do Benfica e em concreto das críticas hoje do presidente da mesa da Assembleia Geral, em declarações à BTV depois da APAF a ter dado conhecimento que vai mover um processo junto do Conselho de Disciplina contra Rui Costa, depois das declarações do presidente dos encarnados após o duelo em Famalicão.
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0: Mas agora, porque estamos a 9 minutos, sensivelmente, das 8:15 da noite, hora do apito inicial do Sporting Vitória, vamos fixar em Alvalade para esse duelo entre Leões e Conquistadores.
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0: E tem também os cuidados técnicos do Gonçalo Lopes, a reportagem do Walter Madureira, comentários do Pedro Henriques, relato do Nuno Matos. A todos, um grande abraço, boa noite, vamos lá para esse Sporting Vitória.
3: Grande abraço, João, ouvinte da Antena 1, bem-vindos ao Estádio de Alvalade. E hoje não é dia de tentar, é dia de vencer. Tem a palavra Sporting Clube Portugal e Vitória Sport Clube. É a jornada 32 do Campeonato Nacional, o campeonato está a chegar ao fim. O Leão pode não ter rugido mais alto no campeonato, mas promete ainda ter as garras afiadas para lutar pela Liga dos Campeões e também pela Taça de Portugal. Sporting que hoje faz regressar ao 11 e nas opções de Rui Borges, a Gonçalo Inácio e também Francisco Trincão, as saídas em relação à última partida, a Vaianides e ainda também a Kanda. E por isso o Sporting vai a jogo com Rui Silva na baliza. Quaresma, olha aí o Gonçalo Inácio, que depois de muitas dúvidas está aí então no 11 do Sporting, ao lado de Debaste, com Diomanda no banco. À esquerda, Maxi Araújo, a Daniel Bragança e Morita, Jani Catamo, Pedro Gonçalves, Trincão e o melhor marcador do Campeonato Nacional, com mais 4 pontos do que Pavlidis, é Luís Soares, o cafetero. O Vitória, os conquistadores, é que vão de início com Charles na baliza, Tony Strata, Oscar Rivas, Tiago Balheiro e João Mendes, Pere Mukande, Samu, Diogo Sousa e Miguel Nogueira, ainda Noah Saviolo e Gustavo Silva, árbitro da partida. Vamos então a falar do árbitro deste encontro, Walter Madureira. Antes disso, privilegio uma homenagem que está a ser feita no relvado,
4: com a entrega de uma camisola do Sporting, entrega feita por Frederico Varandas a Rita Fontemanha, ela que vai terminar a carreira. Anunciou recentemente que vai acabar a carreira no final desta temporada desportiva e no penúltimo jogo em casa da equipa masculina sénior. Eis que todo o plantel, todo o staff fez uma guarda de honra para que ela fizesse aquele caminho ali dos balneários até ao relvado. Está a receber uma moldura com imagens marcantes neste percurso do futebol feminino do Sporting, numa moldura entregue também por Frederico Varandas, e agora vão todos pousar para a fotografia. Este momento gesto de homenagem antes mesmo da bola começar a rolar. No olhar já Nuno para as bancadas, muito despidas, o momento negativo do Sporting a explicar em parte esta ausência de público. Isso já se registou no último jogo de acerto de calendário frente ao Tondela, com uma das mais pobres assistências, nem sequer chegou aos 33 mil espectadores, e para já ainda há gente a entrar, é certo, mas temos também uma imagem relativamente desoladora.
3: Mas a verdade é que estes são os adeptos, os bons, aqueles que estão presentes, que marcam a presença nos bons e nos maus momentos, porque o mundo sabe que em Alvalade não se vive, luta-se, e o Sporting em casa procura sempre dar tudo perante os seus adversários. Árbitro partidas, e é eu, António Nobre, que espera que faça um bom trabalho. Vamos então para a análise do Pedro Henrique, depois de conhecidas as equipas aqui nos microfones da sua Antena 1. Pedro, depois da escorregadela do Benfica perante o Famalicão, o Sporting procura naturalmente, o Leão procura lamber as feridas, levantar a cabeça e sabe que pode novamente recuperar pontos perante o Benfica, que só depende dele. E quando ficam a faltar duas jornadas para o fim do campeonato, em chegar a esse objetivo, Liga dos Campeões, mas o Sporting hoje terá que fazer a sua parte depois daqueles empates adiante, depois da derrota na Lua, depois da derrota com o Benfica aqui e com os empates com o Tondela e também com o Aves, com os últimos classificados. O Sporting procura naturalmente levantar a cabeça e revigorar-se. Vamos ver o que irá acontecer. O Vitória já sabe, não é, Pedro? Está a atravessar um dos melhores momentos da temporada, especialmente, e este é o seu melhor momento desde a conquista da Taça da Liga em janeiro deste ano em Leiria, diante do Sporting Braga. Grande abraço, Pedro Henriques.
5: Boa noite a todos, boa noite aos ouvintes da Antena 1. Em relação, começar pelo fim, em relação ao Vitória, o Vitória tem sido um clube onde os treinadores saltam com muita facilidade, e estranhamente, depois do Luís Pinto ter feito um grande trabalho e ter ganho a Taça da Liga, a verdade é que o Vitória volta a perder, e tem sido assim, a perder, a vender, mas de facto os treinadores perdem muitos dos jogadores e dos seus melhores jogadores, e portanto depois é natural que exista alguma dificuldade, mas a direção do Vitória acabou por não ter essa paciência com o Luís e foi buscar o Gil Ameiras, que estava na equipa B a fazer um grande trabalho também, e de facto o Vitória demorou um bocadinho, mas encarrilou, que é de facto um clube com jogadores de qualidade, sempre teve, vai continuar a ter, com muitos jovens, e a equipa B do Vitória tem servido também bastante para alimentar a equipa principal, e é uma equipa com qualidade, com jovens jogadores e os menos jovens com alguma qualidade, e que se o Sporting não estiver perto do seu melhor nível, não sei se estará perto do seu melhor nível, mas tem que tentar, terá muita dificuldade em bater o Vitória. O que aconteceu ao Sporting foi que depois de ter batido quase no céu, ter sido eliminado pelo Arsenal, quando podia também ter eliminado os ingleses, a derrota aqui com o Benfica, fundamentalmente depois também de um jogo muito desgastante no Dragão, perde aqui com o Benfica no fim do jogo, e uns minutos antes, por um palmo, acaba por não ganhar nesse jogo, portanto podia ter caído para um lado ou para o outro, caiu para o lado do Benfica, e acho que aí o Sporting, a equipa do Sporting, um baque tremendo, não só a questão física, mas fundamentalmente a questão anímica. E o Nuno e o Walter falavam da questão dos adeptos, quem vier que venha por bem, e se for para assobiar, o melhor é não vir ninguém, mas estão cá, os que estão cá merecem.

0: aqui igual ao Benfica. Não chega, porque o Benfica tem vantagem no confronto direto.
1: Mas coloca pressão.
0: Mas coloca pressão no Benfica, que tem um campeonato de jogos à partida mais difíceis, mas com o Braga, à partida não será o melhor Braga, por causa da Liga Europa.
1: Sim.
0: E depois com o Estoril. Mas são dois jogos, e o Sporting só pode pensar nisso se ganhar os seus. E terá que começar hoje. Acredito que seja um bom jogo, porque o Vitória também joga bem. Mas o Sporting é claramente melhor, precisa de arrepiar caminho.
1: É isso, Pedro. E já agora os próximos dois jogos do Sporting, Vila do Conde com o Rio Ave, e depois em casa a terminar com o Gil. Também são dois também testes interessantes.
0: Sim, o Rio Ave é melhor agora, porque em janeiro saíram 20, entraram 20, quase exagerando bastante. Mas o Rio Ave é agora uma equipa melhor do que já foi. Mas o Sporting é claramente melhor. Com o Gil é outra música. O Gil é uma equipa muito boa, criou muita dificuldade ao Benfica, ao Porto, ao Sporting, e irá criar também aqui. Mas um jogo de cada vez. Primeiro tem que ganhar este, vamos ver se o Vitória permite.
1: Eu pego nas palavras do Pedro Henriques antes de passar ao Walter Madureira. É verdade, faltou o tri, mas aquilo que me parece relativamente à equipa do Sporting é que nunca faltou atitude. Acho que posso dizer assim, Pedro.
0: Não, não faltou. Agora, o Sporting não jogou com a mesma intensidade, mas ninguém mais do que os jogadores do Sporting queriam ganhar ao ABS. É o Tondela. Mas isto eu percebo que seja difícil para as pessoas que não jogaram futebol perceber, mas às vezes o corpo não obedece, portanto é preciso a parte física,
1: mais
0: e a parte
1: razões
0: mental, sim, e não ter os melhores recursos. Está longe de estar no seu melhor o Suárez, está longe de estar no seu melhor o Kenda, e o Kenda tem entrado, e eu percebo, teve muito tempo parado, mas não tem sido nem metade do que era. O Pedro Gonçalves, o próprio Jenny, a ausência de vários jogadores, a ausência do Yuma, do Inácio e do Diomandé, são muitos. Portanto, se calhar é como acharmos que na Fórmula 1 as equipas de topo, com os carros das equipas cá mais ao lado, que não são os mesmos, que conseguiram o mesmo resultado. Nem sempre é assim, é muito difícil.
1: Uma coisa é certa, Pedro Henriques, é que o Sporting falha o tri, mas ainda tem dois objetivos em termos do seu coletivo para conquistar: o acesso à Liga dos Campeões e a final da taça, e um objetivo individual, conseguir entregar o primeiro lugar na lista de melhores marcadores a Luís Suárez.
0: Sim, mas acho que o objetivo individual é secundário, do meu ponto de vista.
1: Claro,
0: agora,
1: claro.
0: O Sporting faz uma grande Liga dos Campeões.
1: Mas está vivo, não é, Pedro?
0: Sim, luta pelo campeonato quase até ao fim, depois acaba por não conseguir. Mas aqui, mais do que a incapacidade ou a menor competência de Sporting e Benfica, é um Porto muito forte, porque foi um Porto que conquistou mais pontos já do que o Sporting quando foi campeão, não só no ano passado como há dois anos.
1: Por isso é que o Rui Borges disse que o Porto foi um justo campeão, foi a equipa mais regular e nem sequer apresentou desculpas agora na última conferência de imprensa.
0: Sim, e portanto não há como. O Porto construiu uma ideia boa, recheou de jogadores de qualidade para aquele projeto e reforçou muito bem. Se há alguma coisa me servir de lição, porque eu acho que estamos todos sempre a aprender alguma coisa, é a questão do mercado de inverno do Sporting. Enquanto o Sporting no mercado de inverno se preocupou, bom, deixou fugir o Alisson, e vá-se lá perceber porquê, aquilo que pode vir a ser um grande negócio, mas era um jogador importante. Quando entrava e decisivo, e mostrou isso não só no campeonato, mas na Liga dos Campeões, o Sporting apostou em futuros. Se calhar para quem é da área da finança, o Faye é claramente um tiro ao lado, e o Guilherme é um bom jogador, mas não tem impacto nenhum na equipa do Sporting. Não, em condições normais não será titular, e nunca mostrou esta temporada ter o impacto que teve o Alisson. Portanto, o Sporting não reforçou ou não acautelou posições que podiam estar fragilizadas, e o Porto fez exatamente o contrário. Foi buscar jogadores para reforçar as coisas boas que já tinha. São políticas diferentes, são questões financeiras, são questões estratégicas, eu respeito isso, mas na verdade o Sporting deu dois tiros e não acertou em nenhum porta-aviões, e o Porto acertou em quase todos.
1: E a Vitória, que também conquistou a taça da Liga e acabou por não conseguir chegar a uma prova europeia, seria também um dos objetivos da equipa dos conquistadores. O mundo sabe que, não é, Walter? Os que estão vão cantando e vão estando ao lado da equipa antes da bola rolar.
2: Cascóis bem levantados, agarrados com as duas mãos, vão cantando agora à capela, porque António Nobre deu o apito inicial. Rola a bola em alto lado, passe de bola para o Vitória.
1: Começa o jogo e continuamos a ouvir O Mundo Sabe Que, porque para muitos destes adeptos eles têm isso no pensamento. O Mundo Sabe Que o verde e branco

não se veste, honra-se. E é isso que os adeptos querem da equipa. Cheirinho mais do mundo sabe que na sua rádio.

0: da bola, primeiro minuto do Sporting Clube Portugal, Vitória Sport Clube, 0-0, jornada 32. Quando fica a faltar, ficou a faltar duas jornadas para o fim do campeonato. Hoje não é dia de tentar, é dia de vencer. Tem a palavra Sporting e Vitória. E Walter, números dos jogadores da Vitória aqui de cima, 0.
1: Olha, estava a comentar exatamente isso agora com a Beatriz Marques da Sport TV, porque é incrível como é que se permite que isto aconteça. Nem aqui na zona do relvado, ao nível do relvado, se consegue ver os números. Inacreditável.
2: Eu diria que não é incrível, é uma vergonha. Para já os regulamentos, aí a Vitória de Guimarães, preto
1: em cima de cinzento, ou Pedro?
2: É que não se vêem os números de camisolas.
1: Nem aqui embaixo.
2: Mas se calhar o árbitro também não vê, depois admiram-se.
0: Bem, vamos tentar dar o melhor. Olha a equipa da Vitória a tentar colocar a bola lá no ataque. Atenção ao Vitória. Primeiro remate para os braços do Rui Silva.
1: Remate com força, mas a bola sairá à figura. Baixou-se um pouco o guarda-redes do Sporting e encaixou esta bola.
0: Sem dúvida nenhuma, Diogo Sousa, ele que abateu e teve este primeiro remate à baliza, a do guarda-redes do Sporting Rui Silva. Olha aí a equipa da Vitória, vai trabalhando, este é o Beni, Beni Mukendi, a toca atrás, lá para um dos centrais, Oscar Ribas, vai virando, Tony Strata, a tentativa de adiantar aí para o Vitória, sair a jogar, novamente o Diogo, lá está ele a tentar tirar do caminho o adversário, acaba por perder a bola, que mesmo assim consegue tocar atrás na direção do Tony Strata. Mete a bola numa zona mais gentil, lá vem a equipa da Vitoriana a tentar a criar problemas. Bola chega lá, entrada da área, mais uma bomba para fora. Tiraço do Vitória e a bola não sei se terá sido o João Mendes, o Tiago Baleiro.
1: Ficou a ideia que foi o João Mendes, foi no terreno, rematou fortíssimo, mas a bola passou por cima.
2: É, mas muito difícil esse início de jogo para o Sporting, é o Vitória a mandar a pôr e a dispor no jogo, tentar ajudar aqui o Beni é mais fácil, pelo tom da pele, bota fluorescente, depois o Diogo tem, é mais pequenino no meio, bota branca, depois aqui encostado à direita, vamos ter que ver assim, porque não pelos números, está o Nogueira. O do Samu também é mais fácil de reconhecer, também tem bota fluorescente e o resto desde desajude.
0: Aí vem a equipa do Sporting, já sendo para o intermédio de Max Araújo, mete a bola à flor da relva, vai na direção de Pedro Gonçalves, bola devolvida ainda para o uruguaio, a Max Araújo, um dos jogadores nesta altura com mais mercado da equipa do Sporting. Vai virando ali Tony Strapa, tentava meter a bola para João Mendes, intermete-se o Sporting, lá ia ele já ganhar, quase que conseguia ali entrar. É precisamente Eduardo Quaresma. A bola ainda mexe. Luís Soares pressiona a saída de bola da formação vitoriana. Aí estão os conquistadores. Atravessa um dos melhores momentos da temporada. Já falamos. A Vitória, sétimo classificado, 42 pontos. 3 vitórias e um empate nos últimos 4 jogos. Está a 4 jogos sem perder. Vem de uma vitória em casa do Jair perante o Rio Ave. Foi a Barcelos ganhar o Gil 1-0. Empatou uma bola em casa do Bafechada. E goleou o Tondela por 5-0. Há 4 jornadas atrás. Já o Sporting, depois da derrota no aqui em Alvalade com o Benfica 2-1, empatou em casa do Aves a uma bola e duas bolas com o Tondela recentemente também em Alvalade. Está difícil para o Sporting estes últimos tempos. Olha a bola, é para Morita, um dos jogadores que se fala pode abandonar o Sporting no final da temporada, tal como Marta Neumann, que é uma das baixas da equipa leonina. Já Gonçalo Inácio, havia dúvidas, estaria ou não em condições. Walter, aí está ele a dar o seu melhor ao lado do De Basto.
1: Ao lado de De Basto, Gonçalo Inácio, que tem também esse duplo papel de bem de capitão de equipa, e gerou alguma surpresa a inclusão do Gonçalo Inácio no 11 inicial e na ficha de jogo, até por aquilo que disse o Rui Borges ontem na conferência de imprensa. Ele dizia que estava mais próximo de jogar, não quis foi revelar que estava tão próximo que iria ser titular hoje.
0: É verdade, bola para Daniel Bragança, Bragança dá na direção do companheiro, é Quaresma, Quaresma dá já para o médio ala direito, Jani Catamba, acaba por perder a bola, Aí a bola para a formação vitoriana. Lá está ele, o central Tiago Balheiro, brasileiro. Atrás a bola para o guarda-redes, também brasileiro Charles. Lá vai ele, Charles, Dom Charles, a pontapear. A tentativa de meter lá no ponto de lança, Gustavo Silva. A bola a ser interceptada para intermédio de debate. Vai sobrando novamente para o João. O João tinha ainda nula Saviolo no mesmo corredor. A recuperação é de Giovanni, ali de Jani Catamo. Lá ia dizer Giovanni, ia dizer Kenda, mas Jani Catamo, seu dono. A bola, continua espetáculo em Alvalade. Primeiros 6 minutos, 0-0. Jornada 32, o Sporting tenta naturalmente recuperar pontos e tenta igualar o Benfica, que ainda depende de si próprio para chegar à Liga dos Campeões, mas correu em Famalicão, diante do Fama. Passe de Marita, a bola entra, Jani Catamo. Lá vem o Gênio, com a bola colada na ponta da volta esquerda. Tentativa de meter a bola ali no coração da área. Limpou a equipa do Vitória. Aí vem os conquistadores. Outra vez o ponta de lança, Gustavo Silva, a receber a bola do Noah Saviolo. E o Sporting consegue recuperar sem falta, diz o árbitro António Nobre. Vem a bola para a equipe leonina. Lá está ele, recebe a vontade. É ali o Bragança. A tentativa do Sporting pressionar a saída de bola do Vitória. E parece para mim que há uma falta. E há cartão amarelo, Madureira.
1: E é cartão amarelo para Diogo Sousa, porque foi de carrinho o Daniel Bragança. Chega primeiro à bola e depois há um piton que atinge a zona do tornozelo da perna esquerda de Bragança. Primeiro cartão amarelo mostrado em cima do minuto 7.
0: Muito bem, cartão amarelo, já vamos a confirmar então. Talvez o João Gomes Dias daqui a pouco nos possa ajudar.
2: A sola, deu com a sola, eles foram os dois de carrinho, só que o Bragança toca na bola e o Diogo chega depois e
0: é o Diogo, não é?
2: É o Diogo, sim, é o camisola 23, Diogo Sousa.
0: Ok, sim senhor, obrigado Walter. Pensei que podia estar também com dificuldades para checar o jogador que fez a falta e o cartão amarelo que é mesmo mostrado para Diogo Sousa. Sendo assim, agradecemos à mesma ao João Gomes Dias no controle da emissão. 0-0 no Sporting Vitória. Sport Clube, olha o perigo. O livre vai ser praticamente a posição frontal à baliza do guarda-redes Charles, mas ainda longe. Trincão e pote a Sociedade Leonina. Lá vai ele, tomando o balanço. Pedro Gonçalves, o árbitro nobre, leva o pita à boca. Vai apitar, carrega no play, DJ. Ele vai apitar. Alvalade agora mais bem composta. O árbitro apita. Vamos ver, é pote. Bola picada para a área. Tentativa de escada, cabeceamento. Go!

0: Uma bola entregue e bandeja para Inácio, à boca da baliza, cabecear para a rede, com a bola a beijar com paixão a rede do Charles. 1-0, Sporting adianta-se na primeira oportunidade, o primeiro gol, Walter.
1: Lance de laboratório, livre em zona frontal, Pote bateu para o segundo poste, parecia até que o lance estava perdido, mas eis que aparece Soares a fazer a assistência depois para uma zona central, onde completamente solto de marcação apareceu a desviar de cabeça Gonçalo Inácio ao minuto 7 a colocar o Sporting em vantagem. Deixa-me dar conta de que Pote foi, juntamente com Rui Silva, dos únicos jogadores que não festejou. De resto, até Bragança chamou Pote, ele ficou logo ali na zona de meio campo e levantou o braço esquerdo a dizer para os colegas virem. Não está agradado com aquilo que é o momento do Sporting e por isso quis se aliar deste momento de festejo da equipa do Sporting, que está na frente do marcador, frente à equipa do Vitória Sport Clube.
0: Muito bem, 1-0, Pedro, um excelente lance, um lance de laboratório, como vimos com Pote, podíamos pensar que podia atirar a baliza, não, picou a bola para as costas da defesa vitoriana, chegou Soares, o melhor marcador, encostou no coração da área, Inácio limitou-se a atirar para a rede, um gol bonito, bem trabalhado, e 1-0 para o Sporting.
2: Eu diria que foi a primeira vez que o Sporting se acercou da área, a falta de facto existe. Era muito longe para o Pedro bater, para fazer golo. A execução é muito boa. Deviam ter desconfiado que o Soares estava demasiado aberto. Não desconfiaram, portanto ele acaba por ganhar nas costas da linha defensiva e oferece ao Inácio que consegue. Não era fácil fazer golo dali, que a bola podia facilmente passar por cima da barra.
0: Livre para a equipa vitoriana. O Vitória, como tu disseste, até entrou bem. Sporting agora, primeira oportunidade, primeiro gol e toma lá.
2: É
0: com um grande murro no estômago.
2: O Saviola é muito rápido, é muito bom jogador. Também o Gustavo. E depois o Samu jogava ali numa posição intermédia. Agora estão na pressão, ele faz a dupla de atacantes para pressionar, os dois na frente. Mas ele baixa e o Sporting estava ali numa hesitação. O De Basta ir pegar o Samu, abria ali um buraco muito grande. Então começou a fazer aqui algumas trocas, a ser o Quaresma. Muitas vezes, quando o Sporting está um bocadinho mais adiantado, a pegar o Samu, e o Geni faz então o quinto defesa para pegar o Saviolo.
0: Bola para a equipa vitoriana, lançamento já para a formação de Gil Lameiras. Apesar do bom trabalho, como o Pedro disse, do Luís Pinto, foram buscar o Gil Lameiras. Aliás, foram buscar, não, já lá estava. É um homem da casa, o Gil Lameiras, que está a atravessar um bom momento com a equipa do Vitória Sport Clube. Esta é a emissão mundial da São Antena 1, a 12 minutos, estádio de Alvalade, jornada 32. E como dissemos há pouco, no gol do Sporting, perder um objetivo não apaga a ambição. Acende ainda mais a fome de vencer. 12 minutos, Alvalade, Sporting 1, Vitória 0.
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4: A Inácio fez o seu terceiro gol na presente temporada. Em Inglaterra, com meia hora da primeira parte, Everton 0, Manchester City 0. Jogo importantíssimo nas contas do título.
0: Bola para a equipa do Sporting, mais um passe de De Basta, tenta ali Catamo dominar a bola lá na ponta direita do ataque, da forma como avança a equipa do Rui Borges, Walter Madureira. Rui Borges, que foi treinador do Vitória na primeira metade da época passada, importa recordar isso também.
1: Esse é um sublinhado também importante do facto de Rui Borges ter treinado o Vitória. De resto, importa lembrar, Nuno, que ele se muda do Vitória para o Sporting. Ele que renovou também contrato na passada sexta-feira. E ele hoje tem um dress code um bocadinho diferente. Está com ténis, calças de ganga e uma camisola, uma suéte cinzenta, com escrito no peito devoção. Ele que antes do jogo teve alguns segundos, diria até minutos, até à conversa com Gil Lameiras. Ele foi ele que se dirigiu até ao banco de suplentes do Vitória, esteve ali a cumprimentar o treinador de 32 anos da equipa do Vitória e depois trocaram abraços, sorrisos antes mesmo do jogo começar.
0: O homem simples de Mirandela, Rui Borges, No futebol, meus amigos, como tudo na vida, os que resistem são os que ficam. Ele resistiu e aí está, renovou recentemente como treinador do Sporting com Portugal. A bola vem do Inácio. Inácio dá para Pedro Gonçalves. Tudo vai passando à saída do meio-campo da equipa do Sporting. Lá está ele outra vez. Gonçalo Inácio. Ele trocou com Bragança. A bola vem para o Pedro Gonçalves. Estava lá Maxi Araújo. Lá vem outra vez Pedro Gonçalves tentando aqui avançar pelo lado esquerdo, da forma que avança o Sporting. E a bola já pirada pela defesa vitoriana. Aí chegando Morita. Morita que ainda espreita a possibilidade de chegar a um campeonato do mundo. Vamos ver se vai ou não chegar lá. Bragança. Max Araújo vai entrar. Três jogadores em cima. Atentou de muito. Cortou o Reani. Vem a bola para o Gustavo. O ponta de lança da equipa dos conquistadores. Para haver falta.
2: É essa a indicação.
0: O Gustavo Silva, não foi?
2: Gustavo Silva a ser carregado pelo Gonçalo Inácio, mesmo junto ao banco de suplentes do Vitória, onde está Gil Lameiras agora a aplaudir os seus jogadores. Precisa de puxar moral lá para cima novamente para a equipa reagir ao gol sofrido há pouco.
0: Vamos recapitular, Henriques, quem tem a bola ali?
2: Não se trata, lateral direito.
0: Ali à frente?
2: Ali é o Nogueira.
0: Ali é o Nogueira.
2: Depois o Diogo Sousa anda aqui e tem a bota branca. Sim. É mais baixinho, temos que comparar pelas botas, certo, e pelas alturas.
0: O Diogo Sousa tem, muito bem, muito bem.
2: Bota branca.
0: Ali joga... agora tem a bola, é o Baleiro.
2: Exatamente.
0: O Baleiro e agora o João Mendes.
2: João Mendes joga no Gustavo.
0: Exatamente.
2: E o Samu já lá está na frente, com a sua bota amarela fluorescente.
0: Muito bem, é assim o trabalho de equipa, meus amigos. Segue o jogo, vem a bola para a formação do Vitória. Lá está a tentativa de saída já por parte da equipa vitoriana. É o Nogueira. O Nogueira dá para trás. Vai na direção do Oscar Rivas. É Oscar Rivas que mete a bola já no bico da área. Atenção ao Vitória, mete ali a picar para a tentativa de chegada de quem? Viste, volta.
2: Eu acho que era o Samu que aparecia ali na zona do primeiro posto para tentar a finalização, mas primeiro Rui Silva, o passe não saiu bem ao jogador do Vitória.
0: Segue jogo, vem a bola, lá está Trincão. É Trincão, abriu para Jânio Catamba, a bola devolvida para Trincão, acende o meio campo da equipa do Sporting, lá está ele, puxa a bola para a ponta da bota esquerda, tira um adversário do caminho, leva ainda Trincão. É Trincão, a tentativa de combinar ali com Luís Soares, apanhou Luís Soares nas barbas de António Nobre. O árbitro diz que há falta livre para a equipa leonina, não é falta?
2: É isso mesmo, está caído o jogador do Sporting no relevado, a queixar-se bastante do pé direito. O Soares terá sido pisado no pé direito. O árbitro assinalou falta. Penso que não vai ser precisa assistência médica para o avançado colombiano.
0: Muito bem, livre para a equipa do Sporting. E nesta altura é possível dizer, Walter Madureira, muito mais adeptos, porque quando o jogo começou ainda as bancadas não estavam tão bem compostas como estão agora. Não é uma grande casa, mas as coisas ficaram mais compostas.
2: Sim, um bocadinho mais compostas. Eu penso que deverá estar até um bocadinho acima dos tais 32 mil do último jogo. Deixa depois vir a contagem final, porque às vezes também somos nós a enganar e iludidos, mas eu penso que está mais gente do que o jogo frente ao Tondela.
0: Obrigado, Walter Madureira. Lá vem a bola, lá vem a bola a passar para o Samu. Samu não consegue dominar, a bola chega para Debas. Tem ali também o Noah Saviolo à espera da bola. Não chegou, o Sporting ganhou. Faz o passe em profundidade lá para a direita. A tentativa de ir à linha final. Já Jânio Catamo queria ganhar o canto em luta direta com João Mendes. O árbitro diz que é pontapé de baliza para o guarda-redes Chaves. A bola já rola. Pedro Henriques, vamos avaliar o jogo. 17 minutos, 1-0. Sporting, como está a partida?
2: É o gol que o Sporting marcou no seguimento do lance de bola parada, que é preciso trabalhar e ser eficaz. O Sporting foi, retirou um bocadinho da confiança que o Vitória tinha no jogo e deu um bocadinho mais confiança ao Sporting. O Sporting conseguiu subir, consegue jogar agora no meio campo do Vitória e pressionar alto, que não estava a conseguir na primeira fase. Parecia que a equipa de amarelo é que era o Sporting, mas isso mudou com o golo. E o Vitória encolheu-se um pouco mais atrás. Também estas bolas longas, pelo menos duas ou três nas costas do João, do lateral esquerdo, metidas para o Geni, criaram ali algum desequilíbrio, mas permitiu pelo menos que o Sporting tivesse alguma tranquilidade e conseguisse condicionar melhor o jogo do Vitória.
0: Vem a equipa do Sporting tentando sair. O Sporting que hoje volta a não poder contar com o Martin Hillmann, provavelmente pode já não contar mais com ele, o internacional dinamarquês, até ao final da temporada. Está ainda sem João Simões, sem Fresneda, sem Ioannidis, mas recuperou Gonçalo Inácio. Gui Ribeiro é o homem que está fora da equipa, por lesão da equipa da Vitória, numa altura em que a Vitória, Walter Madureira, ganha um pontapé pequeno. Parece para mim que é Samu que vai bater.
2: Samu apronta-se para bater do lado direito do ataque. É o primeiro canto
1: para a equipa do Vitória. Vai bater Samu depois de uma discussão de bola com um dos defesas do Sporting a conquistar esse pontapé de canto. Vai ser batido pelo pé esquerdo de Samu.
0: Lá vem ele, Samu, pronto para bater. Olha o Trintão, capitão de equipa da formação vitoriana. É a direita, canto batido por Samu, bola por baixo. Vai ali entrar na área leonina. Atenção ainda ao Vitória. O cruzamento virado, a bola amorra nas luvas de Rui Silva. Já vem a indicação do auxiliar de António Nobre. Já tinha a bandeirola levantada.
1: Já batido o pontapé de baliza. A bola tinha ultrapassado na totalidade a linha de fundo. Parece-me que é essa a indicação dada pela equipa de arbitragem, ou não? Não, se calhar é fora de jogo, fora de jogo.
0: Era fora de jogo, parece-me a mim. Sim,
1: é
0: sim.
1: Fora de jogo, sim, sim. O braço estava levantado e agora é.
2: Sim, mas o fora de jogo. O fora de jogo tem de ser marcado no sítio, com a bola parada. Vamos lá recomeçar isto outra vez.
0: Vamos lá, volta tudo à primeira forma. Aí, bola para Rui Silva. Rui Silva a dar a direção do Gonçalo Inácio, autor do golo nesta primeira parte. Entrega para Maxi Araújo. Lá vai o jogador internacional do Uruguai. Perde a bola na pressão exercida por parte da formação vitoriana. Não conseguiu ali levar a melhor. Miguel Nogueira corta o Sporting, mas entrega a bola novamente ao adversário. Depois a bola a ser deixada lá na direção de Bolieiro. Ainda o Bolieiro tem a bola, podia jogar com João Mendes. Dá para Beni Mukande. Lá vai ele, Beni Mukande. A tentativa do angolano libertar na sobre a esquerda para Noa Saviolo. O jogador que tem dupla nacionalidade belga e portuguesa e até joga nas camadas jovens da seleção nacional. Noa Saviolo. Aí a bola para. Aí a bola já para guarda-redes. Rui Silva depois de mais um ataque frustrado da equipa do Vitória Sport Clube, que atravessa um dos melhores momentos da temporada. Vitória, recordo, esta temporada conquistou a taça da Liga, abatendo os seus rivais de sempre, os guerreiros, por duas bolas a uma na final do Magalhães. Antes daquela intempérie do estádio ficar muito mal tratado. Por aqui são as emoções da Liga Portuguesa. A jornada 32. Aí vem a bola outra vez na direção de Strata. Será para entregar lá para o João Mendes. João Mendes mete para Samu. Samu vê Saviolo. A tentativa de aparecer ali para pressionar o lateral Eduardo Quaresma. A bola vai diretamente para fora. Lançamento ainda para a equipa leonina. Depois da derrota em casa com o Benfica, dos empates em casa do Alves e recentemente com o Tondela, num jogo atípico, numa ponta final desgraçada para a equipa leonina. Sporting a tentar reerguer-se. Na verdade, um ano sem tri não apaga o domínio que o Sporting tem tido nos últimos anos. Segue jogo, vem a bola para a equipa do Vitória. Lá vai o atraso, lá vai a bola entrar no guarda-redes. Charles a deixar para exatamente
1: para o Oscar Rivas.
0: Era o Oscar Rivas, o homem que tem ali as botas fluorescentes. Sporting mais uma vez a travar, a estancar na sua defesa. Soares, Trincão, olha o Pop, está sozinho. Obriga Charles a sair da área. Charles a despachar a bola, tenta ainda ficar em zona de subida no momento. Ofensivo, Noa Saviolo, não deixou, apirou para fora. Eduardo Quaresma.
1: Não, mas atenção porque a equipa de arbitragem puxou a fita atrás e foi assinalar fora de jogo ao Pote.
0: É isso mesmo, já tinha assinalado então fora de jogo. Então a bola vem na direção equipa.
1: Agora Strata.
0: É exatamente, lá está ele, o Strata. Strata a meter ali para Gustavo. Ponta de lança, vai baixando, espaço para Mourobar. A dar para trás, ganha Beni Mukande. Outra vez Miguel Nogueira. A abrir lá para a área do Sporting. Saída rápida do Rui Silva dos postos. É dele no Rui Silva. Rápida saída dos postos, Rui Silva, volta.
1: E aparecia no Saviolo pronto para tentar finalizar, mas Rui Silva mais atento. Olha o Sporting que tenta responder.
0: Outra vez o Sporting a sair. Lá vem o japonês Morita. Banzai Morita. A bola entra. Max Araújo no mesmo corredor, à flor da relva. Projetas na direção do Pop. Tem o adversário ali em cima. Mete a bola por lá. Vai buscar para o outro. E que lençol bonito demais. Intenção a Pop. Uau! Nota artística para o 8 do Sporting.
1: Grande lance individual de Pop. Só não é feliz no último momento, porque naquele duelo com o Oscar Rivas, ele. Foi o Oscar Rivas toca ali na bola e depois a bola bate no Pote, porque merecia pelo menos um pontapé de canto o jogador do Sporting por esta jogada bonita.
0: Mais e menos do jogo, Henriques.
5: Continua o Sporting com dificuldade em criar, eu diria que é quase um jogo sem balizas. O Sporting fez o golo.
0: A bola entra no ataque, olha aí o chapéu!

0: Sporting! Pelos vistos, Walter Madureira, o Leão não ficou sem garras, só está a fiolas, Walter!
1: O Sporting a mostrar muita eficácia neste jogo, a dispor de poucas oportunidades, mas a concretizar. Há pouco Inácio na primeira, agora Daniel Bragança praticamente na segunda chance de golo. É uma boa combinação no centro do terreno, até que servem o camisola 23 dos Leões, que percebeu o adiantamento de Charles e com a ponta da bota da perna esquerda coloca a bola em arco por cima do guarda-redes brasileiro de 32 anos. Um belo golo, foi até à bandeirola de canto e apontou lá para cima, mandou um beijo para a namorada, o Ribatejano, a faturar em cima do minuto 25.
0: É, Ribatejano, é lá da minha região.
2: Ribatejo também se sacam orelhas.
0: Da minha região, eu também sou Ribatejano e com muito orgulho. Mas o Madureira também é, o marinense.
2: Então foi isso, ele quis ressalvar. Bom, em relação ao gol, é uma jogada extraordinária do Sporting, que não tem feito muitas. A jogada do primeiro gol também é extraordinária, é uma bola parada bem pensada, foi trabalhada, acredito que sim, porque resultou muito bem, e este lance tem muita qualidade. O Vitória tentou sair no pontapé de baliza não muito longo, o Sporting ganhou a bola e depois os movimentos do Trincão e o Suárez na direção da baliza do Sporting, da aproximação ao portador da bola, trouxeram os centrais. Ui, entrada ali, vamos ver se não leva amarelo o baleiro. E portanto, como eles vão na perseguição do adversário, o Suárez e o Trincão baixaram e eles subiram, mas deixaram um buraco no meio. O Bragança, que não tinha tocado na bola, percebeu este buraco e entrou ali na zona central. Não está fora de jogo porque ele arranca bem de trás e depois a execução é brilhante. O Bragança é um jogador, sim, de grande qualidade e está a fazer gols, qualquer dia parece Mário Jardel.
0: É, exatamente. Ó Pedro, portanto, envolvido nesta jogada, 5 jogadores. E depois é o Morita, com classe, abre para o Bragança.
2: O Morita, não sei se tu te lembras, não sei se o Walter ainda é novinho, do Fica Amaral, uma campanha para ficar.
3: Eu não me lembro, do Operação Coração.
2: Eu não sei se o Morita ainda não anunciou, ou pelo menos eu não vi. Às vezes tenho uns filtros que me obrigam a não ver muita coisa.
0: O Walter já não é muito novo, tem para aí os 50, mas está muito bem conservado.
2: Mas o Morita é um jogador extraordinário. Aliás, nesta altura do Sporting, mesmo nas recuperações e quando o Sporting está apertado no seu meio campo, é o Morita que crava ali os pitões na relva e ganha as bolas.
3: Era o Coveiro, não era, Pedro?
2: Era, exatamente.
3: Exato.
0: Aí vem a bola para a equipa do Sporting. Bem, vamos lá, conferir tempo em marcador, 27 minutos. Aí dá um passo aí para Jani Catamo. Era bem visto, outra vez Bragança. Alvalade explode, antes de irmos ao tempo em marcador. Alvalade explode, volta.
3: Atenção, porque o Sporting, noutras ocasiões e no último jogo, chegou a ter 2 golos de vantagem. Mas para já parece que os adeptos fizeram as pazes com a equipa. E vai-se gritando pelo Sporting.
0: 27 minutos, primeira parte, agora o marcador assinala. Depois de um passe em cima do Morita, a Bragança na cara do golo, com o chapéu a juntar o seu golo, aquele que já tinha sido marcado pelo capitão Gonçalo Inácio. Então quer saber como está o marcador. Olha lá o marcador, 27 minutos, Sporting 2, Vitória 0.
4: 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Marca também Manchester City em Liverpool, Everton 0, City 1, golo de Doku sobre Bragança. Esses números que foram também aqui trazidos por vocês, é mesmo a melhor época em termos de golos para Bragança enquanto sénior, está a marcar um golo a cada 2 jogos na Primeira Liga.
2: O Jardel do Ribatejo, não é?
0: Exatamente. Está bem, está a atravessar um bom momento Bragança. Aí vem agora o Pere Mukendi, olhou para Samu, vai virando lá para o Baleiro. O Baleiro pode daí entregar para, aliás, era o João Mendes. João Mendes aí para o Noah. A Noah Saviolo pode cruzar para a área do Sporting. A verdade é que o Vitória entrou bem no jogo, mas bolinha no pé, bola no pé, tica, taca, sim senhor, mas elas contam lá dentro. E o Sporting não foi muitas vezes à baliza do Charles, mas foi o quê? Mas 3 vezes e marcou 2 gols.
2: Sim, há a bola parada, há este lance, não há mais nenhum lance de perigo. Há um crescimento da equipa do Sporting, que agora baixa um pouco. O Vitória sentiu muito o golo, entrou bem, perigoso, mas acabou por não se concretizar em lances de perigo. Não me lembro de um verdadeiro lance de perigo. E acho que o Sporting, com a eficácia que teve hoje, precisa de não perder a concentração. O Vitória precisa de arrepiar caminho.
0: Aí vem a bola já para a equipa do Sporting. Mais um corte ali na defesa. Parece ter sido o debate. Soares tenta sair. É a bola era para Trincão. Cortou Beni Mukande. O atraso do Miguel Nogueira. Deu na direção do companheiro. Lá está o Strata. Depois a bola entra novamente na ala direita. Vem outra vez o Nogueira. Atenção ali ao Vitória a estender o seu futebol à procura da linha de fundo para depois cruzar. Há um jogador caído na área, Leonina.
2: Debaste está caído a queixar-se da coxa. Ele foi atropelado ali, houve um choque violento ali no movimento que o jogador do Vitória ia fazer. O Debaste tocou a bola, o jogo prosseguiu e ele ficou no chão, mas foi forte.
0: E está recuperado, não é, falta?
3: Está recuperado o jogador do Sporting, o central belga de 22 anos. Está levantado, diz ao árbitro que está ok. Canto de novo, Samu vai bater no corredor direito.
0: Atenção a Samu, vamos lá ver. Samu vai bater o canto para a Vitória, perto por 2-0. Atento a Vitória, Maria chegar ao gol antes da meia hora para voltar a entrar na partida. O árbitro António Nobre apitou. Ali a bola para ser colocada na zona da Garião, na zona da confusão. Olha o canto para o Vitória. Lá está o sétimo classificado. Campeonato, tenta a bola na área, pirou Trincão, lá no meio da confusão. Aí a bola sobra ainda para Samu, tenta adiantar na direção do Strata e depois o corte a sair, a emissão defensiva escola, limpou Pedro Gonçalves
3: de carrinho a cortar. Dá mais um canto para a equipa do Vitória, de novo do lado direito.
0: Lá vem a bola para a equipa do Vitória, lá vem mais um canto a meia hora, traços indicativos da meia hora de jogo. Sporting a vencer por 2-0. Samu coloca no quarto círculo, pé esquerdo, levantou, picou. Fora! Por cima! Quem foi?
3: Eu acho que foi o Gustavo Silva que conseguiu cabecear primeiro que toda a gente assim. E a bola passou por cima da trave.
0: Aí está o Vitória a querer despertar, Pedro.
2: Sim, a bola parada é sempre importante. E mais a mais, se nos lembrarmos do jogo com o Tondela, foi aí que o Sporting adormeceu no jogo, nas bolas paradas. E desta vez, e até agora, bom, é verdade que ganha este lance. Pareceu-me o Rivas, mas não tenho a certeza. Mas eles são muito diferentes. E o Rivas do Gustavo, pode ser que eu tenha estado distraído.
0: Beni Mukande, Beni Mukande é entregar na direção de Miguel Nogueira, agora atrás para Strata, Strata para Miguel Nogueira, Miguel Nogueira para Strata, tem o Oscar Rivas, pode jogar para o Baleiro, ao lado tem João Mendes, ligeiramente à frente tem o Samu, estava ali o Beni Mukande para receber, a bola vem para o Noah, a Noah Saviolo recebe a bola esquerda, lá está o Noah Saviolo a segurar ainda, quase deixava a bola escapar, estava já a pressionar por Jani Catama, agora é Trincão a pressionar João Mendes, o lateral da equipa vitoriana, passa para a guarda-redes Charles, que há pouco viu a bola passar por cima. É caso para dizer, sobe, a bola sobe, subiu, foi o golo, Bragança, tira um, dois, lindo, remate, vendeu, uau, que classe do Bragança, o Walter, passou um, passou dois, o homem que está endiabrado, foi um lance bonito demais, o futebol aplaude, o lance de Bragança.
3: Grande lance individual de Daniel Bragança. Passou por vários jogadores, depois ainda finalizou com o pé esquerdo, mas fez a mancha, deu dois passos à frente o guarda-redes Charles e defendeu com o ombro. Agora António Nobre agradeceu a Charles porque foi ele que deu uma ajuda à equipa de arbitragem, confiou também no brasileiro, é verdade, porque primeiro tinha assinalado o lançamento para o Sporting, mas depois corrigiu.
0: A bola lançada vai ele, outra vez Miguel Nogueira, o jogador que passou pelas camadas jovens do Benfica, perto da Marques Araújo. O Uruguai mete na direção do Luís Farias, ele tem mais 4 golos do que o Pavlidis e quer tornar-se o melhor marcador do Campeonato Nacional. Depois desta jornada ficam faltar duas para o Sporting, fora Vila do Conde, em casa com o Gil. O Benfica recebe nessa luta pelo segundo lugar e para a Liga dos Campeões, recebe na luz o Sporting Braga. Na última jornada vai o António Coimbra da Mota enfrentar o Estoril. Porto, justo campeão, agora luta-se pelo segundo lugar, Liga dos Campeões, passe Maurita, a bola entra outra vez dele, ao lado, outra vez, o golo, ficou perto de acontecer, Trincão na cara do golo, quis fazer o mesmo que Bragança, só que agora o chapéu não saiu em boas condições e a bola passou a suspirar, a gaguejar, junto ao passo esquerdo da baliza de Charles Silva.
3: Mas deixa-me dar nota de um grande passe de Morita a descobrir Trincão, que depois finalizou com o pé esquerdo e era difícil, teria que ter dado ali um bocadinho de trivela para que a bola descrevesse o arco e fosse para a baliza. Ele não conseguiu fazer isso, por isso a bola passou um tudo nada ao lado do posto esquerdo da baliza de Charles. Grande passe de Morita.
0: Aí vem a bola outra vez para a equipa do Vitória Sport Clube. Corta de base. A de base hoje a jogar ao lado então de Gonçalo Inácio, que regressou ao 11 titular. Diamandé está no banco. Avança Luís Suárez. Lá vai ele. O internacional colombiano que vai estar em Miami para o último jogo da primeira fase do Campeonato do Mundo diante de Portugal. O colombiano Luís Suárez. E o que espera que porte bem, que se porte bem, que não faça nenhuma maldade a Portugal. E o Diogo Costa. Agora é Pop! Também! Quis ali abrir um pote de surpresa. O tiro de Pedro Gonçalves. A figura de Charles assinou a meia distância. A equipe leonina.
3: Pote a rematar de forma inesperada, a tentar surpreender toda a gente no Vitória. A bola ainda bate no relvado, mas o guarda-redes brasileiro conseguiu agarrar.
0: Jogo parado, jogo comentado. A bola agora já saiu, entretanto, mas vamos lá, Pedro Henrique. 35, caminhamos para lá. 10 para o intervalo. Vamos ficar a 10 para o intervalo. Sporting a vencer, Vitória por 2 jogos.
2: Aí o Sporting teve a vitamina. Acho que os golos deram uma capacidade, uma qualidade maior. Trouxeram o Sporting para mais perto do nível que nos habituou. A jogada do Bragança é brilhante, é muito bem jogado. Depois ele quer bater forte, não quis finalizar como finalizou, tirar a bola do Charles, que é muito rápido, e o mesmo aconteceu a seguir com o Trincão. Também o Charles aparece muito rápido, o Trincão não tentou a trivela, tentou a picada da bola e picou bem, só que aqui ela não faz o arco, vai a direito e acabou por falhar, mas são duas grandes oportunidades para o Sporting.
0: Centro de Samu, a bola levantada, segundo posto, cabeceamento para trás, Sporting hesitante!
2: Pedro Gonçalves estava a ler.
3: Estava a dormir, estava. Permitiu a finalização de Samu, mas a bola a sair fraca e em balão fácil para o guarda-redes Rui Silva resolver.
0: Quem é que hesitou? Dizias tu?
3: Foi o Pote.
2: Pedro Gonçalves, ele foi ali. Olha, está agora. O Pedro mudou de lado.
0: Atenção ao remate. E a bola. Aí ali a sair ao lado. E depois o debate também demorou muito tempo a aliviar, não foi, Walter?
3: Foi sim, senhora. E permitiu ali que o Samu esticasse a perna esquerda, conseguisse finalizar, mas ele não teve, foi tempo e espaço para tomar balanço, foi com pouca força que a bola saiu do seu pé esquerdo.
0: Agora um remate da equipa do Vitória com Rui Silva a buscar junto ao posto direito, bela defesa a do guarda-redes do Sporting Clube Portugal. Olha o canto aí para os conquistadores, a equipa que esta temporada já conquistou com o ex-treinador Luís Pinto, a taça da Liga, a vencendo o Sporting Braga na final por 2-1. É certo que o grande objetivo também a da temporada, que era conquistar o lugar nas provas europeias, isso acabou por não ser conseguido. Mas é um Vitória que está vivo e a atravessar um bom momento. 4 jogos sem perder. Canto rápido. Ninguém ia conseguir empurrar para a baliza. A bola ainda vem para o Saviolo. Recuperou. Vai para a cara do golo. Chegou Maxi Araújo. Fez o corte. Depois tirou Rui Silva de qualquer maneira. Rola a bola. Continua o espetáculo. Estamos a 9 minutos no intervalo. Esta é a emissão mundial da sua Antena 1. Quando a bola é tirada já para a saída do Sporting. Pote. Atrás. Para Trincão. Liberta na direção de Catamo. Vem Trincão. Adianta demasiado. Mesmo assim é feliz de um salto. A bola é recuperada para a equipa leonina.
3: Grande corte de Strata.
0: É grande corte de Strata. Se não era um problema, já estava embalado o homem do Sporting.
3: Muito embora o Sporting consiga construir este lance de perigo com alguma felicidade, porque houve ali uma sobra, um ressalto que permitiu a bola ficar em Soares, que caminhava para a baliza. Não fosse a dobra de Tony Strata, que foi da direita à esquerda da linha defensiva para fazer o corte.
0: Bola mais uma vez para a direita, para Strata, lá está ele. Olhar para a venda do Paulo, o Tony. O Tony a dar uma zona mais central. A bola está no Benny Mukande. Benny Mukande para Samu. Samu olhou para o Gustavo. Vai virando para João Mendes. Atenção, João Mendes. Gustavo vai para a área. Aproxima-se o Noah. O Noah aproxima-se. O Noah Saviolo. Aproximava-se do João Mendes. Tentou o cruzamento para a área. Saiu o corte de Catamo. Lançamento já para a Vitória na extrema esquerda do ataque da equipa oriental. A pôr Gil Lameiras, que disse que nós somos um clube grande, então não podemos só dizer que somos grandes, temos também provar isso em campo. Aí essa injeção de moral para os seus jogadores na conferência de Gil Lameiras antes deste Sporting Vitória. Rola a bola, a equipa leonina vai vencendo por 2-0. Jornada 32 do Campeonato Nacional, é o Sporting a tentar regressar aos triunfos depois de uma derrota e 2 empates nas últimas 3 jornadas. O momento mais difícil do Sporting temporada, na verdade são 5 jogos sem vencer, porque temos que contabilizar a Liga dos Campeões, não é, Pedro? É isso, não é?
3: A última vitória foi frente ao Estrela da Amadora, ao 11 de Abril.
0: É isso, lá vem ele, Saviolo, olhou para Gustavo, mete a bola na zona central, o passe a entrar aqui na direita, atenção, olha aí, vai sair o remate! Era o Gustavo que tentava o golo, quem tirou? Inácio! Inácio.
3: Foi Gonçalo Inácio, mas agora queixa-se o jogador do Sporting de que sofreu falta. Eu acho que é o Soares.
2: É, o Soares com
3: está caído, sim, com o Strata.
2: Sim. Ah, a Strata acertou-lhe. O árbitro não viu, porque o Strata fez logo sinal a pedir desculpa.
3: Sim.
2: Entregou-se logo. É uma bola dividida, depois terá raspado com a bota no Soares, que não pode protestar assim. O gesto que ele faz pode levar um cartão amarelo.
3: Ele é muito ainda intempestivo na forma como.
2: Pois isso é o que eu digo aos meus filhos.
3: Está olha, caído. Deixa-me dar conta que, Nuno, no lado do Sporting tem havido uma grande rotação nos jogadores que a partir da meia hora, ou um bocadinho menos até, têm feito exercícios de aquecimento. Portanto, eu acho que é estratégico ter vários jogadores prontos para qualquer momento serem lançados. Do lado do Vitória, é que já está há algum tempo apenas e só um jogador em exercícios de aquecimento, é o camisola 30, o Gonçalo Nogueira.
0: Muito bem, emissão mundial da Antena 1, Rádio Clica Portugal e Portugal ao mundo, Glória Rodrigues em Braga, Solvay, Marinho Solvay em Moçambique, o José Luís Costa, ouvir em Manteigas, o Muchave, também está connosco em Moçambique, o Abel França no Funchal, Helena Almeida em Sintra, o Graça Domingues em Paris, Jorge Assunção, olá Jorge, João Gouveia, também connosco a acompanhar o Funchal, ainda o Paulo Almeida em Almada, o em França, Júlio Lima também connosco, Ana Martinho em Paredes, segue o jogo, Sporting 2 Vitória 0, 40 minutos, 5 para o intervalo, lá vem a bola a ser tocada para trás, para o intermédio de Max Araújo, vai na direção de Rui Silva, não pode agarrar, vai virando para Janica, também internacional moçambicano, mete a bola por cima do adversário, gesto bonito ali, sobre o João Mendes, acompanha Beno Mucandi, vai roubar a bola, Janica, estamos já que este adiantou demasiado, mas foi um bonito pormenor, Walter, a colocar a bola, um chapelaço sobre o João,
3: colocar a bola por cima do jogador do lateral esquerdo, João Mendes, jogador formado no Futebol Clube do Porto, e depois a ir receber, a ir buscar um bocadinho mais à frente. Grande lance individual, grande habilidade do Jenny Catam.
0: Rola a bola, continua o espetáculo, lá vem a bola a ser batida para o intermédio do lateral, Eduardo Quaresma, recordando que uma das baixas do Sporting Clube de Portugal é exatamente o, na posição de lateral direito, como já tivemos a oportunidade de dizer, Fresneda, aí aqui pronto para lançar então o Tony Strata, olhar ali para o Oscar Rivas, olhar também para o Miguel Nogueira, lança para Miguel, a bola para Strata, olha para Fernando, pode colocar a bola, lá está já desmarcado Gustavo Silva, a Samu para poder receber, vejamos então o que faz o Diogo, ele abre para Strata, aliás para o remate, grande defesa era do Miguel Nogueira, pilaço de Miguel, o movimento entre Strata e Miguel Nogueira, com Miguel a disparar e atenção Valver, num curto espaço de tempo, duas grandes defesas a ir buscar, junto ao posto direito o guarda-redes Rui Silva, mais uma agora, negando o gol a Miguel Nogueira,
3: remate cruzado muito forte, a bola vai um pouco mais alta do que a meia altura e é com a mão esquerda, com o braço.
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0: Nos últimos minutos, duas grandes defesas do Rui,
2: hein? Sim, o Sporting partida.
0: Nos últimos minutos, duas grandes defesas do Rui,
2: hein? Sim, o Sporting abrandou um pouco, o Vitória cresceu, começou a ganhar. Ui!
0: Agora o passo ali do Soares, vem bola para cá, está sozinho, meteu o Soares! Era só encostar para o terceiro, depois da bola ter sido colocada na bandeja de Jani Catamo. Soares não costuma fazer isto, Valpa.
3: Ele depois apontou para o relvado, não sei se foi a reclamar ali com o estado da relva, mas a relva parece tão boa que eu não percebi se o passo foi feito um bocadinho para trás do que aquilo que ele pretendia, se calhar inclinou-se em demasia e a bola saiu muito por cima, perdeu-se uma grande chance para o colombiano marcar.
2: Sim, dá-me ideia que a bola ia saltitar um bocadinho e ele terá pegado nas orelhas da bola, como se costuma dizer, e porque o remate saiu enrolado, não é aquele remate que tu bates muito forte e metes o pé por baixo e a bola sobe, a bola foi enrolada e portanto dá a ideia daqui de cima que a bola terá saltitado um pouco antes do Soares encostar.
0: E foi por isso que ele apontou para o relvado, exatamente. Ali.
2: Matos, antigamente a malta batia com o pé no chão, assim, lembras-te?
0: Exato. Luís Soares, uma coisa certa, Luís Soares continua a ser o melhor marcador da equipa do Sporting, mas parece que ele ficou afetado, Pedro, depois do penalti que falhou aqui diante do Benfica.
2: Sim, mas faz parte do... Ele andava muito desgastado e um avançado sem muita confiança, mas ele aqui atacou a bola com confiança, pegou mal na bola, acontece aos melhores.
0: É, claro que sim. É, e depois o Galvão era culpado. Aí a bola para Bermio Cande. A Bermio Cande já virou, atenção, lá está, João Mendes, pode abrir, não a Saviolo. Ele, a bola vem antes para Bermio Cande, está a meio do meio campo da equipa do Sporting, vai abrindo lá na direção da Strata. Strata tem ainda Miguel Lugana, que há pouco teve um tiraço para uma grande defesa da Rui Silva. Aproxima-se da área do Sporting. Estamos a 1 minuto e meio. 2-0 para a equipa Limina. Inácio primeiro. Bragança depois, é assim que vai mostrando o marcador. Opa, agora De Baster para onde estava virado, a bola saiu para o lateral, certo, lançamento para o Vitória,
2: já executado,
0: aí a bola para Samu para Nogueira para Samu, finge ali, passa ali por dois adversários, dá para Strata, cruzamento virado, um primeiro corte com o centro Bragança, depois remate primeiro ao lado, João Mendes
3: num corte ali para a frente da área, ele de primeira tenta surpreender toda a gente, rematou forte, mas a bola passou tão ao lado da baliza de Rui Silva que não assustou o guarda-redes do Sporting, o camisola 1.
0: Vamos caminhando para o intervalo e você continua ligado connosco. O Sporting sabe que perder um objetivo não apaga a ambição, acende ainda mais a fome de vencer, e foi isso que prometeu o Rui Borges. É isso que o Sporting está a mostrar hoje perante o Vitória. Não começou bem, mas encontrou-se com os golos, com a baliza, com êxito de com a baliza de Charles, e vai vencer por 2-0. Boa primeira parte, ficamos aqui assistindo um Sporting que na primeira volta venceu o Vitória em casa do Vitória por 4-1. Um trincão, outro de Ioannidis, o autogol de Juan Castilho e mais um de Max Araújo. Elmer Canjo marcou o único golo do Vitória nessa derrota 4-1 na primeira volta. Estamos em compensação, quantos minutos falta?
3: 60 segundos, já está a contar.
0: Rola a bola, está a contar o tempo de compensação, em vez Sporting saindo por intermédio de Quaresma, lá para Jani Catamo, na projeção da linha divisória, acaba por atrasar na direção do De Baste, lá vem o belga De Baste, olhou para a esquerda e para a direita, pode jogar ali na direção de Gonçalo Inácio, autor do primeiro gol da partida, vai agora colocar lá, só aí, Max Araújo, dominou na cara do gol, tira do caminho o adversário, gol, gol, gol, era lindo, mas havia fora de jogo. Está bem, Max Araújo, que classe, a forma como ali sentou na galva o adversário e atirou para o golo, mas estaria orientado, não contou o terceiro, não é, Volta?
3: Não contou, ainda se festejou, mas foi só por uns segundos, breves segundos. Ele consegue ganhar no duelo ao Oscar Rivas, faz uma simulação, deixa sentado o camisola 4 da equipa do Vitória, depois finaliza com o pé direito, bate Charles, mas está invalidado e acho que já veio até à cidade do futebol.
4: Estão à espera. Eu tenho muitas dúvidas.
2: Okay. De facto, parecia, daqui de cima, parecia que estava ligeiramente adiantado, mas não é...
3: Será um bocadinho assim,
4: sim.
3: Mais pequenino que o iogurte, não é?
2: Depende do tamanho do iogurte.
4: Mas ficam muitas dúvidas. Na primeira repetição até nem parece que estejam fora de jogo. Se for assinalado, é mesmo daqueles, não é de centímetros, é até abaixo disso. Vamos ver, vamos esperar, porque dá-me ideia até que pode estar em jogo.
0: Vamos ver se irá ou não ser validado o golo da equipa do Sporting. Cidade do Futebol vai analisando. O árbitro António Nobre vai conversando com o VAR. Alvalade na expectativa. Ou será o terceiro para o Sporting ou continuamos com o 2-0? Quando o intervalo está aí ao virar da esquina. Você está ligado na Antena 1 e daqui a pouco vai receber fresquinha a informação. Fresquíssima a informação. Então, decida ou não decida? Decida ou não decida? António Nobre, porque... na bancada o povo está à espera da decisão. A partida vai terminar, o primeiro tempo vai terminar, ou valida o golaço, o Max Araújo, ou não valida. O árbitro vai falar da sua justiça. É isso, Madureira.
3: Ele está a colocar a mão no ouvido direito para tentar perceber o que é que lhe é dito no outro auricular, porque está ali muito barulho.
2: Vai ser gol.
3: É golo, é golaço de Maxi.
0: Maxi Araújo é brindado com uma grande notícia que veio do árbitro para essa noite e para a cereja no topo do bolo no final da primeira parte. Ao gol, Maxi Araújo, valeu esperar para o gol chegar. falta.
1: E que golaço! Vale a pena puxar a fita atrás para dar então o devido relevo a este golo e a este momento que vivemos há instantes. É um grande passe, parece-me, do Zeno de Basse a desmarcar o Maxi. Ele ganha no duelo ao Oscar Rivas, simula, deixa sentado o central da equipa do Vitória e depois finaliza com o pé direito, batendo o Charles pela terceira vez. Tivemos foi este momento de suspense em Alvalade. Depois o Maxi festejou colocando um joelho no chão, o outro refletido, para que Zeno de Basse lá colocasse o pé direito e ele tipo engraxasse a bota com que foi feito este passe extraordinário para o terceiro gol do Sporting. Uma grande primeira parte dos Leões.
0: E Pedro, jogo é uma segunda-feira, 8:15 da noite, mas está a ser um, enfim, está a ser um bom jogo.
2: Sim, é, o Vitória, a réplica que deu, entrou bem, entrou melhor no jogo, até sofrer o gol do Sporting, o primeiro gol, o gol de bola parada, e já teve aqui dois remates perigosos, bem definidos pelo Rui. Mas as grandes oportunidades são todas do Sporting. Fez três golos, teve mais duas claríssimas oportunidades de golo. Uma do Trincão, outra do Soares falhada, pode estar aqui a fugir mais uma. E este é novamente o movimento, o Vitória quer pressionar na frente, mas deixa espaço atrás. E o Maxi arrancou, e daqui de cima também parece que fica com algumas dúvidas se estaria em posição regular ou não, foi marcado fora de jogo. E depois o Maxi, muito bem, corta para dentro, deixa o central fora e mata também o guarda-redes, ficou à espera e colocou a bola no canto. Depois, quando o árbitro, o gol foi anulado e portanto para o árbitro ir falar é porque ia mudar a decisão, porque se não mudasse a decisão mandava recomeçar o jogo com o braço levantado. Até a partir do momento em que ele se afastou e meteu a mãozinha para ligar, o gol era cantado e o Sporting está a ganhar por 3, e na verdade se fosse 100% eficaz estaria a ganhar por 5.
0: Pedro, e um destaque individual muito rapidamente, tem que passar ao João Gomes Dias.
2: Bragança, aliás, não era 5, era 6, faltou-me aqui uma oportunidade que o Bragança não conseguiu, mas o Bragança, de facto, com o gol que teve importante, depois o outro lance, tem feito um jogo de qualidade. Mas diria Bragança, Morita, têm sido os jogadores mais importantes do Sporting, bem acompanhado pelo Maxi.
0: Muito bem, deixamos aí um craque do comentário, já tivemos aí o craque da reportagem, aqui o craque do comentário Pedro Henriques, o craque da reportagem Walter Madureira, aqui o craque do som o Gonçalo Lopes, Nuno Matos com a sua humildade, sempre com os ouvintes a ter um, passar a bola para outro craque que continua a dar uma aula de como se coordena uma emissão. Ele percebe aquilo que eu estou a dizer. Aos 8 minutos, Inácio Bragança aos 23, Max Araújo aos 45 mais 3, Sporting 3, Vitória 0. Já voltamos ao Alvalade, onde tudo vai acontecer daqui a pouco. João Gomes Dias, continuamos a ouvir a tua aula de coordenação. Até já!
4: Até já, craque!
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4: Daqui a pouco vai, já está mesmo em andamento essa segunda parte do Everton-Manchester City. A equipa de Pep Guardiola está a vencer por 1-0. Vai valendo o gol de Jeremy Doku. Jogo importantíssimo nas contas do título em Inglaterra. Digo-lhe que em Espanha, ao intervalo, Sevilha está empatado 0-0 com a Real Sociedade. Atenção que a formação da Andaluzia, se o campeonato acabasse assim, ia descer de divisão. E em Itália, a Roma está a vencer no Olímpico a Fiorentina por 4-0. Roma ainda a sonhar com a Champions. A Fiorentina este ano, com uma temporada bem abaixo das expectativas, andou muito tempo a lutar pela manutenção.
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4: Vamos fazer agora uma pequena pausa no desporto, quando são 9:10 no continente e na Madeira, 8:10 nos Açores. E avançamos para uma síntese de notícias, edição da jornalista Cláudia Almeida.
8: A Organização Mundial de Saúde continua a investigar a origem do surto de antivírus num navio cruzeiro neerlandês ao largo da costa de Cabo Verde, que já provocou 3 mortos. A diretora para a preparação de epidemias e pandemias da OMS, Maria Van Kerkhove, diz que o risco global para a população é baixo. A bordo do navio há 147 pessoas em isolamento. No ponto de situação desta noite, a OMS esclarece também que mantém a colaboração com Cabo Verde, Países Baixos e os operadores deste navio ao largo da costa cabo-verdiana. As infecções com lantavírus são raras em humanos, costumam ser transmitidas por fezes e urina de roedores. Em Leipzig, na Alemanha, o atropelamento desta tarde numa rua pedonal provocou duas mortes e dezenas de feridos, três dos quais com gravidade. O autor, já detido pela polícia, é um alemão de 33 anos. Ainda não se conhecem os motivos para ter acelerado contra a multidão. O Ministério dos Negócios Estrangeiros já disse à Antena 1 que está em contacto com as autoridades locais na Alemanha. Até ao momento não há informação de portugueses atingidos. Vladimir Putin declarou dois dias de tréguas unilaterais, dias 8 e 9 de maio, para marcar o aniversário da derrota da Alemanha nazi na Segunda Guerra Mundial. Em Kiev antecipa-se um cessar-fogo. Zelensky declarou esta noite que as armas da Ucrânia se calam a partir da meia-noite desta terça-feira e até 6 de maio. Numa publicação no Telegram, o presidente ucraniano alega falta de resposta de Moscovo à proposta para este cessar-fogo. Zelensky escreve ainda que a vida humana é incomparavelmente mais valiosa do que a celebração de qualquer aniversário. O presidente ucraniano acabou de chegar ao Bahrein, uma visita oficial para conversações sobre cooperação em matéria de segurança. Desde o início da guerra com o Irão, a 28 de fevereiro, Kiev refere que vários países do Golfo já solicitaram a ajuda da Ucrânia para o abate de drones e de mísseis. De Bruxelas chegou uma condenação contra o Irão. Ursula von der Leyen, presidente da Comissão Europeia, condena um ataque com mísseis e drones aos Emirados Árabes Unidos por parte de Teherão. Von der Leyen considera tratar-se de uma clara violação da soberania e do direito internacional. Na rede social X, a presidente da Comissão Europeia adianta que a segurança naquela região tem consequências diretas para a Europa. André Ventura esclareceu que avança na quinta-feira com a apresentação de um projeto de revisão constitucional para retirar a carga ideológica da Constituição Portuguesa e incluir temas controversos como a prisão perpétua ou a castração química de pedófilos. Na sequência deste anúncio, a Iniciativa Liberal também informa que vai apresentar um projeto com enfoque na propriedade privada como direito fundamental e na revisão de toda a Constituição.

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1: Estamos de regresso à emissão do Desporto, aqui na rádio, com destaque para o acompanhamento do Sporting Vitória de Guimarães. O jogo que encerra a jornada 32 da Primeira Liga. Em tempo de intervalo, o Sporting já vence por 3-0. Está, por isso, bem encaminhado para regressar às vitórias e, com isso, também colocar-se colado ao Benfica na luta pelo segundo lugar. Se tudo terminar assim, Águias e Leões vão entrar nas últimas duas rondas, empatadas em pontos, estas duas equipas, sendo que o Benfica tem vantagem no confronto direto. Por falar em Benfica, daqui a pouco vamos escutar o presidente da mesa da Assembleia Geral dos Encarnados. José Pereira da Costa, que hoje foi à BTV falar sobre a queixa que a APAF vai mover junto ao Conselho de Disciplina da Federação Portuguesa de Futebol. A Associação de Árbitros Portugueses de Futebol não gostou daquilo que Rui Costa disse após a derrota, ou melhor, após o empate do Benfica em Vila Nova de Famalicão, com críticas diretas ao árbitro dessa partida. Ora, José Pereira da Costa, o presidente da mesa da Assembleia Geral do Benfica, diz que seria absolutamente trágico se Rui Costa viesse a ser punido por aquilo que disse depois do jogo realizado no Minho.
2: Seria irónico, trágico, mas também seria o cúmulo de desfaçatez se, perante aquilo que se passou no sábado, fosse punido o presidente do Sporting Clube de Benfica, em vez de responsabilizarmos quem errou, o árbitro e o VAR. O que a APAF tem de responder é o que é que tem a dizer a todos aqueles que gostam de futebol, o que é que tem a dizer sobre o que se passou no sábado.
1: Críticas que são feitas à APAF, mas também ao árbitro em concreto, ele que, segundo o Benfica, já tinha prejudicado as Águias no encontro da primeira volta.
2: Dois erros que nos custaram 4 pontos, com o mesmo árbitro. Daí a perplexidade e também a surpresa com que nós temos que o afirmar. O que a APAF tem para nos dizer é que o presidente do Benfica deve ser punido, em vez de dizer vamos olhar para a consequência dos atos e vamos tirar a responsabilidade e responsabilizar quem estoura, é a própria arbitragem que fica em causa com erros daquele tamanho.
1: Mais uma vez, a arbitragem na ordem do dia, com críticas diretas do Benfica, depois da APAF ter mostrado essa intenção de, junto do Conselho de Disciplina da Federação Portuguesa de Futebol, mover uma queixa contra Rui Costa e também o Benfica.
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1: Daqui a pouco vamos voltar à Alvalade. Tempo ainda para falar do Sporting, mas no futsal. É já a partir da próxima sexta-feira que os Leões vão a começar a jogar a Final Four da Champions desta modalidade. Ora, o Sporting terá pela frente na meia-final o Cartagena de Espanha, uma equipa que mereceu todos os elogios do técnico Nuno Dias.
3: Eu acredito que o Cartagena vai aparecer num bom momento, assim como o Palme e assim como o atual. Temos analisado, alguns jogadores têm sido poupados em alguns jogos também. O Cartagena tem a base da seleção espanhola, que acabou de ser campeã europeia contra Portugal. Acredito que vão estar bem, acredito que estão motivados, não mais do que nós, garantidamente. Podem dar o mesmo, não mais do que nós. Será certamente um encontro difícil, para o qual nós estamos a preparar muito bem.
1: E sobre as possibilidades do Sporting ser campeão europeu na cidade de Pesaro, em Itália?
3: Neste momento, acho que todas têm as mesmas chances. São equipas muito fortes, todas elas. Por isso é que chegaram onde chegaram.

0: São equipas que, tanto individualmente como coletivamente, têm recursos extraordinários e acredito que há uma grande igualdade de forças. Cabe-nos a nós, dentro dos nossos 25%, dar o máximo possível e dar 100% dos 25% neste momento nos são atribuídos, ou pelo menos eu atribuo, e em cima dessas possibilidades fazer da melhor maneira possível para deixar tudo em campo.
1: A Antena 1 vai acompanhar com o enviado especial Paulo Vidal esta Final Four da UEFA Futsal Champions League, com participação do Sporting, para lá do Sporting e do Cartagena, também o Palma, tricampeão em título, e o Etoile Lavalloise vão participar nesta mesma competição. Recordo o jogo do Sporting, essa meia-final agendada para sexta-feira.
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1: A Espanha marca o Sevilha em casa no Ramón Sánchez Pizjuán. Adianta-se a formação sevilhana diante da Real Sociedad. Sevilha 1, Real Sociedad 0. Com este resultado, o Sevilha salta para uma zona mais alta da tabela, sai da zona de despromoção e relega virtualmente o Alavés de Quique Sánchez Flores para esse lugar de descida à Segunda Liga Espanhola. Vamos voltar ao Alvalade para acompanhar a segunda parte do Sporting 3, Vitória 0.
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1: Equipa da nossa rádio presente em Alvalade, Gonçalo Lopes, que cuida tecnicamente do som. A reportagem está a cargo do Walter Madureira, os comentários do Pedro Henriques. Relato de Nuno Matos, vamos lá lançar essa segunda parte.
4: Mais uma homenagem, esse é um intervalo, Walter, aqui em Alvalade. Conta.
5: Para a equipa de Hockey Patins, que conquistou a Taça de Portugal, e também para a equipa de Ginástica Rítmica. Deixa-me dar conta, Nuno, que o Sporting vai mexer para o início desta segunda parte. Luís Guilherme está em parte final de exercícios de aquecimento. Arrisco dizer que Pote é um dos candidatos à saída.
4: Tens aqui uma mensagem de um ouvinte da Antena 1 que diz que conhece bem Júlio Lima. Está confirmado, Walter? Júlio Lima.
5: Confirmo. Muito de Almeirim.
4: Exatamente.
5: Ele é de Santarém, mas trabalha em Almeirim.
4: Joaquim Alves em Santarém. Um abraço para ele. João Guilherme em Marselha. O Estevão em Guimarães. Manuel Pereira na zona da Expo em Lisboa. O Eduardo em Braga. Sérgio Antunes em Paris. Vítor Guia aqui em Alvalade. Um abraço, Vítor. Joaquim Luís. Braima Camarrá na Guiné-Bissau. O Jorge Centeio em New Bedford. Albino Rodrigues na Flórida. Sérgio Henriques em Oleiros. Josinete Silva em São Caetano do Sul, penso que é o ABC Paulista, aí a terra do São Caetano do Azulão no Brasil. O João Lopes em Vila Viçosa, o Hélder Sabino em Elvas, abraço Hélder. Jordão em Nampula, António Sousa em Monreal, Tulo Santos em Aveiro, muitos ouvintes na Antena 1, equipas para já sem regressar ao relvado, não é, Walter?
5: Ainda aguardamos a chegada das equipas, dos suplentes, da equipa técnica, só mesmo o Luís Guilherme e um dos elementos da equipa do Sporting, no preparador físico, o Gonçalo Álvaro, que estão aqui no relevado em exercícios de aquecimento. Falta tudo o resto, até a equipa de arbitragem.
4: Muito bem, então Pedro, já disseste que está a ser uma boa noite de futebol, porque o Vitória veio aqui também valorizar o espetáculo entre o melhor, mas o Sporting, a primeira vez que vai à baliza, marca o golo e a partir daí as coisas, tipo ketchup, começaram a fluir.
6: Sim, os golos muitas vezes têm esse impacto. O que acontece às vezes é que as equipas que sofrem um golo reagem. Vou dar um exemplo: o Sporting vai ao Dragão, não está a fazer um bom jogo, o Porto, e só a partir do momento em que o Porto marca perto do fim é que o Sporting acorda e cresce e vai para cima. E nós perguntamos, mas porquê é que não fez isso antes? Pois se nós e os jogadores e os treinadores soubessem resolver esse problema, as coisas eram muito mais fáceis de fazer, e são sempre mais fáceis dizer do que fazer, e os jogadores também sabem, os treinadores sabem como é que se faz, mas depois há outra equipa em campo que não te deixa fazer aquilo que tu queres. E o Vitória entrou bem, eu diria, a mandar um bocadinho no jogo, com o Sporting com dificuldade em pressionar, com dificuldade em condicionar até o Vitória, mas teve a capacidade de não permitir oportunidades à equipa visitante. Depois, diria, se calhar no primeiro lance, porque é uma falta perigosa, é uma entrada perigosa, mas é uma falta, eu diria, uns 5 metros ainda da meia-lua da grande área. O Pedro mete a bola cruzada larga e o Soares devolve para o meio. Aqui há um erro, obviamente, de facilitismo, porque não acompanharam o Inácio, porque o Soares estava pressionado. Perdão. E pronto, a partir daí o Sporting fez o golo, a Vitória caiu um pouco. O Sporting acaba por, na primeira parte, fazer 3 golos. Teve mais 3 oportunidades, do Soares, a do Trincão e mais uma do Bragança. E portanto, uma primeira parte com 6 grandes oportunidades para golo e já com 3 golos, já é bom. Mais a mais para o momento que o Sporting tinha. O Sporting precisou do primeiro gol e se calhar do segundo gol para começar a jogar à Sporting.
4: Foram três bons golos.
6: Exatamente, grandes golos. Já o Vitória, ainda não jogou à Vitória. Entrou à Vitória com personalidade e com qualidade, na equipa bem arrumada, com bons jogadores, mas precisa de algo mais, porque o Sporting hoje está um bocadinho mais forte. Talvez se o Vitória conseguisse naquelas bolas paradas fazer um golinho, teve ali um lance de cabeça com o Gustavo e mais dois remates, pelo menos um deles do Nogueira, talvez pudesse intranquilizar um bocadinho o Sporting e galvanizar o Vitória.
7: Sim.
6: Para este jogo ser mais completo falta galvanizar o Sporting. Eu percebo que os adeptos do Sporting, para eles está bem assim, só o Sporting, mas para o jogo ser um bocadinho mais dividido, para ter ataque nas duas balizas, era importante que o Vitória crescesse um bocadinho.
4: E o que é que o Vitória pode, em que é que o Vitória pode melhorar? Pedro, explica lá.
6: Olha, o Vitória se calhar pode usar a questão do Samu para tirar dali o debate, o Samu adiantar-se um pouco mais, ou ir ao banco, porque, na verdade, o Nedói, como ninguém se lembra, é um jogador, um atacante que pode fazer a diferença, o Arcanjo também, porque eu acho que o Nogueira e o Saviolo não estão a conseguir desequilibrar. O Saviolo, que tem um jogador como o Quaresma, que é muito difícil bater, e do outro lado o Nogueira também tem o Maxi, e portanto talvez com um avançado diferente. Eu acho que o Sporting, estava ali o Luís Guilherme a aquecer, já vai entrar no Vitória, não, mas talvez que o Saviolo a aparecer um bocado mais no jogo fosse importante, e que o Samu também, porque na verdade o que acontece é que o Gustavo Silva está muito, muito desamparado. Talvez fosse importante que o Vitória disponibilizasse mais jogadores para perto do seu ponta de lança. Nem que para isso tenha que meter os extremos um bocadinho por dentro, pode ser por aí, porque falta presença perto dos centrais do Sporting para lhes criar problemas.
4: Walter, já estão aí os protagonistas, conta lá.
7: Já, e olha que não é o Pote que sai uma horita. Isto deve fazer é que com que o Pote recua um bocadinho no terreno e seja essa a mudança no Sporting com a entrada de Luís Guilherme. Deixa-me também dar conta da entrada do Gonçalo Nogueira na equipa do Vitória. Tínhamos dado conta de que ele tinha estado muito tempo a exercícios de aquecimento e sai com a camisola 23, o também amarelado Diogo Sousa.
4: Pedro.
6: Olha, bem, agora vamos ter dois Nogueiras. Este Nogueira médio centro é muito bom jogador, tal como o Diogo. São produtos
4: Temos o Gonçalo Nogueira e o Miguel Nogueira.
6: É, agora vai ser. Agora é que vão ser elas, o Matos. E eles jogam os dois mais para a direita, médio centro à direita e o ala direito. Mas vamos ver como é que corre. Vamos identificá-los pelas botas, até porque do Gonçalo Nogueira estão mais branquinhas ainda.
4: Isto é muito fácil, Alonso Henriques.
6: Olhar para os pés.
4: O trabalho está dificultado por causa das camisolas dos jogadores de Vitória. Nós damos sempre o nosso melhor. Quando erramos, que remédio, temos que pedir desculpas a quem nos ouve, porque também temos o direito de errar, mas damos sempre o nosso melhor e com muita paixão. E eu sei que os ouvintes sabem disso e é por isso que respeitam o nosso trabalho. Aí vem a bola para a equipa do Sporting.
7: Quaresma para o lançamento.
4: Aí está o Quaresma já para o lançamento. O Sporting a vencer por 3-0. O último gol foi marcado já em cima do intervalo, praticamente ao cair do pano para o intermédio de Maxi Araújo. O primeiro foi do Inácio e o segundo foi um chapelaço do Bragança. Bola em Pote. Pote entrega na direção de Gonçalo Inácio. Jogador que recuperou e está aí de regresso à equipa leonina. O mesmo não acontece, por exemplo, com Martin Hillmann, com Fresneda, entre outros jogadores que também estão fora da equipa do Sporting Clube de Portugal. Já falámos João Simões e o Anílis, claro. Lá vem a bola para a equipa do Sporting, lá vem ele, Max Araújo já está na área, ninguém conseguiu tirar a bola, cruzamento! Aparecia Johnny Cramo, ao segundo posto, está endiablado Max Araújo.
7: Grande cruzamento de Max e ficou à espera do melhor momento para fazer a assistência, mas penteou a bola João Mendes, não permitiu que a bola chegasse ao camisola 10 do Sporting.
4: Este Max Araújo, Pedro, tem sido
6: uma máquina de jogar.
4: E em termos de valorização, tem-se valorizado muito.
6: É? Sim, falamos muito do Human, eu não sei se o jogador mais apetecível do Sporting, para mim, neste momento não é o Maxi, porque é um jogador extraordinário, defende bem, é agressivo, é desequilibrador, tem pilhas que nunca mais acaba, portanto diria que o Sporting tem aqui 2, 3 até mais, mas dois,
4: até
6: três.
4: Até se tem falado do Fresneda também, imagina.
6: Sim, mas
4: para poder
6: o Maxi é de outra, é de outro campeonato.
4: É outro patamar, sim, é outro patamar. Estava a falar em termos de jogadores que se têm
6: valorizado, sim.
4: No mercado, exatamente. Aí a bola para a equipa do Sporting, lá vem o Sporting tentando sair, agora o Luís Guilherme acabado de entrar, a dar na direção do Luís Soares, o melhor marcador da equipa do Sporting, que tem mais 4 golos do que Pavlidis. A bola vem na esquerda para Marcos Araújo, envolve-se o processo de ataque da equipa, fica a bola por cima do adversário, oferece na frente, ali na direção de Luís Guilherme, a tentativa de meter para Soares, um aplauso para a guarda-redes Charles, que me parece a mim, Walter, mas tu já vais dizer, não tem culpa em nenhum dos golos, parece-me a mim, não é?
7: Sim, fico com essa ideia também, que não é culpado. No do Inácio, há ali uma combinação e alguém se esqueceu de marcar o central do Sporting.
4: Sim, chegava um Pablo completamente sozinho, só encostou de cabeça para o golo. Numa grande jogada.
7: O golo de Bragança também é um chapéu. Ele estava um bocadinho orientado, é certo, mas tinha que arriscar. Portanto, é um grande golo. E o terceiro é também de nota artística bastante elevada, onde aparece um jogador completamente solto de marcação a finalizar perto da marca de grande penalidade, até mais perto da baliza do que isto. Portanto, o Charles a ser incapaz e a não ter responsabilidade em nenhum dos três golos que sofreu.
6: Ainda evitou um gol cantado do Bragança.
4: Exatamente.
7: Pois foi.
4: Aí vem a bola para a equipa do Vitória, que na primeira volta perdeu por 4 bolas, uma em casa, agora vai perdendo aqui, vai lá por 3 bolas a 0. Aí está um adversário apetecível para o Sporting esta temporada. O Vitória, que já não vence em Alvalade há muito, muito, muitos anos. E já vamos poder dar conta disso mesmo. A última vitória em Alvalade, o Walter já vai, porque ele está sempre atento a isso. A última vez que o Vitória, se não me falha a memória, venceu aqui foi na temporada 10-11, em 2010, num triunfo 3-2. E a última vez que empatou, temporada 16-17. Já lá vão os aninhos. Olha, avança a equipa do Vitória. A tentativa aqui de Noah Saviolo, jogador esquerdo, entra na área, faz o passe, atenção, ali o remate não sai, perdeu-se uma boa oportunidade para o Gustavo. Grande oportunidade agora para a Vitória, no lance individual de Noah Saviolo.
7: Com a bola a passar quase em frente à baliza, sem que ninguém conseguisse finalizar, e depois aparece o Noah Saviolo nesse momento de finalização, o jogador belga de 22 anos a tentar finalizar.
4: Continuamos nesta noite de segunda-feira, 4 de maio de 2026. Acompanhamos as emoções do futebol português. Jornada 32 do Campeonato Nacional. Porto já campeão. Luta-se pela Liga dos Campeões. Benfica e Sporting. A escolta. Para já o Benfica a ter vantagem, mas vamos ver. Ainda faltam duas jornadas depois desta para o fim do campeonato. Aqui também ainda não acabou. A bola vem para a Bragança. O passe tinha sido de Quaresma. Penteou ali Luís Guilherme. Luís Guilherme dá na direção de Janeiro, de Max Araújo. A Max Araújo para Luís Guilherme, ainda o brasileiro a trabalhar, vai para a foto, lá está Pedro Gonçalves, a bola atrás é para o Debaste, a Debaste está no grande círculo, tudo instalado no meio campo da equipa vitoriana, Sporting tudo bem instalado, exceção feita ao guarda-redes internacional português, Rui Silva, Sporting 3, Vitória 0, aí a bola para Debaste, chocolatinho belga, ali a Gustavo Silva, abre para Quaresma atrasa, aí a bola para Inácio, o capitão mete a flor da relva, mesmo assim a queima, na direção do Debaste, faz a inversão, a dar para o lado contrário, para pode, corredor esquerdo, vai com ele Max Araújo, tenta fechar lá para Estrada, depois vai puxando ainda Pedro Gonçalves, para uma zona mais central, a dar curto para Bragança, o autor do segundo golo, o grande chapéu de Bragança, 2-0 para a equipa do Sporting, vem a bola novamente para Inácio lá a empregar para Debaste, e vai jogando bem ali Trincão a deixar para Quaresma, mal Quaresma, oferece a Gustavo, vai pimpá-lo ali de longe, tentou um chapelaço, porque o Silva está adiantado, má abordagem do Sporting, agora o lance, ali a bola a ser entregue a Gustavo Silva.
7: E Nuno, para responder à pergunta de há pouco, terá sido em 2010, quando a equipa do Vitória aqui ganhou por 3-2. Na altura, no Sporting, marcaram Helder Postiga, Vukcevic também, terão sido os marcadores do golo, dos golos da equipa do Sporting. Do lado da formação do Vitória, Targino Bizot e Martins Bruno Teles também marcou o terceiro golo.
4: Muito bem, já lá vão os aninhos, a última vez que a Vitória venceu aqui no estádio de Alvalade, na capital portuguesa. Lançamento eventual para a formação vitoriana, lá está Samu a receber a bola. Para já os adeptos do Sporting vão cantando, vão apoiando a equipa, acreditam, até porque o Sporting ainda tem dois objetivos por conquistar. Marcar presença na próxima edição da Liga dos Campeões, onde chegou esta temporada aos quartos de final, caindo apenas perante o gigante londrino Arsenal, e podia ter sido uma história diferente, e passa de Portugal que vai ter que jogar com outro histórico do futebol português, o Torreense. Alô Torres, aquele abraço. Lá vem a bola para o Sporting. Lançamento para Maxi Araújo, não há volta.
5: Lançamento para Maxi no corredor esquerdo, ele que aproveita para respirar um bocadinho, abre os braços, faz para cima e para baixo para a equipa ter alguma calma nesta altura. No Sporting há vários jogadores em exercícios de aquecimento: o Mangas, o Diomande, o Kenda, o Nuno Santos e também o Kocharashvili.
4: Muito bem, Kocharashvili também está a aquecer. Aí vem a bola, já vamos perguntar ao Pedro Henriques se faz ou não sentido daqui a pouco a mais alterações e mais mudanças na equipa do Rui Borges, no Sporting Clube Portugal. Aí a bola para o ataque, lá vem a bola, entra ali na direção do Luís Barens, a baixar, a dar para um companheiro, o Elis Guilherme, avança ali, trincão, depois o aprazo de Beni Mukande para o guarda-redes, Charles, a bola devolvida ali para Beni Mukande, o jogador angolano, Beni Mukande, o jogador que passou pelo Casa Pia, recorda-se, dá para se trata. Trata, mete a bola já para Gustavo Silva, numa zona mais central, entrada do meio-campo da equipa do Sporting, passa um adversário, mete o pé ali o central Leonino de Bastão, consegue roubar a bola. Vitória fica com ela, agora complica, complica, é obrigado a jogar para trás, ficou sem espaço. Vitória para a saída, Beni Mukande, Mukande agora para Oscar Rivas, o atraso do espanhol Oscar Rivas, ex-Alcorcón, que foi de lá que veio para o futebol português. Lançamento para a equipa do Sporting. Sporting 3 jogos depois no campeonato a tentar regressar às vitórias, 5 jogos depois, juntando os 2 jogos da Liga dos Campeões, há 5 que não vence, e claro, os Leões a quererem regressar aos triunfos. Enquanto houver troféu por disputar, tem de haver um clube pronto para lutar. É isso que o Sporting tenta. Cruzamento de Jani Catamo, tira ali Beni Mukande, na ajuda à sua linha mais defensiva, carrega o Sporting, a bola vem de Quaresma, dá para Trincão, penteou outra vez na direita, recebe Jani Catamo. Lá vem a perna moçambicana, olha o gênio, dá para trás, é o Sporting a rondar a área da equipa a vitoriana. Trincão, bem jogado, lá vem a bola de Bragança, ainda evita Catamo, que a bola sai para a linha final e mereceu um aplauso da plateia. Lançamento para a vitória na esquerda da sua defesa.
5: Mas o passe de Bragança foi com muita força, foi bem pensado, mas mal executado. Tentou em esforço Catamo evitar que a bola saísse, evitou que saísse pela linha de fundo, mas não evitou que saísse pela lateral.
4: Pedro Henrique, caminhamos para os 10 minutos da segunda parte, voltamos a analisar o jogo, como está o jogo nestes primeiros 10 minutos do segundo tempo. Sporting 3, Vitória 0.
6: O Sporting vai embalando a equipa do berço, com muita posse de bola. O Pedro Gonçalves vem para o meio e também é um jogador com muita qualidade e que gosta, e o Sporting vai tricotando o seu jogo e vai ameaçando o perigo. O Vitória teve ali uma saída boa, porque é um Sporting que é pouco agressivo defensivamente, até porque este constante ter a bola também leva a isso, que a equipa possa adormecer um bocadinho no seu jogo, mas desde que não se desconcentre, porque que o Saviolo há pouco conseguiu pela primeira vez passar pelo Quaresma e criou ali um lance que não chega a ser um lance de grande perigo, não houve finalização, mas é uma resposta do Vitória. Mas é um Sporting a mandar no jogo, e ali foi por um detalhezinho que o Sporting não criou mais uma oportunidade para gol.
4: Sporting a vencer por 3 bolas a 0. Era aquilo que há pouco dizíamos. O Leão pode não ter rugido mais alto no campeonato, mas ainda tem as garras afiadas para lutar pelo segundo lugar, pela Liga dos Campeões, pela Taça de Portugal. Uma vitória, remate para a esquerda, ao lado, na cara do golo, na cara do golo, acabou de chegar Gonçalo Nogueira, parece-me ter sido ele, recebe a bola na área e na cara do Rui Silva, apira lá o Vitória perdulário, esta era para golo.
5: Com espaço e tempo para no interior da área conseguir fazer um remate cruzado, a bola vai com força a fugir de Rui Silva, mas atenção, porque terá sido uma das principais jogadas de ataque do Vitória. Minuto 56, é um aviso à navegação leonina.
4: Grande oportunidade, Henriques.
6: É uma grande, grande oportunidade. O Miguel Nogueira tem, o Gonçalo tem esta capacidade. É um médio que com chegada é a primeira grande oportunidade de gol. Ali um buraco entre o central e o lateral que o Miguel, aliás, o Gonçalo aproveitou bem.
4: Aí a bola vem Trincão, Trincão ali a sentar o adversário. Aí Trincão consegue abrir na direção do Luís Guilherme. A bola entra numa zona mais central. A tentativa do Pote dar para Luís Paredes. Não chegou lá a bola. Recupera ainda atrás. 17 a equipa leonina. Francisco Trincão é carregado. Livre para o Sporting à entrada da área.
5: Tiago Malheiro, defesa central brasileiro, segundo ano no Vitória, a cometer uma falta sobre Francisco Trincão. É o livre em zona frontal. O primeiro gol do Sporting.
7: na outra baliza na primeira parte, foi marcado também num livre a esta distância e mais ou menos nesta posição.
4: Vamos ver o que dá este livre. Corta ali, falta a melhor dizendo de Tiago Baleiro, o jogador brasileiro que vem para a vitória proveniente lá da equipa da Baixada Santista do Peixe, era da equipa de sub-20 do Santos, onde joga Neymar agora, um dos meninos da Vila, que não sabe se vai ou não o campeonato do mundo para representar a canarinha de Ancelotti. Vai o livre para a equipa do Sporting. Vamos ver a bola colocada na marca onde foi cometida a infração. Atenção ao livre, é Trincão, está lá Pote, recorda-se o primeiro gol da equipa do Sporting, deixou exatamente o lance estudado, agora Pote diretamente para os braços de Charles, abraçou a bola como se não houvesse amanhã. Foi isso, Walter Madureira.
7: Agora bateu direto o Pote, a bola a sair a meia altura, mas com pouca força, possibilitou a Charles recolocar-se na zona da barreira e agarrar com muita facilidade.
4: Hoje é domingo, Zélder Papa, estão connosco, Aureliano Babote, também está connosco a partir de Maputo, o Marcos de Luanda, o Serafim, também connosco, Fátima Almeida, a Figueira da Foz, Luís Leão, António Sousa, muita gente que nos vai então acompanhando. Só que uma retificação, ou melhor, acrescentar a informação que estávamos a dar relativamente ao Baleiro, que veio para o futebol português, exatamente do Santos, mas ainda teve uma passagem por Matosinhos, no Leixões, não foi, Pedro?
6: Sim, a época passada ele ainda jogou no Leixões, é transferido esta época para a equipa do Vitória, não começou logo, ainda andou para a equipa B, mas de facto afirmou-se agora na equipa vitoriana.
4: Arrola a bola, continua o espetáculo, lá vem a bola novamente para a tentativa do Vitória sair, não está a conseguir, Sporting a pressionar bem, a não permite ao Vitória estender muito o seu futebol, aquilo que tu pretendias para a valorização do jogo, não está a acontecer ou está?
6: Não, porque o Sporting não está a permitir, está uma equipa agressiva, fica 3-3, arrisca, ou seja, fica Quaresma, o De Bastos e o Inácio, e o Maxi sai a pressionar muito alto, e portanto essa reação à perda da posse de bola e essa pressão do Sporting, porque é assim que o Sporting, na verdade, a identidade da equipa era esta, mas deixou de conseguir fazer em alguns momentos, teve uma fase difícil, hoje está numa boa fase e o Vitória não está a conseguir, teve aquela boa saída do Nogueira há pouco, uma grande oportunidade, mas foi um tiro no escuro. O Vitória não tem conseguido criar perigo perto da área do Rui, houve aqueles dois remates, mas são remates fora da área, não é bem esse tipo de lance que eu estava a falar.
4: Vamos que amanhã vai para o quarto de hora, segunda parte, está do José Alvalade, jornada 32 do Campeonato Nacional. São cuidado para Gonçalo Lopes e o marcador assinala Sporting 3, Vitória 0.
1: Excelentes notícias para o Arsenal, que amanhã joga a meia-final da Champions, mas excelentes notícias a nível interno, uma vez que o Everton marca 3 golos e vence o Manchester City por 3-1 com 82 minutos de jogo. Pode estar aqui um ponto muito importante no título dos Gunners, nem de propósito o Haaland reduz para 3-2, mas o Everton continua na frente do marcador. Voltamos ao Alvalade.
4: Aí vem a bola para Trincão, toque de alcanhar, penteou, adianta cá estamos, já passou, opa!
7: Ui, tem que ser amarelo, clarinho.
4: Cartão amarelo, Walter Madureira, cá estamos, já ia fugir, já ia com tudo, aí para a área, cartão amarelo, quem fez a falta foi o Baleiro.
7: Foi o Baleiro, o Tiago Baleiro, porque chegou primeiro o Géni, deu um toque, adiantou a bola, preparava-se para ir receber mais à frente, mas levou ali um pontapé nas canelas. Vamos ter duas ou três alterações, duas alterações de uma assentada. Eu penso que será o Camará e também o Ndoye, mas a esta distância, com estes números, não é fácil.
4: É Omar Camará, esse menino das escolas do PSG.
7: Olha o Sporting.
4: Sporting no ataque, pode ser! 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

0: Alvalade explode e vão 4 no Reino do Leão. Suárez de regresso aos golos, amplia para 5 mais do que pode líder. É tua volta na bola.
1: Mais um grande passe e mais uma cratera aberta na linha defensiva do Vitória. Caminho aberto. Sim. Para estar isolado. Suárez cara a cara com Charles a colocar a bola ao ângulo inferior direito do guarda-redes brasileiro, que sofre o 4º golo esta noite e uma vez mais não conseguia, não podia
0: um grande
1: fazer
0: passe
1: mais.
0: Do Pedro Gonçalves,
1: melhor,
0: foi?
1: Pote é ele que faz esse grande passe a desmarcar Suárez, que regressa aos golos, o avançado colombiano de 28 anos.
0: Grande, grande passe do Pedro Gonçalves. Eu fiquei com dúvidas, estamos muito cá em cima, mas percebi-me que tudo indicava tinha sido o Pedro Gonçalves, com mestria, com categoria, a estender a passadeira para o Luís Suárez, que na cara do golo não perdoou. É mais um Pedro, já tem mais 5 do que Pavlidis.
2: É um grande avançado, e o Pedro muito bem, numa, se calhar numa zona mais recuada, consegue ter mais tempo para ter a bola e ter uma boa leitura, mas as coisas não correram bem no eixo central. Não correram bem no eixo central da equipa do Vitória, porque o que o Vitória faz é que o Baleiro e o Ribas, eles normalmente têm a ajuda do Beni. O Beni encosta ali e faz o quinto central, um bocadinho como o Porto faz, mas o Porto faz muito melhor, obviamente. Só que o que tem acontecido várias vezes é que os centrais ficam desposicionados e depois o Beni não está verdadeiramente na posição de terceiro central. E as vezes que os jogadores do Sporting já apareceram por ali, o Bragança, o Trincão, o Suárez e outras mais, o Bragança e o Maxi, as vezes que eles aparecem por ali libertos, revela que o meio campo do Vitória precisa de ser mais agressivo e com mais jogadores, e na linha defensiva, esta questão dos dois centrais que estão muito abertos, mas depois não conseguem a recuperar a posição.
0: Livre para o Sporting, só ver este livre, já voa o tempo, é marcador, a bola batida, a defesa do Vitória consegue limpar a bola, sobra para o Luís Guilherme, lá vem o Sporting com perigo, na área, a tentativa de entrada, quem foi? Max?
3: Não, foi o Suárez.
1: Suárez. Olha, Suárez. Atenção, porque há duas alterações que a equipa do Vitória fez há pouco, saiu o camisola 11, o Gonçalo Silva, entrou o Camará.
0: O Gustavo Silva.
1: Gustavo Silva, desculpa, e saiu o Miguel Nogueira com a camisola 88 e entrou o Ndoi.
0: Então, Pedro, duas alterações para depois irmos ao TP marcador.
2: Sim, é refrescar. O Gustavo teve uma noite difícil, fora de jogo, talvez.
0: Olha o Ramos! Fora de jogo!
1: Grande gol do Quaresma, mas não vale.
2: Estava ali, naqueles saltos, houve um jogador do Sporting lá acampado. Estava ali quase ao pé do Alvalaxi, estava ali atrás, e a bola bateu nele, infelizmente, porque o gol é de grande execução. Infelizmente para o Sporting, claro, não para a Vitória. Mas em relação à Vitória, é refrescar. O Gustavo teve um jogo muito difícil. Agora o Ndoi, de um porte atlético tremendo, se o Sporting não acautelar ou se o Vitória explorar isso, mas o jogo à partida está perdido. É um Sporting diferente hoje aqui, com uma margem maior em termos de gols. Depois também refresca o seu lado direito. Eu diria que o centro e a direita não causaram, do Vitória, não causaram praticamente problemas ao Sporting.
0: E agora neste bilhete que o jogador do Sporting teve, era um grande golo.
1: Era um golo de Quaresma.
0: Era.
1: Com o pé esquerdo.
0: Um golo, um golaço de Quaresma, mas o Pedro já estava a dizer isso mesmo, é que havia o fora de jogo e depois o árbitro veio a confirmar. Mas ele apanhou a bola fora da área e pumba! A bola entrou lá no buraco onde a Cruz dorme, lá no ângulo superior direito da baliza do Charles. O Charles ainda, o Lord Charles ainda se atirou, mas a bola ia para a manita. Mas a verdade é que havia fora de jogo. Agora sim, conferimos para o estúdio e para si, que nos vai acompanhando para orientar os nossos ouvintes. 65 minutos, estamos com 20 da segunda parte, ainda há muito para se jogar e o marcador assinala Inácio 8, Bragança 13, Maxi aos 45 mais 3 e Luís Suárez aos 61. Por isso, Sporting 4, Vitória 0.
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5: Há bocado falavas de Neymar, Nuno, não se fala outra coisa no Brasil, não em relação à possível convocatória para a Copa do Mundo, mas...
0: Então o que é que se passa com o menino?
5: Não terá gostado de uma finta que levou de Robinho Júnior, filho de Robinho, jogador. Sim. Que também foi formado nas escolas do Santos, do Peixe, e está, pelos vistos, houve uma coisa feia, difícil, um desentendimento feio, e acho que vão sendo divulgadas algumas imagens que podem comprometer o Neymar.
0: Olha o cruzamento, atirado lá para o homem da Vitória e para as luvas do guarda-redes Rui Silva. E a bola para o guarda-redes Rui Silva. pronto para movimentar. Lá vem a bola para Quaresma, ala direita, da forma como avança a equipa leonina. De Basta, bola a ser batida lá para a frente. O Sporting vencendo por 4-0 há pouco, invalidado então aquele bilhete do Eduardo Quaresma, que respondeu a pontapé de canto, rematou forte ao canto superior esquerdo, mas o ataque leonino já tinha sido apanhado em posição irregular. Por isso continuamos 4-0, pancadas de Alvalade e para já grande festa, Walter Madureira. Nas bancadas de Alvalade, Walter, grande festa.
1: Grande festa, Nuno, nas bancadas. Há pouco já sublinhava isso, parecia que estava feita definitivamente a reconciliação entre os adeptos e a equipa, e com mais este golo na segunda parte, com a boa exibição da equipa leonina, dos jogadores de Rui Borges, já estão, não estarão esquecidos as derrotas, ou não estarão esquecidas as derrotas, mas estão feitas as pazes.
0: Claro, Sporting como um clube grande que é, sabe que o tri era o objetivo.
1: Catamo deu o sinal de que está com problemas na coxa da perna esquerda. Vai falar com o Rui Borges, que chama de imediato Nuno Santos.
0: Mais um, Pedro.
2: É a vida difícil. Aliás, então, já passou a hora de jogo, normalmente há uma quebra. O Géni é um jogador que joga sempre em explosão, sempre em velocidade, arrancadas, arranca-trava. Portanto, está ali a fazer festinhas na coxa, na parte de trás da perna, para ter a altura de sair e não sprintar mais durante este jogo.
0: Aí a bola, vem a bola para a equipa da Sporting, lá vai o Sporting trabalhando para a intermédio da Gonçalo Inácio, vamos ver se recupera ou não, já nem cá estamos. Lá vem a bola, sendo canalizada na tentativa de meter lá em Luís Guilherme. Era um bom passe de Gonçalo Inácio lá para Luís Guilherme, não consegue chegar à bola. Já agora Pedro Henriques, como é que entrou Luís Guilherme?
2: Entrou bem, integrou-se bem na forma como a equipa está a jogar, a tentar dar velocidade ao jogo, não complicar muito, e para já é verdade que o Sporting não tem tido necessidade de defender.
0: Avança o Sporting, pressiona na saída de bola do Vitória, fica a Pedro Gonçalves, uma falta, a bola vem para Beni Mukedi, contra a placa da formação vitoriana, mais uma bola que entra lá à direita, vamos ver, parece ser Tony Estrada quem tem a bola, mete um pouco mais adiantado, cruzamento para o Dói, tirou-me Quaresma
1: para a bancada, literalmente assim, mas chegou mais rápido que toda a gente do Vitória. Alteração na equipa do Sporting, sai Géni Catamo para dar lugar a Nuno Santos.
0: O Nuno Santos, que Pedro Henriques bem podia ter mudado de nome nos últimos tempos, o Nuno Azarato Santos.
2: Ele teve a carreira dele logo muito cedo, tem lesões graves, cruzado no joelho, mas teve aquela lesão no rotuliano que demorou muito, muito tempo. Mas é natural que os jogadores de vez em quando muscularmente existam fragilidades, mesmo com o trabalho de equilíbrio e tudo mais. Foi isso que lhe aconteceu. Ele tem uma lesão muscular que não tem nada, tem a ver só com o tempo de paragem muito longo, e depois é difícil no movimento de nada, diria eu. Voltou a rasgar um bocadinho, tem que pensar, é difícil num jogo. No treino dá para controlar isso, mas num jogo tu estás a controlar a tua intensidade, como tocas na bola, como aceleras e trava, é praticamente impossível.
0: Continuamos o jogo, Sporting a vencer por 4-0. Vamos aí para o minuto 70. Está connosco o Ricardo Coelho em Angola e o Paulo Cadima em França. Um abraço aos dois. Já vamos continuar a dirigir-nos aos ouvintes da Antena 1, Rádio que liga Portugal e Portugal ao mundo. Pontapé pequeno para a Vitória. Vamos ver quem vai bater, não sei se será o Samu ou não, estou muito longe.
1: É o Samu.
0: É ele, Samu, quem coloca a bola na marca. Atenção, vai canalizar lá para a área do Sporting, pequeno batido, a bola pelas alturas, vai ali chegar o corte do guarda-redes leonino. Chegou Rui Silva e aliviou com os punhos a bola para longe. Até Espanha Mukendi consegue recuperar ainda a bola ali a sair para a ala direita, um passo longo lá para a ala direita, mas não dominou novamente Samu. E é pontapé de baliza para o Sporting.
1: Para Rui Silva, que à partida irá bater curto para Gonçalo Inácio, mas deixa para que seja Zeno de Baste.
2: É, mas havia ali, Walter, não sei se tu percebeste, não sei se na transmissão depois vai dar para ver. Houve ali dúvidas na bola parada defensiva no canto, o Bragança não sabia em que posição se havia de colocar, talvez porque os jogadores substituídos tivessem uma posição que não era a que ele teria que ter. e portanto houve ali dúvidas, o canto foi batido e elas não foram resolvidas. Felizmente o Rui acabou por limpar o lance.
0: Vai a bola para o Sporting. Sporting consegue comprar em zona subida do Vitória. Vai lá, parece-me a mim, não sei se seria ali o Nedói que estava lá.
2: O Nedói, Matos, o Nedói é um matulão, é um gigante, é um gigante que está no meio. No o outro meio. É o Camará.
0: É o Camará, exatamente. Se ali, daqui parece que os dois da mesma, altura, mas não. É mais matulão, sim senhora. Ali o ponta de lança, o Nedói. Sai, vai Vitória tentando sair. Quaresma a puxar, é ali puxado. E acaba por cair. Aqui está mais um jogador. Quando o Sporting precisa dele, cumpre, Pedro.
2: Quaresma é um jogador extraordinário. Precisava de treinar todos os dias com o nível com que joga. Porque e ele já estava ali a alongar. Portanto, normalmente o Quaresma dura 60, 70 minutos. Se com o dia que ele conseguir fazer isto, pode jogar no clube que quiser.
0: Aí a bola para a esquerda, aparece o Nuno, cheio de gás, mas já não conseguiu dominar, a bola já teria saído, não era? Ou via fora de jogo?
6: Estava fora de jogo. Estava fora de jogo, posição irregular, por isso é que ele desistiu do lance.
0: O árbitro da partida, António Nobre, ele quem dirige este encontro. Felizmente hoje, para já, sem grandes problemas. A arbitragem está na ordem do dia, mas isso todas as épocas está. Mas agora tem dado muito na ordem do dia. Aí o tema da arbitragem. Livre mercado, bola se entra, entra no guarda-redes Charles, já sofreu 4 golos. A vitória 4 jogos depois, pode regressar às derrotas. Vinha de 4 jogos sem perder. Triunfo na última jornada ao Rio Ave, 2-0 em casa, tinha ganho em Barcelos no 1-0 ao Gil, tinha empatado em casa do Aves, com o Aves chave uma bola e tinha goleado o Tondela por 5-0. Quem diria, o Tondela, depois de levar essa tareia em casa do Vitória, reagiu aí com o Gonçalo Feio e está aí pronto para poder aguentar-se na Primeira Liga, pelo menos para ir ao play-off, tentar ir pelo menos ao play-off de manutenção, mas ainda há muito para jogar, porque há o Estrela, o Casa Pia, vamos ver o que irá acontecer. A bola entra, ali Debaste faz o passe, era na direção do Trincão, a bola não chegou, se abre para Pote, movimenta na direção de Luís Guilherme, a bola vem na frente, olha aí, isolado, pode marcar!

0: Sousa. Agora Luís Guilherme, a sociedade, Luís e Luís, a faturarem os dois últimos golos da equipa do Sporting. Walter Madalena.
1: Aparece uma vez mais isolado o jogador do Sporting Clube de Portugal. Há mais um passe a conseguir descobrir caminho entre os centrais da equipa do Vitória e Luís Guilherme, isolado no cara a cara com Charles, a colocar a bola fora do alcance do guarda-redes brasileiro. Se a memória não me traiçoa, será o primeiro golo marcado por Luís Guilherme na Liga Portuguesa com a camisola do Sporting. São 5, são números já bem expressivos para a equipa de Rui Borges.
0: Antes de mais, gostava de elogiar mais uma vez o passe, porque é a Sociedade Sul-Americana que marca este, que está na origem deste golo. Um grande passe de Soares.
2: Sim, mas eu vou aqui fazer uma questão e depois quem conseguir resolver, mando mensagem ali para o Matos, que o Matos está atento, que é, ora bem, se o Samu é o segundo, é o joga no apoio ao avançado, se o Benny... Oi?
0: Atenção agora à Vitória.
1: Ndoye.
0: É exatamente, lá está ele. Camará, era ele.
1: Desculpa,
0: quem...
1: era Camará. O Ndoye estava em zona de finalização. É,
0: exatamente,
1: área.
0: Era o Ndoye que estava a trabalhar numa altura que o Sporting fica com a bola também. Em zona subida. Vai conseguindo segurar ali o Luís Soares. Entrega na direção do Bragança. O Bragança já virou a bola lá na esquerda. Já vou a ti, porque o Sporting está embalado. Agora a bola entra no pote. Veio do Maxi Araújo. E uma grande reação por parte do Sporting depois dos três jogos no campeonato sem vencer. Vai batendo Vitória para 5-0.
1: E vai Pedro. Entrar daqui a pouco Nuno Kenda e também Kocharashvili.
0: Kocharashvili e Kenda prontos para entrar. Antes vamos a essa análise, Pedro.
2: É porque quando o Vitória perde a bola, o Gonçalo Nogueira que entrou é praticamente o único médio, porque agora o Beni joga ali no meio, mas quando o Vitória perde a bola, o Beni baixa para a central. Ora, se o Samu, e agora o Gonçalo Nogueira, porque o Samu está mais atrás, mas fica apenas um médio, porque o outro, o segundo médio do Vitória é só para pressionar e condicionar. Portanto, o Sporting, naquela zona, no miolo, joga à vontade o Bragança, o Pedro Gonçalves, e quando baixa o Soares e o Trincão, consegue rodar de frente para o jogo, que é de frente para a abrir o adversário, e meter a bola. Ora, tens os avançados como o Sporting tem. O Maxi quando está lá na frente, o Soares, agora o Luís Guilherme fresquinho, em campo aberto, não há linha defensiva que os consiga apanhar assim.
0: Walter, alterações Sporting.
1: Saídas de Trincão e de Pote, repito, para as entradas de Kenda e também de Kocharashvili.
0: Então, Pedro Henrique, duas alterações. A Ribor já vai gerindo. 5-0 no marcador. Kenda, que ainda anda um bocadinho fora dela, mas também esteve muito tempo lesionado. E Kocharashvili.
2: Sim, acredito que o Soares não saia para tentar fazer mais gols, por causa da questão do melhor marcador. É porque estará bem, mas em relação à frescura física, sim, é importante. O Kocharashvili, que eu até acho que jogou bem, teve algum rendimento com o Aves. Pedro Gonçalves poupá-lo um bocadinho, porque o Sporting tem coisas importantes para disputar. E o Kenda precisa de jogar. Ele teve muito tempo parado.
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0: Ou volta relativamente ao Luís Guilherme. Eu sei que ele já tinha marcado ao Alves. Agora dá-me ideia que foi no jogo da taça. Exatamente.
1: Foi para a taça. Ele para a taça é que tinha feito um golo. Para o campeonato ainda não tinha marcado.
0: Eu estava aqui a tentar abrir, mas isto é neto.
1: Olha.
0: Nada.
1: Alteração mais uma na equipa do Vitória. Vai entrar o Telmo Arcanjo e sai o Noah Saviolo.
0: Não há Saviolo a sair, a entrada de Telmo Arcanjo. Queres olhar também para esta alteração, Pedro Henrique?
2: O Saviolo não conseguiu, na verdade bateu-se com o Quaresma, ganhou quase tudo. Portanto, a defesa do Sporting anulou bem a equipa do Vitória, que tem agora tido umas saídas ali sobre a direita. O Arcanjo é também um jogador desequilibrador, mas o jogo está perdido há muito. Portanto, não há muito que o Arcanjo possa fazer, a não ser agitar de vez em quando o jogo.
0: Muito bem, então, há pouco, como ouviram, o Luís Guilherme a marcar o primeiro gol do campeonato pelo Sporting, já tinha um, era a minha dúvida, se tinha sido esse gol para o campeonato ou não, foi para a Taça de Portugal com o Avechade. E diz-nos o Carlos Santos que desde 14 de dezembro, frente ao Avechade, que o Sporting não marcava 5 golos no campeonato, frente ao Aves até acabou por marcar 6. Fica mais esse dado estatístico. Vamos para o jogo, 5-0, Sporting ao Vitória, cruzamento tirado lá, bola para a área, atenção, limpou Kemba. O que é que se passa com o Kemba, Pedro?
2: É muito tempo parado, e portanto qualidade, deixa lá ver se ele hoje...
0: A bola vem no Kanda, extrema direita do ataque da equipa do Sporting. O Kanda já movimentou, a bola vem para a linha final. Sporting vai conseguindo se segurar, outra vez Kanda.
2: Ali é isto, Nuno, a quantidade de passos e despropositados ou mal definidos, que o Kanda só neste lance, os dois passos que fez mal para o companheiro, porque deu-lhe a bola para trás e parou a trajetória. E é isto, ele está
0: muito temperado, fora dela, fora do ritmo,
2: completamente fora dela. É um grande jogador, mas ainda...
0: E confiança em baixo.
2: Sim.
0: É muito temperado.
2: Sim. Lento na execução e executar mal os passos. E portanto tem que continuar. Isto não há outra coisa a fazer senão trabalhar e treinar mais e melhor.
1: Vai alterar novamente o Rui Borges daqui a pouco. Vai lançar Diomande.
0: Aí está Diomande, está pronto para entrar. Lá vem a bola outra vez para Soares. Faz o passe. A bola entra para o Max e Nuno Santos recebe à frente. Olha o Nuno a tocar outra vez. A bola vai para o coração da área. Há uma carambola. Remate. Defendeu. Vai ali a sair a recarga. Já não chega. Quase que escava a meia dúzia, ao Sporting. Valeu! Guarda-redes da equipa do Vitória, mas o árbitro ali a dizer a Soares que o jogo já estava interrompido.
1: Eu acho que o árbitro assinalou o pontapé de baliza, porque considerou que o Maxi é que toca a última vez na bola. Foi esse o entendimento. Exatamente. Alteração na equipa do Sporting. Gonçalo Inácio deu para 80 minutos. Coloca a abraçadeira em Daniel Bragança e permite que Diomande regresse, ele que não jogava desde o jogo com o Aves.
0: Diomande vai então entrar. A saída de Gonçalo Inácio, pelos vistos, havia a dúvida, mas nada mal, 80 minutos no regresso do Inácio.
2: Sim, era uma lesão que teve no pé. Havia a dúvida se podia jogar ou não, mas esteve bem, não esteve tão forte nos seus passos, mas isso é normal e natural também de um jogador que até pode não estar já completamente recuperado, mas ainda assim em condições de poder jogar. Acho que fez um bom jogo, Inácio.
0: Bola a ser batida já para meio campo da equipa do Vitória. Lá vai ele, o Matulão. A Nedói. Nedói entrega para Samu. Samu a olhar na direção do companheiro. Estava lá também Camarrá. Lá vem a bola para Nedói. Olha para Camarrá. Olha para Samu. Pode ficar atrás. Luta junto à linha final entre Quaresma e Nedói. Ganha o homem do Sporting e houve a grande ovação da noite.
1: Foi Quaresma. Nunca desistiu do lance. Foi o último a tocar contra o corpo do jogador do Vitória e por isso é pontapé de baliza favorável à equipa leonina. Esta entrega do Quaresma a ser reconhecida pela plateia de Alvalade.
2: E capacidade física incrível, impressionante. Ele é um bicho. Já está morto, Walter. Tu estás aí, não sei se está, deve estar do outro lado. Ele já está, com os arames todos a esgaçar.
1: Já se curva bastante.
2: E o bicho, o tamanho, não sei o peso do Ndói, mas o tamanho dele perante o Quaresma, mas a verdade é que ele ganhou o duelo físico.
0: Segue jogo, a bola vem ali, há uma falta à saída do meio campo da equipa leonina. Ouvintes, Antena 1, um abraço para a Austrália. O José Carlos Inácio está connosco. Avelino Freitas também está connosco. Paulo Matos também no Zumbi de Mafra. O Félix em Moçambique. Francisco Lemba também está connosco. O João Guilherme também a acompanhar a nossa emissão. Mário Magalhães em Salvaterra de Magos. Aos irmãos ainda, também connosco, e o Joaquim Guata. E vamos lá, jogo ainda parado, não é, Madureira?
1: Está parado para um jogador da equipa do Vitória ser assistido.
2: Uma bolada onde não devia.
1: E olha, deixa-me dar conta, porque já foram tornados público os números, o número de espectadores, 32.439. É abaixo ainda desse registro frente ao Tondela. Tínhamos tido nesse jogo 32.836, hoje dá a sensação, e será a ilusão ótica, de estar mais bem composto o palco, o Alvalade, mas os torniquetes não enganam, está menos gente ainda.
0: Muito bem, obrigado Walter Madureira aí com a formação em cima. O jogador já recuperado aí, ali havia um problema com os Países Baixos. Aí já está recuperado então. Aí a bola para o guarda-redes Rui Silva. Ali, movimento ali curto na direção do Nuno. Nuno! Onde é passe? É golo da Vitória! O De Bast é bom companheiro! O De Bast é bom companheiro! O De Bast é bom companheiro! lance. O gol dos Conquistadores!
1: Ele estava a levar a mão ao rosto, ainda assim.
0: Corou
1: com este erro tremendo do jogador do Sporting. Os adeptos bateram palmas para tentar desculpar o que havia feito o número 6 do Sporting. Só desculpam porque o marcador está claramente favorável aos Leões. 5-1. Alteração, mais uma na equipa do Vitória. Samu saiu e colocou a braçadeira em Charles para a entrada de Fábio.
0: Pronto, Pedro, 5-0. Mas o Ribeiro deve estar a pensar assim: tens de pôr fim, rapazinho. Que isto podia estar outro resultado. E perdeu ali o foco e atirou a bola, atrasou a bola.
2: Deu um cacete na baliza.
0: Aconteceu ainda há pouco tempo também um golo idêntico, lembras-te, no Porto?
2: Naquela trase do Martim.
0: Mas acontece,
2: este,
0: claro.
2: Este diferente, este é muito mais perto. O Martim ali, eu acho que o Diogo costuma estar mais para o lado direito, e portanto o Martim nem olhou e meteu, mas o Diogo estava mais para dentro. Aqui o Vitória tinha muita gente a pressionar, o Sport tentava arriscar um bocado, mesmo o Rui, mas deu-lhe um cacete, deu-lhe a bola mesmo no cantinho, o Rui não tinha hipótese.
0: Bola lançada para o ataque do Sporting, vai dominar o Nuno. Olha o Nuno Santos, depois o remate fraquinho. É a figura do Charles. Passe bom outra vez, passe longo bom. Lá para Nuno, só que o remate foi fraco. E acabou por ser a figura.
1: Nem sei bem o que é que ele tentou fazer, se um chapéu,
2: chapéu,
1: se um remate.
2: Chapéu, sim, um remate, mas mais a bater a bola por cima.
1: Sim, mas é que até mesmo o Charles já estava posicionado. Era difícil de chapéu bater o brasileiro do Vitória.
2: Mas o Nuno, ele está ali agarrado à perna direita.
1: Está.
2: Não sei não.
1: Já bateu ali com o pé no chão, já puxou a meia para cima. Há ali qualquer coisa que não está bem com o camisola 11 do Sporting. Já mexeu tantas vezes na perna.
2: O joelho direito.
0: Bola.
2: O joelho direito do Nuno Santos, não sei. Ele está ali a mancar.
0: Vem a bola para a equipa do Vitória. A Vitória ali a tocar atrás, de pé para pé, vai-se tentando reorganizar a formação dos Conquistadores depois do golo. O Vitória não conseguiu chegar ao golo, o Sporting deu uma ajuda. Um golo, pronto, justo também, porque o Vitória esteve aqui, tentou valorizar o espetáculo. A verdade é que o plano saiu furado.
2: Isto resulta também da pressão alta por parte do Vitória, mas o Sporting hoje acordou um bocadinho antes de acabar a época.
0: Lá vai o Sporting outra vez, é mais um lance de ataque, tentando romper a na defesa vitoriana, que está a ter muitas dificuldades na saída de bola. Está a pedir Camarra, vem a bola para Camarra. Extremo esquerdo do ataque da formação, orientada para o Gil Lamares, lá vai Camarra, já está na área da equipa do Sporting, ali o drible, não consegue passar, a bola vai ainda sobrando para a formação vitoriana. Muita gente ali à entrada da área do Sporting, o remate, bom, defesa do Rui Silva, falta, quem foi?
1: Foi um Ndoye, ficou essa ideia de que foi um gigante avançado.
2: Strata, talvez.
0: Parece que foi o lateral direito. Ora, repara, Walter.
1: Ok.
0: Tony Strata.
1: Então foi o Strata a arrematar fortíssimo, mas Rui Silva a fazer uma boa intervenção.
0: Sem dúvida nenhuma, um remate bem puxado. Muito difícil hoje, Walter Madureira. E tu fizeste referência a isso. Não tocámos muito no assunto, porque os ouvintes também não têm que levar com isso. Mas estar a fazer um relato no 13º andar, olhando lá para uma camisola laranja, com uma lista na camisola laranja cinzenta, não é? E os números de cor são?
1: Pretos.
2: Quase cinzento.
1: Aqui, os números são pretos.
0: Por favor.
1: Naquela tira vertical cinzenta, até os nomes dos jogadores, que a maioria estão ali naquela zona central, também na zona cinzenta, nem isso dá para ler.
0: Vem a bola para a formação do Sporting, lá está o Quaresma, mete a bola numa zona mais central, arrancou ali o passe de Soares. e quase que chegava Max Araújo. Agora Nuno Santos, mais um cruzamento e o cabeceamento ao lado. Pressiona o Sporting, segunda vaga da equipa leonina, e Suárez ficou perto do golo, apareceu ao segundo posto, Walter, a cabecear de cima para baixo, a bola o posto esquerdo da baliza de Charles.
1: Ele conseguiu ganhar nas costas de João Mendes, cabeceou, mas a bola a passar um pouco ao lado. Penso que o avançado colombiano não acreditou que podia ganhar esta bola.
0: Ainda não foi levantada a placa do tempo de compensação. 5-1 do Sporting perante a Vitória. A bola colocada na linha de meta da pequena área. Movimenta-se agora para bater o guarda-redes Charles. Aí vem a bola viajando ali para a bola, ganha de cabeça de Bragança, está na direção do Luís Suárez. 26 golos marcados por Luís Suárez em 30 jogos no Campeonato Nacional. Tem mais 5 do que Pavlidis. 3 de compensação. Vem a bola para Bragança. Pode dar o Nuno. Recebe à vontade no bico da área. Lá está ele. Outra vez o perigo a rondar a área do Vitória. Cruzamento. O Nuno não chega a Kemba. E perdeu-se mais um lance, Madureira.
1: Com um cruzamento ao segundo posto, mas ninguém a chegar e a bola a perder-se pela linha de fundo. Mas fica uma vez mais a intenção de Nuno Santos em colocar ou em Suárez em zona mais central ou ao segundo posto em Kenda.
0: Pedro, hoje para o Sporting deu quase para tudo, hein? Se quisermos estrear-se a marcar no campeonato, Suárez a reencontrar-se com os golos, o Inácio ainda jogou 80 minutos, enfim, tudo está a fluir.
2: Eu percebo e respeito a estratégia do Vitória, mas na verdade ela ruiu cedo a partir do primeiro gol do Sporting. O Sporting faz 5 golos e podia ter feito 9 ou 10, porque foi muito fácil para o Sporting criar situações de desequilíbrio, e tem a ver com esta opção que eu respeito de estar com um amplo, tentar posicionar muito à frente.
0: A Vitória ainda tenta marcar mais um. Lá vai a formação vitoriana tentando a meia distância. Mais um remate para a defesa de Rui Silva.
1: E de novo se trata.
0: E de novo se trata, exatamente, era o que eu ia dizer.
1: Agora com o pé esquerdo a rematar rasteiro para uma defesa exigente de Rui Silva.
0: Bola para Kenda. Sobe na direção de Bragança. Lança Nuno Santos. Chega sobre a esquerda. Rompe na área da equipa de Vitória. Vai no entanto baixando ali junto à linha final. Tentativa de cruzamento. Era à procura de Suárez e companhia. Estava lá também o Trincão. A recuperação por parte da equipa do Sporting depois do alívio da defesa vitoriana. É ele, Bragança. Troca com Nuno. Sobe para Bragança. Mete na zona central para Guilherme. Luís Guilherme ali no tica-taca com o companheiro. Vai aí do Sporting para mais um cruzamento. Outra vez a bola a barrer toda a área da equipa vitoriana. Chega Giovanni Kenda. Evita que a bola saia ou não. Não, já saiu. Não,
1: a bola
0: conseguiu.
1: Já tinha ultrapassado, mas há pouco mais um gesto técnico de grande beleza de Daniel Bragança a fazer a

0: 6.
1: Outra vez o cruzamento, lá vem a bola, ali o corte, ali a pirar a Quaresma, insiste e pressiona a equipa da Vitória. Benny Mukambi, ainda ele, Benny Mukambi, pode jogar para Baleiro, assim vai terminar, acabou! O Sporting está de regresso às vitórias no campeonato, depois da derrota aqui com o Benfica 2-1, depois dos empates, e recordando, em casa, fora com Aves, e em casa com o Tondela, o Sporting está assim, de regresso aos triunfos no campeonato nacional. Perdeu 2-1 com o Benfica, empatou em casa do Aves, fechada 1-1, empatou aqui com o Tondela 2-2, vinha dessas duas derrotas para a Liga dos Campeões. 5 jogos depois, o Sporting de regresso às vitórias e com os mesmos pontos do Benfica, lado a lado, na luta pelo segundo lugar e pela Liga dos Campeões. Fim de festa em Alvalade, contigo, Walter.
2: Fim de festa em Alvalade, com cabisbaixo por parte dos jogadores do Vitória, que ainda assim vão agradecer o apoio de algumas dezenas de adeptos que estiveram lá no piso superior a puxar pela equipa, que fizeram uma viagem longa, que vão chegar já de madrugada a casa, desalentados os jogadores com este resultado negativo frente ao Sporting e por números bem expressivos, em contraponto com essa satisfação do público de Alvalade. Mas olha, Nuno, sim, que o árbitro deu por terminado o jogo, foi a debandada. Se a equipa fizer como faz a volta em todo o estádio, já pouca gente vai ver, porque à exceção das duas claques organizadas, muita gente já foi embora. O treinador do Sporting, Rui Borges, agora do lado dos Leões, fica ali a trocar algumas palavras com antigos jogadores que treinou em Guimarães, da cidade de Berço.
1: 5-1, final de jogo em Alvalade. Já vamos voltar. Não sei, João, se há informação para dar nesta altura.
3: Não, vamos ficar por aí. Deixa-me só dar conta de que o City ainda empatou 3-3. Mais um gol de Doku, tinha marcado o primeiro. Pelo meio marcou também Erling Haaland. Everton 3, Manchester City 3. Com este resultado, o Arsenal é líder do campeonato com mais 5 pontos, mas também mais um jogo. Seja como for, o City, acertando calendário, mesmo vencendo, ficará sempre atrás da formação dos Gunners, que amanhã vão jogar para a Liga dos Campeões, a segunda mão da meia-final, em casa, diante do Atlético de Madrid, depois do empate na casa dos colchoneiros. Recordo que depois, na quarta-feira, teremos esse duelo entre o Bayern e o PSG, com arbitragem de João Pinheiro, e na quinta-feira as meias-finais da Liga Conferência e, claro, da Liga Europa, com presença do Braga. Daqui a pouco teremos a flash. Por aí, Nuno, a equipa do Sporting faz aquela habitual volta olímpica com a saudação aos adeptos. Também os do Vitória vão agradecer a presença dos adeptos vitorianos.
1: É isso, não é, Walter? Os adeptos do Sporting agradecem o grande apoio que tiveram esta noite em Alvalade.
2: Os adeptos e a equipa agradece, lá está a dar essa volta olímpica, mas com uma imagem de muita gente já ter abandonado o estádio. Estão muitos lugares já vazios no estádio de Alvalade. Fica lá a torcida, essa fica toda a bater palmas agora aos jogadores que estão perto daquela zona, depois deste regresso às vitórias, de uma boa exibição. Se calhar queriam que as pessoas estivessem em maior número, mas isso não acontece. É o que é. Os adeptos estão, aqueles que quiseram ficar estes minutos à espera, que vão se calhar demorar mais tempo a abandonar o estádio por causa das filas que isto provoca, de 33 mil pessoas a saírem ao mesmo tempo, mas ficaram os bons, aqueles que quiseram presentear a equipa com uma salva de palmas.
1: Muito bem. Estamos a ver os jogadores do Sporting satisfeitos pelo regresso, naturalmente, às vitórias. Vejo Rui Borges cumprimentar os seus jogadores. Ele que renovou, aprovou recentemente com a equipa do Sporting, treinador que o ano passado orientou Vitória na primeira metade da temporada. E satisfeito, ainda anda por ali Rui Borges, cumprimentado.
2: Deixa-me dar conta aqui deste pormenor. O Rui Silva vem até agora aqui junto de uma criança que está perto da bandeirola de canto e que tinha uma cartolina grande a dizer: Rui Silva, dá-me a tua camisola. Ele fez sinal a esta criança a dizer: espera, espera, espera, que eu no final dou-te a camisola. Leva o cartaz e o menino olha já ganhou o

0: Leva a camisola do seu ídolo, do Rui Silva.
1: Sem dúvida, estava a olhar aqui para os dados estatísticos, Pedro Henriques. Terminamos com 51% de posse de bola, 49% para a Vitória. O Sporting teve 14 remates, 10 à baliza. O Vitória tem 13 remates, 5 à baliza. Não conseguiu fazer nenhum gol, ou melhor, fez um autogolo do De Basta.
2: Sim, mas foram remates fora da área.
1: Foram
2: todos,
1: sim.
2: Do Strata, do Nogueira. Foi tudo por aí, porque na verdade.
1: Mas olhando para a estatística, não parece ser assim, não é? Uma coisa.
3: Nuno.
1: Mas já vamos falar.
3: É isso, temos o Bragança já na zona de entrevistas rápidas.
4: No espaço do tempo, o que é que mudou para hoje termos visto uma das melhores exibições da época do Sporting?
5: Creio que a mentalidade, eu acho que hoje fomos dignos daquilo que é ser Sporting, não tínhamos sido para trás, como eu digo, como eu referi, mas hoje demonstramos muito bem a força desta equipa, a mentalidade desta equipa, e estou muito orgulhoso deles, porque fizemos um excelente jogo.
4: Chegaram ao golo ainda muito cedo, o Vitória foi-vos dando muito espaço atrás da defesa, foram sabendo aproveitar isso. O Daniel, nós há bocado na transmissão dizíamos que parecia quase que estava a jogar PlayStation, a colocar bolas para os seus adversários. Perceberam rapidamente qual era a fragilidade do Vitória e como ferir esta equipa?
5: Eu acho que o Vitória entrou muito bem e tentou jogar o jogo pelo jogo, e isso dá-nos mais espaço, e depois eu acho que nós, com a qualidade individual dos nossos jogadores, acaba por facilitar um bocadinho, e depois quando estamos nos nossos dias, e hoje foi o caso, acaba por ser mais fácil. Também já nos conhecemos há muito tempo, já sabemos, já nos conhecemos uns aos outros, já nos movimentamos de forma que toda a gente sabe o que é que vamos fazer antes da bola lá chegar, portanto acaba por facilitar quando temos um bocadinho mais de espaço, porque o Vitória tem uma excelente equipa e veio jogar o jogo pelo jogo, e nós conseguimos aproveitar as oportunidades que tivemos, e é isso.
4: Nesta jornada encontrou-se o campeão. Fica a sensação de que o Sporting, com esta regularidade exibicional, podia estar até ao fim a lutar pelo título?
5: Talvez, mas não é tempo de, é tempo de olhar para trás e refletir aquilo que fizemos menos bem, e agora é começar já a tentar definir outro objetivo, que é o segundo lugar. Sabemos que ainda não dependemos de nós, e olhar para trás, claro que temos que refletir aquilo que não fizemos tão bem, porque não conseguimos o objetivo principal, que era ser campeões, mas agora há que olhar para outro objetivo, e vamos lutar até ao fim.
4: Não dependendo só de vocês, a confiança é máxima de que vão conseguir o segundo lugar?
5: Vamos ver, vamos tentar, vamos trabalhar com esta mentalidade que mostramos hoje, esta reação aos jogos menos positivos que tínhamos vindo a ter, e é isso, vamos tentar e vamos continuar.
4: Obrigada, Daniel, e parabéns.
3: As palavras de Daniel Bragança, hoje voltou a marcar, e que belo gol, que grande toque de pé esquerdo, com a bola a passar por cima do guarda-redes Charles. Tem estado de facto com a pontaria afinada, recorda essa média de um golo a cada dois jogos. Agora Samu, do lado do Vitória.
4: Não iam mudar a vossa forma de jogar, apesar de estarem a jogar frente a um adversário muito forte. Caem desta forma por não terem abdicado dos vossos princípios, é isso que sente?
6: Eu acho que é importante manter esses princípios. Obviamente não era por ser um jogo na casa de um dos três grandes, de um dos candidatos ao título no início da época, queríamos mudar a nossa forma de jogar. Obviamente queremos manter a nossa forma de jogar. Vínhamos aqui para tentar um bom resultado, que para nós é sempre a vitória. Infelizmente o Sporting foi muito eficaz nas primeiras ocasiões que teve, e isso tornou o jogo muito complicado para nós.
4: O Sporting explorou muitas vezes o espaço atrás da vossa última linha, da linha defensiva. Por algum momento pensaram baixar as linhas para lhes conceder menos espaço nessa zona?
6: Não faz parte de nós. Nós queremos ser uma equipa pressionante, queremos ser uma equipa que recupera bolas numa zona mais adiantada do terreno. Infelizmente o Sporting conseguiu explorar esse espaço, fruto da qualidade que tem, sem dúvida alguma, e nós temos que melhorar e temos que dar uma resposta no próximo jogo.
4: Apesar desta goleada, o Vitória vinha de uma sequência bastante positiva. É um resultado que pode de alguma forma pesar para o que resta da temporada, enquanto capitão e um dos jogadores mais experientes, como é que se dá a volta a isto?
6: A volta dá-se como se dá em tudo, é trabalhar no dia-a-dia e dar uma resposta como já conseguimos dar em outras alturas. Obviamente saímos daqui tristes porque é um resultado que não queríamos, ainda para mais por números expressivos, mas sem dúvida que vamos trabalhar durante a semana para terminar estes dois jogos que faltam do campeonato de uma melhor maneira.
4: Obrigada, Samu, e boa viagem.
3: Palavras também de Samu, jogador do Vitória de Guimarães, equipa vitoriana que já sabe que não vai terminar este ano acima do sétimo lugar. e via ainda uma remota esperança de poder ficar em sexto, ainda que fosse difícil, mas a derrota impede que o Vitória seja melhor do que sétimo colocado numa época que será marcada ainda assim pela conquista da Taça da Liga. Escutámos aqui Samu e também Daniel Bragança. Temos emissão até às 23 horas, portanto cerca de 35 minutos pela frente. Daqui a pouco teremos certamente também os treinadores na flash. Para já, Nuno, devolvo-te a palavra. Estavas a lançar, ou já tinhas lançado até o Pedro Henriques numa primeira análise.
1: Estávamos só a olhar para os números, que era aquilo que eu dizia ao Pedro. Olhando aí para os números do Vitória, é lá, Vitória teve 13 remates, 5 à baliza, mas é o que tu dizes, foram só ameaças, porque na verdade ainda o Rui Silva fez uma defesa ou outra, é verdade?
2: Sim, fez duas boas defesas. Na primeira parte, remates assim todos puxados para o poste direito dele, mas foi isso. Depois estes remates de Strata ele defendeu tranquilamente. E na verdade remates sim são equilibrados, mas depois em grandes oportunidades o Sporting tem 9.
1: Claro.
2: O Vitória tem uma. Claro. Eu não me lembro qual é a grande oportunidade do Vitória. A do Debas não conta, ok?
3: Acho que é aquele remate cruzado pé esquerdo na grande área.
2: Sim, sim, sim, sim. Era aqui
1: mesmo.
2: Na segunda parte.
1: Isso. É esse mesmo.
2: Ok. E portanto, isto sim espelha o que é o jogo, porque o jogo de futebol, rematar é importante,
1: claro.
2: Chegadas à área,
1: flop.
2: E ações na área, que é uma coisa que está também muito na hora, então, na ordem do dia.
1: Estes números são flop.
2: Estes números mostram que o Vitória teve presença no meio-campo do Sporting, até entrou melhor, e falámos nisso talvez nos primeiros 10 minutos, depois aquele gol do Sporting, talvez a primeira vez que o Sporting, diria, vai à área do Vitória e faz gol, daquela bola parada, e nas primeiras 2-3 foi eficaz, criou, marcou, depois não marcou mais, porque senão não estavam 5, estavam ali 8 ou 9, porque foram de facto grandes oportunidades desperdiçadas pelo Sporting, uma grande ou duas grandes defesas do Charles, evitar mais dois golos cantados, um na primeira parte e um agora na segunda. Mas o Vitória deu muitas armas ao Sporting, não só o espaço, e a Beatriz foi perguntando isso, não só o espaço que nós fomos vendo aqui, as motas a galgar terreno, o Génio, o Luís Guilherme, o Soares a galgar terreno livre em campo aberto, mas também no meio, porque depois o portador da bola, ok, dá-se espaço atrás, mas se pressionares o portador da bola, são duas coisas que me parecem incompatíveis, mas podem acontecer, mas têm que ser corrigidas, que é se a bola, e outra expressão que há muito na moda, que é a bola descoberta, ou seja, se o portador da bola não está pressionado, tu não podes subir a linha, porque se sobes a linha, e o Vitória subiu sempre a linha, a verdade é que os jogadores do Sporting, e bem, foram apanhados em fora de jogo algumas vezes, mas houve muitas que não foram, e portanto as duas uma, neste momento ou baixas um bocadinho a linha, não quer dizer que recuas a equipa toda, mas nestes momentos em que tentas pressionar não consegues, o Sporting tem bola no meio, tens a bola nos pés do Pedro Gonçalves, do Trincão, do Bragança, do Soares, que baixam e rodam e ficam de frente para ti. Se tu vens encurtar é fazer subir um bocadinho a tua equipa, o Barcelona faz isso, mas o Barcelona depois tem o Yamal e uns quantos, e o Lewandowski, que depois arrebentam com o resto lá na frente. E portanto eu diria que sim, que a ideia do Vitória deve manter-se, mas eu sou daqueles que acham que sim, manter os princípios, mas também manter a serenidade e a capacidade de perceber que o futebol é um jogo de estratégia. E portanto, quanto menos armas ou trunfos des ao adversário, melhor. E nesse sentido, pressionar sim, mas quando a pressão não entra, ou alternar uma pressão alta, quando depois retirar um bocadinho a profundidade ao Sporting.
1: Sim.
2: Mas eu respeito isso.
1: O próprio Bragança, no flash, fez referência ao facto, deu a entender que realmente o Vitória não abdicou dos seus princípios, mas acabou por facilitar a vida ao Sporting.
2: Claro, o problema isso, e eu volto a dizer, eu respeito isso, porque senão os jogos também eram uma chatice tudo lá atrás, e não é disso que eu estou a dizer. Em alguns momentos, quando tu vês o Sporting encharcou pouco o meio campo, na maior parte do jogo, a partir do momento em que sofreu o golo, e isso com jogadores de grande qualidade, e o Sporting tinha o Morita e o Bragança, que têm muita qualidade com bola. Depois baixou o Pedro Gonçalves na saída do Morita, que também teve muita qualidade, e depois ainda tem o Trincão, que baixa, tem o Soares, que também é um avançado que consegue fazer várias coisas, e baixar e rodar, e tem qualidade depois para construir também. Acho que o Vitória nesse sentido, ao não povoar muito o meio campo, permitiu que a sua linha defensiva fosse apanhada demasiadas vezes com as calças na mão, que é, ok, a bola está, eu não sei quando é que o passe vai entrar, a vantagem é sempre do avançado, porque ele arranca primeiro, e tu, se não está fora de jogo, podes ter ali um central que é uma mota, mas é que os jogadores do Sporting também são muito rápidos e isolaram-se várias vezes.
1: E hoje o Sporting foi eficaz. Primeira
2: eficaz,
1: vez que vai à baliza,
2: na primeira fase, sim. Portanto, eu diria que as primeiras três, não sei se três tiros, três melros, não sei se foi por aí.
1: Sim, primeiras três oportunidades, logo dois golos.
2: Sim, e portanto, e depois foi, apareceu aquela do Bragança, mais a do Trincão.
1: Mas aos 23 já vencia por 2-0.
2: Sim, e aí esse resultado, se bem que o 2-0 ainda estava tudo muito desconfiado, e se calhar os próprios jogadores do Sporting, em que, calma, sim, acho que o 3-0 trouxe alguma tranquilidade, e é um grande gol do Maxi.
3: Já vamos à contabilidade do resto dos golos, para já Rui Borges na flash.
4: Esteve na mentalidade, porque a exibição de Tondela não foi condizente com a exigência do Sporting, e hoje é provavelmente uma das melhores exibições na época.
7: Sim, acredito que o jogo de Tondela não foi aquilo que nós queríamos, nem a exigência que desejávamos e temos que ter. Eles tinham noção disso, nós todos tínhamos noção disso. Hoje foi um jogo realmente diferente. Também na fase inicial, nas duas oportunidades, fizemos logo dois golos. Acabamos por ser bastante eficazes, o que não fomos se calhar nos outros jogos. E acabou por nos dar alguma confiança para o decorrer do jogo. Fomos crescendo, fomos melhorando, fomos criando várias oportunidades de golo até. E fomos fazendo, acho que acaba por ser justa a vitória, numa boa exibição, a malta, a equipa um bocadinho mais confiante, notório, mais atitude competitiva também, e era algo que eles queriam também muito.
4: O Rui gosta sempre de dar mérito aos jogadores, mas esta é uma vitória com o dedo de treinador, porque o Sporting pareceu desde o início saber a melhor forma de ferir esta vitória.
7: Não, é dedo de todos, não é de treinador. Eu preciso de jogadores, eles é que fazem de mim treinador e dou sempre mérito a eles. Porque eles trabalham muito, sei o grupo que tenho, sei o fantástico grupo que tenho, sei que nem sempre as coisas correm como nós queremos, nem como eles desejam, mas jamais deixam de ser os mesmos, jamais deixam de querer ganhar, dignificar da melhor forma sempre o Sporting. Há sempre um momento ou outro que não conseguimos fazê-lo da melhor forma, queremos, mas não conseguimos, e foi o que se passou. Por isso, nem eram os piores, nem hoje somos os melhores. Acho que acima de tudo fomos bastante competentes, a mentalidade certa estava lá, como tem estado ao longo de quase toda a época.
4: Mas percebeu que o ouro provavelmente estava nas costas da defesa, com uma defesa tão, tão subida. O Sporting muitas vezes partiu daí para depois criar não só os golos, mas outras jogadas de perigo.
7: Mas dentro daquilo que é a estratégia, claro que vamos percebendo e vamos analisando também aquilo que o adversário nos possa dar. Eles também muito bem em alguns momentos com bola a perceber onde é que nos conseguiam a expor um bocadinho mais ao nosso coletivo. Mas sim, dentro daquilo que eles fazem, também dentro daquilo que é o Vitória, é uma equipa que gosta de ser pressionante logo numa fase inicial, mas depois de ser batida a pressão é uma equipa que dá algum espaço, e há algum espaço que dá às costas. A equipa foi percebendo, foi ativando esse ataque à profundidade, e fomos criando várias situações de gol.
4: Voltando à sua altura de treinador, era um extremo que gostava de fintar os adversários. Hoje fintou os jornalistas, porque na conferência de antevisão ninguém ficou à espera que o Gonçalo Inácio sequer pudesse estar para este jogo. Não só esteve como foi titular, como marcou o primeiro golo. Foi uma recuperação supersónica. Como é que olha para a prestação do Gonçalo?
7: Para o grande líder que ele é, para aquilo que é a importância dele dentro de campo, como é lógico, mas acima de tudo para o líder que ele é.
4: Sabia foi à imagem do que já disse em relação ao Daniel Bragança?
7: É um pouco isso, eu ia dizer mesmo isso. Acho que é um bocadinho a imagem do Dani. Cerrou o dente, quis estar com a equipa, queria dar contributo à equipa, treinou, sentiu-se minimamente disponível para o fazer. É um jogador importante, é um líder, é um capitão, e foi isso que foi em campo. Fez um grande jogo. Depois ali na parte final já estava um bocadinho mais a sentir um pouco mais. E tentámos precaver ali um bocadinho, mas acima de tudo é uma grande imagem e mais uma grande imagem daquilo que é os líderes que nós temos dentro deste plantel.
4: Agora que o campeão está encontrado, fica a sensação de que um Sporting regular a este nível podia ter estado até ao fim a lutar pelo título?
7: Sim, claramente nós tivemos quase até ao fim a lutar, e é isso que também temos que olhar e olhar para as coisas boas. Claro que dentro de tudo que foi a época, perceber de que forma é que poderemos melhorar no futuro nesse aspecto, naquilo que é muitos jogos competitivos, de que forma é que conseguimos ser mais competitivos, conseguimos ser mais regulares nesta fase, se calhar difícil da época, com muitos jogos. Foi o que aconteceu, foi apenas e só duas, três semanas que nos levaram a pôr tudo em causa, e não pôrmos tudo em causa. Foram 8-9 meses fantásticos, de muita qualidade, de muita regularidade acima de tudo. E nesta fase aqui mais complicada fomos um pouquinho mais abaixo. Faz parte, é olhar para o futuro e levantar a cabeça, olhar para o futuro e perceber lá à frente de que forma é que poderemos ser ou continuar acima de tudo a ser regulares ao longo de 10 meses.
4: Só para fechar, Rui, hoje vem com uma indumentária um pouco diferente e com uma palavra que salta à vista: devoção. É a palavra de ordem para o que resta desta temporada?
7: Sim, sem dúvida, é um lema do clube e assim será, por isso acima de tudo é manter-nos fiéis a nós mesmos e demonstrar o porquê deste grupo e deste plantel, a grande maioria deles terem tantos troféus e estarem nesta história de Sporting.
8: Obrigada, Rui Borges. Treino.
3: Rui Borges a passar pela zona de entrevistas rápidas da Sport TV, aqui com uma análise não só este jogo, mas também esta fase da temporada. A renovação também que existiu recentemente com esse voto de confiança por parte de Frederico Varandas. Vamos agora escutar do lado da equipa do Vitória, o adjunto Carlos Soares.
9: É um resultado efetivamente pesado. No nosso ADN, no ADN do Vitória está jogar em qualquer campo para ganhar, e foi isso que a gente quis. A gente até entramos bem no jogo, entramos pressionantes, entramos a assumir o jogo com bola, conseguimos ter alguma bola. Acontece que o Sporting, nas duas primeiras oportunidades que tem no jogo, uma bola parada e por incrível que pareça um pontapé de baliza a nosso favor, acaba por conseguir fazer dois golos, e a realidade é que depois desses dois golos nós praticamente deixamos de existir, deixamos de assumir o jogo como nós gostamos que assumir. É importante perceber isso para melhorar no futuro. Depois acabamos também por ser feridos com o terceiro golo, mesmo em cima do intervalo, que condiciona um bocadinho aquilo que depois é a segunda parte. Um 2-0 é sempre, eu costumo dizer que o 2-0 é sempre um resultado mais enganador no futebol, e abria outras perspectivas depois também para a segunda parte, e sofrer aquele golo também foi um bocado duro para nós, e condicionou um bocadinho na segunda parte. O objetivo era deixar outra imagem, percebendo que com três golos de diferença ia ser difícil inverter o resultado, mas tentar tudo aquilo que podíamos fazer. Não tivemos a felicidade do Sporting. A primeira oportunidade da segunda parte, a primeira grande oportunidade da segunda parte é nossa, acabamos por não fazer. Se calhar, se a gente fazia ali, estamos a falar nos primeiros 15 minutos, reabriria ali um bocadinho o jogo. Infelizmente não conseguimos, mas o que fica é um resultado pesado. Erros que nós temos vindo a melhorar, porque eu recordo que nós nos últimos 4 jogos sofremos apenas um golo. Portanto, a consistência defensiva que tinha faltado durante a época, nós sentimos que a tínhamos nestes últimos 4 jogos, e hoje, depois de sofrer aqueles dois golos, voltamos a não ter essa consistência. Portanto, são aspectos que nós temos que melhorar, porque faltam 2 jogos e neste clube todos os jogos são para ganhar.
8: O Gil dizia na antevisão a esta partida que queria um Vitória igual a si mesmo, apesar de estar a jogar em casa do campeão nacional, agora já é o Futebol Clube do Porto, mas tinha sido campeão nacional na época passada. Por algum momento pensaram, enquanto equipa técnica, baixar as linhas? O Carlos ouviu o que dizia o Rui Borges e o Sporting explorou muito as costas da defesa do Vitória. Em algum momento isso vos passou pela cabeça?
9: Não passou, porque foi como eu disse antes. Num clube grande como a Vitória, o ADN é sempre jogar para ganhar, é querer ser pressionante e querer roubar a bola mais perto da baliza do adversário, querer também assumir o jogo com bola, e foi um bocadinho por aí que passou a nossa estratégia. Efetivamente, quando a nossa pressão à frente foi batida, tivemos alguma dificuldade em controlar rupturas, em controlar algumas bolas que o Sporting colocou também entre linhas, e eles também são fortes um bocadinho nisso. E depois, quando ou a bola entra nas nossas costas e nós não controlamos a ruptura, ou quando a bola entra entre linhas e o jogador de Sporting enquadra, fica difícil, e são aspectos que nós efetivamente queremos melhorar. Foram aspectos que nós melhoramos e que nos trouxeram a tal consistência que eu falava nos últimos 4 jogos, mas temos que perceber que a este nível temos que ser exigentes em cada treino, e portanto não é pelo facto da gente ter melhorado que ou que vamos deixar de trabalhar ou que vamos trabalhar de forma mais relaxada em esses momentos, e hoje foi a prova, porque nós estivemos tão bem novamente nessas situações, nomeadamente no controle do espaço entre linhas e no controle de rupturas, e temos que voltar a trabalhar isso para a semana, mas trabalhar com rigor e com empenho para melhorar para o próximo jogo.
8: Depois de um resultado tão pesado e tendo em conta que tem um balneário bastante jovem, como é que mensagem é que se passa para as últimas 2 jornadas do campeonato?
9: É assim, é um bocado a mensagem que se passou, por exemplo, para o jogo com o Tondela, em que a gente também vinha de um número significativo de derrotas, e a mensagem foi que neste clube nós temos sempre que jogar para ganhar, temos que sempre para dar outro tipo de imagem, que aquilo que nós fazemos durante a semana reflete-se depois no fim de semana, e que não podemos fazer outra coisa que não trabalhar dia a dia com o máximo rigor, com o máximo empenho, acreditando que se tivermos esse rigor e esse empenho, ao fim de semana vamos ter esses resultados. Foi um jogo mau. Nos últimos 5 jogos tivemos o empate nas Aves, em que se calhar um bocadinho diferente, porque sentimos que tivemos oportunidades até para ganhar o jogo e acabamos por não o conseguir, e fomos um bocadinho com essa força e com esse ânimo para o jogo seguinte, e agora o ânimo tem que ser dar outra imagem. Já demos boa imagem, já demos imagem menos boa, e portanto agora queremos voltar a dar uma boa imagem nos próximos jogos.
4: Obrigada, Carlos.
3: Análise também do adjunto do Vitória, esta derrota pesada da equipa vitoriana diante do Sporting por 5-1. Temos emissão até às 11 da noite, mais 20 minutos. Acredito que ainda há tempo de passarmos pela sala de imprensa. Estará lá o Walter Madureira para nos trazer eventuais declarações. Para já volto a vocês, Nuno e Pedro. Pedro, nessa contabilidade dos gols do Sporting, e as no do Maxi, se não estou em erro.
1: Vamos lá.
2: Sim, e depois as coisas foram crescendo. O do Maxi é mesmo a acabar. Portanto, os gols do Sporting foram quase todos eles de belo efeito. Mas... e o Sporting com naturalidade chegou aos 5, podia ter chegado aos 6, aos 7, como já disse há pouco. E ouvindo aqui um bocadinho os treinadores, e agora ouvir o Lameiras a falar sobre essa questão, que a equipa não foi forte nisto, a controlar a profundidade, e com os jogadores entre linhas do Sporting, a questão do enquadrado. Enquadrado é, penso que é isso que ele se quer referir, é um jogador com a bola dominada, poder levantar a cabeça e estar nas perfeitas condições para executar o passo. Ora, que a qualidade individual que tem os jogadores do Sporting ali, estar a dar tempo e espaço a Pedro Gonçalves, ao Trincão, ao Bragança, ou até ao Morita, aos jogadores desse calibre, ou ao Soares, estás a colocar-te a jeito, e portanto, como não baixaste, havia o espaço. Depois havia aquele posicionamento híbrido do Beni, ora era central, ora subia um bocadinho. O que aconteceu muitas vezes neste jogo é que o Rivas normalmente ia atrás do Soares, o Baleiro ia muitas vezes atrás do Trincão, mas depois eles não iam os dois ao mesmo tempo. Muitas vezes, quando saltava o Rivas, abria espaço no centro-direita. Se o Beni não conseguia tapar esse espaço, o Sporting metia ao Maxi a fazer uma retura por ali. E, portanto, o Sporting tem mais ou menos três corredores, mesmo na zona central. Se nós dividirmos a área, a grande área, a largura toda da grande área, em três, fazemos ali uma espécie de três zonas. E o Sporting tem essa possibilidade, com o Maxi, com o Soares, com o Trincão ou com o Pedro Gonçalves. Até fez aqui com o Luís Guilherme, que é numa zona que vais a caminho da baliza, portanto é numa zona já central. E esta questão do posicionamento dos defesas centrais com o Beni, que não é nem deixou de ser, mas às vezes era, outras não era, só que os centrais têm a referência e vão na marcação. Ora, se vão na marcação e se há um jogador com a bola controlada liberto, ele vê onde é que está o espaço, porque o Sporting prepara o jogo, lê, vê o jogo, vem para a primeira parte e vem para a segunda parte, e o espaço existia, era criado pelos jogadores do Sporting e não foi bem defendido por parte dos jogadores do Vitória. E portanto, mas é o que o Gil Lameiras diz, isto é mesmo assim. Amanhã, hoje é a segunda, amanhã vão ter que trabalhar várias coisas. E esta questão, a pressão é muito bonita, a pressão alta, mas a pressão sobre o portador da bola dentro do teu meio campo defensivo, essa aí é inegociável.
1: Pedro, muito boa exibição do Sporting, uma bela noite, mas o Vitória também se pôs a jeito, na tua opinião?
2: A questão, Mato, e a coisa, até porque essa expressão do não se pôs a jeito... eu não aprecio, eu.
1: Claro.
2: O Vitória colocou, no fundo vai dar ao mesmo, mas é a mesma expressão. O Vitória não, teve uma opção e jogou com ela. E na fase inicial estava bem. Eu acho é que não conseguiu adaptar-se às circunstâncias do jogo.
1: Muito
2: e
1: bem.
2: Eu percebo que aquelas duas
1: muito
2: machadadas
1: bem.
2: Matam qualquer um. Até equipas com outro nível que o Vitória ainda não tem, já teve noutros
1: achas
2: tempos.
1: Achas que o Vitória, depois de sofrer o gol, tinha que ser diferente?
2: Tinha que se readaptar, mas isto é fácil,
1: e
2: nós estamos aqui a falar sobre isso.
1: Claro.
2: Agora, a estratégia estava definida e eles ficaram. O Gil Lameiras ou não quis ou não conseguiu corrigir isso, contou que a equipa conseguisse adaptar-se, mas também é uma aprendizagem. Felizmente o Vitória não precisa destes pontos para sobreviver na época, também já não iria apanhar o lugar europeu.
1: Vai receber agora o Casa Pia e depois termina com o Nacional, na Madeira.
2: Sim, o Casa Pia está super, super aflito, portanto vai ser um jogo, o Vitória é melhor, mas o Casa Pia luta pela vida e o Vitória vai ter que lutar pela vida no sentido... Porque para os jogadores cada jogo é um jogo para ganhar, mesmo que não haja uma posição no campeonato para segurar. São sempre, ainda por cima, em Guimarães, que os adeptos são muito exigentes.
1: E o Vitória vinha de um bom momento, 4 jogos sem perder.
2: Sim, mas o Vitória teve azar. Se calhar, como o Sporting estava tão fragilizado, vou arriscar dizer, se calhar foi ousado demais. E o Sporting recuperou aqui um bocadinho daquilo que fez do Sporting, a equipa que é.
1: E muito mérito,
2: Sim.
1: mérito para o Sporting, que fez uma bela noite e um belo jogo. Pedro, o homem do jogo.
2: Gostei mais do Bragança. Acho que foi um jogador que também tem sido perseguido pelas lesões, mas tem o Jardel do Ribatejo, hoje voltou. Teve mais uma grande oportunidade, teve bons passes, teve bem na recuperação. Diria que
1: está
2: hoje,
1: a atravessar um grande momento.
2: Sim, está, ainda bem. E o Sporting precisa, porque tem carência de médios de qualidade, ou por lesão, ou ao João Simões, ao Yulman. O Kocharashvili não se afirmou na equipa do Sporting, o Morita precisa também de ser gerido.
1: Mas está bem também o Morita. Também,
2: muito bem, muito o Morita bem, tem uma Morita ponta final de temporada, para mim espetacular.
1: O Yulman é que parece que não joga mais esta época.
2: Sim, então, teve uma infelicidade, foi uma entrada fortíssima do Gabri, mas às vezes os jogadores, isto acontece num jogo de futebol.
1: Jogo do Porto, sim.
2: Sim, não quer dizer que o Gabri tenha tido a intenção de fazer aquilo, os jogadores às vezes metem de sola, às vezes até para se defender, só para dar aquela mordidela no adversário, não, e depois às vezes corre mal, os jogadores muitas vezes lesionam-se sozinhos, portanto não é tanto por aí.
1: Nesta altura já tens ouvintes que não concordam contigo.
2: Sim, mas isso é, não tem, eu não sou o dono da verdade, eu não sou dos que há jogadores que às vezes vão lá para dar, mas não é para magoar. Eu tenho, não vou dizer que tenho a certeza, eu não conheço o Gabri, mas eu tenho quase a certeza que a intenção do Gabri podia ser dar ali uma mordidela no Yulman, porque o Yulman também é um jogador agressivo e é chato que se farta dentro do campo.
1: Grande jogador.
2: Mas de certeza, ou quase de certeza, que a intenção dele não era deixar o Yulman fora no jogo e nos outros jogos. Eu não penso assim. Eu não vou dizer que respeito quem pensa assim, porque eu não acho, não, que isso, claro, não faz nenhum,
1: claro,
2: sentido,
1: claro.
2: Mas em relação a isso,
1: eu disse isso porque sabes que o Sporting apresentou a queixa.
2: Sim, mas eu vou dizer uma coisa, acho que eu já não acredito nisso. Eu pensei
1: Sporting
2: que,
1: e o Porto depois.
2: Só, Matos, isso mudou as cores das camisolas. Depois, os três grandes em Portugal, eu ainda não vi em simultâneo, não vi e não vou ver seguramente, mas também não me lembro de ver do princípio da época ao fim da época um clube grande ter um comportamento com uma elevação que o prestígio destes clubes eu acho que justificava. E eu volto a dizer, eu sei que é mais fácil falar do que fazer, mas eu gostava que o Benfica, vou pôr por ordem a classificação para não haver, e agora estão os dois empatados, mas o Benfica está à frente do confronto direto, portanto o Porto, o Benfica e o Sporting tivessem do princípio da época ao fim da época um comportamento de acordo com o nível, são clubes top. Mas depois, tu vês nos comunicados e nas reações, vês que depois não é assim. E, portanto, não há muito a fazer.
3: Nuno, deixa-me só passar rapidamente pela sala de imprensa para escutarmos um pouco do Gil Lameira. Já te vou devolver a palavra.
10: Criar-nos muitas dificuldades e, como eu falei, faltou-nos essa dupla função da malta da frente, de pressionar mais um bocadinho e depois a linha defensiva também controlar referências em apoio, em rotura, que, sinceramente, hoje não tivemos nada bem.
11: Nesse ponto. Boa noite, Ricardo Miguel Gonçalves, 00. Queria perguntar se, dado o pouco que falta para o fim da temporada e o pouco que o Vitória tem em jogo neste momento, se sente que tem aqui uma espécie de pré-temporada para trabalhar coisas, para testar coisas em contexto competitivo, mas coisas que de outra forma talvez não, caminhos que não fosse seguir, ou seja, se é justo dizer que tem aqui uma espécie de pré-temporada.
10: A pré-temporada é no sentido de eu saber aquilo que estamos a fazer na equipa A, e aquilo que eu posso dizer é que há muita coisa que tem que mudar para a exigência do clube continuar a ser o mais alto possível e para podermos vir a um campo como o do Sporting hoje e disputar o jogo e sermos competentes, e hoje não fomos. Portanto, a pré-temporada é um bocado relativa porque eu não sei se vou estar cá para o ano, os jogadores também não. Temos que tentar acabar bem o ano e se a gente cá continuar, há coisas certamente que têm que ser alteradas, sem dúvida nenhuma.
11: Obrigado, boa noite.
3: Pouco mais então da Gil Lameiras. Volto a vocês, Nuno e Pedro. Recordo, temos 10 minutos sensivelmente. Vamos ver se ainda é tempo útil de voltarmos a escutar Rui Borges.
1: Bragança, o mais do jogo, o menos agora?
2: O menos do jogo, individualmente, posso atribuir ao coletivo do Vitória. Não funcionou. O Gil estava agora a falar.
1: Não quer ser injusto, não é?
2: Sim, porque na verdade foram muitos. Não quer, porque não foi por uma má exibição de um jogador. Acho que a equipa não esteve bem. Entrou bem no jogo, mas um jogo não é como começa. Aliás, no futebol usamos muita brincadeira que isto não é como começa, é como acaba. E na verdade o coletivo com bola e fundamentalmente sem bola do Vitória não funcionou. E portanto eu diria que o negativo foi a equipa do Vitória não conseguir ser competitiva quando não tinha a bola. Grande parte do jogo, não especificamente o jogador A, B ou C.
1: Muito bem, o árbitro sem problemas.
2: Passou despercebido como convém. Sim.
1: Muito bem. Relativamente ao Sporting, golos para todos os gostos e feitios. Já elogiaste a grande exibição do Bragança. O Luís Guilherme marcou o primeiro gol do campeonato. O Inácio volta a ter minutos, chegou a 80 minutos. O Nuno Santos também voltou a ter minutos. Enfim, tudo fluiu para o Sporting, que precisava de um momento como este. E ainda está na luta pela Liga dos Campeões, com o Benfica. Agora
2: sim,
1: vamos ver.
2: O Sporting só pode fazer uma coisa, é ganhar os seus dois jogos e ver o que é que o Benfica consegue fazer.
1: Vila do Conde com o Rio Ave, em casa termina com o Gil.
2: Sim, diria que apesar do Rio Ave ser fora, diria que em casa com o Gil é uma equipa bem mais completa do que este Vitória, com bola e sem bola. Acho que o César está a fazer um grande trabalho, o Sporting é melhor, mas acho que esse é o jogo mais difícil. O Benfica também tem já o jogo com o Braga e tem também o jogo no Estoril, certo. Também são duas equipas que jogam bem e que vão criar problemas à partida, é sempre assim antes de começar o jogo. Mas em relação ao Sporting, sim, há aqui a questão do Gene, vamos ver o que é que ele tem, que tipo de lesão é que tem. Mas à medida que agora o Sporting agora tem semanas normais e é normal, é expectável que no próximo fim de semana a equipa do Sporting não tenha dificuldades físicas. Teve hoje aqui uma exibição que eu acho que os pode encher de orgulho, no sentido de jogaram mais à Sporting, mais perto daquilo que é a realidade deles.
1: Reação.
2: Melhor de Soares, já mais rápido. Portanto, o Trincão hoje não tanto. O Luís Guilherme entrou bem no jogo.
1: Ampliou a vantagem de 5 gols o Soares para o Pavo Líderes. É também um troféu individual que o...
2: Sim, também está a beneficiar agora do Ivanovic, está a jogar mais do Benfica e menos o Pavo Líderes. Mas isso é um problema, claro, que não é dele.
1: Claro.
2: Viu ali numa posição em que podia ter tentado fazer o gol. Portanto, ele ainda não está muito obcecado com essa questão de ser o melhor marcador, até porque tem um avanço que é relativamente confortável para dois jogos. Pode acontecer, mas ele não marcar nenhum, Pavlidis marcar 6 golos, não será fácil.
1: Uhum. Mas como disseste, está tudo em aberto na luta pela Liga dos Campeões, certo?
2: Sim, pela possibilidade de disputar as pré-eliminatórias. Mas o Benfica tem a vantagem, porque só depende de si. Mas diria que o Benfica, em teoria, tem dois jogos mais difíceis. Tem um jogo, que é este jogo com o Braga em casa, porque o Braga tem criado muitos problemas e ao Benfica também. E ao Sporting.
1: Mas há a questão da Liga Europa.
2: Mas o Braga joga quinta-feira, não sei como é que.
3: E por isso, em princípio, os jogos vão ser na segunda, porque o Braga, sim, vai ter direto aos 70, às 72 horas de descanso, o que, sim, vai levar o jogo em princípio para a segunda.
2: Estou à espera, oxalá o Braga consiga qualificar-se, estou à espera de um jogo muito difícil para o Braga na quinta-feira, e depois são 4 dias até. E portanto, a frescura será toda do lado do Benfica. Agora vamos ver se o Benfica consegue roubar a bola ao Braga, porque o Braga é uma equipa muito boa a esconder a bola.
1: Olha, renovação de Rui Borges. Do anonimato à afirmação, enfim, das dúvidas à confiança que Varandas demonstrou nele, ignoraram, impôs-se, criticaram, evoluiu Pedro.
2: Sempre como é normal. A questão não é criticar e comentar. A questão é não ter respeito e valores, que é uma coisa que se perdeu muito em Portugal ao longo dos anos, porque eu posso não concordar com as coisas que o Rui faz ou algumas declarações que possa ter, e vou dizer isso mesmo, não vou inventar coisas.
1: Nunca foi um treinador de aplausos fáceis.
2: Não é, mas isso é assim. Sabes que em Portugal nós gostamos muito de comer embalagens bonitas. Portanto, mais vale a embalagem do que o conteúdo. Eu não sou amigo do Rui. Eu estive com o Rui uma semana, quando ele era treinador do Moreirense, que na Sport TV tinha uma rubrica do futebol em que acompanhava as equipas durante a semana, e depois ao fim de semana ia fazer o jogo para ver aquilo, certo, que é trabalhado e o que é que funcionava ou não.
1: Certo.
2: E gostei muito. Portanto, e não foi só daí. O Rui fez isso. Depois foi para Guimarães e fez um trabalho de grande qualidade. E a equipa do Moreirense falava por ele. A equipa do Vitória falava por ele. O Sporting que o Rui Borges, gostem ou não gostem, isto não estou a inventar, o Sporting que o Rui Borges herdou não foi o do Ruben Amorim, foi o do João Pereira, que já tinha perdido o avanço que o Ruben tinha conseguido.
1: E foi campeão,
2: ganhou a taça, goste-se mais ou menos sobre aquela questão da agressão. A agressão não é golo. Eu não sei se o Mateus fosse expulso, eu não sei como é que ficava o jogo.
1: Falhou o tri, mas ainda luta pela Liga dos Campeões. E
2: sim, fez uma Liga dos Campeões brilhante, vai à final da Taça de Portugal, perdeu a Supertaça com o Benfica. Mas isto é mesmo assim, não há uma explicação muito, sim, lógica.
1: Claro.
2: Acho que os dirigentes é que têm que ter essa serenidade. Uhum. Eu não acho que houvesse necessidade de renovar. Nós em Portugal temos muito essa, renovar, a imprensa começa a renovar.
1: Sim.
2: É como a questão do Mourinho. O Mourinho tem mais um ano de contrato, mas nós vamos andar até ao verão.
1: Mas eu queria ouvir-te qual era a tua
2: sobre
1: opinião.
2: O Rui.
1: Não, a sua opinião relativamente ao trabalho dele. Alvalade, é verdade que Alvalade não esquece quem honra o símbolo do Sporting, o Rui Borges. quer se queira, quer se não, gostes ou não se gostes, já escreveu o seu nome na história do Sporting, com trabalho e não com promessas. Essa é que é verdade.
2: Sim, é uma equipa que joga bem.
1: Eu não sou agente do Rui Borges.
2: Se eu tivesse que dizer da primeira à última jornada, portanto, nós tivemos o Porto muito forte, mas isto depende dos gostos de cada um. O que é jogar bem para mim pode não ser a mesma coisa para ti. O Porto é uma equipa que eu gosto de ver, que é uma equipa muito eficiente, muito intensa, que é carrega em cima dos adversários, não os deixa respirar e vai para cima e acelera o jogo.
1: Foi regular e mereceu o título.
2: Sim, mas o Sporting, se eu tivesse que dizer em termos de qualidade de jogo, é a equipa mais completa. Quando está bem, o Sporting fez aqui um jogo com o Bodoglimt. Ah, e o Bodoglimt ganhou duas vezes ao Inter, empatou com o Atlético.
1: Sim.
2: Então, é uma equipa boa, que aqui o Sporting foi destroçada. O Sporting fez aqui um jogo com o Bodoglimt que eu não me lembro de ver um jogo daqueles ao vivo.
1: E com o Arsenal, podia...
2: E dividiu eliminatório com o Arsenal.
1: Foi isso que matou o Sporting na luta pelo...
2: Física, sim. Eu acho que pela forma como o Sporting caiu, o Sporting acaba por cair de forma injusta nesse jogo. Logo a seguir, leva a marretada também aqui. Tem um jogo desgastante também, a questão com o Porto. E leva a marretada de um jogo em que não foi superior ao Benfica, mas tem aqui no momento em que faz um golo e por um palmo é invalidado e é bem, porque está fora de jogo, e logo a seguir o Benfica faz o golo. E eu acho que isso deu cabo. Foi tudo seguido. Eu diria que perdeu um braço, depois perdeu o outro braço, depois perdeu a perna, e a equipa agora está, hoje deu sinais de estar a recuperar, e é importante acabar bem, mesmo que não consiga atingir os objetivos. Os objetivos de uma equipa grande é ganhar os jogos todos, claro. E portanto o Sporting só tem que fazer é ganhar os jogos todos, e se conseguir jogar bem, tanto melhor. E isto é o que vai pensar o Benfica.
1: Um ano sem treino não apaga o domínio do Sporting nos últimos anos, não é? Portanto, pensava-se que o Sporting já não tinha garras, a verdade é que continua a afiá-las para os objetivos que tem hipótese de
2: conquistar. E aquilo que disse o Lameiras sobre evoluir e aprender, isto também serve para os clubes grandes e para os dirigentes. Eu, do meu ponto de vista, o mercado de janeiro do Sporting foi desajustado às necessidades da equipa. O Sporting não acautelou a ponta final que tinha, não sei se por falta de ambição ou de perspectiva que o Sporting ia chegar longe da Liga dos Campeões, porque aquilo que o Porto fez, o Sporting nem o Sporting nem o Benfica fizeram. E o Sporting, eu diria que a equipa do Sporting encolheu. Enquanto a do Porto cresceu com alternativas, o Sporting encolheu. Deu-se novamente o problema ao Sporting que ter muitos lesionados em simultâneo, e isso foi um desgaste tremendo. A avaliação, o tempo que demorou o Kenda, o Pedro, mas isso é uma lesão diferente, o Pedro Gonçalves, a questão do Ioannidis, que o Sporting devia ter ao cautelado, é verdade que tem o Nel.
1: Agora tem o Willman, tem o João Simões.
2: Sim, mas agora já está, o objetivo agora já foi perdido, mas claro. Isso são lesões traumáticas. O João é outra vez o mesmo problema no pé, e o Willman foi um acaso naquele jogo no Dragão.
1: Sim.
2: Mas diria que o Sporting, e talvez por uma questão estratégica, não sei se financeira ou não, a verdade é que o Sporting não quis arriscar demasiado, ainda assim gastou perto de 20 milhões.
1: Ó Pedro,
3: na última pergunta.
1: É a última pergunta, temos mesmo que já tens que ser muito rápido, 30 segundos de um Biá.
3: Não, pode ser 2 minutos, mas tem a última pergunta.
1: Mas rápido para não nos esticarmos. O de um Biá, então, Porto, Benfica e Sporting querem o jogador do Veneza. É o jogador que te caiu no goto ou não?
2: Não me cai. Eu sou muito difícil de convencer.
1: Não consigo.
2: Olhem primeiro para o que tem no nosso campeonato.
1: Convencer.
2: Não, nós temos o nosso
1: o
2: campeonato.
1: Hoje dias, olha, gostava que olhasse aqui para a cara.
2: Aqui a minha cara de cachorro.
1: Não,
2: porque falaram-me, o Faye, o Luís Guilherme, e eu, mas tem o Alisson, para que é preciso? Bom, e na verdade, a maior parte das vezes os jogadores que vêm não são melhores que os que cá estão. Há exceções. E se tu olha para a equipa toda do Sporting...
1: Tem vindo alguns jogadores da segunda divisão, de alguns campeonatos bons. Não
2: na equipa do Sporting,
1: todos.
2: Dos todos que vieram neste campeonato, tirando o Soares, quem é o outro que tu digas? Ah, este sim, encheu umas medidas. Te lembraste, depois dizes-me ali no elevador.
1: Sim. Soares...
2: Soares, ok. É espetacular. E mais nada? Alonga.
1: Sim, os que chegaram a esta temporada.
2: Não dá, mas tu olhas para a equipa do Benfica. E também, tirando o Porto fez uma equipa nova, portanto isto não é sempre assim. Mas quando não acontece assim, eu acho que é preciso perceber porque isso tem a ver com as características e a ideia de jogo. E eu acho que isso é fundamental, e foi aí que o Porto deu de cebolado ao Sporting e ao Benfica.
1: A Liga dos Campeões, a luta pela Liga dos Campeões com o título entregue ao Porto segue dentro de momentos. Obrigado, Pedro Henriques.
2: Obrigado.
1: Gonçalo Inácio aos 8 minutos, Bragança aos 23, Maxi Araújo aos 45 mais 1, Luís Soares aos 61, Luís Guilherme aos 73. Para a vitória reduziu um autogolo de Zeno De Bast. O Leão então a reagir. Taça de Portugal e ainda a possibilidade de chegar à Liga dos Campeões não são só objetivos, podem ser próximas páginas para escrever grandeza, que é aquilo que o Sporting Clube Portugal é, um clube grande. Meus amigos, ficamos por aqui. Um abraço para todos, apenas recordar que o som foi cuidado, portanto, a parte técnica por Gonçalo Lopes, a análise do Pedro Henriques, a reportagem do Walter Madureira e o relato do Nuno Matos. Um grande abraço, muito boa noite, a partir de Alvalade.
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3: E 10 segundos para lhe dizer apenas aqui dois resultados. Tinha ficado ainda por dar. Em Itália, a Roma venceu a Fiorentina por 4-0. Em Espanha, o Sevilha bateu a Real Sociedade por 1-0. E com isso é uma equipa que sai da zona de despromoção. Tudo contado nesta emissão mundial de desporto da Antena 1. Desporto que vai voltar amanhã às 7h30 com o Mário Silva da Costa. Da minha parte, um abraço. Já sabe, continuo sempre na companhia da sua rádio.

0: Boa noite, são 11 horas 10 nos Açores. Títulos em destaque nesta edição.
1: Já é uma realidade na zona euro a estagflação, diz o comissário da Economia dos 27, depois da reunião dos ministros das Finanças da zona euro. Bruxelas também envia o recado. Os Estados-membros podem fazer melhor na ajuda às empresas e pessoas mais vulneráveis. Os trabalhadores da Casa da... Os trabalhadores... Os trabalhadores da Casa da Música prometem ir para a greve de 11 a 16 de maio, caso o modelo de acesso à Casa da Música não seja revisto.
0: Edição a esta hora com Cláudia Almeida.
1: Estagflação, esta já é uma realidade da zona euro, diz o comissário da Economia, que é um dos cenários económicos mais perigosos. Os ministros das Finanças da zona euro estiveram reunidos em Bruxelas. No final, a Comissão admitiu que os Estados-membros podem fazer melhor na ajuda às empresas e pessoas mais vulneráveis. Andréa Neves.
2: Não se cumpriram as melhores expectativas para um fim rápido da guerra no Médio Oriente e, por isso, o Comissário da Economia admite que a zona euro está num dos piores cenários económicos.
3: De facto, o que a Europa enfrenta é um choque de estagflação, ou seja, uma desaceleração do crescimento económico com um aumento simultâneo da inflação. Se observarmos as últimas estimativas preliminares da inflação, publicadas na passada quinta-feira, vemos que a inflação na zona euro está nos 3%. Deve-se principalmente a uma subida dos preços de energia, que aumentaram 10,9% em relação ao ano anterior.
2: Valdis Dombrovskis admite um cenário de estagflação e o presidente do Eurogrupo, Kyriakos Peirakakis, também, mas diz que ainda não é total.
4: Estamos numa tendência de estagflação, o que significa que estamos a rever as nossas projeções de crescimento em baixa e de inflação em alta, mas ainda não estamos em plena estagflação.
2: Os ministros das Finanças dos 27 analisaram o que tem sido feito para ajudar pessoas e empresas neste momento de crise e há uma conclusão.
3: A
5: nossa primeira avaliação das medidas tomadas pelos Estados-membros até à data mostra que poderiam fazer melhor ao dirigir os esforços para os grupos mais afetados.
2: O comissário recorda o que o Executivo Comunitário já propôs e pede aos Estados-membros que possam avançar com mais medidas para ajudar pessoas e empresas.
1: A correspondente da Antena 1 em Bruxelas. Os economistas consideram a estagflação o pior de dois mundos porque se refere a uma situação em que partes da economia crescem, outras estão em recessão, realidade que condiciona a estabilidade dos preços. A cotação do petróleo Brent, referência para a Europa, para entrega em julho, fechou hoje no mercado de futuros de Londres em alta de 5,8% para os 114,44 dólares. Nos Estados Unidos, o crude WTI subiu 3,1% para 105,10 dólares. Vladimir Putin declarou cessar fogo unilateral na sexta e no sábado desta semana, dias em que a Rússia celebra a vitória na Segunda Guerra Mundial. Quanto ao presidente ucraniano, anunciou tréguas com início de 5 para 6 de maio e Zelensky deixa nas mãos de Moscou a possibilidade de haver um prolongamento. Numa publicação do Telegram, o presidente da Ucrânia alega falta de resposta de Moscou a esta proposta para cessar fogo e escreve ainda que a vida humana é incomparavelmente mais valiosa do que a celebração de qualquer aniversário. O presidente da Ucrânia aterrou esta noite no Bahrein para conversações sobre cooperação em matéria de segurança desde o início da guerra com o Irão a 28 de fevereiro. Kiev refere que vários países do Golfo solicitaram ajuda da Ucrânia para o abate de drones e de mísseis. A Organização Mundial de Saúde continua a investigar a origem do surto de antivírus num navio cruzeiro neerlandês ao largo da costa de Cabo Verde, que já fez 3 mortes. A diretora para a preparação de epidemias e pandemias da OMS, Maria Van Kerkhove, diz que o risco global para a população é baixo e dá conta dos esforços em curso.
6: Neste momento, o nosso foco está em tratar os doentes e garantir a segurança dos restantes passageiros e da tripulação. Estamos a colaborar com as autoridades para determinar a origem da exposição através de investigações epidemiológicas e a realizar o rastreio de contactos. Estão também em curso análises laboratoriais. Com base nas informações atuais e no que sabemos sobre o vírus, a partir de surtos anteriores, o risco global para a população é baixo.
1: 147 pessoas a bordo do navio já estão em isolamento. Dois passageiros vão ser transferidos para tratamento nos Países Baixos. A responsável da OMS referiu também, neste ponto de situação, que tudo está estável, sem novos casos de infecção. A OMS mantém colaboração com Cabo Verde, Países Baixos e os operadores do navio. As infecções com antivírus são raras em humanos e costumam ser transmitidas por fezes e urina de roedores. Os movimentos Comitê de Solidariedade com a Palestina e Judeus pela Paz e Justiça denunciam a participação de João Taborda da Gama, coordenador nacional da Estratégia Europeia de Combate ao Antissemitismo, e Pedro Duarte, autarca do Porto, num evento promovido por colonos israelitas. O presidente da Câmara do Porto garante, entretanto, que não vai estar presente no Fórum IRMEX. Luís Peixoto.
4: Geopolítica, resolução de conflitos e a construção da paz são alguns dos temas anunciados para o encontro promovido pela IRMEX, uma associação recém-criada e que tem como fundadores um casal de colonos israelitas, denuncia o Comitê de Solidariedade com a Palestina. Yosef Santos, presidente da IRMEX, e a mulher vivem no colonato de Neve Daniel, na Cisjordânia ocupada, e fundaram a associação IRMEX com o objetivo de combater o antissemitismo e promover o respeito pela dignidade humana. João Taborda da Gama, designado pelo Governo como Coordenador Nacional da Estratégia Europeia de Combate ao Antissemitismo, e Pedro Duarte, Presidente da Câmara do Porto, aparecem entre os oradores, denuncia André Almeida, do Comitê de Solidariedade com a Palestina.
7: Que isto seja algo a que estas associações se dediquem, que a própria Embaixada de Israel se associe, ou pessoas que, pronto, habitualmente estão mais associadas a estas narrativas, como o Henrique Zimmermann, não nos surpreende, o que de alguma forma nos deixa bastante preocupados é que pessoas como o Presidente da Câmara do Porto ou mesmo João Taborda da Gama, da Estratégia, representante da Estratégia Europeia de Combate ao Antissemitismo, possa estar associado à mesma.
4: A Antena 1, fonte do gabinete do Presidente da Câmara do Porto, garante que a informação divulgada é falsa e que Pedro Duarte não vai marcar presença no evento agendado para 6 e 7 de maio no Porto. Em Lisboa, o Fórum IRMEX acontece esta segunda e terça-feira. O evento é padrinhado pelo jornalista da SIC, Henrique Zimmermann, conselheiro honorário da associação.
1: A IRMEX apresenta-se como uma associação dedicada a combater o antissemitismo e a promover o diálogo intercultural e a informação rigorosa. Esta associação foi fundada por Yosef e Elisheva Santos. O Bloco de Esquerda pede ao Governo que condene a interceção por Israel da flotilha humanitária rumo a Gaza e exija a libertação imediata dos dois ativistas que ainda se encontram detidos por Tel Aviv, o brasileiro Tiago Ávila e o espanhol Saif Abu Keshek. Os bloquistas entregaram hoje um projeto de resolução na Assembleia da República. À Antena 1, o deputado Fabián Figueiredo diz que o governo português deve mostrar que está do lado do direito internacional.
8: A primeira coisa que é importante assinalar é que esta intervenção israelita ilegal à luz do direito internacional se faz em território europeu. E é por isso que tantos governos condenaram publicamente esta ação ilegal. E é por isso que é tão importante que o governo português e as democracias só podem estar do lado do direito internacional, seja claro na condenação deste ato ilegal. Segundo, dos 175 ativistas, há dois que permanecem ilegalmente detidos e ambos denunciam torturas confirmadas por ONGs que atuam no território israelita. Isto é gravíssimo. Exige que o governo português exija a libertação imediata destes dois cidadãos.
1: As exigências que o Bloco de Esquerda inscreveu no projeto de resolução. André Ventura esclareceu que avança na quinta-feira com a apresentação de um projeto de revisão constitucional para retirar a carga ideológica da Constituição Portuguesa e incluir temas controversos como a prisão perpétua ou a castração química de pedófilos.
9: A reforma da justiça, a despartidarização da administração pública e a capacidade de termos menos nomeados com cartão partidário na administração pública, menos nomeados partidários e mais mérito, retirar a carga ideológica da Constituição, como o caminho para o socialismo e etc., que faziam sentido nos anos 70, hoje não fazem, mas também questões importantes como a revisão, digamos assim, das molduras penais e da questão penal. Nós entendemos mesmo que no caso de violadores deve haver castração química de pedófilos, entendemos que no caso de terroristas, homicidas, etc., a Constituição deve prever a possibilidade de prisão perpétua, e por isso decidimos avançar com a revisão constitucional, procurando garantir que esta maioria faz pelo menos a mudança possível, sabendo que há divergências, mesmo dentro desta maioria, nomeadamente entre o PSD e o Chega, em algumas matérias, e que há consensos noutras matérias.
1: Na sequência deste anúncio do líder do Chega, a Iniciativa Liberal também avança com um projeto de resolução com enfoque na propriedade privada como direito fundamental e na revisão de toda a Constituição Económica. Mariana Leitão, a líder do partido, considera necessário adaptar a Constituição a este século.
10: Apresentar um projeto de revisão constitucional sério, credível, uma Constituição adaptada ao século XXI, que dê resposta às exigências dos tempos modernos, porque a Constituição não é uma coisa escrita em pedra, que nunca se pode alterar, deve ser um documento vivo, que também vai sendo adaptado ao longo do tempo, e é exatamente esse o trabalho que iremos fazer ao longo dos próximos 30 dias. Todos os partidos que queiram ter uma postura séria devem também submeter as suas propostas para que se resulte desta discussão que depois será tida e das votações todas que decorrerão dentro da comissão que será criada para esse efeito, se possa fazer um trabalho construtivo. Em última instância, o que interessa é sempre o interesse dos portugueses. E, portanto, todos os partidos que têm assento na Assembleia da República também têm essa responsabilidade.
1: Mariana Leitão, no Porto, esta noite à margem do programa da Queima das Fitas. Os trabalhadores da Casa da Música convocaram uma greve de 6 dias para a próxima semana, em causa o modelo de carreiras já em vigor, que os profissionais alegam ter sido instituído pela administração sem qualquer diálogo. Fernando Pires de Lima, da direção do Sindicato dos Trabalhadores de Espetáculo Audiovisual e Músicos, o SENA-STE, diz à Antena 1 que depois do jogo do empate veio um modelo desligado da realidade que penaliza os trabalhadores.
11: Foi sucessivamente adiando, mais de um ano, até que, de repente, quando nos apresenta o plano de carreiras, que tem muitas questões que deveriam ser denunciadas, a administração resolve não dar espaço nenhum para negociação e impô-lo imediatamente um modelo de carreiras muito mal construído, reposiciona trabalhadores em carreiras mais desfavoráveis em conta das funções que têm e depois há uma série de trabalhadores com este reposicionamento que ficam sem qualquer aumento em relação ao ano passado e isso é inconcebível para nós. As administrações que temos tido, e esta em particular, são completamente desligadas daquilo que é a gestão cultural e não têm noção do que é a necessidade de uma instituição como a Casa da Música.
1: A paralisação na próxima semana abrange todos os trabalhadores da Casa da Música, exceto os músicos da Orquestra Sinfónica. Os profissionais pedem a revisão urgente do modelo de carreira ou avançam para a greve entre os dias 11 e 16 de maio.
0: Foi edição às 11 da noite com Cláudia Almeida. 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
1: 23:13 em Portugal Continental e na Madeira, menos uma hora nos Açores. Já a seguir, ficamos com mais uma edição de Câmara dos Representantes.
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comunidades portuguesas de Lisboa para o Mundo, duas iniciativas a marcarem a agenda de um terço da população portuguesa que vive além fronteiras. Portugal Nação Global, dedicado à diplomacia económica, investimento e ligação à diáspora, reúne hoje e amanhã no Centro Cultural de Belém mais de 600 de portugueses de 43 países. Uma iniciativa da Secretaria de Estado das Comunidades Portuguesas que já é considerada um sucesso pelo Secretário de Estado das Comunidades, Emídio Sousa. A poucos quilómetros, no Palácio das Necessidades, está reunido o Conselho Regional da Europa do Conselho das Comunidades Portuguesas. Conversas para ouvir já a seguir.

0: Um sucesso. É desta forma que o secretário de Estado das Comunidades faz a primeira avaliação da iniciativa Portugal Nação Global, que tem como objetivo aproximar empresários e investidores da diáspora de empresas com sede em território nacional. No Centro Cultural de Belém, hoje e amanhã, quinta-feira, são os negócios em português que estão em pano de fundo. A Câmara dos Representantes, Emílio Sousa, secretário de Estado das Comunidades, diz-nos sorridente que a iniciativa Portugal Nação Global superou as expectativas.
1: Em primeiro lugar, estou muito feliz pelo sucesso do evento. A adesão superou as minhas melhores expectativas. O nível de intervenções é muito elevado, tenho recebido aqui vários feedbacks dos participantes, as pessoas estão muito felizes. O meu apelo àqueles que não puderam vir, e há muitos que queriam vir e não puderam, é que olhem para este evento, onde cada um dos inscritos é também um participante, e é isso que se quer fazer, constituir esta comunidade económica dos portugueses. Aos que não puderam vir este ano, que se liguem ao Portugal Nação Global, que é uma plataforma que nós estamos a desenvolver, e que fiquem atentos, porque quero tornar este evento periódico, anual, pelo menos, e espero que na próxima edição outros venham, outros percebam a dimensão daquilo que estamos a fazer, e esta dimensão global de Portugal. Nós estamos há 6 séculos a viajar pelo mundo. Nós estamos há 6 séculos a descobrir caminhos, a constituir comunidades, a trabalhar em todos os sítios. Portanto, chegou a altura de agora de nos juntarmos todos para melhorar a qualidade de vida de cada um, para melhorar a coesão social, para criar riqueza. É esta a nossa marca, somos gente de trabalho, somos gente respeitada para onde vamos. Chegou a altura de nos unirmos e é isso que é o desafio que eu estou a colocar aos portugueses.
0: Sr. Secretário de Estado, pode-nos traçar um mapa de quantos participantes e de onde vêm?
1: Temos 189 empresas da diáspora, de 43 países, dos 5 continentes. Temos 252 empresas portuguesas e 266 instituições, câmaras de comércio, associações, etc. Temos 15 comunidades intermunicipais, que representam os municípios portugueses, as duas áreas metropolitanas de Lisboa e de Porto, o Governo Regional da Madeira e o Governo Regional dos Açores. Acho que temos aqui uma representação, quer institucional, quer do território, quer do tecido empresarial, muito, muito, muito boa. Como disse há pouco, superou as minhas melhores expectativas.
0: Sr. Secretário de Estado, esta iniciativa está a ter lugar aqui bem junto à Torre de Belém, em Lisboa, e um pouco mais à frente, alguns quilómetros, no Palácio das Necessidades, outra iniciativa que está a marcar a agenda dos portugueses no mundo. Reunião do Conselho Regional do Conselho das Comunidades Portuguesas. Portanto, 2 dias em que as comunidades estão a dar cartas de Lisboa para o mundo.
1: Sim, e ainda por cima numa altura em que o Conselho das Comunidades Portuguesas completa 45 anos. E eu ainda tenho que arranjar aqui forma de estar com a nossa gente, com o Conselho, nas necessidades, para os felicitar, para os ouvir. Acho que é uma feliz coincidência eles estarem cá, nesta data. Não é só coincidência, também houve alguma articulação. Estes 45 anos e este evento que eu espero marque a nossa história futura de constituirmos esta comunidade portuguesa.
0: Conselho Regional da Europa, do Conselho das Comunidades Portuguesas e Portugal Nação Global, a marcar em Lisboa a agenda dos portugueses no mundo. Já lá vamos ao Conselho Regional da Europa, do Conselho das Comunidades Portuguesas. Para já, tempo.

0: para três participantes no Fórum Portugal Nação Global. Em jeito de tertúlia, no Centro Cultural de Belém, conversamos com Ana Ventura Miranda, fundadora do Arte Instituto Pioneira, associação pioneira sem fins lucrativos e independente, que nasceu há 15 anos em Nova Iorque, Manuela António, advogada e notária em Macau, e Carolina Rendeiro, a luso-americana, que é cônsul honorária de Portugal em Miami. Fundadora e alma do Arte Instituto, Ana Ventura Miranda, o que está previsto para assinalar os 15 anos desta organização que promove a cultura contemporânea portuguesa além fronteiras?
1: Temos tido uma coisa que eu acho fundamental, que nos faltava um recap, recapitulámos tudo o que fizemos estes anos no Instagram, então convido toda a gente a estar lá. Depois vamos ter um concerto dos Capitão Fausto no Rio de Janeiro, vamos ter também o New York Portuguese Short Film Festival no Lincoln Center agora em breve, e em outubro vamos fazer uma grande comemoração no Lincoln Center, porque pela primeira vez há dois dias inteiros de programação só para Portugal, na Mostra Portugal Contemporâneo lá em Nova Iorque, no Lincoln Center, então é uma grande vitória também. E depois, para além disso, temos ainda o Summer Stage, que voltamos todos os anos para apresentar artistas portugueses no Central Park para 5 mil pessoas, e temos as exposições que estão a acontecer um bocadinho por todo o mundo, e quem passa aqui no aeroporto de Lisboa pode ver, que são as Art Boxes. Antes de irem buscar a bagagem, vão passar por elas com certeza, e depois temos também o Festival de Literatura em São Tomé, que vai para a 8ª edição e que vai ser agora também em junho. Portanto, temos imensa coisa a acontecer no mundo inteiro, como é já habitual. Eu às vezes também já não me consigo lembrar de tudo, mas continuamos com a missão de promover a cultura portuguesa contemporânea no mundo todo, e cada vez mais alargar também aos artistas da lusofonia, porque como há aqui um painel hoje e tudo, que até vão falar de lusofonia, eu estou muito curiosa para saber o que é que vão falar, porque exatamente a língua portuguesa é o poder económico também, não só da cultura, mas de todo o país, e portanto temos que capitalizar também nisso.
2: Uma das perguntas que se impõe é: quanto vale a língua portuguesa? Mas para já, ao lado de Ana Ventura Miranda, está um livro, Portugueses no Sul.
1: Sim, é que o filme também faz 10 anos este ano.
2: E então
1: que eu adorei ouvir as palavras do Sr. Secretário de Estado, porque muito do que ele falou nós já dissemos neste filme, já falámos sobre esse amor que qualquer imigrante português tem, e eu sempre refiro, e cada vez que falo deste livro é a primeira ideia que vem sempre à minha cabeça, que é estas pessoas que saíram de Portugal sem praticamente nada e têm um amor infinito a Portugal, nunca dizem mal de Portugal, é como se Portugal lhes tivesse dado tudo. Eu acho que o verdadeiro amor é assim, não é o que nos deram, mas é o que a gente sente.
2: Amor incondicional. Manuela António, notária, advogada em terras de Macau. O que é que está à espera deste Fórum Portugal Nação Global?
3: Estou à espera que Portugal seja capaz de potenciar a sua capacidade junto dos milhões de representantes que tem por esse mundo fora. E eu destaco em especial Macau, onde nós estamos muito bem representados a nível consular, a nível técnico. Não obstante sermos muito poucos, acho que representamos bem Portugal, temos um amor infinito a Portugal, mas temos às vezes algumas dificuldades em lidar com Portugal, porque Portugal não está preparado ainda para os investidores e para os investimentos económicos que se pretende fazer. Ainda falta andar muito ao percurso a nível do combate à burocracia, que ainda não foi feito, e não sei sequer se está a ser feito no bom caminho.
2: Recentemente o Presidente da Assembleia da República visitou Macau, entretanto o chefe do Executivo da Região Administrativa Especial de Macau esteve em Portugal. Para breve, tudo indica, está a realização da Comissão Mista Luso-Maquiense, ao fim de 7 anos, a última foi em maio de 2019, antes da pandemia. Dizem que muitos protocolos vão ser assinados nessa altura, mas será que corresponde às necessidades? Há pouco falou da burocracia, que é um entrave exatamente aos investimentos portugueses. No seu entender, o que é que deve ser alterado?
3: Primeiro que tudo, é a forma de abordagem. É preciso ouvir quem utiliza os serviços e não apenas quem está nos serviços. É preciso estar em contacto com o outro lado do balcão. Eu acho que é isso que nos falta. Falta ouvir o que é que as pessoas pensam acerca do que nos está a ser prestado. E é preciso mudar a mentalidade dos nossos funcionários, não pensarem que estão do outro lado. Um comigo a bater, mas sim alguém a quem eles podem ajudar e que podem contribuir para o crescimento do país e para o desenvolvimento do país. Acho que também é necessário que os funcionários sejam remunerados em função do que fazem e não apenas do que não fazem. Tem que haver estímulos, tem que progredir na carreira em função das suas competências, das suas capacidades, da capacidade de resolver problemas e não de criar problemas, que é um dos problemas que nós sentimos. Por exemplo, temos imensa dificuldade em dialogar com as instituições portuguesas, porque não é possível falar com eles, não é possível, não nos atendem o telefone, não nos dão resposta pelo telefone, não há um diálogo, não é possível no diálogo. Do outro lado temos uma porta fechada, enviamos um e-mail e temos uma resposta tipo que não responde às questões que nós colocamos. Portanto, há entraves, sobretudo a nível dos registros, de imensos, e ainda não vi nada a ser feito para resolver os problemas. E não basta ter uma comissão para a reforma, não basta nós tentarmos resolver o que pensamos que está mal, é preciso ouvir por parte dos utentes ou dos representantes dos utentes o que é que efetivamente está mal.
4: E agora vamos dar o saltinho ao encontro de Carolina Rendeiro. É cónsul honorária de Portugal em Miami. Ouvimos a Manuela António referir a burocracia excessiva que Portugal tem e os atrasos do registro e notariado no pedido das nacionalidades. São cada vez mais os portugueses residentes nos Estados Unidos a quererem a nacionalidade portuguesa?
5: Continua. Tem sido difícil, temos um atraso enorme, não é? Iniciou primeiro com a Covid, não é? É que ele atrasou e vem, está sempre atrasado ainda, não é? Acho que neste momento, sei que o governo está a tentar aliviar esta situação, mas temos atrasos. Como não temos serviço consular em Miami mensalmente, o atraso ainda cresce mais, não é? Está sempre a crescer mais. O que aconteceu com Venezuela? Temos ali agora uma comunidade enorme de luso-descendentes da Venezuela que, principalmente, que as coisas estão a passar nos Estados Unidos, tem que ter a documentação em dia para ter identificação que são nacionalidade portuguesa. Temos também uma comunidade enorme de luso-brasileiros que estão lá também. Aquilo agora é, antigamente eu nasci nos Estados Unidos e sou a primeira geração de imigrantes dos anos de 1940, não é? Portanto, eu estou a dizer que sem o imigrante dos anos 40, 50, 60 e 70 são completamente diferentes do imigrante que nós estamos hoje a encarar em Miami e Texas e todos os outros. Nós precisamos, e não é por falta de pedido nem falta de exigência até a nível do nosso governo, da embaixada e tudo, nós precisamos ter um consul geral em Miami neste momento. Os outros países todos da União Europeia estão bem representados em Miami. Nós temos voos diretos da TAP diariamente. Temos carga a entrar de Sines no porto de Miami. Temos estudantes nas universidades. Temos, não é? E precisamos lá de apoio. Não falta negócio em Miami. Miami é, como nós sabemos, no mundo inteiro, a capital da América Latina. Portanto, estabelecer em Miami, estamos a atrair mais trabalho, não só de negócio, mas de pessoas que querem investir em Portugal. Agora, a distância num estado como a Flórida, de 4 horas de viagem para ir ao único lugar que nós temos, que é o espaço de Portugal em Palm Coast, são 4 horas para cada lado. E só temos uma funcionária lá a trabalhar neste momento, que a Cláudia, que faz um trabalho impecável mesmo, que eu gostava mais apoio para ela até. E acho que ela já tem uma pessoa a trabalhar com ela a fazer as coisas. Mas é difícil, porque nós estamos a vender Portugal, mas temos que vender Portugal com o apoio de tudo.
2: E que competências tem o consulado honorário de Portugal em Miami, Carolina Rendeiro?
5: Eu não posso fazer nada sem vir, vem lá uma pessoa sempre da embaixada. Eu não tenho os poderes de fazer nada, mas eu o que faço é apoiar a comunidade e além disso também para negócio, que estamos abertos, as pessoas que têm perguntas como investir em Portugal, eu passo para a ICEP e coisas assim desse chama.
2: E já lá vamos às estimativas dos portugueses ou da comunidade portuguesa em Miami. Quantos são?
5: Miami não, no estado da Flórida estamos com 80 mil ou quase 100 mil que estão registados em Miami.
2: Okay? A Carolina Rendeiro, consul honorário de Portugal em Miami, referiu que estão a vender Portugal. Mas, muitas vezes, Portugal não abre a porta para ser comprado. Ana Ventura Miranda, o que é que se pode fazer isto de uma criativa que tem feito a promoção da língua e cultura portuguesas no mundo?
1: Eu partilho toda a opinião aqui da Carolina, completamente. Eu acho que muitas vezes nós estamos cá fora a tentar abrir as portas. Não estamos a tentar, a maior parte das vezes nós já abrimos as portas. Só que ficamos só na entrada porque o país depois não tem a estratégia para nos conseguir acompanhar. E por mais que nós tentemos dizer, olha, dá para fazer isto, se nós ligarmos, por exemplo, na minha área, eu não posso insistir mais nisto, estou sempre a dizer, não é cultura sozinha, é cultura com turismo e com economia, com investimento. Ninguém investe num país que não conhece. Eu dou sempre o exemplo do Brasil. O Brasil é um soft power, porquê? As pessoas até podem pensar que tem violência, mas isso é a segunda ideia inconsciente. A primeira ideia é de alegria, é samba, é isto, porquê? Isto chegou à cabeça das pessoas inconscientemente como? Porque foi vendido através da cultura, das novelas, da música, das artes plásticas, e isto é que é realmente a parte espetacular que nós devemos olhar para estes casos e ver como é que devemos fazer. Ora, um país que tem 10 milhões cá dentro, 5 milhões lá fora, 5 milhões... Como já foi dito e reiterado várias vezes aqui nesta conferência, que as pessoas querem fazer por Portugal. As pessoas querem, mas se o país continua sempre a empurrar e a dizer não façam um bocadinho menos, as pessoas há uma altura que se cansam. Pronto, nós somos mulheres, por natureza, somos resilientes. Dizem-nos que não e nós dizemos olha que pena e continuamos e fazemos. Pronto, mas é realmente um problema. Já avançámos em tanta coisa, Portugal já deu passos tão largos, mas infelizmente ainda temos muita dificuldade em trabalhar em conjunto, definir uma estratégia e andar todos para o mesmo lado. No dia em que Portugal fazer isto, Portugal vai ser um país que ninguém mais nunca nos apanha.
2: Uma ideia de marketing, Manuel António, para promover e para vender Portugal além fronteiras.
3: Procurem resolver os problemas e não criar mais problemas. Portugal deve estar para resolver os problemas que os cidadãos que querem investir e que querem trazer novas ideias para Portugal, novos investimentos, Portugal tem que abrir as portas e tem que estar lá para responder. Não pode criar problemas.
2: E quanto vale a língua portuguesa neste mundo cada vez mais global?
3: Vale muito. É uma das línguas mais faladas do mundo. Há países que não conseguem comunicar noutra. O Brasil, Angola, Moçambique. Não consegue comunicar noutra língua. Temos Portugal, temos os imigrantes portugueses, temos toda a comunidade portuguesa no estrangeiro, lusodescendentes. Nós somos realmente muitos milhões e a língua portuguesa é uma língua relativamente fácil de aprender. Como mostraram os países, os oriundos dos países da Europa de Leste que aprenderam português. O português tem que ser fomentado, tem que ser estimulado. E, por exemplo, isso não está acontecendo em Macau. Há muitos anos nunca aconteceu, na verdade. Portanto, não há recursos para apoiar a língua portuguesa em Macau. São os próprios chineses que investem na aprendizagem da língua e não os portugueses, sendo uma língua realmente fundamental.
2: O mesmo acontece nos Estados Unidos, em que o ensino de português está basicamente em centro no movimento associativo, apesar de ter um coordenador e dois coordenadores adjuntos para o ensino português.
5: Sim, nós estamos a ver mais o ensino português agora neste momento nas universidades. Por exemplo, a Universidade de Texas, a Texas State, a Universidade de Texas já está a ensinar português. E isso é bom porque isso atrai também não só o negócio, mas a troca de estudantes, um estudante que vem para cá fazer um semestre aqui, se vem já com uma noção de português, já se sente mais à vontade. E isso vai facilitar muita coisa, só que não facilita, é que nós precisamos mais atividade, mais promoção do governo português a nível dos estados também e das universidades. As universidades a exigir que façam um intercâmbio de, não só de estudantes, mas de ensino de português.
0: Carolina Rendeiro, cónsul honorária de Portugal em Miami, já nasceu nos Estados Unidos. Onde é que aprendeu a falar português?
5: Bem, eu nasci no Portugal dos pequeninos de North New Jersey. Portanto, a gente só falava português em casa. Sou filha da diáspora, dos clubes portugueses, do folclore, dos bairros todos, das festas populares que a gente fazia lá e tudo. Portugal estava sempre com nós. Portugal andou sempre dentro do nosso coração. Nunca saiu.
0: E a Carolina Rendeiro percorreu os caminhos do movimento associativo português em terras norte-americanas?
5: Sim, sim.
0: Então, conte-nos. Dançou no rancho?
5: Ah, eu no rancho nem tanto, mas sei fazer isso tudo, não? Sei bem. Já fez parte das procissões todas. A minha mãe vestia-me santa e isso tudo, e nas paradas. E a Viana, a moça da Viana e tal. Opa, já foi vestida como a mãe. Uma varina lá da Mortosa, da Praia da Terreira, de onde estava a minha filha, a família toda. Então, não. Isto tem sido sempre assim. Também a minha filha nasceu cá, mas foi criada nos Estados Unidos, mas também tem um amor, e as minhas netas também a Portugal, que é uma coisa que continua.
0: E viver em Portugal?
5: Dá metade. Eu já estou a passar tempo entre os dois. Passo entre os dois agora, porque também já estou nessa idade, não é só trabalhar, também já estou.
0: E o seu percurso profissional passou por onde?
5: Estudei em Coimbra, também, e nos Estados Unidos, não é? Portanto, tenho as duas coisas. Estou formada em letras.
0: Carolina Rendeiro, formada em letras, estamos a celebrar o 5º centenário do poeta maior da língua portuguesa, Camões. Quando falamos de Camões, o que é que lhe vem à memória? Isto numa altura em que estamos aqui reunidos no Portugal Nação Global.
5: Bem, Camões anunciou isto tudo, não é? Se a gente olha bem, o Camões é bem conhecido para o mundo inteiro. E então acho que foi o nosso primeiro embaixador de cultura. Pensando bem, os livros dele e tudo, está tudo traduzido, tudo, e as pessoas conhecem. Se a pessoa fala um estrangeiro americano, ou seja, de onde for, fala de Camões, ou fala do Pessoa, fala de quem, seja quem for. Nós tivemos a Feira do Livro, a primeira vez, há 2 anos atrás, em Miami, há 40 anos, que nunca Portugal foi representado. E a doutora Susana Cerqueira, juntamente comigo, o apoio da FLAD, nós tivemos lá escritores para estar lá com a gente, e foi fantástico. Foi a noite de Portugal, na Feira do Livro em Miami, que é uma das melhores do mundo, e nessa feira tivemos o apoio da diáspora portuguesa, da comunidade, dos restaurantes com comida, dos vinhos, os pastéis de nata. Aquilo estava cheio. Nós tínhamos o apoio completo da população americana e hispânica.
0: E agora, Manuel António, estamos a falar de Camões, das Carabelas.
3: Camões tem uma gruta em Macau.
0: Está por todo o lado.
3: Está por todo o lado. Mas está no Oriente, muito presente no Oriente. Foi ainda para o Oriente que ele conseguiu salvar os Lusíadas. Portanto, Camões é universal. E nós também podemos ser universais se tivermos o arroz que Camões teve.
0: E Camões faz parte do imaginário, sobretudo dos macaenses.
3: Faz parte dos macaenses, portugueses que estão em Macau, todos os portugueses. Eu acho que Camões somos nós, e nós temos que ser como Camões, com o empreendedorismo de Camões, que apesar de o país não o ter acolhido, ele teve a ousadia de conhecer e desbravar mundos e de escrever os Lusíadas.
0: Ana Ventura Miranda, a fechar esta intervenção aqui do Centro Cultural de Belém, Portugal Nação Global, estamos a falar de Camões. No ano em que se celebra o 5º centenário,
2: Quando fala de Camões, o que é que vem à memória da Ana Ventura Miranda?
1: A primeira coisa é a última palavra que ele lá escreve, que eu não vou dizer, porque não é uma palavra positiva.
2: A inveja.
1: Eu sei que a inveja é a primeira coisa, mas pronto, mas não.
2: Continua a achar que está no ADN do povo português?
1: Vou substituir por AEGs ainda que precisam, estão em work in progress, precisam de ser trabalhados e que às vezes se misturam um bocadinho nas coisas que se podem fazer e eu acho que ainda os AEGs ainda atrapalham um bocadinho, eu vou pôr assim. Às vezes nós só queremos mesmo que as coisas aconteçam, que Portugal esteja bem representado, porque é impressionante a quantidade de talento que nós temos. E agora não estou a falar da cultura, agora estou a falar em geral. Nós somos um povo extremamente talentoso, só que temos realmente esta coisa de quando há uma desgraça vimos todos, e depois quando há uma coisa boa parece, olha, eu digo sempre que o Cristiano Ronaldo é a radiografia de Portugal, porque um homem que fez tanto pelo país, que nos colocou em tantos lugares, é que eu não sei só falar de cultura, eu sei falar várias coisas. E observo muito a sociedade portuguesa e acho que isto se reflete em vários lugares. E a história do Cristiano Ronaldo é exatamente isso. Nós, em vez de agradecermos, mesmo que ele não marque nada, que ele já não jogasse nada, que não é o caso, mas que se fosse o caso, nós só tínhamos que o apoiar. E nós, o que é que nós fazemos? Deitamos o homem abaixo. Quando eu no exterior digo que às vezes ele é muito criticado em Portugal, a cara de pasmadas das pessoas é inacreditável. Porquê? Porque só nós é que conseguimos fazer isto aos nossos. Então eu deixo novamente esta mensagem a Portugal: valorizem os seus. Nós, ninguém ocupa o lugar de ninguém, há espaço para todos, e se formos todos juntos, quando um português ganha, ganha Portugal inteiro.
2: E agora, Ana Ventura Miranda, o convite para a semana.
1: Temos
2: a
1: semana. Também estou aqui em Portugal porque temos novamente a 8ª edição do RHI, Revolution, Hope, Imagination, exatamente isto que eu estou a falar, a revolução das mentalidades, a revolução da maneira de fazer, a imaginação, porque quando temos menos dinheiro temos de ter mais imaginação, e esperança, porque sem esperança não se faz nada na vida. E vai passar em 12 cidades novamente, portanto veja o programa no www.arteinstituto.org ou no RHI Think.
2: E começa onde?
1: Por acaso, há muitos anos que não começava em Lisboa, este ano começa em Lisboa com um summit exatamente sobre cultura e turismo, também com um dos palestrantes de hoje, o Paulo Simões, da Cime do Oeste, comigo e com a Teresa Esteban da Rede do Empresário, exatamente para se perceber o que é que nós vimos. Não estamos só a fazer espetáculos, nem só internacionais.
2: Entrada livre.
1: Entrada livre sempre. É no Editory Hotel, lá em baixo, aqui em Lisboa, na Baixa. E depois temos também a exposição do Art Box de uma companhia brasileira que se chama Focus e que vai entrar agora em... vai estar também num tour, é o seu primeiro tour aqui em Portugal, durante o RHI, que vai passar por Leiria, Cascais, Torres Vedras e Torres Novas. Portanto, as pessoas destas localidades e as que estão perto, venham ver, porque é uma companhia de dança espetacular e que também vai dar workshops para os bailarinos portugueses, para fazermos o início do intercâmbio. Porque qual é a segunda parte desta história toda? É os portugueses de irem dançar ao Brasil.
2: E agora, Ana Ventura Miranda fez o convite, onde e a que horas?
1: O RHI, que vai estar então presente em 12 cidades, começa dia 4 de maio a dia 12 de maio. Portanto, veja o programa, são 12 cidades, eu não consigo aqui no tempo dizer todo o programa, mas estejam à vontade para consultarem o Arte Instituto ou rhi5.com.
2: Arte Instituto, a marcar presença de Lisboa para o mundo, Arte Instituto, que nasceu há 15 anos nos Estados Unidos. Agora, iniciativas na véspera do Dia Mundial da Língua Portuguesa. Foram nossas convidadas nesta edição do Câmara dos Representantes, Ana Ventura Miranda, dos Estados Unidos, Carolina Rendeiro, também dos Estados Unidos, mais concretamente em Miami, onde permanece no nosso imaginário os filmes, e também a Manuela António. Com ela viajamos até Macau, ao encontro das tradições e do que se faz por lá, quando estamos em contagem decrescente para a reunião de mais uma comissão mista luso-maquiense. Para já, muito obrigada, três portuguesas no mundo, aqui a marcar presença nesta edição Portugal Nação Global, promovida pelo governo português.
0: Portugal Nação Global, amanhã os trabalhos continuam no Centro Cultural de Belém. Também amanhã continuam os trabalhos do Conselho Regional de Europa, do Conselho das Comunidades Portuguesas, mas no Palácio das Necessidades. Foi o primeiro dia de trabalhos. Hoje, O secretário de Estado das Comunidades, como ouvimos, queria arranjar tempo para se encontrar com os conselheiros das comunidades portuguesas eleitos pela Europa e conseguiu. Emílio Sousa foi até ao Palácio das Necessidades e encontrou-se com os conselheiros que constituem este Conselho Regional da Europa do Conselho das Comunidades Portuguesas. Bem-vindo a esta edição do Câmara dos Representantes, aqui em direto, João Cruz, conselheiro eleito pelo Reino Unido. Que balanço fazem deste encontro com o secretário de Estado das Comunidades Portuguesas, que fechou o primeiro dia de trabalhos?
6: Boa tarde a todos. Um gosto de estar no vosso canal e parabenizar antes de mais a iniciativa e a cobertura de Portugal na ação global. Queria antes de mais fazer citar e por parte do secretário de Estado que é um momento saboroso estarmos a celebrar 45 anos da CCP e, portanto, fomos recebidos com esta mensagem festiva da parte do secretário de Estado das Comunidades. E, portanto, o Conselho Regional da Europa hoje teve duas missões muito importantes. Uma relativamente ao regime jurídico do EPE e outra relativamente à Lei de Alteração da Nacionalidade. Além de mais, também cobrimos outros aspectos mais internos relativamente à revisão regulamentar e potenciar uma futura mesa e para começarmos a trabalhar no futuro que aí se adivinha. Portanto, foi um dia muito trabalhador, com muito empenho, e dedicado a temas que realmente são cruciais na nossa diáspora portuguesa. Não sei se queria que eu me focasse numa área em específico.
0: Queria, neste caso, João Cruz, o que foi debatido sobre a Lei da Nacionalidade? O que é que está em causa?
6: Ora, no que toca à Lei da Nacionalidade, esta lei foi revista e aprovada a dia 1 de Abril em sede da Assembleia da República. Está agora o Sr. Presidente da República para verificar a sua aplicabilidade ou não. Da parte dos conselheiros das comunidades na Europa, o facto se coloca com a carta aberta à Lei da Alteração da Nacionalidade prende-se por um motivo preponderante. Não pelo conteúdo em si da extensão de prazo para pedir a Lei da Nacionalidade Portuguesa, o passaporte, que é muito poderoso e o último relatório indica que é o sexto mais poderoso do mundo, mas sim relativamente ao impacto que tem nos serviços centrais judiciais e de conservatória, tanto no Porto como em Lisboa. Nomeadamente, no IRN. Portanto, atualmente os atos consulares estão voláteis em termos de resposta. Nestes últimos dois anos estamos a ver uma melhoria imensa e também em acompanhar com o processo de digitalização, agora o Consulado Virtual 2.0, que foi aprovado e foi lançado no final de março de 2026, existe uma forte tendência a uma produção mais eficaz e uma resposta célere da parte de pedidos, como o registro de nascimento, carta de cidadão, passaporte, portanto, consegue-se ver esse registro. Agora, no último ano, viu-se que houve um retrocesso, em certa medida, dessas medidas, dessa resposta aos serviços centrais. E, portanto, a preocupação dos conselheiros é, uma, melhorar os serviços do IRR. Sabemos que está a haver um recrutamento em massa da parte do apoio jurídico do Ministério da Justiça e também da parte dos conservatórios, nomeadamente. É preciso também técnicos especialistas que ajudam. Mas isto não se resolve num dia. E, portanto, a nossa parte da Lei da Nacionalidade prende-se que este aumento, e mesmo com esta alteração, não vai resolver um problema de causa, que é no Ministério da Justiça e melhoramento dos serviços. Até porque há um problema de interface entre os serviços da AIMA, da IGACCP, e também o interface que nós temos com o IRN. Portanto, isto é um bocadinho fragmentado e que não possibilita a sua máxima produtividade e eficiência nos serviços. Estamos a falar, para termos uma noção, entre 512 a cerca de 600 mil registros pendentes, por exemplo, no pedido de nacionalidade. Estamos a falar para pedidos de nacionalidade através de matrimónio com mais de 2 a 3 anos de espera. Estamos a falar de processos que não são distinguíveis com base na sua urgência ou filialidade, portanto, isto tudo causa impacto. E os conselheiros estão atentos ao que se passa e falámos e passamos esta moção em marcha ao Sr. Secretário de Estado das Comunidades Portuguesas. Também está consciente do problema que temos.
0: Emílio Sousa, atento, portanto, a estas questões levantadas pelos conselheiros das comunidades portuguesas. E quanto à aplicabilidade do programa Voltar, nomeadamente que é o alargamento do regressar aos reformados quando querem voltar para Portugal?
6: Nesse contexto, estamos ainda a averiguar por parte do Governo, porque foi aprovado, vontade no Orçamento do Estado de 2026, que existisse uma lei que aplicasse um regime especial para os nossos reformados. O princípio está evidente, voltar a repopulacionar áreas com menor densidade demográfica em Portugal, haver um, não diríamos um novo IRN, mas pelo menos uma adequação dentro do programa Voltar, com uma taxa fiscal que fosse mais atrativa para quem trabalhasse lá fora estes anos todos e que retornasse para não levar com um alavancamento fiscal tremendo. E, portanto, há essa garantia. Não sabemos ainda, é a parte da especificidade, porque estão agora em debater com outros grupos parlamentares sobre outros projetos em termos de fiscalidade mais atrativa, porque também não podemos ter uma discriminação negativa com os portugueses residentes no continente, os reformados, neste caso, cá está no continente. Portanto, temos que criar um programa que realmente alicerce uma discriminação impositiva para os nossos reformados e que atraia um capital que lá deixaram, não é só reformas, também os fundos de capital que nós, ao longo de uma vida e através de investimentos, queremos cá trazer. Portanto, o favorecimento desse capital, não só também da reforma, venha e se implemente em Portugal. Portanto, estamos nessa fase ainda, não temos uma resposta definida, mas está inserido no centro das discussões de programa Voltar. Temos esperança que isto vá ter uma boa resposta.
0: João Cruz, conselheiro das comunidades portuguesas eleito pelo Reino Unido. João Cruz, neste momento, e não posso deixar de colocar esta questão, no próximo dia 7 de maio no Reino Unido, eleições regionais e locais para os municípios, e perguntava-lhe se a comunidade portuguesa está motivada para ir às urnas.
6: De facto, temos um crescente número de protocandidatos e em termos de diversas listas de vários partidos em Inglaterra, candidatos de nacionalidade portuguesa, o que é um ótimo registro. Nós temos cerca de 20-24 councillors eleitos das últimas eleições. Pretendemos, e há um apelo, pelo menos nas zonas onde há uma concentração de comunidade portuguesa, uma participação mais ativa por parte dos proponentes portugueses. Portanto, verificamos que existe o maior crescente nos diversos partidos políticos da Inglaterra, Reino Unido em termos globais, mas nomeadamente nas eleições locais em Inglaterra, da participação democrática dos candidatos portugueses. Portanto, se há mais candidatos, há mais interesse e, consequentemente, esperamos nós, uma maior participação da comunidade portuguesa. Também é importante salvaguardar que o registro para o voto em Inglaterra faz-se de uma forma diferente em Portugal. Portanto, isso também impacta a flexibilidade de registro até 3 dias antes para o registro de voto. Uma pessoa pode votar, seja na sua sede onde está a morar ou no local onde vai trabalhar. Portanto, existe uma flexibilidade da lei para o recenseamento do seu registro de voto local, que também permite uma maior participação. E até inclusive, não sei se a nossa audiência tem noção, o facto de eu estar registado eletronicamente para votar na minha câmara local, até tenho melhor crédito score na minha conta bancária, para provar que existe essa vontade de cidadania ativa na nossa região.
0: Portanto, fica aqui esta nota para quem nos estiver a ouvir. Muito obrigada. E assim os diretos são assim aqui na RTP Mundo, RDP Internacional. E agora a palavra para Tiago Soares, conselheiro eleito pelos Países Baixos, que também está a presidir aos trabalhos deste Conselho Regional de Europa do Conselho das Comunidades Portuguesas. Tiago Soares, então, ponto da situação desta discussão e votação de uma carta aberta ao Ministro dos Negócios Estrangeiros sobre a consulta obrigatória do CCP no processo de revisão do regime jurídico do ensino de português no estrangeiro.
7: Boa tarde, Paulo, e mais uma vez obrigado pelo convite. Realmente estamos no final do primeiro dia de uma reunião anual do Conselho Regional das Comunidades Portuguesas na Europa. Efetivamente aprovámos algumas missões e algumas peças de trabalho importantes para o próximo ano e sobretudo para as próximas semanas, algumas delas. Carta aberta que vamos fazer chegar ao Ministro dos Negócios Estrangeiros, Dr. Paulo Rangel, é exatamente na sequência da situação do novo regime jurídico do ensino português no estrangeiro, que ao que parece é um regime jurídico que já está terminado, que já está à espera da validação do Ministério das Finanças, onde até ao momento o Conselho das Comunidades Portuguesas, com muita pena nossa, ainda não foi consultado, nos termos da lei, para dar a sua opinião, embora não vinculativa, sobre o processo. É algo que nos deixa desconfortáveis com a calendarização e sobretudo o timing que vai ser possível ainda obter dentro das limitações legais e, portanto, impor em prática o novo regime jurídico ainda a tempo do próximo ano letivo, mas que vamos fazer chegar essa preocupação e, portanto, a partir de amanhã contamos que haja algum feedback da parte da tutela nesse sentido.
0: E Tiago Soares, quer recordar-nos algumas das propostas que os conselheiros das comunidades portuguesas têm feito sobre o EPE, ensino de português no estrangeiro?
7: Sim, número um, que a rede de ensino de português no estrangeiro acompanha a evolução demográfica da nossa diáspora portuguesa. Eu, particularmente, sou conselheiro na Holanda e, portanto, é um exemplo onde o mapa da rede da EPE tem que seguir, tem que acompanhar a mesma comunidade na Holanda. A nossa comunidade, por exemplo, não se centra à volta da capital do país, é uma comunidade que se expande. Estamos a trabalhar nesse sentido, no sentido de ajudar o Instituto de Camões a fazer o tracking, digamos, da evolução dessa comunidade. E depois procurar novas formas de ensino de português no estrangeiro, procurar que, obviamente, que junto de o regime do jurídico venha atualizar as tabelas salariais dos professores de português no estrangeiro, que provoca sempre problemas no recrutamento, e, sobretudo, é muito importante que, de uma vez por todas, as diferentes coordenações de cada país e de cada região tenham um alcance junto das comunidades, consigam colocar ofertas de ensino onde efetivamente as comunidades estão e onde precisam de ter essa oferta.
0: Tiago Soares, sabemos nós que a comunidade portuguesa, por esse mundo fora, está dispersa. Os conselheiros admitem o ensino de português à distância?
7: Sim, os conselheiros das comunidades portuguesas nunca tiveram contra qualquer iniciativa por parte da tutela de apostar no ensino à distância. Há várias questões que surgem nessa temática. Número um, esse ensino à distância teria que ser acompanhado, obviamente, por um docente. Não podemos embarcar em sistemas com aplicações não personalizadas e acreditar que as nossas crianças vão sentar em frente ao tablet ou ao computador e aprender sozinhas através de aplicações ou de vídeos automáticos. Tem que haver, obviamente, um acompanhamento de professores nesses cursos de online. Número dois, tem que haver meios, obviamente, para fazer chegar às comunidades esse ensino online. É uma verdade que o PRS já prevê e já tem que alimentar um número elevado de tablets para permitir às crianças conseguirem aceder a essas ferramentas, mas hoje em dia ainda há muito pouca informação junto das comunidades acerca do potencial dos tablets. A própria tutela se queixa muitas vezes que nos falta alcance em chegar às comunidades. Nós, conselheiros, estamos sempre à disposição e temos feito esse trabalho no sentido de dinamizar mais esse acesso a esses meios tecnológicos. Mas da parte do Conselho das Comunidades Portuguesas não existem linhas vermelhas nenhumas em relação à metodologia. O objetivo é sempre de aumentar o número de alunos, aumentar o alcance, aumentar a oferta. Quanto essa for a intenção, Portugal vai ser sempre, e a língua portuguesa vai ser cada vez mais um ativo deste país e vai permitir cada vez mais que não se percam ligações importantes das nossas crianças ao país de origem dos seus pais. Portanto, não multipliquemos o gap geracional que muitas vezes a imigração jovem provoca, não multipliquemos esse gap pelo número de filhos que esta geração vai ter.
0: Muito obrigada, Tiago Soares, conselheiro das comunidades portuguesas, eleito pelos Países Baixos. Também agradeço a João Cruz, conselheiro das comunidades, eleito pelo Reino Unido, ambos a participarem no Conselho Regional da Europa do Conselho das Comunidades Portuguesas. E ficamos por aqui nesta emissão do Câmara dos Representantes, em que também fomos ao Centro Cultural de Belém acompanhar o Fórum Portugal Nação Global. Por hoje ficamos por aqui, até ao próximo encontro. Seja feliz.
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1: Já é uma realidade na zona euro a estagflação, diz o comissário da economia dos 27. Depois da reunião dos ministros das finanças da zona euro, Bruxelas também envia o recado. Os Estados-membros podem fazer melhor na ajuda às empresas e pessoas mais vulneráveis. Colonos israelitas estão a promover encontros em Lisboa e Porto esta semana. Dois movimentos pró-Palestina denunciam nomeadamente o painel de participantes. 5-1, o Sporting venceu em casa o Vitória Sport Clube, está em empatado no segundo lugar do Campeonato Nacional com o Benfica, com 76 pontos.
0: Jornal da Meia-Noite com Cláudia Almeida.
1: Já é realidade na zona euro a estagflação, diz o comissário da economia, que é um dos cenários económicos mais perigosos. Os ministros das finanças da zona euro estiveram reunidos em Bruxelas. No final, a comissão admitiu que os Estados-membros podem fazer melhor na ajuda às empresas e pessoas mais vulneráveis. Andréa Neves.
2: Não se cumpriram as melhores expectativas para um fim rápido da guerra no Médio Oriente e, por isso, o comissário da Economia admite que a zona euro está num dos piores cenários económicos.
3: De facto, o que a Europa enfrenta é um choque de estagflação, ou seja, uma desaceleração do crescimento económico com aumento simultâneo da inflação. Se observarmos as últimas estimativas preliminares da inflação publicadas na passada quinta-feira, vemos que a inflação na zona euro está nos 3%. Isto deve-se principalmente a uma subida dos preços de energia, que aumentaram 10,9% em relação ao ano anterior.
2: Valdis Dombrovskis admite um cenário de estagflação e o presidente do Eurogrupo, Kyriakos Peirakakis, também, mas diz que ainda não é total.
4: Estamos numa tendência de estagflação, o que significa que estamos a rever as nossas projeções de crescimento em baixa e de inflação em alta, mas ainda não estamos em plena estagflação.
2: Os ministros das Finanças dos 27 analisaram o que tem sido feito para ajudar pessoas e empresas neste momento de crise e há uma conclusão.
3: A nossa primeira avaliação das medidas tomadas pelos Estados-membros até à data mostra que poderiam fazer melhor ao dirigir os esforços para os grupos mais afetados.
2: O comissário recorda o que o Executivo Comunitário já propôs e pede aos Estados-membros que possam avançar com mais medidas para ajudar pessoas e empresas.
1: A correspondente da Antena 1 em Bruxelas. Os movimentos Comitê de Solidariedade com a Palestina e Judeus pela Paz e Justiça denunciam a participação de João Taborda da Gama, coordenador nacional da Estratégia Europeia de Combate ao Antissemitismo, e Pedro Duarte, autarca do Porto, num evento promovido por colonos israelitas. O presidente da Câmara do Porto garante, entretanto, que não vai estar presente no Fórum Irmex. Luís Peixoto.
5: O Fórum anuncia debates sobre geopolítica, resolução de conflitos e construção de paz. Mas a associação que o promove, a Irmex, é fundada por dois colonos israelitas a residir no colonato ilegal de Neve Daniel, na Cisjordânia, denuncia o Comitê de Solidariedade com a Palestina. Yosef Santos, presidente da Irmex, é conhecido pelas publicações nas redes sociais em que defende as práticas do exército israelita, nega a fome em Gaza e faz a apologia de Israel do rio até ao mar. No painel de oradores, divulgado pela organização, constam nomes como João Taborda da Gama, designado pelo Governo como Coordenador Nacional da Estratégia Europeia de Combate ao Antissemitismo e Pedro Duarte, Presidente da Câmara do Porto. André Almeida, do Comitê de Solidariedade com a Palestina, diz que o evento pretende branquear os crimes de Israel.
6: Estas iniciativas têm um propósito que é relativamente claro. São ações propagandísticas de branqueamento daquilo que são os crimes atuais, alvos de direito internacional, perpetrados pelo Estado de Israel e também, no fundo, reposicionar a narrativa relativamente àquilo que foi o genocídio cometido em Gaza nos últimos tempos. Que isto seja algo a que estas associações dediquem, que a própria Embaixada de Israel se associe ou pessoas que habitualmente estão mais associadas a estas narrativas como o Henrique Zimmermann, não nos surpreende. O que de alguma forma nos deixa bastante preocupados é que pessoas como o Presidente da Câmara do Porto ou mesmo João Taborda da Gama, representante da Estratégia Europeia de Combate ao Antissemitismo, possam estar associados à mesma.
5: A Antena 1, fonte do gabinete do Presidente da Câmara do Porto, garante que a informação divulgada é falsa e que Pedro Duarte não vai marcar presença no evento agendado para 6 e 7 de maio no Porto. Em Lisboa, o Fórum Irmex termina esta terça-feira. O evento é apadrinhado pelo jornalista da SIC, Henrique Zimmermann, conselheiro honorário da associação.
1: A IRMEX apresenta-se como uma associação dedicada a combater o antissemitismo e a promover o diálogo intercultural e a informação rigorosa. Esta associação foi fundada por Josef e Elisheva Santos. O Bloco de Esquerda pede ao Governo que condene a interceção por Israel da flotilha humanitária rumo a Gaza e exija a libertação imediata dos dois ativistas que ainda se encontram detidos por Tel Aviv, o brasileiro Tiago Ávila e o espanhol Saif Abu Keshek. Os bloquistas entregaram um projeto de resolução na Assembleia da República esta segunda-feira. À Antena 1, o deputado Fabián Figueiredo diz que o Governo português deve mostrar que está do lado do direito internacional.
7: A primeira coisa que é importante assinalar é que esta intervenção israelita ilegal à luz do direito internacional se faz em território europeu. E é por isso que tantos governos condenaram publicamente esta ação ilegal. E é por isso que é tão importante que o governo português e as democracias só podem estar do lado do direito internacional seja claro na condenação deste ato ilegal. Segundo, dos 175 ativistas, há dois que permanecem ilegalmente detidos e ambos denunciam torturas confirmadas por ONGs que atuam no território israelita. Isto é gravíssimo. Exige que o governo português exija a libertação imediata destes dois cidadãos.
1: As exigências que o Bloco de Esquerda inscreveu no projeto de resolução. Os trabalhadores da Casa da Música convocaram uma greve de 6 dias para a próxima semana, entre 11 e 16 de maio, em causa o modelo de carreiras já em vigor, que os profissionais alegam ter sido instituído pela administração sem qualquer diálogo. Fernando Pires de Lima, da direção do Sindicato dos Trabalhadores de Espetáculo, Audiovisual e dos Músicos, o Sena STE, diz à Antena 1 que depois do jogo do empate veio um modelo desligado da realidade que penaliza os trabalhadores.
8: Foi sucessivamente adiando, mais de um ano, até que de repente quando nos apresenta o plano de carreiras, que tem muitas questões que deveriam ser denunciadas, a administração resolve não dar espaço nenhum para negociação e impô-lo imediatamente um modelo de carreiras muito mal construído, reposiciona trabalhadores em carreiras mais desfavoráveis em conta às funções que têm e depois há uma série de trabalhadores com este posicionamento que ficam sem qualquer aumento em relação ao ano passado e isso é inconcebível para nós. As administrações que temos tido, e esta em particular, são completamente desligadas daquilo que é a gestão cultural e não têm noção do que é a necessidade de uma instituição como a Casa da Música.
1: A paralisação na próxima semana abrange todos os trabalhadores da Casa da Música, exceto os músicos da Orquestra Sinfónica. Os profissionais pedem a revisão urgente do modelo de carreira ou avançam para esta greve entre os dias 11 e 16 de maio. Na reação, o Conselho de Administração da Fundação Casa da Música contrapõe, fala no maior aumento salarial na história da instituição com este novo modelo de carreiras. Num comunicado a que a Antena 1 teve acesso, a administração refere um aumento médio global de 5,1%, com subidas salariais, na maioria dos casos, em média, acima dos 100 euros. Ora, o Sena STE contesta estes números, sublinha que vários trabalhadores nem aumento tiveram. A Ordem dos Biólogos entende que é tempo de atualizar os programas de ciências da natureza no básico e no secundário. A proposta nesse sentido já seguiu para o Ministro da Educação, José Moraes, professor do ensino secundário e da direção da Ordem dos Biólogos, fala em matérias que é urgente atualizar, como é o caso da genética.
9: Nós não podemos continuar, por exemplo, a reduzir o ensino da genética no secundário à genética mendeliana, que é uma genética de séculos passados, onde não se conhecia sequer o que era o DNA. Hoje, a genética com que trabalhamos não tem nada a ver com isso e, portanto, nós temos que atualizar os nossos conceitos genéticos, a componente também ligada a áreas como a imunidade na área das vacinas. Se as pessoas não aprenderem todas, durante a escolaridade obrigatória, o que é uma vacina, como é que funciona uma vacina e a importância disso para a saúde da humanidade, as pessoas vão continuar a ter negacionismos parvos sobre vacinas. E, portanto, é importante que este conhecimento atual seja transmitido na escolaridade obrigatória.
1: A Ordem dos Biólogos quer atualizar os currículos escolares de ciências da natureza. A Organização Mundial de Saúde acaba de atualizar para 7 o provável...

0: 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Em Sydney, neste momento, são 18 graus centígrados.
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